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0: 5 minutos no horário de Brasília. Muito boa noite, galera ligada aqui no Futebol Globo CBN. Está no ar o Enquanto a Bola Não Role hoje. Hoje é dia de Flamengo e Cruzeiro na Copa Libertadores da América.
1: Flamengo, Cruzeiro.
0: No jogo de ida terminou tudo igual, e a decisão é hoje, no palco do futebol, no Maracanã. Quem avança? Flamengo de Leonardo Jardim ou Cruzeiro de Arthur Jorge? O tetracampeão Mengão ou bicampeão o Cruzeiro? Você vai acompanhar esse confronto com o Futebol Globo CBN. A narração é com ele, o bom de bola do nosso timaço. Nos comentários, ele que vai analisar, cornetar, contar e mandar pra você.
2: Carlos Eduardo Éboli.
0: E direto do gramado do Maracanã, com todas as informações do confronto de Flamengo e Cruzeiro, nosso Renan Moura, que tá sempre na área. E eu vou estar contigo aqui ao longo dos 90 minutos desse pré, no pós-jogo, acompanhando tudinho aqui na Central da Bola. E é claro que eu tô contando com a sua participação. A sua participação é a mais importante aqui no Futebol Globo CBN. Fala pra mim, torcedor do Mengão. A Libertadores é obrigação pro Flamengo na temporada de 2026? O pentacampeonato precisa vir este ano? Diz aí, 21 97.099.88. Repetindo, 21 97.099.88. Manda pra cá que eu quero ouvir o som da sua linda aqui com a gente.

0: Central Técnica é sempre com ele, Tairone Von Held, mesa de Paulo Alberto Xavier, o Paulinho e a externa da dupla Rock Rock, Alan Rock e Fernando Rock. Então, aumenta o som, aumenta, aumenta, que tá no ar, o Enquanto a Bola Não Rola.
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0: Hoje tem Flamengo em campo, é o Mengão. O Mengão de Leonardo Jardim contra o Cruzeiro de Arthur Jorge. Dois grandes times brigando por uma vaguinha nas quartas de final da Libertadores. Já tem dois brasileiros lá e o Flamengo também quer carimbar a vaga. E agora chega ele com todas as informações desse confronto. Muito boa noite, Renan Moura.
2: Boa noite, Thalita Gildes e amigos ligados aqui no Enquanto a Bola Não Rola. Uma noite especial de Flamengo na Libertadores da América com casa cheia no Maracanã. Expectativa de 70 mil torcedores. Nesse exato momento, encerrado o trabalho de aquecimento do Cruzeiro, assim como também do Mengão, que conta com apoio hoje das organizadas do setor norte do Maracanã, todas unidas em prol dessa vaga ao Flamengo, em busca de mais um título do torneio continental. Quem sabe o Penta em 2026, já que não conseguiu o título anos atrás em Montevideo, no Uruguai, para o Palmeiras, que já está nas quartas de final. O Flamengo que volta a jogar a partida da volta da Libertadores da América de um mata-mata em casa, depois de 4 anos, desde 2022, quando venceu o Vélez aqui no estádio, estava jogando sempre fora, sempre como visitante. Tem um retrospecto, digamos, positivo, apesar dos resultados não terem sido ideais. Flamengo só conseguiu vencer um único adversário, o Internacional, nas oitavas de final do ano passado. De lá para cá, de 22 para cá, perdeu para o Olímpia quando foi eliminado. Perdeu para o Bolívar em 2024, mas avançou. O empate com o Peñarol no mesmo ano eliminou o clube, já no ano passado. Depois da vitória sobre o Inter nas oitavas de final, perdeu para o Estudiantes, mas avançou nos pênaltis. E o empate com o Racing foi suficiente para chegar à decisão contra o Palmeiras e ser tetra da Libertadores da América em Lima, no Peru. Escalação do Flamengo já definida, com a volta de Pedro ao comando de ataque. Bruno Henrique foi relacionado, recuperado de um trauma na canela. Mengão definido com Rossi, Emerson Royal, Léo Ortiz, Léo Pereira e Ayrton Lucas. Eric Pulgar, Jorginho e Arrascaeta. Gonçalo Plata, Samuel Lino e Pedro. Lucas Paquetá e Carrascal, destaque de agosto, ficam como opções no banco de reservas. Do lado do Cruzeiro, a novidade é Lucas Romero, capitão do time, de volta ao meio campo na vaga do suspenso Matheus Henrique. Já na lateral direita, a opção de Arthur Jorge é a manutenção de William, com Fagner no banco de reservas. A Raposa definida com Otávio, William, Fabrício Bruno, Jonathan Jesus e Rojas. Lucas Romero, Gerson voltando ao Maracanã para sentir aquele aquele frisson da torcida rubro-negra daquele jeito. Matheus Pereira, Wesley Arroio e ele, que foi sonho de consumo do Mengão, mas não teve jeito, pelo menos esse ano, o Caio Jorge. Tata,
0: esse é Renan Moura com todas as informações do confronto que você vai acompanhar daqui a pouco. Flamengo e Cruzeiro, oitavas de final da Copa Libertadores da América. 70 mil torcedores no Maracanã hoje para apoiar a equipe rubro-negra. A gente lembra, 1-1 no jogo de ida. Flamengo hoje com Pedro titular, Bruno Henrique opção no banco de reservas, Royal titular do lado do Cruzeiro, Romero de volta ao meio campo e William titular na lateral da equipe do técnico Arthur Jorge. Que dá para esperar do duelo de hoje, que acontece 9:30 da noite no Maracanã? Fala comigo, Carlos Eduardo Éboli.
3: Fala, Tatá! olha, o que dá para esperar de cara é um grande jogo, né? Mas disparado o melhor confronto dessas oitavas de final, o que reúne mais qualidade técnica dos dois lados, né? Cruzeiro subindo de desempenho, crescendo aí nas mãos do Arthur Jorge, com muita qualidade, principalmente no seu time titular. Acho que não tem a mesma qualidade que o Flamengo quando a gente olha para o elenco, né? E isso pode fazer a diferença nesse jogo de daqui a pouquinho aqui no Maracanã. Essas opções que o Leonardo Jardim tem para mudar ritmo de jogo, mudar a dinâmica da partida, poder fazer outras leituras, né? O Flamengo fez uma primeira atuação no Mineirão, foi muito madura a atuação do Flamengo, né? Muito consciente, leu muito bem o jogo, conseguiu jogar com e sem a bola, né? Ameaçou o gol do Cruzeiro, teve oportunidade, inclusive, para virar o marcador lá no Mineirão, mas eu acho que a grande marca da atuação no primeiro jogo do Flamengo foi essa maturidade de jogo, né? A melhor notícia para o Flamengo, para essa partida contra o Cruzeiro, é que o Flamengo volta a se encontrar num bom momento, num momento positivo. As coisas estão acontecendo, a gente está vendo o Flamengo novamente com imposição, com a bola no pé, não fica só naquela coisa do contra-ataque, do jogo reativo. É um time que está com fome de bola, né? Então empurra o adversário para trás. No Maracanã, então, vai fazer isso de novo, né? Vai fazer isso com o Cruzeiro. Eu não tenho dúvida que no início da partida a gente vai ver um Flamengo ao máximo buscando a bola, brigando pela bola, fazendo perde, pressiona e condicionando o Cruzeiro a jogar num campo reduzido. E aí a decisão é essa: Pedro no jogo, né? O Pedro, que não foi opção para o início da partida contra o Cruzeiro no Mineirão, o Leonardo Jardim optou pelo Bruno Henrique para ter um pouco mais de mobilidade, mas o Flamengo naquele jogo também teve mais posse de bola. Acho que faltou o Pedro dentro da área. Muitas vezes o Flamengo construiu buscando o Pedro, mas ele não estava. Hoje vai estar. Então é a garantia dessa referência no comando de ataque. É um Flamengo, repito, que volta a ganhar confiança. E quando ganha confiança, fica ainda mais forte, ainda mais diante do seu torcedor, que já começa a ocupar todo o estádio aqui do Maraca, viu, Tata?
0: Esse é Carlos Eduardo Ebeli, que vai analisar tudinho de Flamengo e Cruzeiro, jogo da volta das oitavas de final da Copa Libertadores da América. 9:15, aproveitando, mandando um abraço para a galera da CBN BH, que tá sintonizada aqui, tá juntinho com a gente hoje, né, Paulinho? Tá juntinho com a gente hoje também, vai acompanhar esse confronto com Edson Mauro, Carlos Eduardo Ebeli e Renan Moura. A gente tá falando da Libertadores e já tem gente classificada. Estudiantes carimbou a vaga nas quartas de final. Estudiantes, além dos Estudiantes, o Palmeiras venceu o Cerro Porteño 1-0, gol marcado por Gustavo Gomes, e também carimbou a vaga o Flusão ontem nos pênaltis, com emoção, mas conseguiu passar pelo Independente Rivadavia e também tá garantido nas quartas de final da Copa Libertadores da América. E mais do que isso, o Fluminense já sabe quem vai enfrentar e vai pegar o Platense, que nos pênaltis eliminou o Coquimbo Unido. Então temos Fluminense e Platense nas quartas de final da Copa Libertadores da América. Na Copa Sul-Americana, o Boca Juniors venceu o Deportivo Recoleta por 4-0, já tinha vencido no jogo de ida por 3-1 e também está garantido nas quartas de final da Sul e vai enfrentar o São Paulo, que venceu o Bolívar por 3-1. Além do São Paulo, tem mais um time brasileiro nas quartas de final da Copa Sul-Americana, o Atlético Mineiro, que empatou com o Bragantino 2-2 no jogo da volta, mas na ida venceu por 1-0. Então o Galo já está carimbado nas quartas de final. Amanhã você vai acompanhar aqui no Futebol Globo CBN o duelo entre Olímpia e Vasco, partida que começa às 7 da noite, mas a partir das 6:30 a gente já vai estar no ar. E na sequência, a missão quase impossível do Botafogo, vai jogar com o Cienciano. A gente lembra, jogo de ida, Vasco e Olímpia 0-0, Cienciano 6, Botafogo 1. 9:17, vamos voltar pro Maracanã com mais mais informações. Fala aí, Renanzinho.
2: Beleza, Tata. E o Mengão entra em campo hoje com um retrospecto, digamos, favorável. E bota favorável nisso contra o Cruzeiro como mandante. Nos últimos 16 jogos, Flamengo venceu 10, empatou 5, perdeu apenas um jogo. E esse jogo foi pela Libertadores da América de 2018. 2-0 para o Cruzeiro. Na volta, lá no Mineirão, Flamengo venceu 1-0, mas acabou não passando pela questão do critério de desempate. Gol qualificado fora de casa ainda valia naquela ocasião do torneio continental. Mas o Flamengo, de lá para cá, vem tendo incríveis números contra o Cruzeiro. E não teve sequer uma derrota para a equipe mineira. Ou seja, jogando no Maracanã, Flamengo tem tido um aproveitamento excepcional. Detalhe é que hoje à noite, Pedro pode ser o artilheiro dos artilheiros também na Libertadores da América com a camisa rubro-negra. O atual camisa 9 soma 28 gols pelo rubro-negro. Ex-jogador, ex-9, Gabigol, lembra dele? É, 30 gols com a camisa do Flamengo entre 2019 a 2024. No geral, Gabigol ainda soma um gol com a camisa do Santos, o que o torna o brasileiro com o maior número de gols na competição internacional com 31. O Pedro já deixou para trás Bruno Henrique com 24, Zico com 16 e Arrascaeta com 12. O centroavante, que era cotado para começar esse jogo, vai ter a grande oportunidade de ser mais uma vez protagonista, quem sabe uma campanha de título internacional com a camisa do Mengão, Tata.
0: Esse é Renan Moura que vai acompanhar tudinho, 90 minutos de Flamengo e Cruzeiro, oitavas de final da Copa Libertadores da América. A gente vai para uma rápida pausa e na volta, toda a emoção da galera entrando em campo para esse jogão. Jogão de bola que a gente vai acompanhar aqui dentro do Futebol Globo CBN. Pode ligar, aqui tem jogo.

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0: sua torcida magnética rubro-negra pulsando no Maracanã. O mais querido do Brasil vai em busca da vaga nas quartas de final da Libertadores, mas para isso precisa eliminar o Cruzeiro de Arthur Jorge. E para contar a história desse confronto, chega ele, o Bom de Bola.
1: Hoje tem decisão no Maraca. Vem aí Flamengo e Cruzeiro, um clássico do futebol brasileiro na Libertadores da América. Hoje é noite de mata-mata do Maraca, vale vaga para as quartas de final da Libertadores. Este é o segundo jogo. No primeiro jogo, no Mineirão, em BH, 1-1, novo empate hoje no Maracanã, leva para os pênaltis. Mas a galera que lota o Maracanã vai ver um Flamengo embalado no Campeonato Brasileiro, na segunda posição, e o Cruzeiro também bem no Brasileirão, é o quinto colocado. Hoje é noite quente no Maraca e vamos contar tudo no Futebol Globo CBN para você em movimento, você no aplicativo, você no celular e para quem tá de olho na telinha e o áudio do Futebol Globo CBN. E agora vem aí o Renan Moura para confirmar mais uma vez os artistas do jogo. 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

0: Brasil em busca do pentacampeonato da Libertadores da América, definido e escalado pelo técnico Leonardo Jardim, com o goleiro Rossi, camisa número 1, na lateral direita, Emerson Royal 22, zaga formada por 3, Léo Ortiz, 4 para Léo Pereira, na esquerda, Ayrton Lucas, meia dúzia, meio campo 5, Eric Bulgar, 21, Jorginho e 10, o capitão de Arrascaeta, na frente, 19, Gonçalo Plata, 16, Samuel Lino e 9, o artilheiro do Mengão, Pedro. No banco de reservas, o Flamengo tem à disposição 42, Andrew, 2, Varela, 13, Danilo, 77, Johnny, 52, Everton Araújo, 8, Saul, 27, Bruno Henrique, 20, Lucas Paquetá, 64, Alacian, 16, Carrascal, 99, Lohan e 7, Luiz Araújo.
1: Cruzeiro! Existe um grande clube na cidade que mora dentro do meu coração.
0: O Cruzeiro do técnico Arthur Jorge, definido e escalado com 81, Otávio, 12, William, 15, Fabrício Bruno, 34, Jonathan Jesus, 27, Rojas, 29, o capitão Lucas Romero, 8, Coringa Gerson, 10, Matheus Pereira, 20, Wesley, 99, Arroio e 19, Caio Jorge. O cabuloso tem no banco 1, ele tá de volta, Cássio, 23, Wagner, 43, João Marcelo, 25, Milhalba, 5, Zé Lucas, 67, João Costa, 16, Lucas Silva, 97, Lúcio Rodrigues, 38, Felipe Moraes, 9, Bruno Rodrigues, 70, Kenji e 94, Wanderson.
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0: A arbitragem é toda uruguaia. O árbitro Gustavo Terreira. Assistente 1, Nicolás Taran. O 2, Horácio Ferreiro. E o VAR, olho nele também, bom de bola, Andrés Cunha.
3: Beleza, hoje tem liberta, hoje tem decisão na Libertadores da América. Vamos ver quem vai passar para as quartas de final da Libertadores da América entre Flamengo e Cruzeiro. O primeiro jogo no Mineirão, um gol do Paquetá, um gol do Arroio, 1-1. E hoje Flamengo e Cruzeiro tem que sair o vencedor, senão a decisão vai para os pênaltis, minha gente. 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Agora no Maraca, só falta o juiz apitado da Éboli.
4: É pro início do que eu espero ver um grande jogo, e acho que pro Flamengo é importante já começar com imposição.
3: O juiz apita e rolou, a bola começa o jogo.
1: Cruzeiro.
3: A saída foi dada pelo Cruzeiro, jogando de camisa branca, calção azul. O Flamengo com seu uniforme principal, camisa rubro-negra listrada e calção branco. Chegamos a 20 segundos de partida. O Flamengo tem a posse na bola pela direita. O Emerson Royal devolve no meio para Pulgar. Ele tenta ligar pela direita. Plata é desarmado. Vai na Gerson. O bloqueio feito pela defesa do Flamengo. Retoma Plata pelo ataque. A arbitragem já para. O árbitro Terreira, árbitro de Copa do Mundo, foi o único juiz uruguaio na Copa do Mundo, ele que tem aí 46 anos, é um juiz internacional, é um juiz muito respeitado no futebol internacional. A primeira falta cobrada pela defesa do Flamengo, Léo Pereira adianta pela intermediária, passa a bola para Jorginho, que vira para Ayrton. Ayrton ainda pela defesa do Flamengo, retorna a bola para Léo Pereira, ele pela parte central da intermediária, na defesa do Flamengo, adianta pelo meio campo, passa novamente para Jorginho, ele descobre Ayrton pelo lado esquerdo, retoma a bola, adianta agora pro Samulino, adiantou, tentou, virou a bola, Ayrton levantou, a bola passa por toda a grande área, vai pela linha lateral, pela direita pro Cruzeiro cobrar, com um minuto e meio deste primeiro tempo. Ontem tivemos uma vitória gigante no Fluminense, nos pênaltis na Libertadores da América, 1-1 no tempo normal, e Fábio brilhou, Fábio, a lenda do goleiro, o goleiro tricolor, que é uma lenda do futebol brasileiro. Lateral cobrado pela defesa do Cruzeiro, a bola volta pela defesa, adianta pela intermediária, corta Fabrício Bruno, movimenta a bola no campo do Flamengo, chega primeiro o goleiro Rossi, retoma de pé, volta pela lateral direita para Leontinho, Leontinho devolve para Pulgar, que adianta na intermediária para Pedro, tenta de calcanhar, faz uma jogadinha de letra, a bola vai pela linha lateral, outra vez pro Cruzeiro cobrar. Lateral vai ser cobrado na esquerda pelo time do Cruzeiro, toma posição o argentino Juan, o homem da camisa 27 pelo time mineiro, adianta a bola para Gerson, passa na intermediária, procura Caio Jorge, é desarmado na defesa do Flamengo, o corte feito pelo Leontinho, mas a bola volta de novo na intermediária para Juan, faz uma nova tentativa na esquerda com ele, desarmado, o Flamengo retoma com a Arrascaeta, que perde a bola no meio para Matheus Pereira, que comete uma falta na passagem em cima do Arrasca, o juiz para, marca, dá uma nova falta na intermediária, ainda pela defesa do Flamengo, agora muito mais pertinho ali da linha que divide o campo, a falta cobrada pelo Arrascaeta, a bola bate no jogador Pulgar, volta pela defesa do Cruzeiro, na intermediária pela esquerda para Rohan, adianta e ela vai para a lateral para o Flamengo cobrar, lateral já cobrado pela direita pelo Royal, devolve pela intermediária, passa a bola para Plata, Plata novamente para Royal, devolve para o Leontinho vira o jogo para Samulino, tenta jogada individual, mas é desarmado no meio do caminho pelo Matheus Pereira, e comete uma nova falta com 3 minutos de jogo, 0-0 é o marcador, e o Flamengo tem uma nova falta na intermediária cobrada pelo Léo Pereira. Léo Pereira vira para Léo Matiz, adianta pela ponta direita, busca a jogada, é desarmado pelo Gerson, que dá para Caio Jorge, o artilheiro do Cruzeiro domina a bola, ele transfere da esquerda pela direita para Arroio, ainda o jogador equatoriano com a bola dominada, bota pela extrema direita, devolve para o William outra vez para Matheus Pereira, retoma a bola fora da área, vai tentar bater pela extrema direita, devolve a bola para Arroio, é o Cruzeiro cercando a grande área do Flamengo, nesses 4 minutos do primeiro tempo, a bola com Arroio, ele devolve mais uma vez na intermediária, a bola volta novamente pela direita para Fabrício Bruno, bota a bola na ponta, procura ainda no lado direito o jogador Arroio, a defesa do Flamengo faz o corte parcial, a bola volta mais uma vez para Fabrício Bruno, que dá para no lado esquerdo para Jonathan Jesus, devolve a bola para Gerson, outra vez para Jonathan, que devolve a bola outra vez na intermediária para o argentino Lucas Romero, capitão do Cruzeiro, devolve a bola pela defesa ao goleiro Otávio, vira pela defesa ainda para Fabrício Bruno, bota a bola no interior da grande área para Jonathan Jesus, ele vira na ponta para Gerson faz uma nova tentativa com o Rojas, é desarmado pelo Royal para Plata, a jogada é boa perto da área, adianta, vai pro chão, o juiz manda levantar e a bola volta, retoma Ayrton, devolve para Samulino, fora da grande área, é o Flamengo pressionando fora da grande área, lá vai Samulino, tentou a jogada, adiantou, procura Pedro, é desarmado, a defesa corta de novo, Arrascaeta retoma novamente pelo Flamengo, devolve pela direita para Royal, volta a bola, Leontis, e ele devolve ao goleiro Rossi no interior da grande área. Marque o tempo! Faltando 40 para acabar, para terminar o primeiro tempo no Maraca. Decisão de vaga na Libertadores. E o placar, olha ele aí.
1: Flamengo
3: 0.
1: Cruzeiro
3: também 0. Áudio do Futebol Globo CBN, acompanhando você em movimento, você no multimídia, do carro, no aplicativo, no celular, e para quem tá de olho na telinha, o Flamengo insiste na esquerda, tenta Ayrton, é desarmado, a defesa do Cruzeiro corta pela direita com o William, ele retoma de novo na intermediária, passa a bola no meio campo, procurava jogada com Matheus Pereira, desarmado, Jorginho retomou, leva o empurrão, juiz da partida, para, marca, dá uma falta cometida pelo Lucas Lucas Romero na intermediária. E essa aí já leva perigo, hein, Renan Moura?
5: Cruzeiro está apelando para uma sequência de faltas com menos de 10 minutos do jogo. O árbitro, por enquanto, vai controlando apenas na conversa e nas marcações. Falta na intermediária pelo lado esquerdo a favor do Mengão. Arrasca na bola.
3: 6 minutos do primeiro tempo. Arrascaeta tem a bola. Arrascaeta vai botá-la no bolinho. Essa aí é para raspadinha. Arrasca. Ao lado dele está lá também o Ayrton Lucas. Toma posição. Arrascaeta para fazer a cobrança. Vai botá-la no bolinho. É uma boa oportunidade para o Flamengo. A bola vai lá para o interior da grande área. Arrasca se posiciona para fazer a cobrança. O árbitro da partida autorizou. Passou da bola. A bola é levantada. Vai lá para a área. Tenta Pedro. Não pega. A defesa corta a bola. Sai da área. Volta pela direita para a Plata. Devolve, adianta para Jorginho. Uma balançada na área. Bola tentada. Vai pela linha de fundo. Renan Moura.
5: Léo Ortiz subiu sozinho. Bom de bola. Tentou tirar do goleiro Otávio no canto esquerdo, mas a bola foi pela linha de fundo de Mancinho. Que chance teve o Mengão. 0-0.
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3: 7,5 do primeiro tempo, 0 para o Flamengo, 0 para o Cruzeiro, na decisão da vaga para as quartas da Libertadores da América. E a bola é do Flamengo na intermediária. Zamolino domina, tenta o drible, é desarmado pelo Arroyo. A bola volta pela defesa, retoma de novo pela intermediária. E o jogador Matheus Pereira, ele vira o jogo pela extrema direita, busca a jogada na intermediária com Arroyo. Ele desarmado, volta a bola para Matheus Pereira. Matheus Pereira tenta a jogada pela intermediária, procurava o Wesley pelo lado esquerdo. A defesa corta de novo, volta a bola para Léo Ortiz, incrementa novamente na intermediária para Léo Pereira. Ele...

0: Diário do Cruzeiro, devolve a bola pela defesa, mais uma vez para Léo Pereira, dá para Jorginho, na defesa ainda para Léo Ortiz, adianta a bola pela ponta, tenta Plata, Plata domina de cabeça na intermediária para Royal, a defesa corta novamente com Jonathan Jesus, bota a bola de novo na defesa do Flamengo, ela volta para Léo Ortiz, que devolve ao goleiro Rossi na chegada na grande área, o goleiro do Flamengo com pé direito, adianta a bola, hora da grande área para Léo Ortiz, vira o jogo pela direita para Pedro, Pedro pro procura jogada pela ponta, chega na intermediária, a bola corre, corre, muito tocada pela defesa do Cruzeiro e o Flamengo ganha o primeiro escanteio do jogo com 9 minutos de partida. Arrasca vai lá para fazer a cobrança e escanteio tem alerta de gol, Renan Moura.
1: Pelo lado direito quem cobra é o De Arrascaeta.
0: Vai o Prime, Arrasca toma posição para fazer a cobrança, vai botá-la no bolinho, é um bom momento pro Flamengo, tá lá na grande área Pulgar, tá lá Pedro, a bateria toda, Arrasca levanta, põe na área, passa por todo mundo, Arroio corta pelo Cruzeiro, retira e coloca a bola novamente pela linha lateral para o Flamengo cobrar. Marque o tempo. 10, faltando 35 para acabar, para terminar o primeiro tempo, Libertadores oitavas e o placar no segundo jogo, olha ele aí.
2: Flamengo
0: 0.
2: Cruzeiro
0: também 0.
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0: 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Amanhã, noite de Copa Sul-Americana, Vasco Olímpia, 7 da noite. E às 9:30, Botafogo e Cienciano. E o Flamengo ataca de novo pela direita. A bola com o Royal, levantou. Tenta Arrasca, tenta uma bicicleta. A defesa corta com Fabrício, retira da grande área. O Flamengo domina de novo pela metade do campo com Léo Pereira. Adianta, bota a bola para Ayrton. A bola vai e volta para Ayrton Rogas, que devolve de longe novamente ao goleiro Rossi. Já são 11 minutos do primeiro tempo e o Flamengo na pressão do Daeboli.
4: É, o Flamengo controla totalmente a partida, né? Como já era esperado, o Flamengo tem a bola, empurra o Cruzeiro para trás. O Cruzeiro protege muito bem a sua área, exceção do lance do Léo Ortiz. Chance clara, a primeira do jogo que o Flamengo desperdiçou.
0: 11 do primeiro tempo, faltando 34 para acabar, terminado no Maracanã. Jogo do Libertadores da América, vale vaga para as quartas de final. E a bola é do Flamengo. A bola com o Jorginho na intermediária, bota pelo lado esquerdo, busca a jogada pela metade do campo, ela volta de novo para Arrascaeta, fora da grande área, vai tentar bater, adiantou, virou Samulina, Arrasca, pode levantar, caiu na área, o juiz manda levantar, Renan!
1: Pelo lado esquerdo, tentava o Flamengo, novamente travado na hora H, volta o Flamengo.
0: Volta o Flamengo, lateral cobrado outra vez pelo Flamengo, a bola na esquerda com Samulino, dá no meio para Jorginho, devolve para Léo Pereira, adianta pela intermediária para Pulgar e o Flamengo pressionando, ele passa a bola de novo no meio campo, adianta a bola para Plata, Plata vira o jogo para Jorginho, na intermediária, na esquerda é o Flamengo pressionando, lá vai Samulino, adiantou a bola na área, trabalha, lá vai Pedro, devolveu, Samulino chuta, e o goleiro tá lá para pegar Otávio pelo Cruzeiro. 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
0: No volta, volta você... o Flamengo com Pedro na área, o goleiro vai lá, salva pelo Cruzeiro. 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
0: Flamengo cerca a grande área, Flamengo já pisa na grande área, Renan.
1: E o Flamengo perdeu um gol agora incrível com o Pedro, numa saída errada do Cruzeiro que tá assustado. Mas o Pedro não pode perder esse gol, cara a cara com o Otávio. Leva o goleiro pra baliza, pro fundo da rede com tudo. Foi tentar dar o totozinho na bola e perdeu o gol.
0: 13 do primeiro tempo, duas oportunidades reais já perdidas pelo Flamengo, Duda.
4: É, agora o Flamengo começa a subir a temperatura do jogo, né? Faz uma marcação forte na saída de bola do Cruzeiro, faz o pé de pressiona e começa a empilhar oportunidades.
0: Volta o Flamengo de novo com Pedro fora da área, chuta, bate na defesa, a bola sobra para Samulino na meia lua, prepara, dá um drible de canhota, chuta. com Fabrício Bruno, adianta novamente na intermediária, procurava Caio Jorge, desarmado, Jorginho retoma, bota a bola pela direita para Pulgar, adianta para Arrascaeta, para Pulgar, ele dividiu e perdeu a bola no meio para Lucas Romero, que coloca outra vez pela linha lateral para o Flamengo cobrar.

0: A galera vem junto, a galera tá sentindo cheirinho bom no Maracanã. A bola vem de novo para a defesa do Flamengo. E toma Léo Ortiz, que adianta para Léo Pereira. Ele aproveita o embalo, dá uma incrementada de novo o Flamengo. Léo Pereira bota a bola pelo lado esquerdo para Ayrton. Dá uma paradinha, volta para Léo Pereira. É o Flamengo no campo de ataque. É o Flamengo que volta a bola para Léo Pereira no seu campo de defesa. Ele vai devolver no meio campo, dá para Samulino. Samulino outra vez na intermediária, passa a bola para Jorginho. Vira pela direita. Ainda pela defesa para Léo Ortiz, desloca a bola pela ponta, adianta, dá para Plata, Plata tenta a jogada pelo lado esquerdo agora, o Léo Pereira mata a bola na barriga, cruza a linha e vai à luta de novo, o Flamengo procurando o primeiro gol, ele adianta, dá a bola para Plata, desarmado, a defesa corta a bola, sai da grande área, volta ainda pela defesa no Flamengo com Pulgar, Pulgar devolve para Léo Ortiz, passa de novo a Jorginho, Jorginho vira o jogo na esquerda para Léo Pereira já na intermediária do Cruzeiro, trabalha a bola na ponta para Ayrton, vai dar balãozada na grande área, a jogada é boa, a pressão é boa, primeiro pro Cruzeiro, Matheus Pereira retoma, vira a bola pela extrema direita, procurando na intermediária, William, ele é desarmado na defesa do Flamengo, retoma novamente Ayrton, que recua o goleiro Rossi no interior da grande área, marque o tempo! Faltando meia hora para acabar, para terminar o primeiro tempo no Maraca. Vale vaga para as quartas da Liberta. E o placar, olha ele aí. Zero.
1: Cruzeiro.
0: Também zero.
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0: Quem tá de olho na telinha, o áudio, deixa com a gente, é melhor deixar com a gente aqui no Futebol Globo CBN. Já vamos chegar a 16 do primeiro tempo, ataca o Flamengo com Pedro, Pedro pela extrema direita, passa a bola mais atrás a Jorginho, Jorginho vê Pulgar pelo meio campo ainda, Jorginho prefere a opção de Samulino, vira o jogo para Pedro, Pedro pela ponta direita para Royal, lá vai o cruzamento, levantou a rasca e o goleiro tá lá para pegar o Otávio, Renan.
3: E o De Arrascaeta reclama de um possível agarrão na grande área. O árbitro não viu. Bola ainda bateu no corpo do uruguaio e foi na direção da meta do Cruzeiro, mas o Otávio fez a defesa.
0: Volta o Flamengo, tenta Royal pela ponta direita, é desarmada. A bola bate ainda no jogador Wesley, vai pela linha lateral. É lateral pro Flamengo, mas fica caído lá o Emerson Royal. 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
0: Bom, caído ainda Royal, Renan Moura.
3: E o Emerson Royal, ele tem uma sequência de nariz quebrado, dessa vez com um choque forte com o adversário. Não chega a pegar no rosto de fato, bate na altura do peito, mas se quebra o nariz pela terceira vez, aí meu amigo, domingo ele poderia escolher a música do Fantástico.
5: É, nessa foi no peito, né? Sobrou uma mão ali no peito do Royal, mas é um jogo de total imposição do Flamengo, né? É impressionante como o Flamengo faz uma bela partida e já entra naquele momento que tem que fazer um gol, porque começa a criar situações, tá toda hora rondando a área do Cruzeiro, já finalizou 4 vezes com perigo e vai de novo.
0: Volta o Flamengo. O Flamengo pela ponta direita, busca a jogada na intermediária, vai ainda, tenta Plata, é desarmado, vem a bola para a rasca no interior da área, corta Jonathan Jesus, coloca de novo pela linha lateral. É uma pressão brutal do Flamengo nesse começo de jogo com 17 minutos. Lateral cobrado pela direita pelo Emerson Royal, a bola chega na intermediária para Léo Pereira, ainda pela defesa do Flamengo, vira o jogo pelo lado direito para Léo Ortiz, cruza a linha, aquele fim do campo, descobre pela ponta direita, Gonçalo Plata vai lá, desarmado, Jonathan Jesus vai lá, retoma a bola, fecha a porta e coloca outra vez pela linha lateral pro Flamengo cobrar da direita com o Emerson Royal. Já são 18 no primeiro tempo, lateral cobrado, a bola pela ponta direita, vai, arrasta, levanta, põe na área, tenta Pedro, não pega, volta Jorginho, na área, Samulino, na meia lua, vai bater, chutou à esquerda do goleiro Otávio, mais uma chance de gol, Renan Moura.
3: Tá endiabrado esse tal de Samuel Lino. Três em cima dele. Ele conseguiu abrir espaço com a perna direita. Mandou à esquerda da meta do Otávio. Só dá Mengão no Maraca.
0: Olha aqui a galera chegando no chat ao vivo. O presidente Almiro José Ferreira já tá com a gente aqui. O Miro participando também do Futebol Globo CBN. Nadeli Albuquerque grita aí, bingo do meu Mengão, Edson. Legal, Nadeli. Vamos lá. Olha, tá esquentando, hein, Nadeli? Já são 19 minutos do primeiro tempo, 0-0, o marcador no Maraca. E o Flamengo vai à luta de novo com o Jorginho. Jorginho adianta, dá para Samulino. Samulino pela minha esquerda, dispara na intermediária, devolve a bola para a Rasca, para Samulino. Ele já entrou na meia-lua, desarmado. A defesa corta novamente com Gerson. Gerson retoma mais uma vez pela intermediária, mas a bola volta para Pedro. Há uma falta em cima do Matheus Pereira. O juiz para, marca, dá uma nova falta na intermediária, ainda pela defesa do Cruzeiro. 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
0: Falta cobrada pelo Cruzeiro. A posse da bola de novo pro Cruzeiro pela defesa. Busca Lucas Romero, argentino, devolve pela direita. Dá para Fabrício Bruno, jogador que foi da casa, jogador que foi do Flamengo. Ele defendeu a camisa 15 do Flamengo durante várias temporadas. O Cruzeiro tem a posse da bola ainda com o capitão Lucas Romero. Vai na parte central da intermediária. Agora dá uma paradinha para tentar dar uma esfriadinha, hein, Duda?
5: É isso que o Cruzeiro precisa, né? Respirar no jogo. Parece assustar diante desse domínio do Flamengo.
0: Volta o Cruzeiro, Gerson devolve a bola na ponta, faz a passagem na esquerda para o Ender, bola longa demais, saiu, é tiro de meta pro Flamengo cobrar.
5: Boa movimentação do Samuel Lino e do Plata também, criando muitos espaços, né? O que falta ao Flamengo nas finalizações, um pouquinho mais de equilíbrio para finalizar. A grande chance realmente desperdiçada foi pelo Léo Ortiz, as outras, faltou esse equilíbrio na hora de finalizar.
3: E só para complementar o que diz o Carlos Eduardo do Elbole, 75% de posse de bola e 10 finalizações em 20 minutos.
0: Marque o tempo! Vale vaga, vale vaga. O Flamengo ataca Pedro, bota na ponta para Samuel Lino. Ele no interior da grande área, devolveu fora da área, para Rasca, para Pedro, na meia-lua, limpou, vai bater, colocou à direita do goleiro Otávio. Mais uma chance, Renan Moura.
3: É muito fácil para o Flamengo chegar à grande área do Cruzeiro. A questão é que está faltando um pouco mais de refino na hora da conclusão. Livre, dominou com a perna canhota. Procurou o ângulo do Otávio, mas não alcançou. Mandou pela linha de fundo, Pedro, 0-0.
0: 0-0, a galera do chat ao vivo está cobrando já o primeiro gol do Flamengo. Luiz Carlos Moscon, ele diz aqui que torce pelo Flamengo. Está em Cariacica, no Espírito Santo, acompanhando o Futebol Globo CBN. Volta o Flamengo com o Samulino, vai na linha de fundo, a bola escapa, vai para fora. É tiro de meta outra vez pro Cruzeiro cobrar. 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Bom, agora então, temos aí a pausa para hidratação, é pausa para arrumação, hein, Duda?
5: É, quem tem que se arrumar bastante é o Cruzeiro, né? O Cruzeiro não consegue tocar na bola. É impressionante como o Flamengo tem uma imposição, não esperava ver essa imposição nesse nível. O Flamengo não deixa o Cruzeiro tocar na bola, cria as oportunidades, 11 finalizações contra nenhuma do Cruzeiro. Cruzeiro sequer se aproxima da área do Flamengo, Rossi é um mero espectador. Agora o que falta ao Flamengo é essa sintonia fina na hora da finalização. Um pouquinho mais de capricho, equilibrar o corpo, né? Não é aquela chance clara de frente pro goleiro, mas são situações de área, situações da entrada da área, chute de fora da área. A grande chance foi do Léo Ortiz, esse sim, subiu sozinho, o gol inteiro à disposição, tentou tirar, tirou demais, jogou para fora logo aos 7 minutos. E depois, o que a gente viu foi o Flamengo empilhando oportunidades de área, mas faltou essa pontaria, faltou tirar do goleiro Otávio, que já fez 3 boas defesas. Samuelino, um dos principais destaques da partida, com ótima movimentação, criando espaço. Pedro fazendo bem, como sempre, o papel de pivô, construindo pelo meio, Rascaeta um pouco mais solto. O Flamengo está muito à vontade para jogar, porque tem a bola. Nem precisa imprimir um ritmo de muita velocidade. Naturalmente está encontrando os espaços, mas o jogo ainda está 0-0.
0: Bom, temos ainda então uma pausa para meditação também, Renan Moura.
3: Também, eu acho que nesse momento é importante para manter os nervos calmos. Detalhe é que está faltando isso no banco de reservas do Cruzeiro, porque o Gerson conversa de forma efusiva com o técnico Arthur Jorge para tentar corrigir o problema ali no meio campo cruzeirense. Flamengo com tranquilidade, inclusive já voltou para o campo depois de uma conversa bem suave, serena com o Leonardo Jardim.
5: Certamente o Gerson está falando para o Arthur Jorge, do jeito que está não dá, não pego na bola, e o Gerson sem pegar na bola, ele não consegue colocar em prático o talento que ele tem.
0: Bom, acabou então aí a pausa para hidratação, acabou aí o tempo técnico, vamos ver como fica. Normalmente na Copa do Mundo, a gente já falou isso aqui, quando acabava o tempo técnico era bom para um e ruim para outro. Normalmente para quem estava melhor, aí caía de produção, porque aí o outro se rearrumava. Vamos ver o que é que vai rolar. O goleiro deixa para o zagueiro Jonathan Jesus, ele cobra o tiro de meta pelo Cruzeiro, a bola vem na intermediária, retoma ainda Matheus Pereira, bota pela ponta direita para o William. É o Cruzeiro que chega, levantou, botou na área, a bola quica longa, vai pela linha de fundo, é tiro de meta para o Flamengo cobrar. Marque o tempo! 25, faltando 20 para acabar, para terminar o primeiro tempo do Maracanã. É o segundo jogo das oitavas, o cruzamento Flamengo e Cruzeiro. No primeiro, 1-1 no Mineirão. E no Maraca, olha o placar, te conta aqui um pouquinho. A bola é do Flamengo pela ponta direita. Plata, Pedro tenta, perde a bola. Ela vai pela linha de fundo. É tiro de meta para o Cruzeiro cobrar. E o placar, olha ele aí.
1: Flamengo
0: 0.
1: Cruzeiro
0: também 0. Daqui a pouco vem aí a Central da Bola, resenha da Tatá com o Duda, com o Renan Moura no Futebol Globo CBN, no intervalo de Flamengo 0, Cruzeiro também 0. O Flamengo tem a posse na bola pela defesa, retoma, tenta Pulgar, dá para Arrascaeta, Arrasca divide, ganha, devolve para Pulgar, que dá para Samuelino. Samuelino trabalha a bola com Arrascaeta, chuta, bate ali no Fabrício, na sequência a bola vai de novo pela linha lateral, tocada pela defesa do Flamengo, é lateral mais uma vez para o Cruzeiro cobrar. 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Arroio marcou para o Cruzeiro, Paquetá marcou para o Flamengo, gol do empate. O Flamengo joga em casa, com a presença, com a potência da sua grande torcida. O Flamengo procura a jogada na intermediária, a bola volta pela intermediária, na tentativa feita pela direita com Arroio, ele é desarmado, vai pro chão, reclama com o juiz, mas a bola volta limpa para o Flamengo com Jorginho. Jorginho cruza a linha, que divide o campo, adianta para Samuel Lino, devolve a bola para Jorginho, ainda em cima da linha, que divide o campo, dá para Rascaeta, devolve a Jorginho. Jorginho mais atrás da defesa para Léo Pereira, vira pela direita para Léo Ortiz, dá uma embalada pelo Flamengo, bota na ponta para Emerson Royal de novo pelo lado direito. É o Flamengo na intermediária do Cruzeiro, vem a bola para Léo Ortiz, devolve a Léo Pereira, ele recua o goleiro Rossi no interior da grande área. Rossi de canhota, bota a bola para frente no campo do Cruzeiro. Fabrício Bruno corta de cabeça, bota no campo do Flamengo. A bola vem na intermediária, há uma falta cometida pelo jogador do meio campo do Cruzeiro, a falta cometida pelo Matheus Pereira, que faz falta pra caramba, hein, Renan?
3: Pois é, e fez do Jorginho como se fosse uma pipa, mandou pra longe, 0-0.
0: 0-0 é o marcador do Maracanã, já são 22, faltando 20. 23, a bola volta pela intermediária para defesa do Flamengo, vai Léo Pereira. Léo Pereira vira o jogo na esquerda para Ayrton Lucas. Ayrton Lucas sem espaço, passa a bola para frente, ela vem pela defesa do Cruzeiro, retoma o argentino Rojas e devolve ao goleiro Otávio de pé direito. Otávio, goleiro que tem 20 anos de idade, adianta a bola no campo de defesa do Flamengo. Royal retoma, bota para Arrascaeta fora da grande área, vira pela direita para Plata, entrou na área, bola tocada com força, saiu, vai pela linha de fundo. Faltou aquele ajuste, Renan.
3: O passe foi ótimo do Arrascaeta, mas na hora que o Plata arrasta a bola para driblar o adversário, ela escapa e vai com velocidade pela linha de fundo. 0-0.
0: 0-0, o marcador, já são 29 do primeiro tempo. A bola vem novamente pro time do Cruzeiro. Vai lá, Lucas Romero, bota a bola depois da cobrança do tiro de meta, vira pela direita para Fabrício Bruno, bota a bola no campo do Flamengo, faz a tentativa com Arroio. A defesa do Flamengo faz o corte, a bola volta pelo lado esquerdo, retoma ainda Pulgar, vai pela intermediária, comete uma falta na passagem em cima do Matheus Pereira. O juiz da partida, uruguaio Terreira, árbitro de Copa do Mundo, ele para, marca, dá uma nova falta na intermediária do Cruzeiro. Toma posição Fabrício Bruno para fazer a cobrança, devolve a bola para Jonathan Jesus na parte central da intermediária do time mineiro. Ainda Jonathan Jesus com a bola dominada, dá uma paradinha, ameaça passar para frente, fica sem opção de jogada, adianta em linha reta para Arroio. Arroio devolve, vira o jogo pela direita para Matheus Pereira, bota na ponta para o William, vai cruzar a grande área, é uma descida perigosa no Cruzeiro, vai para a área, corta Ayrton no interior da grande área do Flamengo, volta a bola para frente, tenta Arrascaeta, a bola vai e volta, vem Jorginho, Jorginho adianta para Pedro, Pedro divide com Fabrício Bruno, ganha dele, passa a bola para frente, tenta ainda, Plata. A defesa para, a bola passa limpa para o goleiro Otávio pegar pelo time do Cruzeiro. Olha aí, foi o Renan.
3: Falta no início da jogada, Pedro Puxão pelo ombro.
0: Falta cobrada para o Flamengo, a bola vem pela ponta direita, Leo Ortiz adianta na intermediária para Emerson Royal, Royal mais atrás para Leo Ortiz, ele volta a bola para o campo de defesa do Flamengo, adianta na intermediária já no campo de ataque para Leo Pereira. Leo Pereira no grande círculo, outra vez na direita para Leo Ortiz, encaminha a jogada pela intermediária do Cruzeiro, lá vem o zagueiro, adianta, tenta, arrasca a bola, volta Leo Ortiz, tenta na direita, a defesa cortou, voltou para o Gá, chuta, bola fora da área, lá vai Samulino, na área para o Pedro, girou, olha o perigo, chuta à direita do goleiro Otávio, e mais um ataque legal do Mengão, Renan.
3: Vai para a meta, na direção correta do Otávio, dessa vez explodiu no meio do caminho, sobrou pelo lado direito, mais uma vez para o Pedro, e a conclusão foi na rede pelo lado de fora. 0-0.
0: Marque o tempo. Faltando 14 para acabar, para terminar o primeiro tempo no Maraca. É decisão das quartas da Liberta. E o placar, olha ele aí.
2: Flamengo
0: 0.
2: Cruzeiro
0: também 0. Amanhã tem mais no Futebol Globo CBN, 7 horas em Assunção, Sul-Americana, Vasco e Olímpia, 9:30 no Newton, Botafogo e Cienciano, no Futebol Globo CBN, 32, e o Flamengo tem a posse na bola com o Leo Ortiz, adianta, bota na grande área, bola sobra na direita para Royal, é desarmado, a defesa do Cruzeiro faz o corte com Rojas, o argentino com força, bota a bola no campo do Flamengo, Leo Ortiz corta, bota para Samulino, desloca a bola de cabeça, procurava Pedro e não entendeu a jogada do Samulino, a bola chega pela lateral direita para o William, domina pela intermediária para o Cruzeiro, dá para Matheus Pereira, Matheus Pereira devolve para Lucas Romero, tentava a jogada, a defesa do Flamengo faz o corte com o Jorginho e ela vai pela linha lateral novamente para o Cruzeiro cobrar. 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O Flamengo domina de novo pela direita, vai Royal, mata no peito, bota para Plata, que é desarmado. O Cruzeiro retoma posse da bola, o Cruzeiro vai à luta, tenta Caio Jorge na ponta direita para Rui, é desarmado, vai pro chão e o juiz para, marca dá uma falta perigosa contra o Flamengo, perto do bico direito na grande área. Renan,
3: uma falta do Ayrton Lucas, pelo menos foi o que viu o árbitro do jogo, o Gustavo Ferreira, uma falta perigosa a favor do Cruzeiro.
0: 33, e o Cruzeiro tem aí uma oportunidade, o Cruzeiro que raramente foi até agora ao ataque, Duda.
5: É, nenhuma finalização, 13-0 em finalizações. O que está acontecendo aqui no Maracanã, o que eu chamo de desperdício de domínio, né? Inacreditável, com esse domínio o placar ainda está 0-0.
0: É verdade, uma pressão brutal do Flamengo, uma pressão total do Flamengo. O Flamengo ocupa todos os espaços, mas não consegue botar a bola no fundo da rede, que é o que interessa para a galera rubro-negra, é o que interessa para a classificação do Flamengo. Já são 34 minutos do primeiro tempo, o Cruzeiro tem uma nova falta pela intermediária, pela direita, Matheus Pereira posicionado para fazer a cobrança, a bola vai lá para o Bolinho, também o William posicionado pelo time cruzeirense, uma posição pela direita, perto do bico da grande área, dois na barreira do Flamengo, Matheus Pereira partiu, chutou, a bola explodiu na defesa, explodiu no Jorginho, ela sai da grande área para Plata, o equatoriano domina a bola, distribui a jogada na esquerda para Pedro, Pedro avança, dá para Arrascaeta, bota para correr o Arrasca, naquele passinho do Arrascaeta, ele é desarmado, a defesa do Cruzeiro faz o corte, mas o Flamengo retoma de novo, Léo Pereira adianta, dá para Jorginho, já no campo de ataque, vira o jogo pela defesa, ainda para Léo Ortiz, vai cruzar a linha que divide o campo, ainda Léo Ortiz com a bola dominada, bota pelo lado esquerdo para Léo Pereira avança, vai pro ataque, dá para Arrascaeta, hora da grande área, vai tentar a jogada pelo lado esquerdo, dominou, bola na área, arrasca, bingo!

0: rede e o Arrasca bota a bola no fundo da rede. E bola no fundo da rede, tem aquele barulhinho bom, aquele barulhinho bom, Arrasca. Boa, boa, boa, Arrasca. É raça, é amor, é paixão. A galera empurra o time pra frente e o Arrasca bota a bola no fundo da rede. E bola no fundo da rede, tem aquele barulhinho bom, Arrasca. Aos 34, o Flamengo larga na frente, depois de uma pressão brutal, Arrasca bota a bola no fundo do gol. Meteu essa, hein, Arrasca? E ele foi lá e deu recado pro goleiro: tem que respeitar. E agora tá lá.
1: Flamengo! Cruzeiro!
0: Zero! Isso não é apenas um gol, é um acontecimento, Renan Moura!
2: E que golaço do Mengão aqui no Maracanã! E que passe de Pedro com a parte externa do pé! Encontrou De Arrascaeta entrando livre de marcação pelo lado esquerdo de ataque. O Mengão tá querendo mais ainda nesse primeiro tempo. 1-0 Mengão, gol de Arrascaeta, o 13º dele com a camisa rubro-negra na Libertadores da América.
0: Arrasca, vai pra Jeguinha, Tata.
3: É o 3º da Arrasca e o gol de número 13 do Mengão na Libertadores.
0: Finalmente o abridor funcionou, hein, Duda?
4: É, nós estamos vendo aqui no Maracanã um massacre de 1-0. É um massacre. É impressionante como o Cruzeiro não consegue jogar e o Flamengo domina e faz uma partidaça. 1-0 é pouco. O Cruzeiro tem que estar dando, graças a Deus, está perdendo apenas por 1-0. E que golaço do Arrasca.
0: 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É lubrificante com o T de Texaco. 37 minutos do primeiro tempo no Maracanã, Libertadores da América. Flamengo dá passo importante com esse 1-0. Gol marcado pelo Arrasca aos 34 no Maracanã. E o Flamengo dá um passo importante para as quartas de final da Libertadores da América. Flamengo empatou com o Cruzeiro no Mineirão, primeiro jogo por 1-1. E agora vai ganhando e vai dominando o jogo. 1-0 para o Flamengo, gol do Arrasca. E o Cruzeiro vai à luta pela direita com Arroyo. Arroyo devolve para o William, retoma a bola, tenta a jogada. Ela vai para a lateral outra vez para o Flamengo cobrar. E agora o Cruzeiro certamente sofreu o gol e vai mudar o plano dele, hein, Duda?
4: É, a questão é se vai conseguir, né? Porque o Flamengo anula os principais jogadores do Cruzeiro. O Matheus Pereira não consegue tocar na bola, o mesmo se aplica ao Gerson. A bola não chega para o Caio Jorge. O Arroyo não é nem uma sombra do que foi no Mineirão. O Flamengo anula o Cruzeiro como um todo e joga fácil. Então, o Cruzeiro pode até querer mudar de postura, mas tem que fazer por onde?
0: Aqui no chat ao vivo a galera tá chegando, a Miriam Nascimento Santos, ela diz que é corintiana, mas tá torcendo pro Flamengo dar uma pisa no Cruzeiro. Pisa é coisa de Nordeste. Ei, Miriam Nascimento, conheço esse termo, hein?
5: Mas dói, hein?
0: Ei, Miriam, dói muito, né, Renan Moura?
5: Ou se dói uma pisa.
0: É verdade, a bola volta a circular na intermediária para a defesa do Cruzeiro. O Flamengo retoma com a Arrascaeta, volta pela defesa, dá para Royal, devolve a bola na intermediária para Pedro, vira na esquerda para Ayrton Lugan. Flamengo querendo o segundo gol, lá vai Ayrton, chuta, a bola subiu muito, vai pela linha de fundo, é tiro de meta outra vez para o Cruzeiro cobrar. 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Qual é aí, Florinan?
5: Tá todo mundo querendo jogar, até o árbitro fez corta-luz no lance anterior na finalização do Ayrton Lucas. Eu vou descer, hein, Muribola?
0: Vai lá pra fazer o seu corta-luz também, mas não dá pra não estragar, hein, Renan Moura? Marque o tempo!
6: Tá faltando 5 para acabar, para terminar o primeiro tempo no Maracanã. Vale vaga para as quartas de final da Libertadores da América. O Cruzeiro vai à luta, a bola vem na ponta, tenta, chuta, ainda o jogador Rojas, a bola vai pela linha de fundo e o Flamengo aos 40 cede o primeiro escanteio para o Cruzeiro cobrar. O Cruzeiro vai fazer a cobrança pela ponta direita, a uma posição o jogador William vai botar lá na grande área, vai botar lá no bolinho, é o lateral direito deslocado pela ponta esquerda para fazer a cobrança do escanteio, vai levantar a bola na grande área, é um momento de perigo, alô Rossi, escanteio, tem alerta, hein Rossi, partiu para a bola o William, bateu curtinho, virou no lado esquerdo, tenta a bola com o Wesley, vai lá, retoma, Samulino pelo Flamengo, pega a bola, mas comete uma falta no jogador do Cruzeiro, o juiz para, marca, dá a falta do jogador do Flamengo, aos 40 e 30, e o placar, olha ele aí,
1: Flamengo,
6: um Arrasca,
1: Cruzeiro,
6: 0.
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6: 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Já chegamos a 41, faltando 4 para acabar, para terminar o primeiro tempo. O Flamengo tem a posse na bola na defesa, Léo Pereira, ele apenas faz a parede e a bola chega pro goleiro Rossi. Qual é a info, Renan?
5: Você sabe que as torcidas de Flamengo e Cruzeiro, elas têm uma boa relação. Do lado de fora, no Maracanã, não teve nenhum tipo de problema, mas como a polícia mineira falou que era para ter aquela tela de proteção lá no Mineirão, o Flamengo foi recíproco, colocou também a tela de proteção aqui no Maracanã.
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6: O Flamengo atacava com Léo Pereira, passou a bola pro Ayrton, levou ali um encontrão do jogador do Cruzeiro, a bola saiu e é tiro de meta outra vez pro Cruzeiro cobrar. Já chegamos a 42, no primeiro tempo, uma 0, vai ganhando o Flamengo, gol marcado pelo Arrascaeta, a bola vem na defesa, o tiro de meta cobrado pelo Jonathan Jesus, devolve ao goleiro Otávio, volta a bola pela direita para Fabrício, Fabrício Bruno na ponta para o William devolve a bola na intermediária, a defesa do Flamengo, vai lá, o ataque do Flamengo cercando ali, dando uma de defesa, mas coloca a bola outra vez pela linha lateral para o Cruzeiro cobrar.
5: Você sabe qual é a lei que mais funciona no Brasil, bom de bola?
6: A do ex?
5: A lei do ex. Arrascaeta, né? É ex.
6: Ah, é verdade. Arrasca foi do Cruzeiro, minha gente. Foi lá que ele jogou um bolão que despertou a atenção do Flamengo. E o Flamengo vai à luta com Arrasca, vai pro chão. Há uma falta cometida pelo Arroyo na intermediária. O juiz da partida para a marca da falta em cima do Arrascaeta. E esse tipo de falta é boa pra raspadinha, Renan Moura.
5: Exatamente, porque tem bons cabeceadores como a dupla de zaga, Léo Ortiz e Léo Pereira, que já estão indo para a área.
6: E o Pedro, grandalhão Pedro, tá lá também, Pedro, ele que tá aí tentando bater hoje uma marca histórica pro Flamengo, mais uma marca histórica pro Imperador Pedro, uma nova falta na intermediária pelo lado esquerdo para Arrascaeta cobrar, uma posição lá também pelo Flamengo, o jogador Jorginho, vamos ver quem vai fazer a cobrança, a bola vai ser levantada na grande área, tá lá Arrascaeta, quando chega a bola vai lá pra área, a defesa corta com o Matheus Pereira, retira da grande área, ele é retomada pela direita, o Flamengo retoma com Plata, volta de longe ao goleiro Rossi no interior da intermediária do Flamengo, ele dá uma paradinha, controla a bola, tem muito espaço ali para passar a bola, adianta na esquerda para Léo Pereira domina ainda pela defesa do Flamengo, procura reiniciar a jogada, volta pro goleiro Rossi, na chegada da grande área, altura da meia lua, ele domina, reinicia a jogada pela direita com Léo Ortiz, já são 44 do primeiro tempo, vem aí a central da bola, vem aí a resenha da Tatá com o Duda e o Renan no Futebol Globo CBN, o Flamengo avança na direita, procura a jogada, vai lá Plata, a defesa retoma e recua novamente ao goleiro Otávio, ele isola e bota a bola pela linha lateral para o Flamengo cobrar, Futebol Globo CBN, aqui tem
9: jogo.
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9: Quase 45, o Flamengo ganha por 1-0. Gol marcado pelo Arrascaeta. Um golaço, uma parede no Pedro e o complemento do Arrascaeta aos 34. 1-0, o Flamengo dando um passo importante para as quartas de final da Copa Libertadores da América. A bola vem ainda para a defesa do Cruzeiro. Retoma na intermediária. Lucas Romero é desarmado com falta. O juiz para, marca, dá uma nova falta na intermediária. Vai ser cobrada pelo Cruzeiro.
5: Bateu no juizão. Tô falando, o juizão tá querendo jogar, bom de bola.
9: É verdade, é um luxo hoje. Esse time do Flamengo jogando com habilidade. Todo mundo quer tirar uma casquinha.
5: Mais dois,
9: vamos até 47, já são 45. O Cruzeiro tem a posse na bola na intermediária, domina Lucas Romero. Vira o jogo para Gerson, bota na ponta direita para Arroio. Vai tentar a balançada na grande área, levantou, bota na área, corta Leo Ortiz de cabeça pelo Flamengo, retira da grande área. Ela volta para Jonathan Jesus, devolve, dá para Gerson. Agora para Matheus Pereira, o habilidoso jogador do Cruzeiro, é deslocado pelo Pulgar, que retoma a bola para o Flamengo. Adianta para Arrascaeta com habilidade, mas é desarmado no meio do caminho pelo Lucas Romero. Devolve a bola na esquerda para Matheus Pereira, bota a bola na ponta, chega na esquerda, retoma na intermediária, vai o Hernan, dominou no carrinho Royal, bota a bola pela linha de fundo. Olha, parecia um trem desgovernado, hein, Renan?
5: Essa fermentação que ele tá usando tá boa, hein, bom de bola, dá até pra comprar um pãozinho do Emerson Royal, hein?
9: Olha aí, Emerson Royal, já são 46, entramos no último minuto do primeiro tempo no Maracanã. Escanteio na esquerda, vai ser cobrado pelo William, vai levantar a bola na grande área, vai botar lá no bolinho. O Cruzeiro tem aí uma oportunidade, o Flamengo tem como se defender e manter esse resultado de 1-0 no primeiro tempo, que vai acabar daqui um pouquinho. O William toma posição para fazer a cobrança, batiu para a bola, levantou, Rossi dá um tapa na bola, retira na grande área, ela volta pela direita para Arroio, Arroio na ponta para Gerson, Gerson novamente para Arroio, vai acabar, vai terminar o primeiro tempo, 1-0, vai ganhando o Flamengo. Gerson pela ponta direita, é desarmado, arrasta, retoma, vai pro chão, Arroio retoma de novo, levantou, corta Leo Ortiz, ela volta fora da grande área, retoma o Wesley, levanta, corta novamente Leo Ortiz pela defesa do Flamengo. Já são 47, vai acabar, vai terminar o primeiro tempo com vitória parcial do Flamengo por 1-0, gol do Arrascaeta. O Flamengo outra vez pela intermediária, tentando retomar a bola, o juiz apita e termina o primeiro tempo no Maraca.
1: Flamengo!
9: Um Arrascaeta!
1: Zero!
9: E agora vem aí!
10: Central da Bola!
3: Intervalo de jogo no Maracanã e o Flamengo tá na frente, 1-0, gol marcado por Jorge de Arrascaeta aos 35 minutos de jogo. Belo passe do Pedro pro Belo, belíssimo gol do Arrascaeta. Com esse resultado parcial, o Flamengo de Leonardo Jardim vai carimbando a vaga nas quartas de final da Copa Libertadores da América. A gente vai para uma rápida pausa e na volta, Carlos Eduardo Éboli vai dar um spoilerzinho do que foi esse primeiro tempo de Mengão 1, Cruzeiro 0.
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0: Mengão tá buscando uma vaguinha nas quartas de final e tá na frente. 1-0, gol marcado por Arrascaeta. A gente destaca que além do Flamengo, que já tá aí com essa classificação um pouco na vantagem, né? Encaminhada, talvez. 1-0 em cima do Cruzeiro. Palmeiras já carimbou uma vaga também nas quartas de final. E o Fluminense também. Flusão, inclusive, já sabe o adversário. Vai enfrentar Platense, que nos pênaltis conseguiu carimbar a vaga nas quartas de final. Carlos Eduardo Éboli, seu spoiler, que já já você vai ampliar aqui, gigante.
1: Olha, Tata, um domínio que há muito tempo a gente não via num jogo desse nível. Num jogo desse nível. Apenas uma equipe jogou e jogou muito. E essa equipe foi o Flamengo.
0: É isso, o Flamengo conseguindo controlar muito bem o jogo no Maracanã lotado. 70 mil torcedores para o duelo das oitavas de final contra o Cruzeiro. Daqui a pouquinho o Éboli vai ampliar o que foi. Flamengo 1, Cruzeiro 0. 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
0: Mengão 1, Cruzeiro 0, gol marcado por Arrascaeta, que chegou ao seu terceiro gol na Libertadores da América. Na competição, o Flamengo já tem 13 gols. Controle da equipe rubro-negra, como há muito tempo não se vê num jogo de alto nível. É assim que o Éboli deu spoiler, e agora a gente vai saber um pouquinho mais do que foi esse primeiro tempo com ele, que conta e manda aqui no Futebol Globo CBN.
3: Carlos Eduardo Éboli.
1: E aí, Tatá, eu vou lembrar o que eu falei logo depois do golaço do Arrascaeta, né? Golaço, uma pintura do Arrascaeta, uma parceria com o Pedro, né? Tabelinha lá pela esquerda. Pedro dá uma ajeitada pro Arrascaeta, meio que de calcanhar, de lado do pé. Ele tem muito recurso técnico. E o Arrascaeta dá um tapa na bola também, em curva, tirando completamente do bom goleiro Otávio e jogando a bola na parede da rede. Aí, golaço, golaço. E após o golaço do Arrascaeta, eu falei, olha, é um massacre de 1-0. Foi o que aconteceu nesse primeiro tempo, que terminou 1-0. Foi um massacre de 1-0. A intensidade que o Flamengo sustentou até fazer o gol, impressionante. O Flamengo não deixou o Cruzeiro respirar com a bola no pé, mordendo o tempo inteiro, buscando essa posse de bola. Quando o Arrascaeta fez o gol, o Flamengo batia 75% de posse de bola. Depois do gol, o Cruzeiro conseguiu respirar, conseguiu travar um pouco mais o jogo. Tanto é que o Flamengo termina o primeiro tempo com 60% de posse de bola. Então, tem uma queda e uma queda de intensidade também do Flamengo. Atingiu o objetivo, o primeiro gol. Demorou até, porque até fazer o primeiro gol, o Flamengo empilhou oportunidades. Claríssimas, não, mas foram oportunidades. A mais clara delas foi com o Léo Ortiz, logo aos 7 minutos. Foi a primeira grande chance do Flamengo no jogo. Foi com o Léo Ortiz de cabeça, cruzamento do Jorginho. Léo Ortiz subiu sozinho, marcação errada do Cruzeiro. Ele subiu sozinho, olhou para o gol, testou, tirou do goleiro Otávio, mas tirou demais. E aí também tirou do gol. A bola passou raspando. Poderia ter sido ali o primeiro gol do Flamengo aos 7 minutos. Depois disso, o Flamengo, com muita intensidade, troca rápida de passes, envolvendo o Cruzeiro. Cruzeiro todo recuado, sendo empurrado pelo Flamengo para trás. Mesmo assim, não conseguiu reduzir os espaços até a entrada da área, congestiona a sua área, tenta se defender muito mais dentro da área o Cruzeiro, porque o meio de campo foi tomado pelo Flamengo. O Flamengo dominou completamente as ações do meio de campo e joga muito bem com os seus corredores, usando a velocidade do Lino, do Ayrton Lucas pela esquerda, usando a velocidade também do Plata pela direita, em combinação com o Emerson Royal. O Flamengo usa muito bem todos os seus recursos e foi empurrando o Cruzeiro para trás e construindo as situações. Samuel Lino, Pedro, Arrascaeta, Samuel Lino de novo, Pedro outras duas vezes. Olha, quantas chances o Flamengo não teve ali da entrada da área, finalização, a bola vai para fora, o Otávio faz a defesa com segurança, mas um Flamengo avassalador, que só sossegou depois fez o gol, que foi aos 34 minutos. O Cruzeiro parou para hidratação, voltou, não conseguiu se reencontrar. O Flamengo anula as principais peças técnicas do Cruzeiro. Matheus Pereira não consegue jogar. Gerson, a mesma coisa. E quando esses dois não jogam, a bola não chega lá na frente para o Caio Jorge. A bola também não chega em condição para usar o corredor com o Arroio. Então o Flamengo bloqueia as principais opções de jogo do Cruzeiro. O Cruzeiro, em vários momentos, tentou inclusive fazer uma troca de passe dentro da sua área para puxar essa marcação alta do Flamengo, ganhar espaço para fazer o jogo reativo. Deu certo? Não, também não deu certo. O Flamengo mata essa jogada longa do Cruzeiro, muito bem posicionado. Olha, uma partida irretocável do Flamengo, tecnicamente, taticamente, mais taticamente do que tecnicamente. Por quê? Se fosse irretocável tecnicamente, esse placar já tinha que estar 3-0, pelas oportunidades que o Flamengo construiu. Mas como volume, como imposição tática, como movimentação dentro de campo, ocupação de todos os espaços, o Flamengo faz uma partidaça, uma das suas melhores partidas, a melhor na Libertadores da América, com certeza, e uma das melhores partidas do ano, porque a gente tem que levar em consideração a qualidade do adversário. Parece que o Cruzeiro não zé ninguém, mas não é. O Cruzeiro é um bom time, é um grande time. Mas o Flamengo fez o Cruzeiro parecer um time pequeno, um time assustado, um time acuado. Por isso que digo, 1-0, pouco, muito pouco, mas extremamente justo pelo desnível que a gente viu nesse primeiro tempo. A missão do Flamengo na segunda etapa, Tatá, não deixar a intensidade cair e sustentar essa imposição. O Cruzeiro poucas vezes chegou na área do Flamengo, mas no finalzinho agora com escanteios cobrados. Continua sendo um time perigoso. Continua sendo um time perigoso. Isso é importante a gente ressaltar. Mas o Flamengo não viu esse perigo no primeiro tempo.
0: Um massacre de 1-0. Assim o Flamengo vai vencendo o Cruzeiro. Gol marcado por Arrascaeta. Primeiro tempo encerrado. Daqui a pouquinho você vai acompanhar tudo. 45 minutos para decidir uma vaga nas quartas de final da Libertadores da América. Fluminense e Palmeiras são os times brasileiros que já estão nas quartas de final e o Flamengo tá com 1-0. 1-0 em cima do Cruzeiro para tentar buscar também essa vaguinha na próxima fase da Libertadores. A gente vai para uma rápida pausa e na volta a gente vai ouvir o gol, vai colocar você no ar. Também tô esperando a sua participação aqui no Futebol Globo CBN 21 97.099.88. E aí, curtiu o primeiro tempo do Mengão? Manda teu áudio pra cá que o João Aquino vai te colocar no ar. 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

0: 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E aí, torcedor do Mengão, o que você achou desse primeiro tempo? O Flamengo que vai vencendo o Cruzeiro por 1-0, gol marcado por Arrascaeta. Coloca no ar, Paulinho.
1: Boa noite a todos, Roberto, São Paulo, Moca, um abraço a todos vocês da Rádio Globo. Boa. Aí. Saudade do meu Rio querido. Alô, Mengão, tá jogando bem, hein? Jogando bem, só tem que matar o jogo. Eu só acho que uma coisinha só, o Flamengo só tem que botar uma coisinha. O Pedro vai ter que fazer o gol dele daqui a pouco, hein? O Flamengo tá jogando muito. Só acho que tem que botar o Paquetá nesse time. Ou tiraria o Lino ou o Plata. Um dos dois aí, Lino ou Plata, e botar o Paquetá nesse time aí. E o Flamengo vai pra cima, hein? Cabe mais, hein? Cabe mais. Um abraço a todos vocês, Roberto, São Paulo, Moca. Boa noite. Vamos, Mengão.
0: Valeu, Roberto. Só esperando aí o quê? O segundo gol do Mengão. Ele falou que vai ser o Pedro que vai marcar o segundo do Mengão. O Ebo, ele falou, né? Massacre de 1-0 nesse primeiro tempo. 21, 9, 7.099,88. Coloca a galera no ar.
2: Tá, boa noite. Boa. Carlos Vargas do Estácio Flamenguista. No segundo tempo, 15 minutos, tira o Pedro, bota o Bruno Henrique, gol do Bruno Henrique, classificação. Boa noite aí.
0: Entendi. Então tira o Pedro, 15 minutos do segundo tempo. Tira o Pedro, coloca o BH faz o gol da classificação do Mengão. É isso, Carlos? Beleza. Então é isso, esse é o caminho do Mengão. 21, 9, 7.099,88. Coloca no ar aí, Aquino.
3: Boa noite, galera. O Globo CBN, Márcio de Curitiba, Pinhais. Dale Mengão, tomara que continue assim. Vamos ser pentacampeão. Sou fã de vocês. Boa noite a todos e fique com Deus.
0: Valeu, Márcio. Márcio, torcendo aí pelo Mengão, que vai vencendo por 1-0. O Flamengo já tá de volta. Cruzeiro também tá voltando para esse segundo tempo. O gol foi marcado por Arrascaeta. E agora quem tá de volta é ele, o bom de bola.
4: E aí, beleza? Thalita Gildes e a Tatá comandando a resenha do intervalo no Futebol Globo CBN. Um pro Flamengo, gol do Arrasca aos 34, 0 pro Cruzeiro. Não há sinalização de alteração. Obviamente o Flamengo jogando essa barbaridade, Flamengo com a posse de bola impressionante, brutal no primeiro tempo. Não vai mexer no time, o Cruzeiro também não. O juiz apita aí, rolou, a bola começa o segundo tempo.
5: Flamengo, Cruzeiro.
4: A saída foi dada pelo Flamengo com Pedro, que devolve para Léo Pereira. Ele bota para correr pelo lado esquerdo. Samulino domina a bola pela intermediária, trabalha, passa pelo William, devolve a bola na esquerda, dá para Ayrton Lucas. É o Flamengo já iniciando a pressão no segundo tempo. A tentativa do Jorginho com Ayrton desarmado. A defesa corta e a bola volta para Léo Pereira. Léo Pereira de cabeça devolve para Léo Ortiz. Léo Ortiz de novo para Léo Pereira. Retoma a bola, recua ali de uma forma bem estranha para o goleiro Rossi no interior da pequena área. Rossi isola, bota a bola para frente, tenta Plata. A defesa do Cruzeiro faz o corte, a bola volta para Pedro. Pedro novamente na ponta para Plata. Ele retoma, corta pelo Cruzeiro, Jonathan Jesus, e coloca a bola de novo pela linha lateral nesse primeiro minuto do segundo tempo. 1-0 vai ganhando o Flamengo. Flamengo dando um passo importante para as quartas de final da Libertadores da América. Fluminense já chegou lá, 1-1 no tempo normal. Nos pênaltis deu Fluminense ontem. A bola vai levantada pela ponta direita para o ataque do Flamengo. A tentativa com Plata, devolve, bota fora da grande área. A bola passa pela direita, vai na tentativa. Jorginho pegou, não deu. A bola fica presa na área. Corta finalmente Matheus Pereira pelo Cruzeiro. Ele retira a bola da grande área. Volta para a defesa do Flamengo com Léo Pereira, que devolve ao goleiro Rossi. Rossi de cabeça para Léo Pereira. Fica bem enrolada a defesa do Flamengo. Léo Pereira finalmente dispara a bola na intermediária para o Jorginho. Jorginho perde ali a bola de novo. Retoma o time do Cruzeiro. Vem na ponta do Erle, fora da área. Uma sequência de erros agora na defesa do Flamengo. Vem a bola na ponta para Caio Jorge. O artilheiro do Cruzeiro passa a bola de novo na intermediária para Gerson. Gerson retoma na ponta para Rojas, para Gerson. É o Cruzeiro pressionando o Flamengo no campo dele. Chega a bola para Caio Jorge, fora da área. Tenta outra vez para Gerson. Gerson pelo lado esquerdo devolve a bola para Jonathan Jesus. Ele passa pela lateral direita para Fabrício Bruno. Inicia a jogada pelo time do Cruzeiro. Já são 2 minutos do segundo tempo, 1-0, vai ganhando o Flamengo, gol marcado pelo Arrasca aos 34, e o Cruzeiro agora ataca na ponta com o argentino Rojas. Rojas para Gerson, Gerson no lado esquerdo, entrega a bola mais uma vez pela intermediária, passa pelo meio campo, faz uma tentativa, a bola chega pela ponta direita, retoma o William fora da grande área, vai levantar na área, levantou, a bola cortada cruzada pela defesa do Flamengo, volta na esquerda pro Rojas, ele completa e vai pela linha de fundo. Pânico na defesa do Flamengo, Renan.
6: Impressionante, salvou em cima da linha a zaga do Flamengo, depois de uma jogada errada pelo lado esquerdo de defesa do Flamengo, deram liberdade e a defesa ainda conseguiu na hora H evitar o que seria o gol de empate do Cruzeiro. Um vacilo total depois de um cruzamento do William, bola foi passando e mesmo assim Jorginho em cima da linha evitou o que seria o gol. Lance ainda sendo checado, revisado, jogadores do Cruzeiro pedem o gol e é um perigo, hein, porque bola no alto, câmera vai ter que identificar se essa bola tinha passado ou não. A meu modo de ver, não entrou, segue 1-0 o Flamengo.
7: Não entrou. Pelo assim, no visual aqui, a bola tem que passar toda, tá? E não deu a impressão de que a bola passou toda, não. Tem bola em cima da linha ainda, no alto é difícil, porque é uma jogada pelo alto, né? E o Jorginho faz o corte, a impressão que eu tenho, agora com uma outra imagem aqui, vamos ver se a bola passou, ó. O Jorginho, a bola tá tocando a linha. Ela quase que passa toda, mas a impressão que eu tenho é que ela ainda está tocando a linha quando o Jorginho faz o corte.
4: Bom, checagem do gol com o Andrés Cunha, o árbitro do VAR, também uruguaio, e ele lá está conversando, obviamente, no fone, o árbitro também uruguaio, Gustavo Ferreira. Vamos ver a solução. Jogadores do Flamengo continuam cercando o árbitro da partida, jogadores do Cruzeiro também fazendo não aquela gol, pressão. Não gol, Renan Moura.
6: Não passou da linha. Se salva o Flamengo, tiro de meta, 1-0 Mengão.
7: Vou te falar que foi por muito pouco, muito. Ela estava beliscando a linha, quase toda dentro, mas ainda beliscando a linha.
4: Olha, mas esse lance agora vai servir de lição para a defesa do Flamengo, que voltou desconcentrada no segundo tempo, Duda.
7: Começou a dar umas pichotadas aqui atrás, né? E foi facilitando a vida do Cruzeiro. Seria um gol estranho, feio e totalmente fora de contexto.
4: Marque o tempo! Faltando 40 para acabar, para terminar o jogo no Maraca. Oitavas da Copa Libertadores da América. Vale vaga para quarta de final. E o placar, olha ele aí.
5: Flamengo.
4: 1, Arrasca.
5: Cruzeiro.
4: 0.
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4: Volta o Cruzeiro. Cruzeiro outra vez pela direita. Bola com o Matheus Pereira. Devolve na intermediária. Dá pela ponta para Gerson. Fora da grande área. Devolveu. Arma a jogada. Lucas levantou. Bingo!
5: Cruzeiro,
4: Lucas Romero de longe, Rossi, aos 5, empata o jogo do Maraca, cala a galera do Flamengo, a defesa do Flamengo desde o

0: Ah, quero tudo explicadinho, Renan Moura.
1: Foi um tirambaço do Lucas Romero. De certa distância, pulou atrasado o goleiro do Flamengo também. Empata o jogo no Maracanã em um momento de total desconcentração do time do Flamengo. Agora, novamente, o tempo fecha. Jogadores do Flamengo vão para cima do árbitro. Há um bate-boca também com o Gerson. E o empate está confirmado aqui no Maracanã. Tudo igual, assim como lá no Mineirão.
0: Lucas Romero vai para a agendinha, Tata.
2: É o primeiro do Lucas Romero na Copa Libertadores da América, o décimo do Cruzeiro na competição.
0: Pois é, e o técnico do Flamengo vai ter que puxar a orelha da rapaziada, hein, Duda?
3: É, em poucos minutos de falta de concentração, o Cruzeiro tirou proveito disso. O jogo ele é feito de vários momentos, né? O primeiro tempo foi um momento todo do Flamengo e terminou só 1-0. Cruzeiro se reanima na partida com esse gol. Olha, é uma bola difícil, mas não é um chute impossível. É um chute possível de fazer a defesa. Para mim, houve uma pequena falha do Rossi, porque ele vê toda a trajetória. Ele vê o Lucas Romero armando pro chute. É um belíssimo chute do Romero, isso é inegável. Mas goleiro desse nível tem que pegar uma bola dessa.
0: Olha que loucura. Agora o Léo Pereira pega a bola na intermediária, área, tenta atrasar pro Rossi, errou ali a distância do Rossi, a velocidade da bola e cede um escanteio de graça pro time do Cruzeiro cobrar pela ponta direita. Matheus Pereira toma posição para fazer a cobrança pelo lado direito, vai botar lá no bolinho, é um bom momento pro Cruzeiro. Cruzeiro voltou com moral no segundo tempo, Cruzeiro voltou bem no vestiário, Cruzeiro voltou bem no intervalo. O escanteio pela ponta direita, vai Matheus Pereira, toma posição para fazer a cobrança, vai botar lá no bolinho, vai botar no interior da grande área, levantou, a bola voltou na esquerda, tenta Jonathan, não pega, ele é recuperado na esquerda, vai Arroio, levanta, põe lá na grande área do Flamengo, corta, Plata retira a bola, volta da direita para Matheus Pereira, fora da área para o William, dividiu e perdeu, a defesa corta com Plata, bate ainda no jogador do Cruzeiro e é lateral para o Flamengo cobrar. 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Volta o Flamengo. O Flamengo procura recuperação com Arrasca. Arrasca é desarmada. A bola vai e volta na defesa. Corta Léo Pereira. Léo Pereira adianta para a Plata. Flamengo agora voltou totalmente desorganizado nesse segundo tempo. Nem parece o Flamengo no primeiro tempo. Aquele Flamengo letal, quando o Gesso ataca, bota na ponta, a bola vai lá na área, tenta Rojas, bate na defesa do Flamengo, volta a bola para Jorginho, Jorginho perde a bola, volta pelo lado esquerdo, retoma ainda Rojas, levanta, dá para Caio Jorge, a defesa corta e o Flamengo cede um novo escanteio. Arruma essa casa aí, Renan.
1: Flamengo sentiu o golpe, tanto é que o goleiro Rossi pede apoio da torcida no setor sul do Maracanã. Torcida também deu uma murchada, passe errado do Jorginho, passe fácil, cede escanteio de graça pelo lado esquerdo, bate Matheus Pereira.
0: 9 do segundo tempo, novo escanteio para o Cruzeiro, pelo lado esquerdo Matheus Pereira toma posição, vai botá-la no bolinho, Flamengo desorganizado, escanteio cobrado, a bola vai lá para a grande área, tenta Gerson, completa, ela sumiu, vai pela linha de fundo, é tiro de meta outra vez para o Flamengo cobrar. E olha aí no chat ao vivo a galera chegando, o Luiz Carlos Moscon, o Gala, que está com a gente também, o Mário Moraes, manda aqui um abraço para os Brazucas de Massachusetts, nos Estados Unidos. Vai o Cruzeiro, a bola fora da área, completa Caio Jorge, à direita do goleiro Rossi. Outra vez a defesa aberta, mas o que é que está vendo, hein, Duda?
3: O Flamengo não voltou para o segundo tempo, isso aí também é inaceitável, né? Um time da qualidade do Flamengo, com o domínio que teve no primeiro tempo, é inaceitável esse comportamento do segundo tempo. Agora é o Flamengo que está assustado.
0: Marque o tempo! Faltando 35 para acabar, para terminar o jogo no Maracanã. E o placar nas oitavas da Liberta. Olha ele aí.
4: Flamengo.
0: Um Arrasca.
4: Cruzeiro.
0: Um Lucas Romero. O Flamengo, Pedro, dá pra Samulino fora da grande área, trabalhou, virou para Ayrton, cruza, devolveu na meia lua pro Arrasca, corta Gerson, volta Pulgar, adianta, de novo Plata, Arrasca, chuta à direita do goleiro Otávio, a bola vai pela linha de fundo. 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

0: 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Esse resultado vai levar para os pênaltis. É o mesmo resultado do Mineirão do primeiro jogo. Quando a bola vem de novo para o ataque do Flamengo, tentar a recuperação com Samolino. Ele é desarmado, a defesa faz o corte, volta ainda para Caio Jorge, bota a bola pela ponta direita, procurava Arroio, Arroio adiantou, vai a bola para o goleiro Rossi, que corta pelo Flamengo, ele de pé direito adianta, bota no campo do Cruzeiro, a bola vem da intermediária para o argentino Rojas, ainda Rojas com ela dominada, mais atrás a Gerson, vira o jogo na esquerda para Matheus Pereira novamente para Rojas, mais atrás da defesa do Cruzeiro para Jonathan Jesus, que gira a bola na direita para Fabrício Bruno, adianta pela intermediária de área, bota a bola pela ponta para Arroio, lá vai o equatoriano perigoso, fora da área, levantou, Léo Pereira corta pela defesa do Flamengo, retira da grande área, e ele puxa agora os jogadores do Flamengo, que estavam muito perto lá da grande área, ele faz aquele gesto, vamos embora, Flamengo procura novamente o jogo do primeiro tempo e ainda não acha, já são 12 minutos, soltando 33 para acabar, para terminar o jogo, o Cruzeiro desce com o Lucas Romero, adianta, dá para Caio Jorge na grande área, vai bater, chutou à direita do goleiro Rossi, assustou Renan.
1: Dá muita liberdade nas costas do Ayrton Lucas, chute cruzado, a bola foi pela linha de fundo perigosamente, 1-1 no Maracanã.
2: Caio Jorge não teve uma única finalização no primeiro tempo. Já teve duas perigosas no segundo tempo entre os zagueiros. É um outro Cruzeiro, mas um outro Flamengo também.
0: 13 minutos, o Cruzeiro vai à luta com Gerson. Gerson domina de novo pela intermediária, retoma a bola, bota pela direita. A bola passada pelo William, levantou, bota na área. Ela vai longa, vai pela linha lateral, novamente para o Cruzeiro cobrar. E amanhã tem mais, amanhã é dia de Copa Sul-Americana, 7 horas em Assunção, Vasco e Olímpia, 9:30 no Newton, tem Botafogo e Cienciano, no Futebol Globo CBN, já chegamos a 14 minutos do segundo tempo, o Flamengo agora dá uma respirada, Flamengo não voltou pro jogo no segundo tempo, Flamengo que teve um domínio de até 80% no primeiro tempo, mas a bola é do Cruzeiro, devolvida pelo lado esquerdo, faz a tentativa Rojas, dá para Gerson, Gerson protege a bola, pouca gente protege a bola como ele no futebol brasileiro, perde a bola, vai pulgar, chuta, a bola explodiu no Wesley, vai pela linha de fundo, é tiro de meta outra vez para o Flamengo cobrar. 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
0: São 14 minutos, solteiro 31, diga lá, Renan Moura.
1: Paquetá e também Carrascal.
2: Eu acho que o Léo Jardim pensa corretamente, né? Ele precisa retomar o controle do Flamengo com a bola. O Flamengo terminou o primeiro tempo com 60% de posse de bola. Nesse segundo tempo, ela se inverteu. Quem tem 60% de posse de bola é o Cruzeiro, que está mais à vontade no jogo. Quebrou essa posse de bola no meio de campo do Flamengo.
0: Quase 15 minutos do segundo tempo, o Flamengo tem de novo a posse na bola na intermediária, retoma Léo Pereira, dá para pulgar, para Léo Pereira adianta pelo lado esquerdo, tenta a jogada, a bola passada na ponta pro Samulino, vai pro chão, há uma falta cometida pelo Lucas Romero, o autor do gol do Cruzeiro, 1-1 é o marcador, Arrascaeta pro Flamengo, Lucas Romero pro Cruzeiro, o resultado leva para a decisão nos pênaltis, quando o Flamengo tenta retomar a posse na bola com o Jorginho, ele vira pela defesa para Léo Ortiz, aproveita o embalo, cruza a linha, adianta a bola para Arrascaeta, tenta a jogada individual, é desarmado, a bola sobe para Samulino, devolve no meio para Pulgar, bota na ponta para Ayrton Lucas, é o Flamengo pressionando, Ayrton outra vez para Pulgar, fora da área, adianta, volta para Plata, já na meia lua, disparou, vai tentar bater, chuta, sumiu, vai pela linha de fundo, mas ele tinha outras opções, Renan Moura.
1: Tinha, mas abriu o clarão, primeira conclusão do Plata, a meta do Otávio, mas foi por cima, 1-1 no Maracanã.
0: Marque o tempo! 15, faltando meia hora para acabar, para terminar o jogo. E o placar, olha ele aí!
4: Flamengo!
0: 1 Arrasca!
4: Cruzeiro!
0: 1 Lucas Romero!
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0: Muito
5: vermelho na telinha e o áudio, melhor deixar com a gente aqui no Futebol Globo CBN. Vem aí pelo Flamengo, Carrascal e Paquetá, duas alterações do Flamengo, num pacotinho do Jardim. E o Flamengo ataca de novo com o Jorginho, adianta na intermediária para Arrascaeta, trabalhou para Pedro, girou, Lino na área, vai bater, chutou, bingo!

0: Flamengo, desafoga, bota o Flamengo no jogo de novo. É esse o time que a galera gosta, com cara de Flamengo, Samulino. Ele deu um traço, um drible e bota a bola no fundo da rede. E bola no fundo da rede, tem aquele barulhinho bom, aquele barulhinho bom, Samuel Lino. Boa, boa, boa, Samulino. Meteu essa, hein? E ele foi lá e deu recado pro goleiro. Tem que respeitar. E agora tá lá. Mais o drible do Samulino, Renan.
1: O corte de lei do Samuel Lino funcionou. Perna esquerda, que nada. Ele traz é pra direita. Foi de arrasta o William. Assim como o Samuel Lino lá no Mineirão. Se atirou na direção da bola. Não vai chutar de primeira, não. Ele traz pra perna direita e fuzila a meta do Otávio. O Mengão faz o segundo gol. Vai chegando às quartas de final. 2-1 Flamengo.
0: Samuel Lino vai pra Jandinha, Tata.
2: É o primeiro do Samuel Lino na Libertadores. 14 tem o Mengão.
0: E o Flamengo agora mexe em duas, Renan Moura.
1: Saiu Gonçalo Plata e também o De Arrascaeta para as entradas de Paquetá com a 20 e 15, Carrascal.
3: Leonardo Jardim, na minha opinião, acerta, fez boas escolhas. É, o gol não pode interferir no planejamento, o jogo vai seguir uma dinâmica de mais intensidade. E aí você precisa ter a condição física para isso no meio de campo. O Paquetá tem essa condição para entrar no lugar do Arrascaeta, um jogador que tem uma verticalidade maior também. O Carrascal vai dar uma qualidade também na troca de passe, fez duas últimas ótimas partidas. Eu acho que o Leonardo Jardim acerta. Agora, a gente costuma falar, olha, um bom momento para fazer o gol. Todo momento é bom para fazer gol, mas esse momento foi muito bom pro Flamengo fazer o gol.
0: É verdade, para retomar o controle do jogo, para dar moral, para colocar de novo a casa em ordem, Flamengo. E o Flamengo tem novo lateral no lado esquerdo, cobra Ayrton. Ayrton bota a bola para Pedro. Pedro faz lá, parede, é desarmado, a defesa corta pela direita com Fabrício, adianta na intermediária, ainda no campo de defesa do Cruzeiro, a bola volta para Pulgar e dá no meio campo para Léo Pereira. Léo Pereira recua para o goleiro Rossi no interior da grande área. Marque o tempo, faltando 25 para acabar, para terminar o jogo. E o placar, olha ele aí:
4: Flamengo
0: 2,
4: Cruzeiro
0: 1.
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0: 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E para quem tá de olhos na telinha, a bola é do Flamengo, outra vez na intermediária com Léo Ortiz, adianta pelo meio campo, entrega para Carrascal, lá vai o colombiano, rola a bola para Paquetá, bota na esquerda Pedro, hora da grande área, trabalhou, virou Paquetá e o goleiro Otávio tá lá para pegar. Ele entrou com força, Renan.
1: Depois de mais um bom passe do Pedro, tá sendo garçom também essa noite. Se ele rola pro lado direito, Samuel Lino ia entrar cara a cara. E olha que o Paquetá já estava bem posicionado.
0: Já passamos dos 20. O Cruzeiro tenta a jogada no lado esquerdo. Vai Caio Jorge, domina. A bola tocada ainda pela defesa do Flamengo. Royal coloca pela linha lateral novamente pro Cruzeiro cobrar. Qual é aí, Renan?
1: Saiu camisa número 20 do Cruzeiro, Wesley, para a entrada do 67, João Costa, uma das contratações dessa janela de transferências.
3: É, vamos combinar, né? O Wesley, até mesmo no melhor momento do Cruzeiro, o Wesley foi uma figura decorativa em campo, hein? Bem abaixo, tinha que sair realmente.
0: 21, faltando 24 para acabar, para terminar o jogo. O Cruzeiro pela direita com o William, domina a bola, é desarmado, vai lá, retoma Samulino, o autor do segundo gol do Flamengo. Quem marcou primeiro foi o Arrascaeta. Samulino devolve a bola para Pedro. Pedro perde a bola na intermediária, retoma ainda Fabrício Bruno pelo Cruzeiro, volta a bola no meio para Lucas Romero. Lucas Romero toca pela direita, entrega para Matheus Pereira, retoma a bola, dá mais atrás a Gerson, no meio campo do Cruzeiro, já na intermediária do Flamengo, bota a bola na ponta para o William, trabalha para Arroio, cruza, põe na área, bola longa, forte, sai de novo pela linha lateral para o Flamengo cobrar. 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
0: O Cruzeiro retira então o Hernan e coloca João Costa. João Costa com a camisa 67 pelo time do Cruzeiro. Quando o Flamengo domina de novo pela intermediária, a bola pela ponta, retoma, tenta Royal. Royal bota na direita, combina com Carrascal. A defesa corta com Rojas. Ele bota outra vez pela linha lateral para o Flamengo cobrar. Uma posição pela direita, Pulgar. Eric deixa a bola na ponta. Vai agora Royal para a cobrança do lateral pelo Flamengo. Vai levantar a bola pela direita. Mas o juiz agora dá aquela congelada, pausa para hidratação, pausa para arrumação. 2-1 vai ganhando o Flamengo. Arrasca e Samulino descontando o Lucas Romero para o Cruzeiro.
3: É, e o Arthur Jorge, né, que viu o time dele reagir e colocar o Flamengo em situação difícil. A gente viu no primeiro tempo o Cruzeiro assustado, mas nesse segundo tempo, no início, esse susto mudou de lado, né? Foi um Flamengo assustado, cometendo muitos erros, erros técnicos bobos, até infantis. O Cruzeiro ficou lá pressionando até chegar o gol. Golaço do Lucas Romero, mas para mim, uma bola, reafirmo, defensável. Um goleiro de alto nível tem que chegar nessa bola, né? Ver toda a trajetória, ver de onde o adversário está chutando, um chute de longa distância. O Rossi, como disse o Renan, me pareceu que se jogou na bola de maneira atrasada. Mas o Flamengo tem um mérito, que é o mérito técnico, né? Quando o jogo está difícil, você consegue tirar um coelho da cartola por essa capacidade técnica. E foi, de fato, uma jogada muito bem construída. O Flamengo não estava desenhando uma reação, mas encaixou uma ótima jogada, mais uma vez, usando o Pedro como um preparador de jogada, um garçom, né? O Pedro está dando as principais assistências do jogo. Foi dele assistência para o gol do Arrascaeta e dele assistência para o belíssimo gol também do Samuel Lino, né? Que teve a frieza de limpar a jogada para o pé direito e fazer o segundo gol do Flamengo. Então, um gol que recoloca emocionalmente o Flamengo na partida. A entrada do Paquetá positiva, o Paquetá já entrou dando uma distribuição no meio de campo. Agora cabe ao Cruzeiro novamente tentar mudar a dinâmica do jogo.
0: Bom, ainda estamos na pausa para hidratação, pausa para meditação aqui nesse jogo. 2 para o Flamengo, 1 para o Cruzeiro. E a galera do chat ao vivo continua chegando. Cícero Peixoto em Boca da Mata, em Alagoas. Ele manda o recado, está acompanhando o jogo com a Ana Célia, a mulher dele, e o sobrinho dele, o Fabrício. É isso aí, Cícero em Boca da Mata, Alagoas, acompanhando o Futebol Globo CBN. Acaba então a pausa para hidratação, o tempo técnico. Flamengo tem lateral pela direita, vai Royal. Royal ainda pelo campo de defesa do Flamengo, toma posição, vai levantar a bola pela intermediária rubro-negra, bota na ponta direita para Carrascal, devolve a bola para Royal, novamente Carrascal, mais atrás é Leo Ortiz, adianta, a defesa faz o corte parcial, retoma pelo Flamengo, Pulgar dá para Samulino, Samulino pela intermediária, ele foi atacado pela defesa, há uma falta do William, e ferrou em Renan.
6: Primeiro cartão do jogo, acertando a perna esquerda do Samuel Lino no grande círculo, jogo paralisado, 25 do segundo tempo, 2-1 Mengão.
0: Marque o tempo! Faltando 20 para acabar, para terminar o jogo. É o segundo jogo das oitavas da Copa Libertadores da América. Vale vaga para as quartas. O Flamengo, com resultado, vai botando um pezinho nas quartas da Libertadores da América. E o placar, olha aí: 2, Arrasca e Samulino.
4: Cruzeiro,
0: 1, Lucas Romero. E amanhã tem mais, amanhã Sul-Americana, Vasco Olímpia, 7 da noite em Assunção, Botafogo Cienciano, 9:30 no Nilton Santos. Quando o Flamengo ataca pela direita, vai Royal, prepara, dá uma paradinha, desarmado, a defesa corta, vai pela linha de fundo, escanteio pro Flamengo cobrar. Qual é a info, Renan?
6: Varela e Bruno Henrique já no Mengão.
0: Olha aí, mais duas alterações do Flamengo. Varela vem aí, Bruno Henrique vem aí também, e o Flamengo tem um novo escanteio pela direita. Carrascal toma posição para fazer a cobrança, vai botá-la no bolinho, escanteio, tem alerta de gol, partiu para a bola, levantou, a defesa fechou, voltou, Samulino chuta, bate
7: bate na defesa e sai de novo. Samulino. Quase mais um dele, Renan.
6: Pois é, o cara tá inspirado, endiabrado nessa temporada. Já fez duplo-duplo. Novamente escanteio pela direita. Carrascal cobra.
7: Carrascal toma posição para fazer a cobrança. Vai botar lá no bolinho. Escanteio, tem alerta de gol. Carrasca toma posição pela direita. Vai levantar a bola na grande área. Sinaliza a bateria toda do Flamengo na grande área. Tá lá também o Eric Pulgar. Partiu pra bola. Levantou, botou na área. Subiu Pedro. Não pega. A defesa corta pela direita com Gerson. Retira da grande área. Ela volta para Samuel Lino. Ele recua novamente ao goleiro Rossi na chegada na intermediária. Rossi imediatamente vira a bola para Paquetá. Mata no peito. Dá pra Samuelino. Samuelino novamente para Paquetá. Tenta a jogada. Passa o pé sobre a bola. Volta a bola pela defesa no Flamengo. Recupera Ayrton Lucas, que dá para Léo Pereira. Léo Pereira vai começar tudo de novo pelo Flamengo. Vira o jogo pela direita para Léo Ortiz. Bota a bola na ponta para Royal. Royal na intermediária para Paquetá, fora da grande área. Adianta pela extrema direita. Tenta a jogada pela ponta. Vai lá Carrascal, é desarmado. A defesa corta a bola tocada por fim no Carrascal. E é lateral novamente para o Cruzeiro cobrar. 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
7: Volta o Flamengo. O Flamengo tem de novo a posse na bola. Vai Carrascal, adianta, dá para Paquetá fora da área. Tenta a jogada, dividiu, perdeu. Volta a bola agora na grande área. Tentativa do Flamengo. A bola na área e o goleiro tá lá para pegar. Renan Moura.
6: Sorte do Carrascal que ele estava impedido, porque ele estava cara a cara com o Otávio e praticamente ele recua a bola. 2-1 Flamengo.
7: 28, 2-1 Flamengo. Gols do Arrasca, um outro gol do Samulino, descontando o Lucas Romero. O resultado coloca o Flamengo nas quartas de final da Libertadores da América. Mas o Cruzeiro é um time que ataca de novo, é um time perigoso. A bola na intermediária, Lucas Romero domina, volta pela defesa, dá para Matheus Pereira, ele distribui a jogada pela ponta para João Costa, domina a bola, bota na direita para o William, devolve para João Costa, vai lá, corta Samulino, bota para lateral para o Cruzeiro, cobrado rapidinho, vem a bola para João Costa, domina fora da grande área, dá uma nova paradinha, volta a bola pela defesa para Fabrício Bruno, ele em cima da linha que divide o campo, incrementa de novo a bola pela direita para João Costa, na intermediária do Flamengo, pela meia direita, passa a bola pela ponta, entrega para Rojas, o argentino vai tentar a balançada lá na grande área do Flamengo, volta a bola na ponta para João Costa, desarmado pelo Paquetá, Paquetá perde o pique, é desarmado de novo, a bola volta na intermediária para Lucas Romero, combinou rapidinho com Matheus Pereira, volta a bola para Lucas Romero, na intermediária para Jonathan Jesus, que abre na direita para o Fabrício na intermediária, adianta, a bola tocada pela defesa do Flamengo, pelo Jorginho, faz o corte, Gerson retoma novamente pelo Cruzeiro, devolve para Fabrício na intermediária para Lucas Romero, tenta a jogada pela direita, a bola agora na grande área, vai aí na chuta, Matheus e o goleiro tá lá pra pegar. Rossi brilhou, hein, Renan?
6: Pra se redimir, uma defesa importante, saiu cara a cara o Matheus Pereira no passe do Caio Jorge, já dentro da grande área, 2-1 Mengão.
7: Marque o tempo! Faltando 15 para acabar, para terminar o jogo no Maracanã, oitava da Copa Libertadores da América. E o placar, olha ele aí: 2, Arrasca e Samulino.
4: Cruzeiro 0.
7: Cruzeiro 1, gol marcado pelo Lucas Romero. Arrasca e Samulino para o Flamengo. Lucas Romero marcando para o Cruzeiro. E o Flamengo agora vem com 2. Renan Moura.
6: Sai o Ayrton Lucas com a camisa número 6. E também sai o Pedro com a 9. Para as entradas do Bruno Henrique, 27. E Varela com a 2.
3: Eu não tiraria o Pedro, não. Não tiraria o Pedro, não. Está bem no jogo, está dando assistência. É uma referência entre os zagueiros. Não tiraria o Pedro. Se na outra o Jardim acertou, para mim nessa o Leonardo Jardim errou. Não precisava mexer no Pedro. Agora, o Ayrton Lucas é uma questão física. A Varela vem jogar aqui na esquerda.
7: 31, agora faltando 14 para acabar, para terminar o jogo. O Flamengo tem a posse na bola pela direita, na intermediária. Retoma Léo Jardim. Léo Jardim devolve no meio-campo. Dá para Carrascal, vira o jogo no meio-campo. A bola passada na ponta, na tentativa do Varela. Corre, corre. corre, corre, não pega a bola, vai pela linha de fundo, é tiro de meta pro Cruzeiro cobrar. E olha aí, a galera continua chegando aqui no Futebol Globo CBN. José Mauro, um abraço para todos em Espinheiros, em Joinville, Santa Catarina, acompanhando o Futebol Globo CBN. Já são quase 32, faltando 12 para acabar, para terminar o jogo. A bola vem pela defesa do Flamengo, ele recuperada na intermediária pelo Cruzeiro, volta a bola no meio para Matheus Pereira, Matheus Pereira para Rojas, Rojas desloca a bola pela ponta direita para o William, ele procura avançar para o campo do Flamengo, ainda o lateral direito, volta a bola pela ponta para Arroyo, o equatoriano com a bola dominada, vai Arroyo, domina, devolve para Gerson, altura do grande círculo, na intermediária do Cruzeiro, passa para o Jonathan, Jonathan na intermediária outra vez, devolve a bola, dá para João Costa, João Costa domina a bola, volta pela direita, busca a jogada com Lucas Romero, bota na ponta para o William, é o Cruzeiro que chega perigoso, a defesa corta com Samulino e devolve no interior da grande área para Léo Pereira, ele faz o corte, a defesa corta de novo com Jorginho, coloca mais uma vez pela linha lateral para o Cruzeiro, lateral já cobrado pela ponta pelo William, dá para Gerson, adianta para Matheus Pereira, tenta a jogada, João Costa chuta, explodiu no Léo, bateu no Léo Ortiz, a bola volta de novo, na tentativa do Carrascal, vai pro chão, o juiz não para, o juiz deixa o jogo seguir, a bola vem na intermediária, retoma ainda pelo lado esquerdo do Cruzeiro, ainda com Rojas, domina a bola, volta para João Costa, passa mais atrás ao Lucas Romero, na ponta direita, tenta o William, ele toca de cabeça, evita a saída da bola pela lateral, mas ela vem novamente no meio campo do Flamengo com Varela, Varela adianta pela intermediária, passa a bola para Carrascal, puxa o novo contragolpe, Bruno Henrique se apresenta, a bola vai longa, como ele gosta, mas largou atrasado, hein, Renan Moura?
6: Tocou errado, era pra tocar do lado direito, que ele tava chegando no facão, deu no contrapé, volta o Cruzeiro.
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6: Vai mexer.
7: Tanto lá quanto cá, né, Renan?
6: Exatamente. No Flamengo vai entrar o Everton Araújo, provavelmente na vaga do Jorginho. Sai também agora o William e também o camisa número 27, o Rojas, para as entradas do 97, Lúcio Rodrigues, e o 23, o Fagner.
3: É, o Jorginho não tem uma condição nenhuma, né? Ele já caiu no chão umas três vezes, sentindo cãibra ali, e aí nessa hora, no jogo entrando já na reta final, com o Cruzeiro reforçando a sua parte ofensiva, alterações que dão mais ímpeto ao Cruzeiro, principalmente no jogo pelos lados do campo. O Cruzeiro vai forçar muito nessas jogadas pelo lado do campo. E o Flamengo tem que, não pode perder o controle, né? O Jorginho fez uma boa partida, não começou bem o segundo tempo. Fez um primoroso primeiro tempo, mas não começou bem o segundo tempo. E aí entra o Everton Araújo para seguir nessa pegada no meio de campo.
7: Marque o tempo! 35, faltando 10 para acabar, para terminar o jogo. E o placar, olha ele aí.
4: Flamengo!
7: 2, Arrasca e Samulino.
4: Cruzeiro!
7: 1, Lucas Romero. Volta o Cruzeiro, Gerson levanta, põe a bola na grande área, faz a tentativa, subiu pelo lado esquerdo, o ataque do Cruzeiro, a bola vai pela linha de fundo quando estava lá o Lúcio Rodrigues, é tiro de meta outra vez pro Flamengo cobrar. 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intermediária do Cruzeiro, ela vai e volta, o Flamengo procura retomada com Bruno Henrique, pressiona, retoma a bola pela direita, vai ainda Carrascal, dá, tenta, Paquetá desarmado, desatento, a defesa corta e a bola volta para a defesa do Flamengo, retoma Royal na intermediária, busca a jogada com Pulgar, arma pela ponta direita com Paquetá para Pulgar, Paquetá de novo, Royal adianta no meio campo, vai lá, ataca a bola Samulino, ela volta na intermediária para o Everton Araújo. Everton Araújo bota na esquerda para Bruno Henrique, lá vai a lenda, ainda Bruno Henrique com ela dominada, na ponta para Varela, corre, tenta o drible, é
0: desarmado, vai pro chão, mas o juiz manda levantar e a bola volta novamente na intermediária. Ela é recuperada pelo meio campo, pelo time do Cruzeiro. A bola chega na esquerda para Matheus Pereira, cruza a linha e divide o campo, avança na intermediária do Flamengo. Já são 36, é um momento perigoso do jogo, faltando 9 para acabar, para terminar o jogo. Paquetá mata a bola no peito, bota, procura Samulino, a defesa corta com Fabrício pelo Cruzeiro, mas ela volta na intermediária, tenta retomada ainda pelo Flamengo do lado esquerdo. O Bruno Henrique vai pro chão, a bola chega na intermediária, Samulino, Paquetá na direita, Carrascal, é o Flamengo que chega pro terceiro gol para matar o jogo. Carrascal entra na grande área, dribla, devolve, volta a bola, Paquetá chuta e ela vai pela linha de fundo. Renan Moura.
6: O público já está confirmado aqui, ó, 72.481 torcedores. Ingressos comercializados 68.510 e a renda 8.117.578 reais e 50 centavos.
0: 72.400 torcedores, 72.400 torcedores do Maracanã nesse jogão, nesse jogo que decide a vaga, mais uma vaga brasileira para as quartas da Libertadores da América. Já são 38 minutos do segundo tempo, faltando 7 para acabar, para terminar o jogo. 2-1 vai ganhando o Flamengo. Lateral na esquerda vai ser cobrado pelo Varela. O uruguaio devolve a bola, bota na esquerda, tenta Samulino, vai pro chão. O juiz para, marca, dá uma nova falta e o Gerson passa do Samulino no Flamengo, na época do Flamengo, vai lá e dá uma bronca no Samu. Hein, Renan?
6: Pois é, que ele tá caído no gramado, se contorcendo de dor, problema na região do glúteo.
0: Olha!
6: É, bom de bola. Lá no bumbum.
0: Que loucura.
6: A região da vacina, Bonibola.
0: Que loucura, Renan Bona. São 38. A falta já cobrada pelo Flamengo. Leo Ortiz na ponta direita para Royal. Devolve a bola para Carrascal na área. Na linha de fundo, prepara. Dá mais um drible. Se apresenta pela direita Royal para tentar a balãozada. Devolve a bola no meio campo para Pulgar na ponta direita. Devolve a bola pela direita para Carrascal. Para Royal, para Carrascal. Tenta a jogada. É o Flamengo que cerca a grande área do Cruzeiro, procurando o terceiro gol. A bola vem no meio campo com Pulgar, que devolve ao goleiro Rossi. Rossi de pé direito na parte central da intermediária, faz um lançamento de pé direito, ninguém sacou nada, a bola chega limpa pro goleiro Otávio pegar pelo time do Cruzeiro. Ele no interior da grande área, vai o garoto, ele que tem 20 anos, o goleiro Otávio do Cruzeiro, no interior da pequena área, vai devolver a bola de pé direito, demora um pouco, adianta, bota no interior da área para Gerson. Gerson bota a bola para frente, perdeu Romero. Vem a bola pro Bruno Henrique, fora da área, na meia lua, completou e o goleiro tá lá pra pegar. Renan!
6: Perdeu o gol, Everton Araújo, era o gol da classificação do Flamengo. Cara a cara, sozinho, perdeu a chance. Olha o Cruzeiro.
0: Volta o Cruzeiro outra vez pela intermediária, a bola trabalhada pelo meio campo, tentava lá, Caio Jorge vai pro chão, o juiz para, marca, dá uma nova falta na intermediária em cima do jogador do Cruzeiro. Era ele, o Lúcio Rodrigues, jogador uruguaio, na intermediária, sofrendo a pressão, e o Cruzeiro vai mexer de novo. Renan.
6: Vem o camisa número 9, Bruno Rodrigues, sai, ó, ó, Gerson, vaiado, muito vaiado, hostilizado, xingado, o Gerson.
3: Bota mais um atacante de área, né? Vai jogar com 4 atacantes, Caio Jorge e o Bruno Rodrigues enfiados. Vai ter bola na área do Flamengo, viu, Bandeira?
0: Pois é, quase 40. Se prepare aí para sofrer nesses 5 minutos que vem aí, minha gente. Mas o Flamengo tenta desafogar. O Flamengo precisa de um gol para respirar legal no jogo. O Flamengo tem a posse na bola pela direita, busca Paquetá. Paquetá na ponta para Royal, adianta na intermediária para Carrascal. É o Flamengo que chega com perigo. Lá vai Carrascal, correu pelo meio, trabalhou, entrou na área, devolveu, tentou Bruno. A defesa corta com o goleiro Otávio de pé, retira da grande área e a bola volta no meio campo do Flamengo para Léo Pereira. Marque o tempo! Faltando 4 para acabar, para terminar o jogo. E o placar, olha ele aí.
4: Flamengo.
0: 2, Arrasca e Samulino.
4: Cruzeiro.
0: 1, Lucas Romero.
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0: E amanhã.
7: 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Amanhã tem Copa Sul-Americana. A partir das 7 joga Vasco contra o Olímpia em Assunção, no Paraguai. 9:30 no Newton Botafogo em Cienciano. No Futebol Globo CBN. Já passamos de 41. Já passamos de 41. 2-1 vai ganhando o Flamengo. O resultado coloca o Flamengo na sequência da Copa Libertadores da América. E o Flamengo, com esse resultado, bota 9 milhões na conta. Vai pro cofre aí pro Flamengo. Essa grana boa de 9 milhões. O Flamengo precisa manter o resultado tecnicamente, financeiramente, esportivamente, para continuar na Libertadores da América, na fase de quartas de final, onde o Fluminense já chegou ontem, hein? Em Flamengo. A bola pela direita, retoma novamente o Cruzeiro, retoma ainda pela ponta Arroyo. Arroyo bota a bola na ponta, tenta pela intermediária, bota a bola na esquerda para João Costa, retoma, adianta, tenta pelo meio campo, volta para Bruno Rodrigues, mais atrás na intermediária, Matheus Pereira. É o Cruzeiro que chega com perigo na ponta direita para Arroyo. Arroyo novamente a Matheus Pereira, para Arroyo, fora da área, vai tentar bater já na área, volta pela direita para Fagner, cruza a bola, bate no Varela e o Flamengo cede um novo escanteio pela direita para o Cruzeiro cobrar. Matheus Pereira bate bem, hein, Renan Moura?
8: Tomara que ele bata mal dessa vez, mão de bola.
7: É um perigo, é um perigo. Vai Matheus Pereira, toma posição para fazer a cobrança, vai botar lá no bolinho, tá lá na grande área, Fabrício Bruno, jogadores se pegando na grande área. Matheus levantou, botou na área, passa pelo Fabrício, bota no bolo, a defesa corta, a bola volta, a defesa corta novamente pelo Flamengo com Royal. Na sequência, ao complemento do João Costa, vai pela linha de fundo, é tiro de meta para o Flamengo cobrar. 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Arrasca, na rasca no primeiro tempo. Sabolino no segundo tempo, os 2 gols do Flamengo, descontando Lucas Romero no segundo tempo pro Cruzeiro. Qual é a info, Renan?
8: Começou a catimba argentina do Rossi, tá? Ele foi cobrar um tiro de meta com a bola rolando, aí ganhou uns segundinhos, vai cobrar outro tiro de meta.
7: Quase 44, quase 44, vai acabar, vai terminar, daqui a pouco vem aí a Tatá comandando a resenha final aqui no Futebol Globo CBN com o Renan e o Duda Éboli resenhando sobre esse resultado do Flamengo. Flamengo com resultado vai passando para as quartas de final da Libertadores da América. 2-1 vai ganhando o Flamengo, a bola no interior da grande área do Cruzeiro, domina Jonathan, Jonathan pela direita para Fabrício, chuta a bola, bate ainda no Bruno Henrique, volta a bola para Fabrício Bruno, adianta na intermediária para Lucas Romero. Lucas Romero perde a bola, Carrascal retoma, dá para Bruno Henrique, ele puxou o ataque pelo lado esquerdo, entrou na área, devolveu, Carrascal lutou e o goleiro Otávio tá lá para pegar. Renan Moura,
8: vem o Cruzeiro,
7: volta o Cruzeiro. Cruzeiro tenta mais uma vez na intermediária, Caio Jorge é desarmado, Léo Pereira retoma pelo Flamengo, dá para Samolino, Samolino vira o jogo pela defesa, volta a bola para Carrascal, Carrascal na intermediária para Pulgar, já são 44:30, vai acabar, vai terminar o jogo daqui a pouco. 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
7: 45, esgotado o tempo, vai acabar, vai terminar o jogo. Flamengo ataca pela direita com Carrascal, lá vai ele, adianta, a bola fugiu, vai pela linha de fundo, é tiro de meta outra vez pro Cruzeiro cobrar. Qual é a info, Renan?
8: Maracanã balança como nos bons tempos, mão de bola, mais 6.
7: E a maior torcida faz a diferença, vamos até 51, já são 45, mais 6 para acabar, para terminar o jogo. O Flamengo procura retomada da bola pela intermediária, vai lá, retoma, tenta Léo Pereira, vira o jogo para Royal, Royal na intermediária para Paquetá, Paquetá entrou bem desligadão, hein, Paquetá? A bola vem de novo na intermediária, será que ele tá pensando nas férias na ilha de Paquetá, hein, Paquetá? Já são 46, faltando 5 para acabar, para terminar o jogo. O Cruzeiro ataca de novo, a bola de longe pro goleiro Rossi pegar, mas Paquetá precisa acordar, hein, Duda?
3: É, ele tá errando na sequência. sequência das jogadas, né? Já teve duas finalizações, inclusive, que ele finalizou mal, finalizou fraco. Não entrou totalmente ligado.
0: Volta o Flamengo. O Flamengo tem de novo a posse na bola. A bola chega na intermediária. Tentativa feita na ponta. Vai Varela. Dá Lamolino. Lamolino agora vai tentar gastar o tempo. Retoma a bola. Dá um toque nela. E ela vai para a linha lateral para o Cruzeiro cobrar. 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
0: Já passamos de 46, vamos até 51, mais 5, para acabar, para terminar o jogo. Flamengo ganha por 2-1. Flamengo com a Arrasca no primeiro tempo, Samulino no segundo tempo, descontando o Lucas Romero para o Cruzeiro. O Cruzeiro ataca de novo, vem a bola da intermediária do Flamengo. Matheus Pereira vira o jogo pela direita, tenta ainda fora da área. A bola chega na esquerda, trabalha a bola pela ponta, João devolveu, chuta, Matheus Pereira de canhota, ela vai pela linha de fundo, mas a defesa desarrumada, Renan.
8: Quebrou muito fácil a linha de defesa no meio campo do Flamengo. Cruzeiro, sorte que o atacante lá pela ponta esquerda não quis bater cruzado, ele quis rolar para trás. Aí o Matheus Pereira mandou com a canhota por cima da meta do Rossi. Longe, todas assim. 2-1, Mengão, bom de bola.
0: 47, faltando 4 para acabar, para terminar o jogo. O Flamengo tenta pelo lado esquerdo com Paquetá. Ele é desarmado, perde a bola, vai lá, retoma, briga, retoma. Mas comete a falta na retomada. O juiz da partida, Terreira, do Uruguai, para a marca. Ele é juiz de Copa do Mundo. Deu a falta contra o Flamengo. A falta já cobrada na intermediária. Há uma nova falta na sequência contra o Flamengo em cima do Matheus Pereira. E ferrou, hein, Renan?
8: Bruno Henrique, cartão amarelo.
0: Volta o Cruzeiro. O Cruzeiro tem de novo a posse na bola da intermediária. Vai Bruno Rodrigues, vira o jogo pela ponta direita. Dá para Arroio, mata a bola no peito. Rende a linha lateral, prepara, tenta o drible, passa pelo Varela, cruza. A bola bate no Samulino e é mais um escanteio para o Cruzeiro cobrar aos 48. Faltam 3 para acabar, para terminar o jogo. É um momento perigoso no jogo. Flamengo ganha por 2-1. O Cruzeiro tem um escanteio pela ponta direita. Matheus Pereira, que é bom cobrador de escanteio, toma posição para cobrança, partiu para a bola, levantou, botou na área, defesa corta, a bola cortada pelo Léo Ortiz, a bola sai da grande área, ela volta novamente para o time do Cruzeiro. O Cruzeiro faz a retomada, o Cruzeiro tem a posse na bola, perto da grande área do Flamengo. A bola vai e volta, a defesa do Flamengo corta, volta pela direita, ela é recuperada ainda pelo Everton Araújo, da direita para o Bruno, tenta a jogada lenda, vai pro chão, o juiz para, marca, dá uma nova falta e ferrou de novo, hein, Renan?
8: Cartão amarelo, me parece ser para o João Costa, com a camisa número 67, mata contra-ataque pelo lado direito de ataque do Flamengo.
0: 49, faltando 2 minutinhos para acabar, para terminar o jogo. 2-1, vai ganhando o Flamengo. O resultado coloca o Flamengo nas quartas da Libertadores da América. É o Flamengo copeiro, minha gente. É uma nova falta na intermediária para o Flamengo cobrar pela direita. Já no campo de ataque, Royal faz uma alavanca, bota na ponta direita para Paquetá. Paquetá agora vai lá perto da bandeirinha, domina a bola, toca nela, a defesa corta e o Flamengo tem de novo lateral aos 49 e meio, faltando 1 minuto e meio para acabar o jogo. Flamengo tem a posse na bola pela direita com o Emerson Royal, vai levantar na cobrança do lateral, bate curtinho, dá para Paquetá perto da bandeirinha, retoma a bola, faz a proteção, gasta tempo, ganha tempo, Paquetá é empurrado, vai pro chão e o juiz para, marca falta, o escanteio, hein, Renan?
8: Lateral para o Flamengo. Paquetá tá prendendo muito bem a bola pela ponta direita, pertinho da bandeirinha de corte.
0: 50, vai acabar, vai terminar o jogo. Cobra Royal, a bola cortada, bate no Carrascal, vai pela linha de fundo. É tiro de meta outra vez para o Cruzeiro cobrar. Já são 50, entramos no último minuto do jogo. 2-1, vai ganhando o Flamengo. O resultado dá vaga nas quartas de final para o Flamengo. O Flamengo retoma com Samulino. Ele comete uma falta em cima do Matheus Pereira. A falta já cobrada na intermediária pelo Cruzeiro, vai acabar, vai terminar o jogo. Daqui a 30 segundos a galera pode explodir no Maracanã. O juiz da partida já olha o reloginho. Uruguaio Terreira olha de novo o relógio, mas o Cruzeiro avança de novo pela intermediária, vem a bola na ponta, tentativa na esquerda, vai ainda Lúcio, domina a bola de levanta a defesa, corta pelo Flamengo e a bola vai de novo com o Pulgar isolando, coloca a bola pela linha lateral e a galera já sente o cheirinho bom de vitória. Liga a luzinha do celular, já são 51, já são 51, vai acabar, vai terminar o jogo. O juiz agora marca uma falta contra o Flamengo, mas tá caído lá um jogador do Flamengo, Renan.
8: É o Paquetá que tá caído, depois do encontrão, primeiro com ele, depois com o Eric Pulgar, tá caído, vai gastando tempo, mas a bola é favorável ao Cruzeiro no arremesso manual.
0: É verdade, arremesso manual cobrado pelo Cruzeiro, já são 51:30, vai acabar, vai terminar o jogo, a galera tá com a luzinha do celular acesa, o juiz apita e termina o jogo no Maraca. Dois, Arrasca e Sambulino.
4: Cruzeiro.
0: Um, Lucas Romero. E o Flamengo, com cara de Flamengo. A Liberta tem cara de Flamengo. Jeito de Flamengo. Flamengo continua correndo atrás do Penta. Flamengo vai para as quartas, minha gente. É o Flamengo com futebol carioca nas quartas da Libertadores da América. Boa, boa, boa, Flamengo. Flamengo 2, Arrasca e Sambulino. Cruzeiro 1, Lucas Romero. E agora, vem aí!
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2: Mengão tá classificadaço às quartas de final da Libertadores da América. Arrascaeta no primeiro tempo abriu o placar no Maracanã e Samuel Lino marcou o segundo gol da equipe rubro-negra. Os dois gols, torcedor, com um passe do camisa 9, Pedro, conseguindo quebrar ali a linha de marcação e dando um belíssimo passe para dois belíssimos gols. Aliás, os três gols. O do Romero também foi muito bonito. Três belos gols dignos de oitavas de final da Copa Libertadores da América. Com o resultado, com a classificação, o Flamengo se junta a Estudiantes, Palmeiras, Fluminense e Platense. Também são os times que já estão classificados às quartas de final da Libertadores da América. Amanhã, 9:30 da noite, na Neoquímica Arena, tem Corinthians e Rosário Central. Primeiro jogo terminou 0-0. No Banco Guayaquil, tem Independente Del Valle e Tolima. E no Casablanca, no estádio Casablanca, lá na altitude de Quito, tem LDU e Mirassol. Flamengo que está em busca do pentacampeonato da Libertadores da América e consegue hoje a vaguinha com o Maracanã lotado. Um Maraca lotado. 70 mil torcedores hoje no Maracanã para empurrar o Flamengo aí a classificação às quartas de final da Libertadores da América. 11:28, você que está ligado com a gente aqui na CBN, vai pro aplicativo, vai pro YouTube, que a gente agora vai ter a voz do Brasil no dial, mas a gente segue no ar, tanto no app como também no YouTube.

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0: Festa no gramado do Maracanã, após a classificação às quartas de final, o Flamengo que eliminou o Cruzeiro de Arthur Jorge após vencer por 2-1. Falei de Independente Del Valle e Tolima, é esse o jogo que o torcedor precisa ficar de olho, porque é daí que vai sair o adversário do Flamengo nas quartas de final da Copa Libertadores da América. A gente está esperando para ver se algum jogador do Flamengo fala, a galera está lá fazendo toda aquela festa, toda aquela comemoração, os jogadores do Cruzeiro também estão se encaminhando ao vestiário. Então, enquanto isso, Éboli, vamos trocando uma ideia aqui. Porque no intervalo de você falou que era uma massacre
1: aqui,
0: de 1-0.
1: Uma festa aqui no Maracanã, a torcida não arreda a pé do estádio, hein?
0: O Maracanã lotado,
1: uma
0: né?
1: Uma atmosfera hoje aqui fantástica que a torcida do Flamengo fez para empurrar o time, inclusive nos momentos difíceis.
0: Sim, sim, exatamente, né? E aí você falou no intervalo sobre um controle do Flamengo, que no segundo tempo é um controle que não começa, né? Não consegue seguir esse controle no início do segundo tempo. O Flamengo acaba sofrendo o gol de empate, um golaço do Romero, mas aí sai o gol do Samuel Lino. E aí você falou que foi um gol importante para justamente conseguir controlar essa reação que o Cruzeiro começava a ensaiar, né, Gigante?
1: Exatamente, exatamente. Eu diria até mais, Tata. Os primeiros 15 minutos do segundo tempo do Flamengo foram muito ruins. Flamengo desatento, um Flamengo desconectado, e é curioso, né? Por que que isso acontece? Eu não sei. Por que que isso acontece? O Cruzeiro tentou alguma coisa diferente? O Cruzeiro se mostrou mais agressivo nos combates do meio de campo? Sim, sim. E aí começou a pressionar mais os zagueiros do Flamengo. Os zagueiros do Flamengo no primeiro tempo não tiveram nenhum tipo de pressão, nenhum tipo de pressão. No segundo tempo, com esse avanço das linhas do Cruzeiro, o Cruzeiro começou a incomodar mais os zagueiros do Flamengo. Começou a usar mais o Caio Jorge entre os zagueiros. E aí o Flamengo demorou a entender. Demorou a entender e custou caro. Custou caro, porque tomou um gol aos 5 minutos do Lucas Romero. Num chute que eu vi, já vi novamente, já vi uma terceira vez. Chute que dá para defender. Goleiro de alto nível tem que pegar uma bola como essa. Foi um chute muito bem dado, um chute forte. Ela vai saindo do goleiro, mas não foi naquele cantinho, não. É que o Rossi pulou atrasado. O Rossi, ele tem movimentos, em alguns momentos, são movimentos mais lentos. Tem boa envergadura, tem reflexo, mas ele tem alguns movimentos mais lentos.
0: Tempo de reação, às vezes.
1: Tempo,
0: né?
1: De reação, exatamente. É o tempo de reação. Porque é um chute que o goleiro tá vendo da onde a bola vai partir, tá vendo o jogador que tá chutando, não tem ninguém na frente dele, ele vê toda a trajetória da bola, então, tempo de reação. Errou o Rossi, apesar do belo chute do Lucas Romero. Lembrando que antes do gol do Lucas Romero, teve uma bola que o Jorginho tirou em cima da linha. Eu diria que a bola estava 95% dentro do gol. Esses 5% beliscando a linha. É um lance dificílimo, dificílimo. Tem que usar aquela câmera, como no, na América do Sul não tem, né? O tal do relógio, a gente usa aqui o relógio.
0: Que é absurdo, né?
1: Mas que é um absurdo, é um absurdo. Tinha que ter, né? Porque não fica dúvida nenhuma. Então você tem que usar aquela câmera bem na linha de impedimento, bem em cima da linha de fundo. E a bola ainda manteve um contato com a linha, e seria um gol assim de pelado, um gol estranho, onde ninguém toca na bola, a bola vai entrando, já dando sinais que o Flamengo estava desligado. O Flamengo foi dedo na tomada durante todo o primeiro tempo, ligadíssimo, empurrando o Cruzeiro para trás, sufocando o Cruzeiro. Foi um massacre no primeiro tempo, usamos até essa expressão, massacre de 1-0, mas aí começa desligado no segundo tempo, toma o gol. E nesses primeiros 15 minutos, quase que tomou o segundo gol, porque o Caio Jorge teve duas oportunidades para finalizar e nas duas ele jogou para fora. Nas duas ele jogou para fora entre os zagueiros do Flamengo. Caio Jorge, que sequer pegou na bola no primeiro tempo.
0: Então, apagadíssimo, né?
1: Já era um outro cenário. Já era um outro cenário no segundo tempo. O Maracanã ficou assustado, o time do Flamengo ficou assustado, mas vem o gol do Samuel Lino. Aí, Tata, recursos, né?
0: Sim.
1: O time do Flamengo tá assustado, não tá bem, mas sempre é possível fazer uma grande jogada. Quando você tem essa combinação de técnica em campo, não deu outra. Jogada pelo meio da zaga do Cruzeiro, um tapa na bola que o Pedro coloca o Samuel Lino de frente pro gol. Ele tem a frieza para rabiscar, deixar sentado o marcador do Cruzeiro, trocar de pé, né? Ele puxou da esquerda para a direita, bateu cruzado, o Otávio chegou a tocar na bola, mas não impediu o gol. O 2-1 do Flamengo recolocou emocionalmente o Flamengo na partida e recolocou o estádio no jogo. Aí, vimos um jogo até bem jogado.
0: É, Bali, vamos ouvir o Samu que ele tá falando com a Globo.
1: Ah, por favor.
2: O peso de buscar chegar à final, só que hoje a gente foi incrível. Primeiramente, agradecer a torcida que foi surreal, o apoio até o final. E a gente correspondeu em campo, correu até o último minuto, cansamos. E essa vitória hoje, essa classificação, vai nos dar muita moral para o que vem a seguir.
3: Fala um pouco também sobre o seu gol lá no Mineirão. Você até participou do...
0: É o Samuel Lino falando um pouco sobre a atmosfera, né, da torcida que você chegou a citar, Éboli, da torcida do Flamengo aí do Maracanã, que inclusive acabou o jogo, mas seguiu aí comemorando bastante com os jogadores. A gente viu, inclusive, jogadores do Flamengo também que seguiram ali no gramado fazendo muita comemoração ali no setor norte do palco do futebol. Aí você falava sobre o gol do Samu, inclusive, que dá uma tranquilizada um pouco nesse Flamengo que estava um pouco descontrolado no segundo tempo, né?
1: Aliás, um gol que foi um prêmio, né, para grande atuação do Samuel Lino, né? Taticamente ele foi impecável, ajudou o tempo inteiro aqui na marcação descendo e justamente para fazer a marcação em cima do lado mais forte do Cruzeiro, que é com o Arroio, jogador mais habilidoso, né? E ele desceu várias vezes aqui para ajudar na marcação, fazer cobertura, se apresentava na frente. O Samuel Lino foi o principal construtor de espaços nessa partida e fez um belíssimo gol com muita frieza. E o que eu dizia é que depois do gol, não é que o Flamengo retomou o controle absoluto do jogo, não. O jogo continuou muito bem jogado, porque a gente continuou com duas equipes em campo. Ao contrário do primeiro tempo, que só teve um time em campo, que foi o Flamengo, no segundo tempo, o Cruzeiro entrou no jogo, né? E mesmo depois de sofrer o segundo gol, tentou atacar, ameaçou o gol do Flamengo, teve uma chance ali do Matheus Pereira, que o Pulgar se recuperou no lance e impediu que poderia ser o gol do Cruzeiro. O Cruzeiro terminou com 4 atacantes em campo, 2 enfiados, né, entre os zagueiros, terminou com Bruno Rodrigues e com o Caio Jorge, mas o Flamengo se defendeu muito bem e conseguiu em alguns momentos arrancar no contra-ataque. Teve até 3 grandes oportunidades, 2 nos pés do Paquetá, que ele bateu fraco e o Otávio fez a defesa, e uma outra claríssima com o Everton Araújo, que entrou no lugar do Jorginho, que saiu com câimbra até na orelha, e o Everton Araújo recebeu essa bola limpa na entrada da área, o gol aberto, só ele e o goleiro, havia distância, porque ele estava na entrada da área, mas faltou um pouquinho de calma ao Everton Araújo, que ele atrasou a bola para o Otávio. Então o Flamengo continuou ameaçando na base do contra-ataque e no final furou a bola. Aí vem a maturidade da equipe, né? Nos últimos minutos, bola para o Paquetá, que eu acho que no início não entrou tão ligado assim na partida, mas foi fundamental nesse finalzinho para segurar, controlar a bola no campo do Cruzeiro. E assim terminou o jogo com essa belíssima classificação rubro-negra. Não há o que contestar, Tata, nessa classificação, porque houve um desnível absurdo no primeiro tempo, foi um massacre do Flamengo no primeiro tempo. Eu diria que o Flamengo poderia ter construído a classificação na primeira etapa, já poderia ter aplicado ali 2-3-0 com tranquilidade. Foram 15 finalizações do Flamengo, grandes defesas do Otávio, apenas 3 do Cruzeiro e nenhuma bola certa no gol. E no segundo tempo, as coisas se apresentaram mais difíceis, o Flamengo saiu da dificuldade e conquista essa grande classificação. Mais uma partida gigante do Flamengo nesse confronto contra o Cruzeiro.
0: É, e assim, é um Cruzeiro que a gente falava, né, não só hoje, mas enfim, toda semana de preparação para esse jogo decisivo de hoje, das oitavas de final da Libertadores. Um Cruzeiro que está em crescimento, um Arthur Jorge que faz uma campanha no Campeonato Brasileiro, diz talvez, né, se tivesse chegado antes do início do Brasileirão, estaria brigando pelo título ao lado do Flamengo e do Palmeiras.
1: Sem dúvida.
0: Então, assim, o que torna hoje, principalmente a forma, né, que o Flamengo venceu o jogo em cima do Cruzeiro, ainda maior pelo nível do adversário, né, que estava ali do outro lado, justamente esse Cruzeiro que chegou também num ótimo momento diante do Flamengo, né?
1: E a gente falava muito, né, Tatá, sobre a diferença entre os elencos, né?
0: Sim.
1: Tem uma diferença, o Flamengo tem mais opções, aí ofereceu o Leonardo Jardim. Os jogadores que entraram, o Paquetá depois no início, mais ou menos, ele foi entrando no jogo. Acho que o Carrascal entrou bem na partida, mais uma vez o Carrascal
0: vem num bom momento,
1: jogo,
0: né?
1: Vem num bem, bom momento, confiante, então fez boas jogadas lá pela direita, segurou bem a bola. Eu não teria tirado o Pedro, ah, mas aí pode ser um jogo de contra-ataque, usa a velocidade do Bruno Henrique. Cara, o Pedro tava bem na partida, tava sentindo bem, tava segurando a marcação, tava fazendo o ataque do Flamengo jogar, fazendo papel de pivô, deu assistência pros dois gols, né? Foi o grande garçom dessa noite. E aí o cara tá sentindo bem, não tira. E tem o poder de finalização, né?
0: E é um jogador que, assim, a velocidade não faz falta, né? Porque
1: não,
0: ele faz...
1: Não.
0: Ele consegue controlar o tempo, né? Vamos assim dizer. Consegue ter a bola pra controlar o jogo, não precisa dessa velocidade. Quando precisa dela também, ele tem, assim. Eu não acho que isso seja um problema pro Pedro. É um jogador com muitos recursos, né? A gente viu isso hoje nos dois gols. Os dois passes saíram dos pés
1: dele. O Mirassol, Tata.
0: Exato.
1: Contra-ataque puxado pelo Flamengo e ele veio acompanhando o contra-ataque.
0: Exato.
1: Pelo meio, numa passada larga, chegou dentro da área para finalizar e fazer o gol. Então,
0: é muito completo.
1: É o falso lento, né?
0: É.
1: Que ele tem a passada larga e tem uma inteligência, uma frieza quando recebe a bola dentro da área, que ela é decisiva quando você precisa matar um jogo, né? E nada contra o Bruno Henrique. O Bruno Henrique é uma

0: Henrique, porque os jogadores que estavam em campo estavam bem. Estavam bem. Então é aquela alteração a mais que não surtiu grande efeito.
1: E o BH vem de um desconforto, né, por conta da pancada no tornozelo no jogo contra o Cruzeiro, inclusive não jogou na última partida, então também estava um pouco sem ritmo, né, para um jogo um pouco mais disputado como foi o jogo de hoje contra o Cruzeiro, né?
0: Exatamente, né? Então acho que as alterações do Flamengo, não que o Bruno Henrique tenha comprometido, tá? Entrou, deu combate pra caramba, ajudou muito aqui na saída de bola do Cruzeiro pra causar desconforto. Ele é um cara extremamente comprometido, é uma lenda o Bruno Henrique. A gente tem todo o respeito pelo Bruno Henrique. Então são essas opções que o Leonardo Jardim tem, né? Já o Arthur Jorge, ele fez alterações tentando dar mais volume ao meio de campo, tentando dar mais presença de área, mas isso não acabou resultando em chances claríssimas aí pro Cruzeiro. Então faltou um algo mais aí no Cruzeiro para buscar essa reação e fez a diferença mais uma vez no elenco do Flamengo.
1: E aí eu quero ir num ponto que você citou, acho que foi no pré-jogo, no intervalo, que o Flamengo vem de 3 bons jogos, né? Depois da Copa do Mundo, vem numa sequência de 3 ótimas partidas, de um Flamengo que consegue controlar mais esse jogo, e enfim, tudo isso que envolve esse Flamengo do Leonardo Jardim. O que ele tá fazendo de diferente agora que não estava acontecendo antes com o Jardim, é, Bolí?
0: Então, eu acho que o Leonardo Jardim, nesses jogos, e eu não sei se houve um entendimento entre ele e os jogadores, eu acho que houve uma compreensão de que o time do Flamengo, ele se sente à vontade jogando com a bola, tá? A primeira alternativa do Flamengo, a primeira proposta de jogo tem que ser com a bola. Tem que ser o que a gente viu no primeiro tempo contra o Cruzeiro, o que a gente viu na partida contra o Vitória aqui mesmo no Maracanã, o que a gente viu na partida contra o Mirassol, e há um desnível lógico de adversários. No próprio jogo do Mineirão, o Flamengo, mesmo não jogando com o Pedro, jogando com o Bruno Henrique, dava o entendimento de jogaria no contra-ataque, não jogou no contra-ataque, jogou pela bola também. Então é assim que esse elenco do Flamengo, esse time do Flamengo, se sente mais confortável. Então eu percebi um respeito maior a essa característica. Lógico que o jogo, ele caminha para várias situações, dentre elas a situação do contra-ataque, e o time do Flamengo também tem bom contra-ataque, também tem o recurso do contra-ataque, mas a primeira opção é da imposição com a bola. Me parece que nesses 4 jogos isso ficou muito claro. Houve um respeito com relação a esse DNA do time do Flamengo. E quando o Flamengo com a bola se encaixa, é muito difícil para qualquer um. Ele é o melhor time da América do Sul, eu não tenho dúvida nenhuma. O Flamengo do primeiro tempo hoje contra o Cruzeiro não seria batido por nenhum time da América do Sul. Agora, não conseguiu replicar isso no segundo tempo. Então, depois de um primeiro tempo como o de hoje, é coisa para matar jogo, é para matar adversário, porque foi uma partida sensacional do Flamengo no primeiro tempo, onde tudo se encaixou com a bola.
1: A gente já vai saber quem foi o craque da partida, mas o caminho do Flamengo tem Tolima ou Independente Del Valle, né? Sai aí o vencedor desse confronto amanhã, 9:30 da noite, vai ser o adversário do Flamengo nas quartas de final. E aí numa eventual semifinal, o Flamengo vai pegar o vencedor do confronto, que já tem o Estudiantes nas quartas de final, e o Estudiantes está esperando o vencedor do confronto entre Rosário Central e Corinthians. Jogo das quartas, Tolima ou Independente Del Valle? Flamengo, favorito.
0: O Flamengo é favorito contra qualquer um dessa chave. Contra qualquer um. Corinthians, Rosário, Estudiantes. O que vem agora, o próximo, é LDU. LDU não, é Independente Del Valle.
1: Ou Tolima.
0: E deve ser Independente Del Valle, porque já fez o placar, inclusive, no jogo de ida, né? Então agora vai jogar em casa.
1: Foi 1-0.
0: Foi 1-0, né? O Tolima é um presente, né? Você pegar o Tolima, né? Assim como vai ser um presente pro Fluminense pegar o Coquimbo lá e o
1: Platense.
0: O
1: Fluminense vai pegar o Platense.
0: É Platense, né? Porque hoje passou o Platense. Então, há uma grande chance de a gente ver Fly Flu na semifinal da Libertadores da América. Lógico, tem que o Independiente Del Valle é um time que já tem uma tradição maior, né? Na Libertadores, em competições, usa muito bem o fator casa, mas eu não vejo pro Flamengo que a gente viu hoje, o Flamengo que a gente viu no confronto contra o Cruzeiro, é um Flamengo muito forte, mais forte que qualquer um que tá nessa chave aí.
1: A gente pode ter aí, se eu não estiver fazendo o cálculo aqui errado, né? Uma semifinal completamente brazuca, né?
0: Exatamente.
1: Palmeiras e ainda tem o Mirassol.

0: Mirassol nessa chave, caso passe pelo LDU?
1: Acho difícil o Mirassol passar, mas o mais provável, Palmeiras e Fluminense, e poderemos ter um Flamengo e Corinthians na chave, né? Para desespero mais uma vez do continente. Né? O jogo do Corinthians é enrolado, tá?
0: Contra o Rosário Central,
1: Eu acho o do Corinthians enrolado.
0: 0-0 na ida, vai decidir em casa, né? O Corinthians joga em casa, mas a gente pode ter aí uma semifinal completamente brasileira, com Corinthians e Flamengo do lado da chave e do outro lado Palmeiras ou Mirassol, né? Enfim, e o Fluminense também brigando ali por uma vaga na semifinal da Libertadores da América. Ou seja, não tem jeito, Conmebol. É Brasil, Brasil e Brasil. E Brasil, porque...
1: É, sim, porque os times que poderiam fazer frente, eles dão vacilos. O Independente Rivadavia poderia ter eliminado o Fluminense, né? Não aproveitou os momentos que teve no jogo, o Fluminense foi se reestruturando, foi se organizando e se classificou com todo o mérito do mundo. Então, assim, e o Independente Rivadavia é um dos melhores times da Argentina hoje, né? É um time que está fazendo uma grande temporada.
0: Fez a segunda melhor campanha da Libertadores na fase de grupos.
1: Mas você olha para o Independente Rivadavia, sabe? Não é um time com pinta de campeão. Ah, é um time que não consegue jogar com a bola, depende muito do contra-ataque. A qualidade técnica, ela se concentra muito no futebol brasileiro. Muito. O que desanda aqui é o jogo coletivo, nessa troca incessante de treinadores. O Fluminense está vivendo mais uma troca de treinador. E isso que interrompe trabalhos. Mas a qualidade técnica para um poderio financeiro, ela se concentra no Brasil.
0: Sim, é indiscutível, não tem jeito. É impressionante, o Brasil acaba sobrando muito na Copa Libertadores. Apesar disso não se repetir na Copa Sul-Americana, né? Mas na Copa Libertadores.
1: Porque a gente tem uma relação com a Sul-Americana, né? Que de um certo desinteresse, né? Eu acho uma certa arrogância, até porque a Sul-Americana, na minha opinião, deveria ser mais valorizada pelos times brasileiros.
0: Sim, é título então, e dá vaga para Libertadores, né?
1: Então, no início, uma arrogância tremenda, uma falta de interesse, aí vai avançando, vai criando gosto, vai entendendo que, olha, vai dar grana, é título e vai levar Libertadores. Aí começa a levar um pouquinho mais a sério. Mas vamos ver como é que vai ser o desempenho também dos brasileiros na Sul-Americana, a gente já tem o Atlético classificado, né? O São Paulo classificado.
0: Isso.
1: Acho que o Vasco tem boa chance de se classificar amanhã.
0: Isso. O Vasco vai jogar com o Olímpia fora de casa, né? 0-0 na ida.
1: Exatamente, né? Ficar de olho aí no River, né? Que tá se fortaleceu pra caramba, contratou Almada e companhia. O River me parece bem focado na conquista da Sul-Americana agora com todo esse investimento. Apesar da fase técnica ruim não ter sumido ainda.
0: É, e já vem numa fase técnica ruim há um bom tempo, né? Além do Vasco, do Atlético já carimbou a vaga, o Vasco vai buscar a vaga amanhã e o Santos também tenta a vaga na Sul-Americana amanhã. E o Botafogo.
1: Deve passar o Santos, porque tem vantagem, né?
0: 2-1 contra o Macará, né?
1: É,
0: e vai jogar fora.
1: É, pro Botafogo aí já é mais complicado.
0: O Botafogo é uma missão quase que impossível, mas enfim, 6-1
1: aí. Não ajuda, né?
0: É, difícil, difícil. 11:48, 21979988, a galera tá participando aqui no Futebol Globo CBN e a gente coloca no ar.
2: Boa noite, camaradas.
0: Boa.
2: Luciano Estrela, Salvador, Bahia. Respeita o Mengão, rapaz. E como diz o ditado, ninguém morre nos devendo. Samuel Lino passou direto lá e hoje ele descontou, botou o cara pra passar direto.
0: Olha aí, Samuel Lino, tomou um drible, né? É verdade, tomou um drible no jogo de ida. Hoje deu drible dentro da grande área e marcou o segundo gol da classificação do Flamengo. 21979988. Coloca a galera no ar.
3: Boa noite, Thalita e amigos do CBN.
0: Boa.
3: O Flamengo tem que entender, e aí por isso que a gente tem que lembrar de Jorge Jesus. Faz um, faz dez. Passar sufoco, não pode. Gessé, Espírito Santo.
0: Calma, Gessé. Comemora, Gessé. Tá nas quartas de final. Tá classificadaço, Mengão. 11:50. Tá na hora da gente saber quem é que mandou bem no jogo de hoje.
4: O craque do jogo.
0: E aí, Éboli?
1: Fiz uma partidaça da maneira como ele se entregou taticamente e como disse, ele foi o cara que abriu os espaços, né? Ele construiu muito espaço no jogo e fez um belíssimo gol de muita frieza. Ele está crescendo nessa questão da finalização, está fazendo gol em vários jogos, também foi assim, né? Foi muito parecido, inclusive, com o gol que ele fez, digo, a posição onde ele estava, a maneira tranquila como ele finalizou no jogo contra o Mirassol, né?
0: Uhum.
1: Ele recebe na cara do gol, dá o tapinha ali, pronto, resolve o assunto. Ele antes dificultava muito, era puxa daqui, puxa dali.
0: Sem objetividade,
1: ele dava,
0: né?
1: Ele dava sempre um toquinho a mais.
0: É.
1: E agora ele está dando toque na medida certa, né? E se mostra em um que tá bem finalizando, mas foi incansável, incansável o trabalho todo que ele fez. É, faço uma menção honrosa ao Pedro, na condição de garçom. Acho que o Arrascaeta no primeiro tempo jogou muita bola também. No primeiro tempo todo mundo jogou muita bola. É até difícil, né, de escolher um nome partindo só do primeiro tempo. Mas aí, como tivemos as oscilações, ou tivemos um jogo, né, com duas equipes em campo no segundo tempo, onde as dificuldades elas apareceram, quem se manteve muito seguro na partida o tempo todo foi o Samuel Lino, para mim, com uma certa folga, o melhor da partida.
0: Se o Samuel Lino foi o craque da partida, tá na hora da gente saber quem é que mandou mal.
4: O pior em campo.
0: E aí, gigante?
1: Pô, Tatá, eu juro que não é implicância, não é provocação. Juro que eu não tô fazendo isso pra fazer médico a torcida do Flamengo, vai. Pô, Gerson, hein? Caramba.
0: Cadê, né, no caso? Cadê o Gerson?
1: Então, né, cara, o Gerson reclamou pra caramba com o Arthur Jorge, falou, não consigo pegar na bola, assim não dá. Não viu a cor da bola no primeiro tempo. E no segundo tempo, até mesmo no melhor momento do Cruzeiro, né? E aí eu poderia, por exemplo, poderia colocar o Wesley, também até falei isso, ele foi apagadíssimo na partida, mas aí eu levo em consideração de quem eu espero um pouco mais,
0: sim,
1: né? E o Gerson vem numa ótima trajetória, esse crescimento, né, de rendimento do Cruzeiro passa
0: muito por ele,
1: pelo crescimento do Gerson também. No meio de campo ali com o Romero, né, junto com a Pereira. Quando o Cruzeiro jogou mais uma conferência, apareceu. Ele foi pro jogo, ele tentou fazer uma conferência. O cara Jorge também. O Gerson saiu vaiado, saiu substituído. O pior da parte.
0: Craque da partida foi o Samuel Lino, pior em campo foi o Gerson, gigante. Meu metalizado Carlos Eduardo Emoli. Anota pra arbitragem de hoje, gigante.
1: Era um jogo difícil porque muita intensidade, né? Primeiro muita intensidade num único campo e depois num jogo mais aberto, intensidade dos dois lados. Eu achei que a arbitragem conduziu bem a partida. Num lance dificílimo ali, aí eu tenho que recorrer à imagem. O gol que não foi confirmado, porque a bola não entrou totalmente, é um lance realmente muito difícil, né, no início da partida, no segundo tempo. Mas acho que a arbitragem foi bem, não interferiu no resultado, as decisões foram corretas. Olha, eu vou dar uma nota 8 para a arbitragem.
0: A nota 8 é ótimo.
1: O resultado não passa pela arbitragem, o que é bom.
0: É isso. Nota 8 dá para passar de ano tranquilo, tranquilão, tranquilíssimo. Carlos Eduardo Ébolo, que analisou esse duelo de hoje, que terminou com a classificação do Flamengo 2-1 em cima do Cruzeiro. Mengão classificadaço às quartas de final da Libertadores. Gigante, valeu e até a próxima.
1: Valeu, Tatá. Beijo. Até a próxima. Parabéns, torcida do Flamengo. Vai dormir tranquilo agora com essa grande atuação do time.
0: É isso. Beijo. 11:54. Você vai ouvir os gols da classificação na voz do bom de bola Edson Mauro. Você que acompanha a gente aqui hoje no Futebol Globo CBN. Eu muito obrigada. Valeu, galera. Até a próxima.
5: Bota pelo lado esquerdo para Léo Pereira. Léo Pereira avança, vai pro ataque, dá para Arrascaeta. Hora da grande área, vai tentar a jogada pelo lado esquerdo. Dominou, bola na área! Arrasca! Bicho!

Flamengo ataca de novo com o Jorginho, adianta na intermediária para Arrascaeta, trabalhou para Pedro, girou, Lino na área, vai bater, chutou, bingo!

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0: Dá uma olhadinha aí pra ver se tá tudo ok, tá tudo bonitinho,
1: tudo
0: tá
1: tudo tranquilo,
0: tudo na paz, tudo certinho.
1: Uh-huh.
0: Vamos começar?
1: Simbora!
0: Bonitinho, e aí? Você tá bem? Tá tudo tranquilo? Vicky Maria, olha, último dia hoje de tempo bom.
1: É, do tal do veranico, né? A galera tá toda eufórica também. Vão me pedir aí os números da Mega Sena, porque falaram que ontem eu apostei que o Flamengo ia ganhar. E ganhou. Eu sabia que isso ia acontecer, porque o Fluminense abriu a porteira da felicidade.
0: Entendi.
1: Sendo classificado também, entendeu? Deu tudo certo no Maracanã. Então o tempo tá quente no Rio de Janeiro.
0: Vamos aguardar as cenas dos próximos capítulos.
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0: Bom dia, meu Rio de Janeiro, coisa linda de papai. Vocês estão bom? Não, nós não estamos bom, não. Nós estamos muito mais do que bom. Acordamos hoje com a notícia que poderemos ter Fla-Flu em Montevidéu, senhoras e senhores. Olha aí que bonitinho, Vicky Maria já está como? Acelerada, acelerada, não é verdade?
1: Ah, eu queria saber se alguém, né, bota essa passagem aí pra gente lá. Entendeu? Porque daqui a pouco vão me chamar de parte da equipe do Cacique Cobra Coral, do povo que adivinha,
0: é isso.
1: Entendeu?
0: Uhum.
1: Mas, gente, olha só, vamos lá.
0: Mano.
1: Todo mundo sabe que eu não sou Flamengo, eu sou Fluminense.
0: Certo.
1: Mas, assim, um Maracanã lotado. Sabe,
0: né? Aquele pressão, pique. Né? Muita pressão, né?
1: A torcida do Flamengo não, é uma torcida que não para de cantar o tempo inteiro.
0: Exato.
1: De torcer.
0: É isso.
1: De vibrar.
0: Isso.
1: Você achou que ia dar alguma coisa diferente?
0: Não tem como.
1: Eu, Vitória, já tenho um ranço do Cruzeiro com todo respeito aos mineiros que estão aí ouvindo. Por quê? Quando levei minha filha pra conhecer o Fluminense ao vivo e a cores, o Cruzeiro meteu 3-1 no Fluminense no Maracanã.
0: Eita.
1: Entendeu? Um uma trauma, quinta-feira à noite, eu e minha filha, vambora, pra cima, fusão.
0: Uhum.
1: E aí ficou quando fez o gol e arrastava o jogo, entendeu?
0: Entendi.
1: Não teve raça.
0: Ah.
1: Viu que tava ganhando e aí ficou naquela cera. Então tem o ranço.
0: Eu entendo. Eu acho que eu te entendo. Foi na final de campeonato, outro dia mesmo aí deu ruim. Essas coisas acontecem nas melhores famílias. Sejam todos bem-vindos ao som da Rádio Globo aqui 98.1, a rádio que vibra com você. Por cá, Fabiano Melo, aqui ao meu lado direito, minha camisa 11, Vicky Rosa Cruz. Estamos aí, cara, para mais uma edição do Acorda Rio, com as principais informações de tudo que acontece no Rio de Janeiro e adjacências, não é verdade? Já temos aqui uma notícia bem interessante para passar para você, que é ouvinte da Rádio Globo. Pegou fogo num poste ali, rapaz, na Rei Pelé, na subida do viaduto que vai chegar aqui no centro da cidade. Ou seja, os bombeiros já estão lá dando uma olhadinha, aquela coisa toda, mas pode ser que pinte uma retenção. Se você que tá aí de bobeira já tá ligado no que eu tô falando, manda uma mensagem pra gente aqui. Qual que é o telefone, Vic, por gentileza?
1: 97.9988.
0: Mete bronca lá, tem prêmio no final do programa também, não tem, Vickzinha?
1: Tem, quem quiser participar, site e app da Rádio Globo. Tá valendo aquela promoção esperta pra você, a primeira, é só a primeira.
0: Ó, que bonitinho.
1: Até o final do dia a gente vai liberando muito presente pra você, muito prêmio pra você.
0: Então.
1: Vou falar o que que tá valendo.
0: Agora.
1: Pode?
0: Agora.
1: Tem certeza?
0: Agora.
1: O coração tá bom?
0: Fique à vontade.
1: Teu negócio é...
0: É importante?
1: É.
0: Deixa eu te dar uma ideia.
1: Qualidade.
0: Aqui. Olha aí. É Gato Galáctico.
1: Pô, legal demais.
0: Gato Galáctico acontece dia 30. Domingo agora, pra ser mais... Domingo que
1: não,
0: vem,
1: é,
0: pra ser
1: outro,
0: mais
1: outro,
0: exato.
1: Outro.
0: Domingo que vem, a partir das 5 da tarde, no Qualistage. 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Daqui a pouquinho, no final do horário, a gente rola essa parada e fica tudo certo. Temos coisas importantes também pra falar. Temos explosão em prédio residencial, deixa 4 feridos em Copacabana. Sabia disso? Não? A gente vai te contar. Prefeitura vai promover mutirão de vacinação no sábado. Olha que bonitinho. Fiscais apreendem mais de 240 quilos de alimentos impróprios em supermercados de Duque de Caxias. Aí fica complicado ser feliz, hein? Tu tá querendo aquele lasqueadozinho no final de semana, comprar aquele negocinho mais pra frente pra fazer um churrasco, o bagulho tá vencido? Aí ninguém merece, né? Homem é preso com remédio para emagrecer e anabolizante no aeroporto do Galeão. Olha! Estamos falando disso ainda? Sim, estamos falando disso ainda. Que momento, hein? Não existe fórmula do sucesso, tá? Não existe fórmula do sucesso. Desconfie do negócio que é muito barato. Se é muito barato, alguma coisa tá errado. E desconfie também da procedência, porque pode ser prejudicial à sua saúde. Em todos os sentidos, né? Tá comprando bagulho aí que não tá dando certo, enfim. É, a gente vai falar sobre isso daqui a pouquinho. Liberar o trânsito aqui, a hora que você quiser. 97.9988. Se você já tá
4: bom
0: na pista,
4: dia,
0: tamo aí.
4: Bom dia, bom dia.
1: Bom dia, Beta.
0: Bom dia.
2: Bom dia, Fabiano.
0: Bom dia,
2: Vicky Vicky.
1: Tudo
2: bom
1: bem?
2: Bom dia, Gabs. Ótimo dia pra nós. Um ótimo dia, um ótimo cafezinho, né?
0: Oh.
2: Aquele cafezinho maroto, oh. Fabiana. Oh. Desperta pra gente deixar esse otário.
0: Aí.
2: Vicky Vicky.
0: Parabéns.
2: Sinto muito, hein? Mas... saudações rubro-negras, hein?
1: Assento muito, eu classifiquei primeiro.
2: Graças a Deus.
1: Tô ó, confusa.
2: Por aqui, freguesia Jacarepaguá, pessoal. Graças a Deus, trânsito 5.5. Vambora, que a sexta-feira é logo ali, tá?
0: Opa!
1: Tô confusa.
2: Beijo, beijo.
0: Opa.
2: Vamos que bora, Vicky.
0: Vamos
2: beijo,
0: sim.
2: Beijo.
0: Beijo, minha flor.
1: Ó, e que fique claro, eu sou uma das únicas tricolores, provavelmente, que vocês conhecem, que não seca o Flamengo. Porque a família do meu marido é toda flamenguista, inclusive hoje. Seria aniversário do meu sogro, que nos deixou há 2 meses e pouquinho. Flamenguista, acima de tudo rubro-negro. Jamais no dia de ontem eu torceria contra o Flamengo. Muito pelo contrário, feliz que tá em festa lá no céu.
0: É verdade. Vamos lá.
4: Bom dia, Fafá.
1: Olá,
4: Vicky.
1: Tá Flamengo.
4: Tá boa, Vicky.
1: Eu
4: Fafá,
1: tô.
4: Você tá bem?
0: Tamo junto.
4: Uma ótima quinta-feira pra todos os ouvintes aí da 98. Todos os funcionários da 98 aí.
0: Olha que bonitinho.
4: Todo motorista da Santo Antônio.
0: Olha aí.
4: Meus passageiros aqui do Parque São José. Entendeu? Todo mundo. Jaquelinda, um beijo, meu
0: Jaquelinda
4: amor.
0: Jaquelinda seguindo.
4: Bom
0: olha
4: trabalho
0: aí
4: pra você. Fafá, aqui em Duque de Caxias, por enquanto, tá bom o trânsito. Tá uma benção.
0: É.
4: Daqui a pouco o couro come.
0: Ah.
4: Começa o excesso de carro, é muito
0: sinal fechando. Em dois minutos.
1: Esse povo mesmo, que quer se movimentar.
4: Do dia a dia nosso.
0: É verdade.
4: Gabi, um beijo pra você, Gabi.
0: Tamo junto.
4: Ótima quinta.
0: Valeu, querido.
4: Um abraço aí, galera, pra
0: valeu,
4: todo mundo aí.
0: Tamo junto,
4: fica
0: querido.
4: Com Deus, galera.
0: Valeu.
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1: Vou dar moral pra esse flamenguista hoje.
5: Bom dia,
1: Fabinho.
5: Fabinho de Bangu.
1: Ah,
0: é, compadre.
5: Lá. Trânsito aí até o Valqueire. Pela Marechal Fontenelle. 5 milhas. Até
0: coisa linda.
5: Momento. Valeu, galera.
0: Olha aí.
5: Quinta-feira cheio de luz aí pra geral.
0: Olha aí.
5: Papai do céu. Esteja à frente de todos. E vamos que vamos.
0: E aí, tá faltando? Tá faltando.
5: Vicky,
0: tá faltando.
5: Deu Mengão!
1: Eu, Mengão. E o Osni?
5: Um abraço pro Osni, boquinha de Velodex.
1: 6 e ônibus, bom dia!

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2: 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O príncipe do rock tá na casa, tá? 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

0: ele aí, Vic. A ele aí, Thiaguinho Soares, parceiro, gente boa. Quem vem de lá, Vic? Quem vem de lá, Vic?
1: Quando a gente tá...
0: Enfim, uma explosão num prédio residencial deixou 4 pessoas feridas ontem em Copacabana. Segundo o Corpo de Bombeiros, as vítimas tiveram ferimentos leves e moderados. 2 delas precisaram ser encaminhadas ao Hospital Municipal Miguel Couto e a Polícia Civil está investigando as causas da explosão. A Naturgy informou que foi acionada por procedimento padrão de segurança para interromper o fornecimento de gás no imóvel. A companhia afirmou que está à disposição das autoridades para colaborar no que for necessário. Parada de gás é complicadíssima. E vou te dar um papo. Tô passando por isso também, tá? Tu já fez a vistoria de gás? Fez a vistoria de gás? Vou te dar um papinho. Tu tá calotando, como eu aqui, vacilando, né? Deixa eu vacilar em paz, por favor. Mas você tá vacilando, não fazendo a sua vistoria de gás? Sabe o que pode acontecer? Eles têm um controlezinho, tá? A empresa tem um controlezinho de que você fez ou não a vistoria de gás. Essa vistoria, se não me falha, meu, salvo engano, depois a gente vai dar um Googlezinho aqui pra saber umas informações, é só até o mês de setembro, tá? O que que vai acontecer? Seu númerozinho o númerozinho lá do seu reloginho, a sua identificação, vai parar na Naturgy ou na empresa responsável e você vai ter o gás cortado e não vai ter desenrolo não, tá? Não vai ter desenrolo e se pá, vai ter multa. Então, se você não agendou a vistoria do seu gás, por gentileza, fique à vontade, faça a vistoria. Você tem, de repente, um período depois pra você se adaptar, caso você não esteja de acordo, mas não deixe de fazer a sua vistoria, porque senão tu vai ficar sem o gásinho. Aí sabe o que vai acontecer, meu irmão? Tu vai tomar um banhozinho daqui a pouquinho e vai estar gelado. Aí gelado a gente não gosta. Eu não tenho problema nenhum quanto a isso, tá? Eu tomo banho gelado tranquilamente, tomei banho 1 ano e meio gelado, pra você ter uma ideia.
1: A ficar tranquilo que a maioria da galera é o chuveiro elétrico. O problema vai ser esquentar a aguinha pra fazer um café pra deixar de ser otário. Aí já começa a complicar.
0: Pô, não mexe com isso, não.
1: Cozinhar e tudo mais.
0: Não mexe com isso, não. Sem o café, olha só, as pessoas, elas conseguem eliminar quase tudo da vida. Açúcar, sal, gorduras, biritas. Porém, contudo, todavia, entretanto, o café não mexe, por favor, porque a gente pode ter problemas.
1: Exatamente. Se você é como eu, que fez a vistoria, tem um ajustezinho pra fazer e não fez também, faça. Eu preciso dar um ajustezinho lá e comunicar que fiz.
0: Exatamente. Eu tô nesse processo aí também. Os caras estão indo lá essa semana porque eu dei mole, esqueci desse prazo aí. E aí, porque eu vi fazer uma fofoca aqui rapidinho. O vizinho teve o gás cortado ontem. Ele esqueceu
1: de pagar. A água bateu lá, né, irmãozinho?
0: Bateu e voltou. 97.9988, Ed Brock aí.
2: Bom dia, Fabiana.
1: Fala, Sueli.
2: Meus amigos do coração.
0: Tudo bem, meu amor?
2: Estou passando para desejar um dia abençoado para todos nós.
0: Amém.
2: Deus é maravilhoso.
0: Com
2: Olha
0: certeza.
2: Que dia lindo que Ele está nos dando.
1: Salzão.
2: Regozijemo-nos e alegremos-nos nele, meus amigos. Eu me deitei e dormi. Acordei com muita paz, muita saúde, muita alegria.
1: Por quê?
2: Porque o Senhor me sustentou.
1: É isso, Sueli.
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0: Ó, que bonitinho.
2: Acorda, Brasil.
0: Ó, que bonitinho.
3: Bora, JM. Bora, Fabiano. Melo. Bora, Vicky Maria.
1: Bora, Vicky Rosa.
3: Bora pra cima, bora. Bora, uma uva,
4: bora, Mengão, sentido centro da cidade, Avenida das Américas, até o Jardim Oceânico,
5: 5.5, uma uva.
0: Coisa linda.
5: O dia amanheceu mais bonito hoje, Vicky e Fabiano.
0: É mesmo?
5: Com a vitória do Mengão.
0: Que isso?
5: Coisa linda. Agora é rumo à glória eterna.
1: Aí não. Tô. Sinto muito, vai ter o Fluminense no meio do caminho. Bom dia.
3: Bom dia, meus amigos da Rádio Globo. Aqui quem tá falando é o Sandrinho da Reconnect, hein?
0: E aí? Teles. Tudo bom?
3: Que tô, hein? Véspera de sexta-feira, galera.
0: Na paz do
3: vamos
0: Senhor.
3: Vamos, até aqui tendo sustentado o Papai do Céu, hein?
0: Amém.
3: Aqui na Washington Luiz, sentido Petrópolis. Como sempre, o trânsito é uma uva. Significa que ninguém vai chegar atrasado no trabalho, hein? Vamos que vamos, galera. Vamos que vamos, hein? Vamos que vamos. Mais um dia, mais um dia. Lembrando, hein? Se a gente tá de pé...
0: É por quê?
3: Quem tá deitado é o leão, hein?
0: É
3: quem
0: isso,
3: perdeu foi o leão.
0: É isso.
3: Vamos que vamos.
0: Junto,
3: excelente
0: querido.
3: Dia pra todos nós.
0: Obrigado, moral.
1: Lança
0: tá?
1: A sua frase, que é muito boa. Se você perdeu...
0: Se você perder pra sua cama, tu vai ganhar de quem, irmão?
1: Ó, anotem.
0: Anota.
1: Anota.
6: Bom dia. Bom dia. Bom dia, Vic. Tudo bem?
1: Bem.
6: Aqui é o Regis, tô aqui no meio.
0: E aí?
6: Já
0: ah,
6: tô
0: Regis.
6: De cola, hein? Ó, não tô no trânsito. Tô no meu trabalho desde 4 horas da manhã, ouvindo a melhor rádio do Rio.
1: Boa. Oh,
0: obrigado.
6: Mas tô passando pra deixar um beijo, um abraço e uma boa quinta-feira pra vocês, pra nós, pra todo mundo, valeu?
0: Tamo junto.
6: Abraço, beijo, fico com Deus,
0: beijo,
6: beijo, Fafá.
1: Valeu, beijo,
0: beijo, querido,
1: beijo.
0: Tamo junto, bom trabalho.
1: 97.9988.

0: Muito bem, crianças, a Secretaria Municipal de Saúde do Rio de Janeiro realiza neste sábado o dia D de mobilização da campanha para atualizar a vacinação de crianças e adolescentes. Mais de 400 pontos de atendimento estarão disponíveis em toda a cidade. Os adultos que forem levar os pequenos também poderão aproveitar para colocar suas próprias imunizações em dia, especialmente contra o sarampo. A multivacinação ocorre de 8 da manhã até as 5 da tarde em unidades municipais de saúde e também em locais estratégicos com grande circulação de pessoas, como praças, associações de moradores, igrejas, shoppings e também escolas. Então, se você ainda não tem a carteirinha lá bonitinha, atualizada, aproveita o dia D de mobilização da campanha para vacinação de crianças e adolescentes. Tá bom? Vamos nessa? Partiu!
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0: Rapaz! Eu tô preocupado com você, porque depois de ontem não sei como é que tá o seu cardio, eu não sei como é que tá o seu sono, eu não sei como é que estão as coisas em relação a você, meu caro Léo Vieira. Tá tudo bem, meu querido? Você tá sobreviveu, querido? Acho que sim, né? Estamos falando aqui no telefone, né?
2: Bom dia, Fafá, sobrevivendo. O sono não tá em dia, Fui dormir, já passavam das 11h30 da noite.
0: Já tava na enorme cama da fé.
2: Exatamente, eu ainda não estava. E até porque eu tenho um abençoado vizinho, um abraço para ele, não vou falar o número do apartamento.
0: Ah, mas fala.
2: Se eu tivesse dormido cedo, ele me acordaria. Então eu falei, melhor ficar acordado. Pra não ter susto.
0: Entendi.
2: A semana passada eu tive, mas dessa semana eu não tive. E agora estamos classificados, felizes, e agora vamos para as quartas de final da Copa Libertadores, e seja o que Deus quiser.
0: Amém.
2: Mas só não tá feliz hoje, nesse dia lindo, quem não torce pro Flamengo, não é verdade? Então vamos nessa. Que respirar é de graça. Olha só, tô de olho na movimentação do trânsito para quem tá circulando pelo trecho das vias expressas. Você que tá circulando pela Avenida Brasil, trânsito já complicado em direção no centro, entre Irajá e o trecho da Cidade Alta. Tem problemas também entre Olaria e a chegada ao Caju. Para você que está pela Vermelha, o panorama é um pouco melhor. Dificuldades ali entre Caxias e o trecho do Parque das Missões e a partir da altura da Cidade Universitária até a chegada ao trecho do Caju. Para quem está vindo por dentro, ali na Zona Norte, em direção ao centro, trecho da Rua Uranos, Ibiapina e também a chegada ali a Democráticos e Leopoldo Bulhões com bom panorama. Uma informação de momento para você que está saindo de São Gonçalo em direção ao Rio, teve um acidente com moto ali no trecho de Tribobó. Trânsito bem complicado neste momento para quem está pela RJ-104 entre Alcântara e a chegada ao trecho de Tribobó. Quem está optando pela BR-101 vai ganhar um tempinho no caminho para a ponte. Trânsito é intenso entre o Gradim e a chegada à Avenida do Contorno. 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Já estou de volta com outro panorama do trânsito. Tá falado, meu querido?
0: Faladíssimo, meu querido.
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0: operação conjunta apreendeu 237 quilos de alimentos impróprios para consumo em dois supermercados de Duque de Caxias ontem. Durante uma fiscalização, os agentes encontraram bolos, carnes, ovos, tudo isso com prazo de validade vencido ou sem identificação correta da nova data de validade após a abertura ou manipulação dos produtos. Todo o material considerado inadequado para o consumo foi retirado de circulação. Os responsáveis pelos estabelecimentos terão de apresentar ao PROCON RJ documentos que comprovem a destinação correta dos alimentos apreendidos. Chama atenção, cara, Vicky, que é tudo que a gente não gosta, né? Bolos, pães, carnes.
1: É um giló aí, né?
0: Não tem...
1: Complicadíssimo. Não é pra ter nada estragado, first of all, né?
0: Exatamente.
1: Primeira coisa de tudo, nada estragado. Agora, é sempre aquilo que faz a gente feliz. É sempre, sempre, sempre, sempre, sempre. Eu não vejo ninguém passar mal comendo uma fruta. Eu vejo, comi um cachorro quente num lugar que não deveria.
0: Isso.
1: Ah, comi um bolo que ficou fora da geladeira nesse calor que tá no Rio de Janeiro.
0: Aquele molhozinho, exatamente.
1: Aí você fala, pô, mas eu tava pé da vida, aí eu parei num lugar e comi um negocinho pra ver se eu dava uma relaxada. Resultado, banheiro.
0: Aquele podrão da madrugada.
1: Pô, mó vacilação. Olha, eu vou te falar, trabalhador não tem um dia de paz. Tava falando aqui no off pro Fabiano ontem, eu quase peguei meu telefone pra fazer um story dentro do metrô que eu tava. Era mais ou menos 6h50 da noite.
0: Tava naqueles piques, né, amiga?
1: Cheio pra caramba, porque a galera tava indo pro Maracanã.
0: Tô ligado.
1: E quem tá indo pro Maracanã não tem pressa de chegar em casa,
0: nenhuma.
1: Igual você que tem filho pra buscar na escola.
0: É isso, é isso.
1: Metrô cheio pra caraca, parando na estação, ficando aquele tempo, sabe?
0: Uhum.
1: É isso, aí você chega na estação. Tu come uma paradinha mais pra frente pra dar uma relaxada? Imagina.
0: Dá ruim.
1: Pois é.
0: Hoje não vem trabalhar. 97.9988, vamos no trânsito saber o que tá acontecendo. Como é que tá as coisas aí, rapaz? Fala comigo.
1: Bora, ó. Queria mandar um abraço aqui. Pro Bené, ou pra Bené, porque mandou bom dia, sou de Santa Catarina. Pode mandar um alô?
0: Claro.
1: E aí o nome que tá aqui no
0: é
1: WhatsApp
0: Bené.
1: É Bené.
0: Beleza.
1: Então, beijo, Bené. Um abraço aqui também pro Mister Espada, que mandou um alô pra gente, um
0: opa,
1: bom dia.
0: Tamo junto.
1: Bom dia pra Mara de Guadalupe, que tá com a gente todos os dias, falou que vai vir aqui na rádio.
0: Oh.
1: Conhecer a gente, beijo, Mara.
0: Traz coisinha pra comer.
1: E temos um Aldo.
0: Ó, oh, bonitinho.
2: Bora, bora, bora, Vicky. Bora, Fabiano.
1: Bora.
0: Fala aí.
2: Saudações, rubro-negra.
0: Olha aí.
2: BR Niterói Manilha, 5.5.
0: Amém.
2: Abraços aos amigos da CS Brasil, do Boa Ventura, antigo Gás Lube. Ai, Hug! Abraço, Vicky.
1: Tá tudo bem?
2: Abraço, Fabiano. Beijo
0: tá feliz,
2: no coração,
0: né?
2: De vocês.
0: Beijo no coração, filho. Tamo junto, tá? Fica
3: alô,
0: com Deus.
3: Galera da Globo.
0: E aí?
3: Ricardo do Recreio.
0: Fala aí, Ricardo.
1: Vocês
3: tão bom?
0: Nós tamo ótimo.
3: Menina Vicky.
1: E aí?
3: Fabiano Melo.
0: Você tá bom?
3: Então, trânsito entre o Recreio e Barra da Tijuca. Está intenso, mas fluindo.
0: Amém.
3: Hoje tem menos tráfego do que ontem. Provavelmente
0: os
3: torcedores
0: do
3: Flamengo vão sair de casa mais tarde. Né?
1: Então,
3: bom dia abençoado
0: que
3: para
0: momento,
3: todos.
0: Cara.
3: Uma ótima quinta-feira. Fiquem com Deus.
0: Tamo junto, irmão.
4: Bom dia, Rádio Globo. Bom dia, Guarda Rio. Já acordei.
0: Olha aí.
4: Já acordei.
0: Tomou café.
4: Hoje vai
0: tomou
4: ser
0: café.
4: Quente de novo. Mas

0: O trânsito aqui na Barra de Guaratiba, Ilha de Guaratiba, ainda tranquilo.
1: Tá de boa. Querendo, né?
0: Embolar, hein?
1: É isso.
0: Sempre assim.
1: Vamos
0: valeu,
1: aguardar.
0: Rádio Globo.
1: Tamo
0: dá
1: junto.
0: Um beijo na Evelyn.
1: Olha
0: minha
1: aí.
0: Eterna estagiária que é professora agora.
1: Ah, legal. Tamo junto.
2: É nóis. 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

0: vim, eu não faltei o trabalho.
1: Não, né?
0: Eu tô aqui.
1: Exatamente, a vitória veio,
0: Eu fico imaginando, né, essa galera que comemora a vitória, por exemplo, o Flamengo. Eu me comemoro todo dia.
1: Ah, meu amor.
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1: O Metrô Rio abriu 14 vagas para a segunda edição do programa de estágio 2026 destinadas a estudantes dos ensinos técnico, superior e tecnológicos. As inscrições podem ser realizadas até 31 de agosto. Para o ensino técnico, senhoras e senhores, há oportunidades para alunos de informática, de telecomunicações, automação, eletrônica, eletrotécnica e também em áreas relacionadas à manutenção industrial. Ensino superior, são contemplados cursos como ciências contábeis, também administração, economia, direito, engenharias, estatísticas, ciências da computação, entre outras. As inscrições devem ser feitas no site do Metrô Rio. Bom, estamos aqui na saideira. Certinho, olha que bonitinho. Faltam 4 minutos para as 7. Estamos na última música do bloco. Ó, que bonitinho. Confia na gente, rapaz. Confia na gente que a gente sabe o que a gente tá fazendo. Olha aí.

0: Netinho, pra gente fechar o programa de hoje, Zé Neto e Cristiano. Agora é o seguinte, tá? Só pra te dar um papinho bem interessante.
1: Me sinto pronta, aqui. Vai.
0: Olha aí, agora.
2: Vai!
0: Batendo o cabelo. Hoje é quinta-feira, tá? Hoje é quinta-feira. Vic, dá uma olhadinha ali. Dá uma ligada ali. Dá uma ligada. Tá ali ou não tá?
1: Dançando.
0: Dançando. Olha ali.
1: Remexendo.
0: Remexendo. Significa que amanhã, que dia, Vic?
1: Sexta-feira.
0: Pra você, o melhor dia da semana, não?
1: Eu gosto muito de sexta-feira. Eu gosto da energia de sexta-feira. Uhum. Apesar da gente trabalhar fim de semana, que é gostoso também.
0: Certo.
1: Sabe?
0: Uhum.
1: Mas a sexta-feira, eu acho que ela tem um negócio de... Ai, quero viver.
0: É, né?
1: Entendeu?
0: É, eu concordo com
1: sabor
0: você.
1: Sabor de vida.
0: Sabor de vida, né?
1: É.
0: Concordo com você, gênero, número e grau. E já vou te falar que é o seguinte, a mínima hoje é 15, né? Agora de manhã, Parma, hoje a gente vai bater negócio de 34 graus.
1: É, aí, a gente vai farmar a hora com sol hoje.
0: Vai fazer o quê, Vicky?
1: Farmar a hora com sol.
0: Ai. Mas é o seguinte, cara, a partir de amanhã pode ser, porque, né, outro dia mesmo falaram que ia levar o Rio de Janeiro, negócio de vento levando o Rio de Janeiro 100 km por hora, coisa e tal. Aconteceu nada, mas tudo bem, graças a Deus que não aconteceu. Mas estão dizendo aí que vai mudar o tempo, aquela coisa toda, ventania amanhã, negócio de 70 até 90 km por hora, Vicky, é isso mesmo? Olha aí.
1: É isso, devido ao extremo calor e ao ciclone que se forma no sul do país em direção aqui ao sudeste, há essa previsão de que amanhã vai ter essa mudança de tempo, inclusive porque no sábado a temperatura já desce ali para 24 graus, ao que parece a previsão. Mas é importante continuar acompanhando porque tá muito, as mudanças estão acontecendo muito rápido. Então essa é a previsão de hoje.
0: Uhum.
1: Amanhã a gente vai te mantendo atualizado, hoje, durante todo o dia. E assim vai fluindo.
0: Eu concordo com você, ainda digo mais. É legal você se hidratar, sabe por quê? Porque
1: boa.
0: Principalmente a gente que trabalha com a voz, agora papo reto. A gente que trabalha com a voz é um negócio muito louco. Se a gente não beber pelo menos 3 litros de água por dia, a gente fica maluco, né? Porque a garganta não aguenta. Então imagina você, essa queda de temperatura brusca de um dia pro outro, rapaz, isso prejudica a gente, tá?
1: É.
0: Então se hidrata, se hidrata. Amanhã que é dia da gente se hidratar com vitamina C. Hoje ainda não, talvez não, né? De repente amanhã é mais tranquilo.
1: Tá bom. Eu vou obedecer.
0: Fica
1: eu obedeço os mais velhos. Deixa eu dar o resultado da promoção. Ashley Torres de Lima tá levando Gato Galáctico, final do telefone 2493. Ashley, dá um alô no 97.9988 que a Gabizinha vai liberar seus ingressos, já é?
0: Tamo junto, cara. Daqui a pouquinho a gente volta com mais uma edição do No Ar.
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5: Fala galera ligada aqui na Rádio Globo, o Botafogo tem uma missão quase impossível hoje pela Copa Sul-Americana, reverter o placar elástico sofrido pro Cienciano em Cusco. O Botafogo precisa marcar 5 gols para levar a disputa para os pênaltis e 6 gols para resolver tudo dentro do tempo regulamentar. A equipe será comandada pelo interino e técnico do sub-20, Rodrigo Belão, que deve fazer uma única mexida na equipe. Sai Matheus Martins e entra Danilo Pereira. Com isso, o provável Botafogo tem Warleson no gol, na linha de defesa Vitinho, Ferrarese, Justino e Alex Telles, meio campo com Huguinho, Medina e Danilo e o trio de ataque com Montoro, Danilo Pereira e Arthur Cabral. O Futebol Globo CBN transmite o duelo logo na sequência do confronto entre Olímpia e Vasco.
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0: Deixa eu dar uma olhadinha aqui pra ver se tá tudo bonitinho. E aqui? Aqui tá tudo bonitinho? E aí, tá tudo bonitinho?
1: Explica cá de que eu fiz isso.
0: Rapaz, a gente vai falar hoje de um teminha bem pra frente no programa. E tem a ver com mosquito. Tem a ver com mosquito. Olha aí o mosquito. Você já reparou? Às vezes as pessoas falam, ah, eu tenho problema, tem problema. Você não tem problema. Sabe por quê? Se você colocar um pernilongo dentro do quarto, fechar a porta a noite toda, aí sim você vai ver o que é ter problema.
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0: Bom dia, meu Rio de Janeiro, pra você que chegou agora, então, melhor ainda. Você tá ligado no som da Rádio Globo 98.1, a rádio que vibra com você, por cá, Fabiano Melo. Aqui ao meu lado direito, minha camisa 11, Vicky Rosa Cruz, bom dia.
1: Bom dia.
0: Tudo carmo?
1: Tudo bem, tudo quente.
0: Graças a Deus, tudo quente, né?
1: A grande maioria dos cariocas felizes, porque o Fluminense já estava classificado, o Flamengo classificou. Então tá todo, assim, a todo mundo é muita gente, já diria minha mãe. Mas grande parte dos cariocas está feliz hoje.
0: É verdade. Você percebe que a vitória do Flamengo é importante quando o trânsito no Rio de Janeiro fica legal.
1: É.
0: Não é verdade?
1: Já que você tá dizendo.
0: O trânsito no Rio de Janeiro, quando fica legal, é o dia seguinte do jogo do Flamengo. Compreendeu? Fica todo mundo feliz, aquela coisa toda, rindo. Chega no trabalho mais feliz, ninguém pega no pé de ninguém, ninguém fala da vida dos amigos, entendeu? Ninguém presta atenção se o amigo chegou atrasado. Tá tudo certo, graças a Deus, rapaz. É necessário certas coisas assim.
1: Bem-estar geral da nação.
0: Gera um bem-estar, todo mundo fica feliz. Opa. Ô, Vicky, vamos falar aqui um negócio interessante. Vamos. Tem uma notícia bizarra hoje, bem engraçada, não
1: é
0: não?
1: É uma notícia bem bizarra. Você, qual é o seu sabor de pizza favorito?
0: Depende. Depois que eu comi num determinado lugar aí, um negócio de uma pizza de carbonara, eu gostei bastante.
1: Pizza de carbonara com azeite trufado.
0: Exatamente. E a gema do ovo no meio ali da pizza, muito gostoso.
1: Gente, Fabiano não come frango catupiry. Aquele frango laranja que tu pede da tua pizza, Fabiano não come, entendeu? Pizza napolitana, ele vai falar que não come porque ele não sabe se o tomate foi lavado.
0: Exatamente.
1: Entendeu? Então ele come a de carbonara com azeite trufado. Harmonizando com vinho, isso, com notas aromáticas.
0: Exatamente. Merlot
1: Você
0: ou Malbec. É
1: que
0: isso.
1: Come aí teu frango catupiry grapete, chorou, irmão, chorou. Bom, mas eu vou falar de um sabor de pizza inusitado, que eu quero saber quem é que vai topar experimentar ou não.
0: É mesmo?
1: É.
0: Já tô curioso pra saber. Senhoras e senhores, vamos ao nosso tema de hoje, senhoras e senhores, vamos ao nosso tema de hoje, que está um tanto quanto interessante. Lembra do mosquito que Vicky fez agora? Então, o tema tem a ver com mosquitinhos. Mosquitinhos. Hoje é o Dia Mundial do Mosquito. Esse bichinho lindo, belo, cheiroso e pomposo que mais irrita do que causa bem-estar. Até porque foi o que eu falei. Você já prestou atenção no que acontece? Se todo mundo ficar falando, ah, eu tô com problema assim, problema assim, você não tem problema. Sabe por quê? Se botar um único pernilongo dentro do quarto e fechar a porta, irmão, você não dorme a noite toda. E já que estamos falando de barulhos que irritam, que tipo de barulho ou som você mais detesta? Você consegue imaginar nesse momento, por exemplo, um som que você não gosta?
1: Barulho de obra? Opa!
0: Eu sou suspeito em dizer, você sabe muito bem disso.
1: É, incomoda bastante.
0: Tem uma obra em frente à minha casa, irmão, tá tirando o meu sossego de uma tal forma que eu já tampei o ovo no rapaz, a gente já discutiu, já fui lá falar, botei dedo na cara, me disseram que a lei do silêncio começa às 6 da manhã, termina às 10 da noite, que eu fique quieto, cate sua boca. Quase faltou falar isso. Então o som da obra me irrita. Sabe um outro som que me irrita?
1: Qual?
0: O som do giz no quadro.
1: Escrevendo no quadro.
0: Exato.
1: É, quase não tem mais giz, né? Agora é mais caneta no quadro branco.
0: Não precisava você fazer esse adendo.
1: É, porque na época de escola só tinha esse. Coitada da professora, ficava com aquela mão grossa de giz, né?
0: Exato.
1: Já deu uma aliviada. Ó, você sabe uma coisa que me dá um pouco de nervoso? Barulho de lixar a unha.
0: Não, barulho de lixar
1: me
0: unha.
1: Me dá um leve nervosinho, que eu fico com o dente meio...
0: É. Ó, só te falar...
1: Roberta, minha nail designer... Sabe é que super, eu fico meio...
0: Essa é o quê?
1: Nail design.
0: Entendi.
1: Entendeu?
0: Tá bom.
1: Nail design.
0: Nail design.
1: Uhum.
0: Chora.
1: Porque ela faz a fibra. Quem
0: a
1: faz fibra,
0: fibra
1: é nail design.
0: Fibra.
1: Uhum.
0: Entendi. Ela é diferenciada, né?
1: Entendeu?
0: Ela é diferenciada.
1: Esse barulhinho dá um pouquinho de nervoso, sim.
0: Dá, né?
1: Quando arrasta o garfo no prato sem querer. Ou a faca que você tá cortando e aí vai. Todos esses barulhos assim meio... estridente.
0: Ai, isso é que...
1: Me dá um certo nervoso.
0: Pra gente fechar, pra entrar pra música aqui, sabe qual é a outra parada? Ai! Caneta piloto no cartaz. Ai! Caneta piloto no cartaz, irmão. Chega até arrepiado, do jeito que eu tô aqui agora. É, eu posso fazer.
1: Entendi. 7:12.
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0: 8. Claro que você vai pegar três musiquinhas, botar no site ou no app da Rádio Globo.
1: Opa!
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0: É isso. 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Bom, vamos ao que interessa. Qual é a parada?
1: A parada é sabor de pizza?
0: Sabor de pizza. Gosto. Gosto. Uh-huh. Gosto.
1: Aí teve um sabor peculiar que chamou atenção nas redes sociais.
0: É mesmo,
1: é?
0: Qual é o sabor?
1: Sabe de quê?
0: Não, deixa eu ver aqui. Presunto de Parma com...
1: Ah, Fabiano.
0: Não?
1: Ai, cara, olha, vai. Na boa. Na boa.
0: Então, o que que é? Esse sabor estrogonofe.
1: Pé de galinha.
0: Hã?
1: Pé de galinha. Pizza de pé de galinha.
0: Ih, rapaz.
1: Chamou atenção nas redes sociais e dividiu opiniões. A pé cobertura inusitada surpreendeu internautas que reagiram de diferentes formas ao prato. Enquanto alguns demonstraram curiosidade e disseram que experimentariam, outros afirmaram que preferem os sabores tradicionais. E o Fabiano, os sabores gourmet. A combinação ganhou repercussão justamente por fugir do convencional.
0: Peraí, só um minutinho.
1: Pé de galinha. Ó, vai pegar, colocar o molho de tomate. Aí vai colocar o queijo. Entendeu? Aí vem o pezinho de galinha ali, pum.
0: Cozido.
1: É, pode até colocar ali um orégano, né? Tem gente que prefere com ou sem orégano e tal. Pode até botar o teu fio de azeite trufado no final.
0: Fio de azeite trufado no pé da galinha.
1: Entendeu? Mas, teve gente falando nas redes sociais aí que experimentaria.
0: Entendi. O pé da galinha?
1: Aham. Uh-huh.
0: Não, tô passando.
1: Na pizza?
0: Não dá.
1: Não comeria?
0: Não dá.
1: Ah, né? Um pedacinho?
0: Não dá. Na pizza, não.
1: Você comeria por R$10.000?
0: Com certeza.
1: Ah, tá.
0: Porque eu ia dar a opção número 2. Ah. Eu não comeria na pizza, porque eu acho que, entendeu? Eu olhar a pizza ali com aquele monte de pé de galinha, não dá. Mas se você fizer um pezinho de galinha cozido, bonitinho, coisa e tal, pra tomar com cerveja, eu acho que eu poderia pensar na ideia.
1: Entendi. Entendeu? Eu não comeria de maneira nenhuma. Pois é, nem na pizza, nem fora dela.
0: Eu acho que tem mais a ver com a cerveja do que propriamente dito com a pizza.
1: Eu não entendi se isso daí foi um spoiler que vai vir No Limite de volta na tela da Globo.
0: Eu não duvido,
1: entendeu?
0: Não.
1: Porque,
0: eu não,
1: olha,
0: duvido,
1: eu vou te contar, cara. Pé de galinha. Eu sei que tem gente que gosta, mas eu não consigo.
0: É.
1: Eu não consigo comer coração também. Não, juro pra você. Eu fico pensando na galinha.
0: A Gabi, olha aqui.
1: Não consigo comer coração.
0: A Vicky falou que eu não consigo comer coração.
1: Vicky, ela não conseguiu comer colação. Não, tô falando
0: para.
1: Sério.
0: Ah, peraí, o pé da galinha tudo bem. Agora o coração, Vicky.
1: Não consigo, não consigo.
0: A ceboladinha, coisa e tal, pá.
1: Não consigo, não consigo.
0: Não dá, não?
1: Não consigo.
0: Entendi. Posso dar uma dica?
1: Pode, todas.
0: Tem um restaurantezinho aí, um fast food aí que a gente come massa, negócio de massa.
1: Ah.
0: Né? Negócio de macarrão, tá ligado? Qual é? Então, eu descobri que se você... Você tem que pedir. Se você não pedir, não vai colocar. É... Lá ele. É...
1: Caraca, não dá não, cara.
0: Deixa pra lá.
1: Pra botar coração no macarrão.
0: Não, azeite trufado.
1: No macarrão.
0: No macarrão, e o azeite é bom.
1: Tu chega lá com uma caixa de som tocando Rádio Globo falando, pede que eu dou.
0: É, essa aí daqui a pouco vai tocar. Mas olha aqui, é sério. Chega no fast food, pede seu macarrão lá e depois no final você pede assim, amigo, tem azeite trufado? Eles têm azeite trufado e é bom. É bom e azeite de verdade.
1: Com flor de sal.
0: É,
1: tá.
0: É um negócio gostoso. Você...

0: amanhã que você vai ver o que é bom pra tosse. Tamo aqui. Cara, eu já ri tanto que eu tô até com a garganta ruim.
1: A Gabi já me tirou do grupo hoje porque eu falei que eu não como camarão.
0: Gente, você tá jogando errado demais, cara.
1: Entendeu?
0: Nossa senhora, você tá jogando errado demais. É porque o macaxeiro não tá aqui. O macaxeiro tá de férias, né? Eu queria saber.
1: Comendo vários camarãozinhos.
0: Exato. Eu queria saber o que, que ele tá comendo nesse momento. Mas tudo bem. Ele não deve estar ouvindo, não, porque ele falou que ia desligar o telefone, que ele só ia ligar quando ele voltasse de férias. Isso é só na outra semana, né? Ainda tem mais uma semana de férias aí. A outra tá aqui passando mal, coitada. Quando é que ele volta? Quer ver? Quer ver? Quando é que ele volta? Sem ser a semana ou outra. Aí, ela sabe, já sabe. Perfeito. Sem ser essa segunda, agora outra, né?
1: Ela entendi. Tava cantando, e eu vou estar aqui, te esperando.
0: Ainda bem que eu champanhe. Aí, eu não duvido nada de ter recepção. Vai ter café da manhã, vai ter não sei o quê, vai ter não sei o quê.
1: Vai ter bolo,
0: cheio disparado.
1: Vai vir com roupinha como? No stream.
0: É. O vidro de ketchup, não, pelo amor de Deus. Olha aqui, vamos ao que interessa.
1: Se você não entendeu, é só procurar lá, @GabiMarina1.
0: Obrigado.
1: Porque Gabi tem uma roupa que parece um vidro de ketchup.
0: Não, você pode até. Então
1: e
0: você,
1: eu tenho um vidro
0: é isso
1: de mostarda.
0: Que eu falo agora, vem você de
1: pode
0: mostarda.
1: Me achar também, que eu já postei várias vezes a minha roupa neon, amarelo neon.
0: Entendi. Vamos lá, o que interessa? 97.9988, o barulho que te irrita. Ou
2: fala
0: som que te irrita.
2: Rádio Globo, número 1 do Brasil, que é o Xavier.
1: Fala, prof.
2: Fala, tropa, bom dia.
0: Bom.
2: O barulho que mais me irrita sobre o tema de hoje é aquele barulho que toda pessoa tá comendo aquele mingau. Aquela pessoa, né? Que nem eu, mais humilde. Na panela e passa a colher ou o garfo, arranha,
0: nossa,
2: faz aquele barulho, pinco até os dentes.
1: Nossa,
2: bom dia, número 1.
0: Obrigado, querido.
3: Bom dia, Rádio Globo, bom dia, ouvinte.
0: E aí?
3: André, taxista.
0: Bom.
3: O barulho que mais me incomoda hoje. É a buzina de motociclista.
0: Minha irmã.
3: Cara, ai, esses caras colam o dedo na buzina e acham que tá tudo normal. Mas
0: exatamente.
3: Eu entendo, porque eles só têm uma categoria na carteira de habilitação. O dia que eles forem motoristas de carro, né, caminhão, eles vão lembrar como a gente sofre.
0: Cuidado, hein?
3: Bom dia pra vocês.
0: Tá comprando um barulho, hein?
4: Marinha, vem cá, o Tetel de volta aí.
1: Aê, aê.
4: O barulho que mais me incomoda é esse roncado dessas motos malucas que andam por aí.
0: Aí.
4: Eles aceleram na descida, eles aceleram.
1: Fazer um barulho,
0: moto aí. É isso. Farmando ar.
4: É terrível. Bom dia pra todos aí, galera.
0: Farmando
5: ar. Bom dia, galerinha. Então, eu que uso a cajueira, o barulho que mais me irrita atualmente é o ronco de uma pessoa dormindo do meu lado, na minha orelha. Roncando a noite inteira. E o outro barulho que eu acho irritante é esses gurizinhos aí, com essas motos de rolezinho fazendo aquele bé, bé, bé, bé.
0: Isso é chato.
5: Eu acho que tinha que fazer aquele bé, bé, bé no meio da orelha deles.
0: Opa, opa!
5: O barulho irritante é esses motoqueiros, que não são motociclistas, não. São motoqueiros. Um bando de bunda rachada.
0: Fica calma. Você tá com o coração muito acelerado.
6: Alô,
0: muito
6: galera da Globo.
0: E aí, você tá bom?
6: Ricardo do Recreio. Voltei. Então, o que me dá nervoso é barulho de serra cortando madeira. Principalmente em serraria, quando dá aquele... Aquilo ali arrepia até os cabelos de um careca.
0: Opa! Opa! Entendi. Eu sei muito bem o que você está dizendo, porque tá rolando uma obra na frente da minha casa, você acredita? Uma obra na frente da minha casa, tá acabando com a minha vida, mas tudo bem. Uma poeirada danada dentro de casa, a gata fica nervosa, porque na hora que aperta esses trem aí de serralheira, não sei o que, babá, a gata fica bolada, fica debaixo da cama. Meu irmão, eu vou te falar.
1: Vai, vai.
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0: Léo Vieira, meu querido!
8: Tô na área, inclusive eu tô prestando atenção aí nas reclamações dos nossos ouvintes, mas uma coisa me chamou atenção, e aí fica a dica até pra você, pra Vicky principalmente, que tem um negócio que eu sou fascinado nas redes sociais, que são os grupos pra ficar imitando barulho de moto, canto de passarinho... Aí tem o colega aí que fez o barulho da serra. A gente tem que fazer um negócio desse. A Vicky no grupo de barulho de moto, ela vai fazer sucesso. É nessa energia aí mesmo. Cada um dá o seu grau ali.
0: Exato.
8: O grupo vai distribuindo os áudios. É interessante. Fica a dica. Olha só, tô de olho na movimentação do trânsito na saída da Zona Sudoeste em direção à Zona Norte. Pra quem tá ali pela Cândido Benício, trânsito um pouquinho complicado. Teve um acidente ali na altura altura do cruzamento com a Rua Barão, e o trânsito para quem está saindo do Campinho e da Praça Seca em direção ao Tanque está complicado. Além disso, tem operação ali no trecho da Chacrinha, e equipes da Polícia Militar estão no local, e aí tem aquelas viaturas ali ocupando faixa da via ali na altura da estação do BRT Paz, e o trânsito fica um pouquinho mais complicado. Para quem está saindo do Tanque em direção ao Campinho, o trânsito também é complicado, já a partir ali do terminal do Tanque, da saída da Jeremário Dantas, o motorista perdendo tempo. Para você que quer fugir dessa confusão, principalmente na saída da Taquara e do Tanque, dá pra ganhar um tempinho ali pela estrada do Cafundá, a estrada do Catonho, ou mesmo a circulação pela Transolímpica até a chegada da Sulacap. São opções para o motorista ganhar um tempinho nesta manhã, na saída da Zona Sudoeste, em direção à Zona Norte. 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Já eu tô de volta com outro panorama do trânsito. Tá falado, meu querido?
0: Faladíssimo, meu querido.
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17: Ela não vai pro rodeio pra ver montaria. Ela não vai pro rodeio pra beber cachaça. Sabe o que é que ela tá interessada? 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

0: Essa falta de educação que é o Ferrugem, né? Essa falta de educação que é o Ferrugem. Meu Deus do céu, essa hora da manhã o coração chega até a tremer, chega até fora de compasso. Rapaz, eu tô me divertindo aqui com essa questão aí de qual é o som, o barulho que mais te incomoda. Uhum. Tá interessantíssimo. Tem um negócio de prêmio também que a gente vai botar pra jogo daqui a pouco, não tem?
1: Tem.
0: O áudio mais criativo, não tem?
1: Ó, o áudio mais criativo leva um voucher pra boleria da avó. Ó. Válido para qualquer unidade, Niterói, São Gonçalo, Copacabana e Centro do Rio.
0: Maravilha.
1: E daqui a pouquinho a gente também vai liberar presente no site app da Rádio Globo. Então fica de ouvido colado que daqui a pouquinho, às 8 da manhã, a gente vai liberar mais prêmio pra você.
0: Maravilha. Eu vou só dar uma ideia aqui. Bolo de cenoura combina com calda de chocolate, na verdade. Tô com vontade de comer bolo de chocolate com calda de chocolate. Bolo de cenoura com calda de chocolate. Tô com vontade.
1: É bom, né? Eu quase comprei na padaria domingo. Eu falei pra vocês que eu ia trazer.
0: Sim, sim, sim.
1: Aí eu falei, mas a gente não pode começar a segunda-feira errando. Mas como hoje é quinta, a gente quer errar mesmo.
0: Exato. Deixa a gente vacilar.
1: Isso. A gente quer errar sabendo que tá errando.
0: Exatamente. Isso. Por favor, aperta o play aí.
2: Tá? Bom dia, Globo. André do Recreio falando.
1: Dia.
2: Rapaz, olha, o barulho que me irrita é buzina.
1: Opa.
2: No trânsito.
1: Adoro buzinar.
2: Meu irmão, minha irmã, sua buzina não vai fazer o carro do amiguinho voar.
1: Adoro.
2: Ele sabe que ele tem que andar, ele sabe que o sinal abriu.
1: Sabe não.
2: Mas calma, gente. Mas paciência com os outros. Beijo, bom dia.
0: Beijo, bom dia, querido. Olha só, deixa eu falar uma coisa pra você, Vicky. É o seguinte, o problema da buzina, você gosta muito de buzina.
1: Adoro.
0: Porque no seu carro, buzina não é item de série, né? Você escolheu a buzina ali, ela tem que ser usada. Porque tem gente que não usa buzina, não acha que não tem que usar. Buzina tem que ser usada sim. Porém, contudo, todavia, entretanto, hoje a gente anda num momento muito delicado da vida, onde a pessoa parou no sinal de trânsito, seja por qual motivo for, se é, de repente, retenção ou sinal de trânsito, a pessoa pega o celular. Né?
1: Então, aí o sinal abre.
0: Isso.
1: E o candango tá o quê?
0: Pelo
1: olhando
0: celular.
1: Pra baixo, exatamente. Aí a Vitória vai lá e faz. Tan-tan, beleza. Você cruzou minha frente. Pá! Entendeu? Então você tem o time da buzina. Buzina tem sabor, buzina tem.

0: Buzina tem o quê, Vitória?
1: Sabor. A buzina do meu carro já tem a marca da minha mão. Já tem a marca da minha mão. Porque, cara, quando me cruza, então, não é só pan, é... Entendeu? Tem um tapão nela antes, assim, ó.
0: Ô, Vitória, a buzina tem o quê?
1: Sabor.
0: Entendi. Fair play, por favor.
2: Bom dia, Rádio Globo. Aqui é bom Alberto dia. Da Vila Aliança.
0: E aí, beleza?
2: O nome de barulho que eu odeio é a Maquita cortando piso.
1: Nossa!
2: Puxa vida!
0: Rapaz.
2: Isso me irrita profundamente.
0: Eu te entendo.
2: Bom dia, Rádio Globo.
0: Bom dia,
2: tamo
0: querido.
2: Junto.
3: Bom dia, Rádio Globo.
0: Bom dia,
3: Cassiana de Nilópolis.
0: Você tá boa?
3: O barulho que mais me irrita é o do despertador tocando. Porque ele me lembra todos os dias que eu preciso acordar pra trabalhar quando o soninho tá muito bom.
0: Eu
3: bom dia, pessoal. Ótima quinta.
0: Eu te entendo. Você sabe que uma vez eu cheguei atrasado no trabalho por causa do seguinte, eu troquei o barulho do meu despertador por uma música, entendeu?
1: Ah.
0: E aí, o que aconteceu?
1: Tu dançou no teu sonho.
0: Não, pois é, eu sonhei, entendeu? Com a música tocando, eu achei que eu tava de boa. O que aconteceu? E aí? Nunca mais, irmão.
1: Tem uma música que eu não curto tanto mais, porque ela foi meu despertador por muito tempo.
0: É mesmo,
1: né? Na época que eu estudava na ilha e morava na Tijuca. Era um chão que eu ia de ônibus.
0: Opa, te entendo. Deus abençoe.

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1: Amiguinhos, hoje é dia do Jornal Extra. Sim, hoje é quinta-feira, Mônica Pereira, essa coisa linda, esse espetáculo, essa inteligência em pessoa aqui.
2: Ai, gente.
1: Né? Falei alguma mentira? Falei nada? Falei nada?
2: Será que não?
1: Você, claro que não. Você é a enciclopédia deste programa. Você é a parte importante desse programa, porque se eu pudesse, dava aqui o alô na diretoria pra você ficar mais tempo.
2: Olha,
1: porque
2: gente.
1: Pessoas de inteligência como você, a gente precisa, porque é interessante.
2: Muitíssimo obrigada.
1: É verdade. Olha só, o Extra já está nas bancas, senhoras e senhores. Edição do dia 20 de agosto está sensacional. E nas bancas a gente fala uma coisa importante, ó. Caixa facilita acesso de motoristas e entregadores de app ao financiamento da casa própria. É verdade esse bilhete?
2: É verdade. Bom dia, pessoal. Deixa eu explicar aqui rapidinho. Recentemente, a Caixa abriu como renda formal, aceitar como renda formal, o pessoal que queria financiar carro pelo Move Brasil. Que é o motorista de aplicativo, o entregador de delivery e tal. De plataforma de delivery.
1: Certo.
2: Aí, agora, ela mudou a política. Ela vai aceitar esse mesmo extrato da plataforma fornecida para o motorista de aplicativo ou para o entregador como renda formal para a casa própria.
1: Olha que legal.
2: Olha que coisa boa. Qual é a diferença, gente? Com a renda que estava antes como informal, era mais difícil aprovar o crédito.
1: Certo.
2: Quando a Caixa passa a considerar a renda como formal, ela parte do pressuposto que aquilo tem regularidade, que aquela pessoa realmente tem um trabalho, ela tem uma ocupação, ela tem uma renda garantida, e isso facilita a aprovação do crédito para compra da casa própria. É muito legal. Como é que vai funcionar? A pessoa vai precisar apresentar o que eles chamam de resumo fiscal mensal. É como se fosse um extrato mensal dos ganhos da plataforma, dos últimos quatro meses consecutivos. Sendo que o último tem que ser de até 2 meses, tá? Tem que ser recente, um extrato recente.
1: Certo.
2: Aí você vai juntar 4 consecutivos, extrato sem interrupção.
1: Pra ter a média.
2: Isso, pra eles poderem fazer essa média. E aí você vai apresentar como renda formal e isso vai facilitar.
1: Olha que legal.
2: A concessão do crédito. A Caixa vai considerar que você tem consistência na sua renda, você tem um ganho recorrente e suficiente pra você bancar a prestação da casa.
1: Olha que maneiro.
2: E a gente tá explicando tudo isso no Extra que tá nas bancas hoje, tem mais detalhes. Compra lá o jornal que você não vai se arrepender.
1: No site também tem uma notícia interessante que o governo Lula tá avaliando reduzir os juros do Minha Casa Minha Vida.
2: Isso, outra notícia boa, hoje é o dia da casa própria, gente. O que que acontece? Existe uma faixa 3, que é para as pessoas que têm renda entre 5 mil e 9 mil, que pagam juros hoje de 8,16 mais TR. E se a pessoa tiver FGTS, se for correntista ali, cotista do FGTS, paga um juro um pouquinho menor, de 7,66. Só que a Caixa está estudando dividir essa faixa ao meio, essa faixa de 5 mil a 9 mil, de renda de 5 mil a 9 mil, e reduzir os juros para essa faixa.
1: Legal.
2: É uma coisa em estudo, já está no Conselho Curador do FGTS para analisar. Por quê? Porque o juro que a gente paga nessa casa própria, ele funciona como uma receita do Fundo de Garantia. Uma das receitas, né? O governo aplica o seu dinheiro lá, o nosso dinheiro do Fundo de Garantia, ganha dinheiro de outra forma, rentabilidade de outra forma. Mas uma das formas de receita é o que a gente paga de juro da casa própria. Vai para lá, porque o Minha Casa Minha Vida usa recursos do FGTS. E ele está estudando isso. É uma boa notícia para a gente ficar de olho. Essa turma aí que ganha nessa faixa pode ter redução de juros. E tem uma outra alternativa que o governo está estudando para quem tem renda maior, de 9 mil até 13, que também é contemplado pelo Minha Casa Minha Vida. Mas isso eu não vou contar aqui, não. Isso a pessoa vai ter que olhar lá no site do Extra.
1: Qual que é o site mesmo?
2: Extra.globo.com.
1: Qual que é, perdão?
2: Extra.globo.com.
1: Perfeito, Mônica. Eu tô te falando que você engrandece, você enriquece a cultura
2: querido.
1: Desse programa.
2: Obrigada.
1: Obrigado, tá? Até
2: obrigada
1: a próxima terça. Tamo de volta, não é?
2: Estaremos.
1: Maravilha.
2: Beijo.
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1: Meu querido, Léo Vieira.
3: Vamos nessa, Fofá. Tô de olho na movimentação do trânsito para quem tá circulando pela zona norte da cidade, região do Maracanã. Tem faixa ocupada ali na Avenida Rei Pelé, ali bem na altura do estádio do Maracanã, no cruzamento com o professor Manuel de Abreu. Tem um acidente seguido de atropelamento entre carro e moto, deixando o trânsito complicado na região. Já observo já impactos ali para quem tá circulando em direção à Praça da Bandeira. O trânsito intenso alento na passagem pelo estádio e também na chegada a Teixeira Soares. Para você que tá circulando pela Zona Norte, dá para ganhar um tempinho entre Visconde de Niterói e Bartolomeu de Gusmão. Para quem está circulando pelo trecho da Rua São Francisco Xavier, trânsito já complicado. Entre o trecho da UERJ e a chegada ao acesso à Avenida Maracanã, a Avenida Maracanã também com problemas entre o cruzamento ali com a São Francisco Xavier e a chegada ao trecho da Mata Machado no caminho para Repelé. Para quem está pelo trecho de Vila Isabel, trânsito muito complicado ali no cruzamento entre Teodoro da Silva e o trecho da Barão de São Francisco, isso afetando a saída do Trono Rosa para quem está vindo do Sampaio e também o trecho ali da José do Patrocínio, Barão do Bom Retiro, já com impactos, inclusive, na descida da Grajaú, Jacarepaguá, desde o Complexo do Lins. Para quem está entre Grajaú e Andaraí em direção ao Maracanã, dá para ganhar um tempinho pela Maxwell. Por lá, o panorama é bem mais tranquilo. 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Já eu tô de volta com outro panorama do trânsito. Tá falado, meu querido.
1: Faladíssimo.
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0: estamos de volta, senhoras e senhores.
1: O Noir hoje está perguntando um negocinho bem interessante, né? Aquele barulhinho chato, ou aquele som chato, aquele negócio chato que te perturba, né? É um negócio muito complicado. Então me diz aí, que tipo de barulho ou som você detesta? 97.9988, entra aí no nosso WhatsApp, deixa uma mensagenzinha muito curtinha, só explicando, 30 segundinhos, pra gente aqui dar moral pros amigos também. Fica à vontade.
2: Oi, aqui é o Miguel, agora eu tô pela conta do meu pai. Eu não gosto do barulho de quando você passa a mão na bola de aniversário. E eu também não gosto muito do barulho da rádio quando não tá na sintonia. Tchau, bom
3: aquele...
2: dia.
4: Bom dia, Vicky. Bom dia, Fabiano.
0: Bom dia. Bom? E aí?
4: Comer da Dayon.
3: Oi, Dayon.
4: Olha, sobre barulho, eu tenho toque com barulho. Qualquer barulhozinho diferente me incomoda. Se estiver fazendo um barulho diferente no carro, me incomoda.
0: Eu também.
4: Barulho repetitivo. Meu filho tem mania de bater palma, me incomoda. Agora, um dos piores barulhos pra mim é o barulho de ranger de dente, que às vezes a gente mesmo faz, né?
0: Bruxismo.
4: É o barulho do garfo no prato e o motorzinho do dentista, gente.
0: Nossa.
4: Ai, chega a dar um arrepio. Tudo isso. Beijo, boa
3: vida
4: pra vocês.
3: Aqui, posso fazer um adendo rápido, que tá falando de palma? E agora que essas crianças, tô falando que dá e tem filho. Essas crianças que agora vivem com essa mão aqui de bafo. Qualquer coisa, ó, mira na parede, mira bafo. No chão, mira no teto.
0: É.
3: A criança fica o tempo todo com essa mão batendo.
0: Batendo nas coisas. Batendo nas coisas, exato.
3: Meu irmão!
0: Não dá.
3: Virei pra minha filha e falei, nasceu com as mãozinhas grudadas, amor? De bafo? Não, né?
5: Bom dia, Vicky. Bom dia, Gabi. Bom dia, Felipe Melo. Aqui é Roseli Beforço.
0: Bom dia.
5: Os barulhos que me irritam são três. Esse entregador que, quando entra aqui na rua, fica buzinando na porta da pessoa pra entregar, sei lá o quê, me dá vontade de jogar um balde d'água. Esses motoqueiros aí doidos, esses malucos que passam na rua com aquela moto roncando, parece que vai ficar surdo. E carro que passa com som altíssimo de madrugada. Que ódio que me dá. Fico pé da vida.
0: Anota, anota,
5: bom
0: anota.
5: Dia,
0: anota, anota, anota, anota.
6: Que me deixa nervoso. É a pessoa preguiçosa que anda arrastando o pé, mano.
0: Ih,
6: me matar,
0: ih,
6: andar arrastando o pé,
0: ih,
6: parecendo que tá morto. Viu?
0: Exatamente.
6: Manda um abraço pra São João e ao Jefferson.
0: Tamo junto, Jefim. Tamo junto.
7: Fala, meus amigos da Rádio Globo.
0: E aí?
7: Do motorista de aplicativo. Cara, um barulho que me irrita hoje, com certeza, muito, é passageiro mastigando chiclete aqui atrás de mim, cara. Meu irmão, isso vai entrando na minha mente. Mas com a corrida de 10 minutos dura 2 horas.
0: Eu te entendo, eu te entendo. Eu te entendo.
8: Bom dia, galerinha da Rádio Globo. Acho que um dia pra vocês.
0: Tudo bem?
8: O barulho que mais me irrita é a gente chupando o dente. E, aí, e o pior é que ainda acham que isso é higiene. Que estão limpando os dentes, sabe? Me poupe.
9: Bom dia, Rádio Globo. Barulho que me irrita, sabe qual é? Quando eu... Bota a mão no meu bolso e escuta aquele barulho de moedinha, porque eu já sei que o dinheiro que tava inteiro já foi tudo embora. Sobrou os trocadinhos.
0: Anota, anota, anota.
9: Desesperado.
0: Anota.
9: Dá uma irritação, uma agonia doida.
0: Eu te entendo, irmão. Eu te entendo.
10: Bom dia, Rádio Globo.
0: Bom dia.
10: Bom dia, Vicky. Bom dia. Fabiano Melo.
0: Bom dia,
10: amigos e clientes.
0: Olha aí.
10: Oliveira, na voz. Gente, o barulho que mais me irrita. Vicky, você tá mentindo. Bom bilhete dos entregadores de iFood da Tijuca. Meu Deus do céu. Tu não pode falar no telefone lá fora, que toda hora passa um.
0: Exato.
10: E é aquele barulhinho que irrita de verdade. Tu tá na maior paz, conversando com o cliente, dando sinal com o cliente alguma coisa. Bem, esse barulho te tira a tua paz. Mano.
0: Exato.
10: É sinistro.
0: Exato.
10: Beijo, abraço.
0: Exato.
11: Bom dia, Rádio Globo. TH de Bangu. Olha, barulho que eu detesto e tem se tornado mais frequente é quando eu tô vendo o jogo do Vasco e sai aquele barulho assim. Gol!
0: Deles!
11: No Vasco. Meu Deus do céu, acaba com o meu dia. Grande abraço, ótima quinta.
0: Eu vou dizer que eu conheço. Aliás, falando do Vasco da Gama, um abraço pra Fábio Azevedo, nosso fã. Fábio Azevedo.
3: Gente, eu não tenho nem roupa pra trabalhar com o Fábio ouvindo
0: nosso
3: o programa.
0: Nosso fã, entendeu? Incondicional. Fábio
3: referência.
0: Azevedo. Referência. Trabalhou aqui, inclusive, durante muitos anos. Hoje tem aí o fanático vascaíno. Menino, é outro nível, entendeu? Correspondente internacional. Tava lá em Orlando, na Copa. Rapaz de alto garbo e elegância. Eu não tenho nem palavras pra me dirigir a Fábio Azevedo, pra você ter uma ideia. Agora, eu queria fazer um adendo aqui rapidinho, coisa rápida, coisas leves. Queria saber, com todo respeito, tá? É com todo respeito. Com todo respeito pela terceira vez. O que tem na cabeça dessas pessoas que trocam o cano de descarga da moto?
3: Opa!
0: Por que que as pessoas acham bacana, tipo assim, não tô aqui fazendo juízo de valor, a cilindrada da moto. Mas você vai lá, pega uma moto 125, 150, coisa e tal, e mete lá um cano de descarga pra fazer barulho, parecendo uma merda de uma abelha. Entendeu? Olha aí o que acontece. Aí fica aquele... Isso é maneiro aonde? Fala pra mim. Isso é maneiro aonde? Isso não é maneiro nem aqui nem na China, irmão. Aí eu acho que, tipo assim, aí fica... Ah, vamos lá farmar aura, farmar aura. Vamos lá, como é que fala? Cortar, não sei o quê. Eu esqueci o nome da expressão que é você ficar acelerando desse jeito. Rapaz, isso é bonito aonde? Assim, com todo respeito. De repente as pessoas acham bacana. Eu não acho, não. Eu acredito que a grande maioria também não. Sabe por quê? Às vezes as pessoas não têm noção. 10, 11 horas da noite, tá passando os caras de moto lá. Qual a necessidade? Entendo a velocidade da informação, preciso fazer a entrega rápida e tal. Agora, cara, o que que você tem na cabeça pra mudar o cano de descarga da sua moto e achar que isso aí vai ficar bacana? Pô, vai não, velho.
3: É isso
0: não.
3: E o motorzinho. Qual nas motorzinho? Bicicletas.
0: Pô, véi.
3: Rapaz.
0: Aí sabe o que acontece? O motorzinho da bicicleta acontece daquele jeito, sabe por quê? Tu tirou o miolo, tirou o silencioso do cano. Pô, véi. Ah, não, porque o cara, quando eu estiver me aproximando, ele vai me ouvir. Ah, véi. Tem buzina, não?

0: Vou te falar que o meu coração começa a bater fora de compasso quando eu escuto Sociedade do Samba com Revelação, tá? Ele fica batendo fora de compasso.
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0: Quero todo o seu profissionalismo neste momento, cara. Vic Rosa Cruz.
3: Flamengo ganhou de 2-1, não é isso?
0: Positivo.
3: Pra cima do Cruzeiro no Maracanã.
0: Golaço.
3: É, exatamente, uma partida de gols bonitos. Aliás, bonita festa das torcidas também, principalmente da torcida do Flamengo, é claro, em maioria. Rapaz, fiquei olhando na minha janela a quantidade de fogos no Maracanã no momento que o time entrou, muito bonito. Vitória do Flamengo, avança na Libertadores. E era aquilo, né? Era um dos duelos mais esperados dessa rodada, deu o Flamengo. E agora vamos aguardar o que, que pode acontecer por aí. Reza a lenda que se tudo correr como está, Fluminense caminhando, Flamengo caminhando, provavelmente a gente vai ver um Fla-Flu ali na frente.
0: E aí?
3: E aí?
0: Coração.
3: O que, que vai dar nisso aí?
0: Coração, coração.
3: Meu amigo, não tem coração. Eles têm que entrar, jogar, fazer o melhor deles.
0: É isso.
3: E é isso, entendeu?
0: Próximo.
3: Vamos acompanhar
0: tópico.
3: O que, que vai dar da Libertadores.
0: Próximo tópico?
3: Próximo.
0: Muito bem, e o Vascão, hein? O que, que você me diz? O Vasco, rapaz, eu vou te falar uma coisa. Tá respirando? Talvez, por aparelhos, né? Ele tá ali naquela zona de rebaixamento, aquela coisinha bacana. A gente fica meio bolado. Bom, após empatar o jogo de ida em São Januário, 0-0, o Vasco faz hoje o jogo da volta das oitavas de final da Sul-Americana fora de casa diante do Olímpia. Quem vencer, avança. Em caso de novo empate, decisão por pênaltis. Olímpia e Vasco, 19h, aqui no Futebol Globo CBN.
3: É bonita, fazendo a vinheta ao vivo.
0: Pode ligar que aqui tem jogo.
3: É ele mesmo a voz da vinheta, viu? Então vamos ver o que vai dar pro Vasco da Gama hoje.
0: Maravilha.
3: Botafogo tem hoje um desafio gigante pela Sul-Americana. Quem tá ouvindo a gente desde cedo ouviu Thalita Judes falando sobre o desafio do Botafogo, aliás. Sigam, acompanhem Thalita, uma profissional maravilhosa que acompanha o Botafogo há muito tempo, botafoguense. Então, se você quer saber bastante do Botafogo, fica aí a dica. Precisa reverter um placar enorme construído pelo Cienciano no Peru no jogo de ida de 6-1. É, para os peruanos,
0: calma,
3: né?
0: Calma.
3: Que podem...
0: Calma.
3: Que podem perder por até 4 gols de diferença, que ainda assim avança de fase. Que fique claro que a gente tá zoando aqui coisa e tal, porque o próprio Macaxeiro, que é quem faz a nossa reportagem aqui de futebol e é botafoguense, ele deixou bem claro que é pra se revoltar com esse placar de 6-1 que aconteceu. E é inadmissível. Bom, Botafogo precisa vencer por 6 gols de diferença pra se classificar direto. A bola rola às 9h30 da noite no estádio Nilton Santos.
0: Muito bem, vamos falar agora de quem? Fluminense. Olha aí.
3: John Kennedy passou por uma cirurgia bem sucedida de reconstrução do ligamento cruzado anterior do joelho direito na última terça-feira. Aprendi sobre isso com a esposa do Fabiano Melo. Estava assim, explicando que ligamento é esse, entendeu?
0: Exatamente, dona Thaís Sabochá.
3: Ela postou um vídeo e explicou sobre esse ligamento. O negócio é complexo, né?
0: Exato.
3: Bom, o procedimento do atacante do Fluminense foi realizado num hospital particular na Barra da Tijuca. Esse tipo de lesão normalmente demanda 6 a 8 meses para voltar aos gramados. Nesse cenário, ele só volta a jogar no começo do ano que vem.
0: Muito bem, eu fico assim pensando, né, porque é aquilo, né? Se você viu o vídeo, você percebeu que Mozão explicou o que aconteceu com o ligamento cruzado do rapaz. Se você quiser, faz o seguinte, bota lá, Thaís Sabochá, tu segue?
3: Sigo.
0: É bonitinha?
3: Ai, você tá me filmando, olha
0: eu tô,
3: aí, ó.
0: Eu
3: sigo, tô aprendendo muito, sabe? Porque ela fala numa linguagem que eu consigo entender. Entendeu?
0: Entendi. Essa parte é importante, a didática do negócio. Muito bem. Então segue lá, arroba Thaís Sabochá. Vamos aqui ao que interessa? Vamos. Daqui a pouquinho a gente tem mais negócio de coisa. Já garantiu os beijinhos pra mais tarde. E um pedacinho de bolo também. Hoje

0: hoje todo mundo vai estar ocupado, tá? Vamos ao que interessa, senhoras e senhores, vamos ao que interessa. 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Ó, que bonitinho. Everybody Entretenimento.
1: Everybody.
0: Mais uma da Rádio Globo, a rádio que vibra com os tênis. Yeah, vamos pro intervalo? Você quer dizer mais alguma coisa? Quer falar mais alguma paradinha?
1: Rock your body.
0: Exato, já estou pronto aqui com a sua trilha pra daqui a pouco, tá bom? Muito bem.
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0: Leozinho Vieira, meu querido, meu querido.
3: Oi, Flô, tô na área e tô de olho na movimentação do trânsito para quem tá pela zona sul da cidade. Mais um dia de obras ali na Rua das Laranjeiras, o trânsito daquele jeito na ligação entre Largo do Machado e Cosme Velho. O motorista vai perdendo tempo ali a partir do trecho General Glicério para quem tá circulando em direção ao trecho ali do viaduto Jardel Filho e o acesso para Soares Cabral. Para quem tá circulando em direção ao Largo do Boticário, o trânsito também complicado até o trecho ali na General Glicério, trânsito muito complicado porque tá a faixa central da pista ali interditada por conta de obras. Os veículos que circulam ali entre a saída ali da Pinheiro Machado e também do trecho do Largo do Machado vai perdendo um tempão ali. Isso já afeta a saída do túnel Santa Bárbara e também o 31 de março. Para quem tá ali pela Gago Coutinho também tem impactos. Toda a região ali de Laranjeiras tá bem afetada por conta dessas obras. Para você que tá circulando do centro em direção à Zona Sul, prefira o trecho do Aterro do Flamengo até o Aeroporto Santos Dumont e chegar em Seara de Botafogo, ou mesmo circulação pela Avenida Beira-Mar, Praia do Flamengo, Avenida Oswaldo Cruz e o trecho da Praia de Botafogo, dá para ganhar um tempinho por lá. Para quem tá pelo Rebouças, panorama de dificuldades nas duas galerias do túnel e no elevado da Paulo de Soltém, elevado Rufino Pizarro, tem impacto também no trecho ali de saída da Francisco Micalho e também da Praça da Bandeira. O negócio é ter paciência. 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Já, já eu tô de volta com outro panorama do trânsito. Tá falado, meu querido.
0: Faladíssimo, meu querido, faladíssimo.
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1: Estamos falando de som que incomoda, somzinho que incomoda, barulho que incomoda, o que que te incomoda? 97.9988, eu acho que o prêmio de hoje tá interessante, né, pro áudio mais criativo?
0: Bolerinha da Vó.
1: Olha aí que bonitinho.
0: Um voucher super exclusivo pra você, válido para qualquer unidade.
1: Aquele bolinho gostoso.
0: A gente acabou de comer um pedacinho aqui que tá, ó, vou falar pra você. Diferenciado.
1: Pega, não pega?
0: Ah,
1: pega.
0: O quê?
1: Pega. Então mete lá, 97.9988, fica à vontade, lá ele. Oi.
2: Bom dia, rapaziada. Bom dia, meus amigos. Bom dia a todos.
0: Bom dia.
1: E aí?
2: Rapaziada, eu acho que não tem barulho mais irritante do que esses malucos que botam esses barulhos doidos nas motos.
1: Aí.
2: Pô, isso é coisa de doido, cara.
1: Então, olha
2: que coisa de doido. Acho que não tem coisa pior do que isso, não. Bom dia a todos. Daniel de Nova Iguaçu.
1: Olha aí. Tá vendo? Como é que são as coisas?
3: Bom dia, Trapa da 98. Bom dia, Fabiano.
1: Bom dia.
3: Caiete, Nega Gata. E toda a equipe da 98. Aqui é a Edna.
0: Oi, Edna.
3: Olha, o que me irrita é furadeira. E aqui na rua tem obra pra caramba. É o dia inteiro, a noite toda. E haja paciência, haja saco. Barulho de motorzinho de dentista. E barulho de buzina de moto. Toda hora entregador aqui na rua. Bem, bem, bem, bem, bem. E o bendito do morador não sai pra atender.
1: Ele.
3: E os caras ficam por tempos aqui buzinando.
1: Eu imagino.
3: Beijo, galera. Gabi, quero entrar ao vivo também, hein? Tô com saudade.
1: Olha aí.
0: Alô, Gabi.

0: Bom dia, Vicky. Bom dia, Fabiano. Bom dia pro meu Rio de Janeiro. Cara, o barulho que mais me incomoda, pra ser sincero, acontece normalmente domingo de manhã. Vem umas palminhas assim, pá, pá, pá, pá. Depois vem a seguinte frase: posso conversar com você? Cara, testemunha de Jeová, domingo de manhã, acho que ninguém merece, cara.
1: Calma,
0: acho que
1: calma, cara, calma.
0: Eles não estão em dois? Por que eles não conversam entre si? Acho que pouparia muito trabalho pra gente, entendeu?
2: Bom dia, Rádio Globo. Tudo bem? É o José Augusto aqui de São Carlos, São Paulo.
1: Fala, cara.
2: Valeu, Vic. Ó, o barulho que eu mais odeio, cara, é da minha mulher indo no banheiro depois da janta, cara.
3: É,
2: ninguém acabou de jantar. Ela já tem que ir no banheiro. Eu acabou de comer uma panceta
3: isso,
2: e um
3: brother?
2: Contrafilé, uma janta gostosa e já vai no banheiro, velho.
1: Senhora,
2: já falei pra ela ver isso aí, já, cara. Valeu, Rádio Globo.
1: Como é que ela vai ver isso?
2: Feira.
4: Sensacional,
3: tamo junto.
4: É, cara, o barulho que mais me aborrece é esses carros de sons que esses garotões aí compram pra pagar em 5, 10 anos o carro e passa perto da casa das pessoas com barulho isso desse setor. Chega até a tremer a casa, sabe?
3: É.
4: Ele, ao invés de perturbar a sogra, a mãe dele, a mulher, sei lá, quem for, ele passa perturbando
3: os outros,
4: a vida
3: né,
4: dos
3: irmão?
4: Outros, sabe?
3: É.
4: Isso daí me aborrece pra cacete, cara. Bom trabalho aí,
1: fique
4: gente.
1: Calma, vai dar tudo
3: podia
1: certo.
3: Podia botar dentro do próprio carro, né? Fazer um quarto acústico,
1: não,
3: botar isso dentro do
1: pra
3: carro
1: quê?
3: E fazer sozinho,
1: não,
3: pra ele
1: mas
3: mesmo.
1: O lance, a gente tem que farmar.
3: Rapaz, chama o JM aí pra ver se ele não vai concordar. Galera lá do Recreio Barra, passa uns carros na Avenida das Américas. Vamos

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1: Da galera do Orkut, do MSN, vocês já estão ligados, né? Já tem.

0: Sorriso Maroto, Ludmilla e Camisa 10 na programação da Rádio Globo. 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
1: Temos! Lohan Marcelo tá levando Tô Planejando Folia, beleza? 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
0: Muito bem. O áudio mais criativo a gente já liberou, que tem boleria da avó, não é isso? Então na próxima hora a gente já vai saber o que tá rolando. É simples e objetivo. 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
0: 9:01, daqui a pouquinho a última hora de hoje do No Ar.
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0: Menino Dilson. Menino Dilson que, né, tem aí características de vestimentas, né, Vicky? É um negócio, né, é o que dizem, né?
1: É uma entrevista dele que é o papo que rola na internet aí.
0: Entendi. É o papo que rola na internet. Entendi, tá bom. A gente precisa edificar, a gente precisa saber das coisas que andam acontecendo, né?
1: Grande momento, adoro. Exato.
0: A gente chama nossa querida, linda, bela, cheirosa, entendeu? Nossa diva, Caiete, coisa linda.
2: Bom dia, meus amores, bom dia, meu bom Rio, dia. Quinta-feira. Claro que hoje é dia de babado, porque a gente não tá morta, né? É. A gente começa falando meninos de Xuxa. Olha, respeito vem em primeiro lugar, uma vez rainha, sempre rainha. Por quê, Cacá? Olha o que a Xuxa fez, gente. Os fãs estavam atacando Andréia Sorvetão, ex-paquita da Xuxa, que hoje não conversa mais com a apresentadora. E aí a Xuxa foi lá e pediu pra parar os ataques. Ela disse o seguinte, abre aspas, por favor, gente, na boa, se vocês criticam ela, vocês ficam no mesmo nível das falas dela. Não foi legal o que ela falou de mim. Eita. Mas se vocês falam do corpo dela, também não é legal. Por favor, deixem isso pra lá. Virilha livre sempre, fecha aspas. Olha que exemplo, gente. Ao invés dela fomentar uma confusão, ela disse pra galera parar e esquecer essa ideia. Sensato. Porque a Andréia criticou o corpo de Xuxa e também as roupas que ela estava usando nos shows. Mas a rainha deu um tapa de película, né, gente? Um tapa de luva. Bom, mudando de assunto, vamos falar de Maisinha. Lembra da Maisinha do Silvio Santos? Que agora é uma grande atriz, né?
0: Lembro.
2: Gente, vocês sabiam que a Maísa Silva tem uma fortuna de mais de 30 milhões de reais?
1: Ah, que momento difícil.
2: E ela
1: repartiu
2: haters essa semana que estão falando que a menina tem uma vida de rainha. Ela diz, minha família veio do nada e eu comecei a trabalhar desde pequena. E é verdade, a gente lembra, né? Sim. Silvio Santos se encantou pela Maisinha e de lá pra cá nunca mais ela parou de trabalhar. Então, gente, ao invés de ficar olhando pro umbigo dos outros, joga o farol de luz na sua vida e bora trabalhar também. Nossa, mais de 30 milhões, hein, gente? Mas é merecido, né, meninos? O que vocês acham? Volto já, já.
1: Trabalhou.
0: Gente, trabalhou
1: pra isso? O nome
0: disso
1: é trabalho.
0: Exatamente.
1: Trabalho, trabalho, estudo.
0: Exatamente. Começou cedo na televisão, começou cedo fazendo tudo que ela precisava fazer pra chegar onde ela chegou.
1: Uma pessoa multifacetada. Você vê em filme, você vê em série, você vê em novela, você vê em alguns conteúdos de rede social.
0: Sim.
1: Você não vê envolvida em polêmica.
0: É isso.
1: Você vê sempre rodeada da família. O que que tem de errado?
0: Nada. Nada. Ela poderia ter o dobro
1: disso. Ela tá cometendo um crime? De trabalhar e fazer dinheiro?
0: Não.
1: Ah, entendi. Só queria tirar essa dúvida.
0: Exatamente. Ela poderia estar fazendo tanta coisa na vida, mas ela tá fazendo o quê?
1: Trabalhando.
0: Ah, gente. Olha aí. Olha aí.
1: 9h18.
0: Olha aí. Todo mundo com a mão pra cima, hein?
3: Essa você já conhece.
0: Agora eu quero ver, hein? Agora vai, hein?
3: Comigo assim, ó.

0: Olha só, voltamos aqui com a menina Caiete. Vamos falar de que agora? Vamos saber aqui, Cacá, fala com nós. Fala com nós, meu amor, por gentileza, com todo respeito.
1: De volta pra falar dela, gente, que tá se sentindo uma nova mulher. A Chayane do BBB, maravilhosa, esteve aqui com a gente.
0: Sim.
1: Pois é, Chayane surpreendeu os seguidores ao mostrar uma nova mudança ontem, viu, gente? A ex-BBB compartilhou o antes e o depois de um procedimento estético. Falou sobre como a transformação mudou a vida dela e a autoestima também, viu? E comemorou o resultado com os fãs, né? Claro, seguidores. Ela ainda aproveitou o momento, gente, pra fazer mais uma mudança na aparência. Diz que vai mexer mais um pouquinho. E daqui a pouquinho ela mostra o resultado. É aquilo, né, gente? A gente tem o dinheirinho, a gente mexe mesmo, né?
0: Ah.
1: O negócio é ter o dinheirinho ou a rouba. Bom, mudando de assunto, vamos falar da apresentadora da RedeTV, a Cariúcha, que viralizou ontem fazendo um desabafo que não empresta dinheiro pra ninguém mais. Ela falou que cansou de levar calote e a apresentadora disse que trabalha muito e que não quer mais saber de quem emprestar dinheiro não, que ela aprendeu assim, ó, não tenho ou não quero emprestar mesmo. Aí eu pergunto pra você, Vicky, e você, Fabiano, vocês andam emprestando din-din, hein? Ou estão aprendendo como a Cariúcha falar não também? E você, melhor ouvinte do mundo, conta pra gente. Um beijo e até amanhã.
0: Amor, isso inclusive pode virar tema do programa. Eu vou falar uma coisa pra você, dinheiro, carro e mulher não empresto, entendeu? Dinheiro é um negócio muito difícil. Até depende pra quem, né? Vamos evitar a dor de cabeça? Concorda, Victoria?
2: Olha, a gente já tem tanto problema e tem outros que vocês querem ter sem necessidade de ter. Aí não dá, né?
0: Eu acho que é desnecessário. Vamos evitar a fadiga, vai ficar todo mundo feliz.

0: 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As últimas informações do trânsito com ele, meu querido Leozinho Vieira. Conta pra nós, meu querido.
1: Conto sim, meu querido. Vamos fechar a lojinha nessa quinta-feira. Tô de olho na movimentação do trânsito pra quem tá circulando pela zona sul da cidade. O negócio tá complicado ali no trecho entre São Conrado, chegada à Gávea. Quem tá ali pelo túnel Zuzu Ângelo, túnel acústico com a forma Mascarenhas e a chegada ao trecho ali da Avenida Padre Leonel Franca, Praça Sibelius, até a Mário Ribeiro, trânsito de intenso alento. Isso tá afetando ali a saída da Visconde de Albuquerque. Quem tá pela Bartolomeu Mitre também observa problemas ali na chegada à altura aqui do Hospital Municipal Miguel Couto. Para quem tá saindo de São Conrado em direção ao Leblon, dá para ganhar um tempinho pela Prefeito Mendes de Moraes e Niemeyer. Tem dificuldades também para quem tá entre o trecho da saída do túnel Joá e o tablado superior e inferior do elevado das Bandeiras. O motorista também vai encontrando retenções. Agora na saída da Zona Sul em direção à Barra, tá lisinho. 5.5, como os ouvintes falam aí, sem dificuldades na chegada ao trecho da Barra da Tijuca. Para quem tá pela Ayrton Senna, aí sim tem problema. Tem um acidente ali envolvendo dois motociclistas ali próximo da estação Via Parque do BRT no caminho para Orla. Retenções também no trecho da Gardenia Azul, afetando a saída da linha amarela. Para quem tá seguindo em direção à linha amarela, bom panorama pelo trecho da Ayrton Senna. Para você que circula entre Barra Olímpica, Barra da Tijuca e Recreio e tá seguindo em direção ao trecho da Orla, dá para ganhar um tempinho pela Salvador Allende e o trecho ali da Alfredo Baltazar da Silveira até o trecho da Lúcio Costa. Por lá, observo um bom panorama sem dificuldades nesta manhã. 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Galera, tô ficando por aqui. Agora vou me recuperar depois do joguinho de ontem, mas amanhã eu tô de volta, viu, seu Fafá?
2: Rapaz, eu tô preocupado com você porque amanhã é sexta-feira, né? Sexta-feira, né? Sabe como é que é? Tu vai se recuperar hoje, mas já, amanhã
1: ontem,
2: já é sexta-feira.
1: Ontem já uma dose de vitamina C.
2: Pois é. É um negócio complicado. Você vai em Madureira, não?
1: Boa.
2: Cuidado com Madureira. Cuidado com Madureira, cuidado com Madureira.
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2: É o molho do menos é mais aqui em Belém, não tem jeito. Vambora. Todo um negócio que machuca o coração.

0: Essa moda é linda demais, viu, gente?
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2: Essa aqui tem que estar preparado pra sofrer, hein? Quem sabe solta a voz, canta com a gente assim, ó.

já era.

0: Vamos no áudio mais criativo aqui pra gente fechar os trabalhinhos de hoje, senhoras e senhores. Por gente, calma, tá nervosa. Segue aqui o que o tio tá falando,
1: dia,
0: vai.
1: Bom dia, Gabi. Bom dia, Felipe Melo. Aqui é Rosélia Beforço. Barulho que me irrita são três. Esse entregador que quando entra aqui na rua fica buzinando na porta da pessoa pra entregar sei lá o quê, me dá vontade de jogar um balde d'água. Esses motoqueiros aí doidos, esses malucos que passam na rua com aquela moto roncando, parece que vai ficar surda. E carro que passa com som altíssimo de madrugada, que ódio que me dá, eu fico pé da vida.
0: Calma.
1: Bom dia, beijo.
0: Ela só faltou falar assim, pronto, falei.
2: Não, mas ela falou bom dia.
0: Bom dia. Aí já deu aquela quebradinha, ficou mais leve e tal. Quem é?
2: Rosélia, final do telefone 66, tá levando boleria da avó.
0: Coisa
2: vai
0: linda.
2: Tomar seu cafezinho, comer seu bolinho, ficar tranquilinha.
0: Bonitinho, vai dar até um upzinho, né? Vai dar até um negocinho. Rapaz, fica por aqui mais uma edição do Noir. Rapaz, tá todo mundo aqui com saudade do menino Macaxeiro. Macaxeiro deve... Onde que ele tá? Bahamas, alguma coisa parecida. Ele podia mandar uma mensagem pra gente, podia largar de ser bobo, né? Manda uma mensagem pra gente, fala que você tá bem, dá uma moralzinha aqui.
2: Ele
0: tá
2: não mandou um áudio hoje pra participar do tema?
0: Não tô sabendo.
2: Mandou? Solta o áudio do Mac, a gente já escolheu o áudio mais criativo, mas solta um alô dele aí.
3: Fafá, Vicky, Gabi, saudade de vocês.
0: Aí.
3: Eu tô de férias, né?
0: Tá.
3: Então tô indo correr, tô eu e Thaís indo correr aqui.
0: Aí.
3: Thaís tá de folga, tô de férias, então vamos aproveitar. Mas só pra responder o tema. Esses bando de motoqueiro aí que não tem mãe, sacou? Esse cara irrita demais. Irrita muito.
0: Aí.
3: Vontade de dar uma voadora. Mas, enfim, não pode, né?
0: Não pode.
3: Tem só te xingar mentalmente.
0: Ó o coração.
2: Calma.
0: Ó o coração.
3: Beijo pra vocês.
0: Beijo, Maca.
3: Tô de volta, hein?
0: Tamo
2: mas
0: lindo.
2: A gente tá de férias com aí, esse astral, aí. Não.
0: Mas meu amor tá dormindo. Ele tá dormindo, ele tá acordando tarde.
2: Tá correndo,
0: tá pagando os boletos.
2: O cardio tá em dia.
0: Os boletos.
4: 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E a hora certa.
0: 3 minutinhos faltando para as 10, estamos de volta amanhã a partir das 6 da manhã. Vicky, um beijo, obrigado pela moral, tá? Tamo
2: amigo,
0: junto.
2: É sempre um privilégio, um prazer estar ao seu lado todos os dias e na nossa Gabizinha aqui na Rádio Globo. Tamo junto, até amanhã.
0: Maravilha, um beijo para você também, tá, minha florzinha? Calma, hoje ela tá excitada. Tá num grau de excitação muito grande, ela tá num grau de excitação. Vem aí, Camilinha, coisa linda, soldado e muito mais. Vem aí o Conexão, até amanhã, gente. Beijo para vocês. O som que...

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0: ligada aqui na Rádio Globo, vamos nessa, hein? Eu sou a Camilinha Gomes, te faço companhia por aqui até as duas, tô chegando, tô na área, no comando a partir de agora. Conexão rola até o meio-dia. E aí, tá tudo certinho com você? Vem com a gente, hein? Você que tava ouvindo no ar, seja muito bem-vindo ao Conexão. Deixa eu dar bom dia aqui pra minha turma, pra minha tropa da Globo, sempre comigo. Bom dia, soldado, bom dia,
1: Gabizinha. Bom dia!
0: E aí,
1: tranquilidade?
0: Tudo bem?
1: Suave, tudo, né? Ótimo. A torcida do Mengão tá feliz, tá todo mundo feliz aí, né? Quem torce
0: eu
1: pro Flamengo,
0: não,
1: né? Eu também não, né? Eu vou ficar feliz se o Vasco ganhar hoje.
0: É isso.
1: O que é bem improvável, né? De acontecer. Mas enfim, tem Botafogo hoje também, nosso, o seu Botafogo, né?
0: Ah, quero nem ver.
1: Pra reverter aquele placar de 6-1 lá no Peru.
0: Esquece.
1: É, acho que vai ficar um pouco difícil, mas...
0: Esquece.
1: Pro Botafogo nada é impossível, né? Nem pro bem, nem pro mal. Vamos ver, a gente vai acompanhar tudo no Futebol Globo CBN. Enquanto isso, tem a Conexão Globo aqui. A gente vai falar hoje sobre Ana Castela, arriscou uma de cozinheira.
0: Let's go!
1: Bora!
0: Começamos! Mumuzinho e o Pericão chegando por aqui.

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0: gente curtiu também Mumuzinho, Xande de Pilares, também passou por aqui. Vamos nessa.
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0: 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Bora lá, soldado.
3: Bora.
0: Agora eu quero saber sobre o que a gente vai falar hoje, qual a resenha do dia.
3: Olha, Camila, a gente vai falar hoje sobre a Ana Castela. Você conhece, né?
0: Conheço,
3: todo
0: claro.
3: Mundo conhece, tá muito famosa, estourou no Brasil inteiro.
0: Gosto
3: aí, muito sucesso.
0: Muito dela.
3: Gente boa, muito simples, né?
0: Uhum.
3: Embora hoje tenha muita grana, mas vive uma vida simples assim. Enfim, do jeito que aprendeu. A cantora Ana Castela, gente, arriscou fazer um bolo de chocolate na cozinha, no Instagram, né? Ela postando tudo lá, era um trabalho que ela tava fazendo. Mas ela disse o seguinte: eu não sou Ana Maria Braga, mas eu também sou Ana. É a Ana Castela, né? Mas enfim, ela falou que tentaria fazer esse bolo, que pelo menos um bolinho de chocolate ela consegue tirar da cozinha.
0: Aham.
3: E já que a gente tá falando assim, deu certo.
0: Deu certo.
3: Não sei se foi ela que fez, né? Assim, na edição do vídeo mostra ela fazendo, mas a gente sabe como é que é, né? Nosso ouvinte Augusto tá aqui com a gente, inclusive. Ele vai trocar essa ideia com a gente aqui. A gente quer saber de você no 97.9988, ouvinte do Conexão Globo. Qual é a sua especialidade na cozinha? Qual é o teu forte na cozinha? O meu, churrasco.
0: Churrasco?
3: Eu me garanto muito no churrasco.
0: É mesmo?
3: Muito. Eu gosto muito
0: do churrasco. Você gosta mal passado, ao ponto?
3: Mal passado.
0: Mal passado. Aí eu quero ir no seu churrasco.
3: O meu churrasco é de respeito.
0: Vai sair como eu gosto, mal passado.
3: Augusto, muito bom dia. Nosso ouvinte que veio conhecer aqui a Rádio Globo. E ele vai trocar essa ideia com a gente. Quero saber qual é o teu forte aí, meu parceiro, na cozinha. Bom dia pra você e seja bem-vindo.
4: Bom dia, muito obrigado, Rádio Globo. Obrigado pelo convite. Muito feliz de estar aqui. Gratidão. Amigos, faço algo que todos lá em casa pedem sempre. Feijoada de feijão branco, meu nome.
3: Que isso, moleque.
4: Carne seca, somente carne seca, linguiça paio e costela. Olha,
0: que legal.
4: Todos ficam felizes da vida quando eu me aventuro na cozinha, mas não me aventuro só não. Eu sei bem de cozinha, eu cozinhava para meus irmãos. Eu era irmão mais velho e sempre me aventurei muito bem na cozinha.
3: Então tá aí, ó.
0: Eu já fiquei com fome.
3: Eu também, já rolou um churrasco na minha conta, uma feijoada na conta do Augusto. Eu quero saber de você, no 97.9988, qual é a tua especialidade na cozinha, mano? O que você gosta de fazer? Qual é o seu melhor que todo mundo pede pra você fazer? Conta pra gente aí.
0: É isso, bora trocar essa ideia até o meio-dia aqui na Rádio Globo. Vem com a gente, Conexão só tá começando. Doce Encontro.

0: Tiaguinho aí, ó. Tão feliz. Tiaguinho aqui no Conexão. Ó, hoje a gente tá falando sobre cozinha, cozinhar. E eu já vou começar falando que eu sou muito boa na cozinha, mando muito bem. E a minha especialidade, sabe o que é, Gabi?
1: O quê? Ah, eu quero saber.
0: Risoto.
1: Adoro. Risoto de quê?
0: Ah, eu posso fazer de camarão, posso fazer de funghi.
1: Ah, quem tem, tem, né, cara? Porque eu tô acostumada a comer risoto de frango, e olha
0: de
1: lá.
0: Frango?
1: Batata
0: que
1: palha,
0: isso? Risoto de frango não existe.
1: Que? Ai, a galera que mora ali na, do outro lado do túnel, diferenciada, né?
0: Ó, oh, mas bom aí, demais. É, soldado, tinha uma coisa que eu falava assim, gente, não faz sentido eu não saber fazer se eu gosto tanto, que é o churrasco.
1: Uhum.
0: E aí eu comecei a me aventurar a ficar na churrasqueira. Só que tu sabe que eu gosto de um negocinho, né? Da cervejinha.
1: Ah, bericutico.
0: Um negocinho ali, uma caipirinha, uma cachaçinha mineira. E aí, sabe o que acontece? O pão queima.
1: Ah, o pão é o primeiro a sair, né?
0: O pão...
1: Ainda bem que eu não bebo, por isso que eu sou bom churrasqueiro.
0: O pão queima e também nunca consegui fazer o queijinho. Derrete.
1: É, o queijo
0: eu acho que
1: ser...
0: a temperatura, né?
1: Isso. É, mas é natural. Tem que saber
0: natural
1: fazer,
0: ai,
1: é o jeito.
0: Sempre
1: dá errado. Eu tenho molho, deixa que eu faço.
0: Ah, tu tem a manha. Bora ouvir essa galera.
2: Bom dia, minha especialidade na cozinha é só comer.
0: Boa.
2: Eu sou péssima de beira de fogão. Enquanto a minha irmã, minha falecida irmã, era nota mil. Eu sou um zero à esquerda. Beijos.
1: Beijo.
3: Bom dia, tropa da Globo. Flávio, Mônica Costa Barros. Camila Flor de Vida Minha. Tô
0: Oi.
3: De folga hoje.
0: Ah, não acredito.
3: Não, na cozinha não sou muito bom, não. Sou muito bom na cozinha, não. Sou meio atrapalhado.
0: É?
3: Boto sal no café, açúcar
0: que
3: no arroz.
1: Isso
3: aí
1: é bom.
3: Eu faço um miojo, que é de comer chorando.
0: Não.
3: Forte abraço a todos. Ótima semana.
4: Fala aí, bom dia.
0: E hoje não dá.
1: Bom dia.
4: Então, eu fiz um curso gastronômico já. Mas eu já sabia cozinhar, eu só fiz pra me aprimorar algumas coisas.
1: Pode crer.
4: E
0: que legal.
4: O prato que as pessoas mais gostam, que eu faço assim, que eu já fiz pra várias pessoas, é macarrão à carbonara. Entendeu? E outra, não
0: fica
4: uso
0: bom.
4: Bacon, uso guanciale, que é o correto a se usar. Queijo não é parmesão, é pecorino. Valeu? Anota a dica aí, tamo junto.
0: Ih, anota aí, soldado.
5: Bom dia, meu parceiro Rian. É bom,
1: bom dia.
5: Saber que teu forte é churrasco, hein?
1: Sim,
5: essa semana próxima vai ter churrasco na pelada. Já sabemos quem é que vai ficar na churrasqueira.
1: Tô fora, parceiro. Na pelada, pra muita gente assim, eu fico sentadinho, quietinho, só com a Coca-Cola na mão.
0: É isso, tá? Porque churrasco pra 4, 5, beleza. Até 10. Passou de 10, amigo,
1: tá amarrado,
0: esquece.
1: Tá todo mundo
0: difícil.
1: Sentado, comendo e bebendo, e tu lá no calor danado, tô fora.
0: Não.
1: Mas
0: também...
1: depois do futebol, cheio de cãibra. Ih, duvido.
0: Chega junto no 97.9988. Tu é bom na cozinha?

0: conhece. Murilo Huff, música nova aqui na programação da Rádio Globo, hein? Só com ela. Matheus Fernandes também, agora 10h29. Deixa eu lembrar você que durante conexão você também pode participar da sequência premiada, anotando 3 músicas na sequência ou 3 artistas. E tem que também mandar essa sequência pra gente lá no radioglobo.com.br ou pelo nosso app. No sabadão, 2 ouvintes vão se dar super bem aqui na Rádio Globo e podem faturar cada um cartão com R$1.000, hein? É só participar, não dá mole não. Daqui a pouco a gente volta, fica aí. 10h29.
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0: o Grupo Clarion, dona dos meus sonhos aqui na Rádio Globo. Vamos que vamos, turma. Agora faltando 10 para as 11 e o assunto de hoje, sabe o que que é?
1: Ah.
0: Receitas na cozinha.
1: Oh, que delícia, já tá dando fome, né?
0: Amo, amo.
1: Eu também, cara.
0: Agora, a Ana Castela fez um bolo. Não sei fazer, tá?
1: Bolo também não sei fazer, não. Eu sei fazer um doce só na cozinha. Gelatina.
0: Ah, tá bom. Vem escrito na caixa, né?
1: Como é que faz? É só água, né? E o pó também, se eu não souber, aí quebra.
0: Eu não sei fazer nada de que tem açúcar. Nada,
1: também
0: nada.
1: Não.
0: Ah, brigadeirinho, né? Brigadeirinho.
1: Ah,
0: rola.
1: Brigadeiro de boa, é.
0: É.
1: Brigadeiro dá
0: é
1: pra
0: tipo
1: fazer.
0: É tipo gelatina.
1: Isso, é por aí.
0: Bora ouvir.
1: Bora.
2: Bom dia, Rádio Globo.
1: Bom dia.
2: Aqui é Carol de Bangu. E já vou primeiramente dando bom dia pra vocês todos aí. E querendo desejar um feliz aniversário pro meu filhinho de 7 anos. Que tá fazendo hoje.
1: Boa.
2: Pô, minha especialidade na cozinha é tudo.
0: O nome dele não falou.
2: Qualquer coisa que tu mandar eu fazer, eu faço.
0: É mesmo?
2: É tipo dom mesmo.
0: Uau.
2: Entendeu?
1: Entendeu.
2: Meu marido mesmo fala, meu Deus do céu, tu me pegou por dois lugares, pela boca e pelo amor.
1: Ai, que susto.
2: Você me entende, né?
0: Que susto.
2: Bom dia aí pra todos e uma boa quinta pra todos nós.
1: Um beijo.
0: Um beijo, linda. Inclusive, feliz aniversário pro seu filhão. Você só não falou a idade dele, o nome
1: falou
0: dele.
1: Falou 7 aninhos, mas não falou o nome,
0: é,
1: né?
0: Ah, falou
1: fala
0: 7 aninhos, 7 aninhos.
1: É. Fala o nome aí que a gente vai dar um beijo pra ele especial aqui daqui a pouco.
0: É isso, manda sim.
3: Bom dia, Rádio Globo. Bom dia a todos.
1: Bom dia.
3: Bom dia. Minha especialidade que todo mundo pede. Eu posso até não ir pra festa, mas o meu pudim de tapioca tem que ir. Abraços a todos.
0: Delicinha.
3: Rádio Globo.
1: Boa.
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1: Vamos nós.
4: A minha especialidade é aquele medalhão de contrafilé com arroz e piemontese, um molhinho madeira.
0: Socorro!
4: No champignon. Amigas que vão lá em casa, elas sempre me pedem esse prato aí.
0: Eu quero ser
4: eu
0: sua amiga também.
1: Passa seu endereço, hein?
0: Quero
3: bom
0: ser sua
3: dia,
0: amiga.
3: Gabi. Bom dia, soldado. Bom dia,
1: bom dia.
0: Denise
3: Ribeiro.
1: Oi, Dedê.
3: Modéstia à parte, eu cozinho muito bem.
0: É?
3: Mas eu amo fazer. A minha especialidade é uma bela macarronada, uma rabada.
0: Nossa.
3: E um mocotózinho. Beijo, galera.
1: Beijo.
0: Um beijo. Ô, soldado, você reparou uma coisa aqui nesses ouvintes?
1: O quê?
0: Tá faltando alguma coisa.
1: O quê?
0: Homens.
1: É, rapaziada,
0: hoje...
1: tá difícil, né? É, Juan, o nome do menino.
0: 100% hoje.
1: Feminino, né?
0: Das mulheres.
1: O nosso Augusto, ouvinte que tava aqui, até falou, né? Mas ele tava aqui, não tinha como não falar, né? Cadê a rapaziada? Não sabe fazer nada.
0: Rapaziada, não sabe fazer nada.
1: Vamos morrer solteiro.
0: Nem um arrozinho, nada, um miojinho.
1: Olha, o nome do menino que tá fazendo aniversário.
0: Quer dizer, se tiver participação masculina hoje, vai ser macarrão o cardápio.
1: É, o macarrão é um miojo. O Flávio falou que é bom no miojo. Juan, o nome do menino que tá fazendo aniversário hoje, 7 aninhos. Então, um beijo, Juan, um beijo pra você. Saúde e paz, meu garoto. Sucesso, hein?
0: Beijo, Juan. E ó, homens, nos surpreendam, por favor.
1: Quero ver, rapaziada.
0: Quero ver.
1: Decepciona não, hein?
0: 97.9988. É o telefone pra você participar. Faltando 5 pras 11.

0: Ferrugem aqui no Conexão. Bora trocar essa ideia até o meio-dia por aqui, hein? Só Camilinha Gomes te faço companhia. Vem que vem, turma. Tá na hora de resultado de promoção. Bora lá. Deixa eu parabenizar o Sérgio Ricardo, final de telefone 31, se deu benzão aqui na Rádio Globo e faturou ingressinhos pro Nova Iguaçu Festival. Parabéns, Sérgio Ricardo, final de telefone 31. Envie um WhatsApp aí pro nosso número 97.99988 e saiba como retirar seu prêmio. 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Daqui a pouco a gente volta. Fica aí.
1: 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E a hora certa.
0: 10h57.
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4: Fala, galera ligada aqui na Rádio Globo. Botafogo tem uma missão quase impossível hoje pela Copa Sul-Americana: reverter o placar elástico sofrido pro Cienciano em Cusco. Botafogo precisa marcar 5 gols para levar a disputa para os pênaltis e 6 gols para resolver tudo dentro do tempo regulamentar. A equipe será comandada pelo interino e técnico do sub-20, Rodrigo Belão, que deve fazer uma única mexida na equipe. Sai Matheus Martins e entra Danilo Pereira. Com isso, o provável Botafogo tem Warleson no gol, na linha de defesa Vitinho, Ferrarese, Justino e Alex Telles, meio campo com Huguinho, Medina e Danilo, e o trio de ataque com Montoro, Danilo Pereira e Arthur Cabral. O Futebol Globo CBN transmite o duelo logo na sequência do confronto entre Olímpia e Vasco.
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0: Propósito, tô sentindo falta. Uma ótima quinta-feira pra você, ligadaço aqui na Rádio Globo, conectados com a gente. E vamos ficar junto por aqui, conectados, hein? Vamos nessa, soldado, ouvir essa galera. Quinta-feira linda no Rio de Janeiro, céu aberto, né?
1: Tá lindo, adoro. Cara, tá lindo. Mas olha, tem previsão de mudança de tempo pra amanhã,
0: ai,
1: tá?
0: Que pena,
1: inclusive,
0: né?
1: Com ventos bem fortes aqui pro Rio de Janeiro. Atividade aí, galera, aí que precisa sair amanhã pra trabalhar, né? Todos nós.
0: Todos nós.
1: Exatamente, mas fique ligado aí na previsão do tempo, a gente vai falar por aqui também durante o dia, na TV Globo fala também, tem no site aí da prefeitura, fique ligado, hein? Enquanto isso, a gente vai ouvindo a galera, né?
0: Vamos!
1: O que que tá saindo
2: fala,
1: da cozinha?
2: Fala, meus amigos, bom dia.
1: Ah, rapaziada aí, ó.
2: Deixa
1: bom
2: eu
1: dia.
2: Te falar. Pode Meu nome falar. É Roberto.
1: Fala, Betão.
2: Aqui de Campo Grande.
1: Ô, bravo.
2: Cara, eu tenho variedade na cozinha. Eu sou um cara que me viro muito bem, entendeu? Ovo cozido,
0: que
2: ovo frito, omelete.
0: Nossa! Né?
2: Miojo.
0: Que um temperinho.
2: Pô.
1: Você é especialista em ovo.
0: Que aflição.
2: Top. Pessoal.
0: Qual é, soldado?
2: Come.
0: Qual é?
2: E repete.
3: Bom dia, galera Rádio Globo.
1: Come e repete.
3: Eu sou Ana Cláudia da Penha. Meu forte na cozinha é para comida pesada: feijoada,
0: mocotó,
3: rabada, dobradinha.
0: Nossa!
1: Rabada com agrião. Ô, saudade
4: bom dia, Rádio Globo.
0: Bom demais,
4: bom
0: beijo.
4: Tava sumido, mas apareci.
0: É,
1: bom.
4: Aqui quem
0: eu
4: fala
0: convoquei,
4: é ele
0: né?
4: mesmo. Perigoso.
1: Ah, perigoso.
4: Pô, gostei dessa enquete de hoje de vocês aí.
0: Valeu,
4: um abraço, um beijo.
0: Ué? E cadê
4: rapaz, sua? Minha especialidade na cozinha é aquela costela com batata, quinhão, linguiça, bacon
1: Massa.
4: E um pouco de amor e carinho. Por isso que minha mulher não me larga. Valeu, Rádio Globo.
1: É o tempero.
0: É mas ele falou
3: dia,
0: mulher no plural, né? Foi isso, minhas mulheres.
1: É minha mulher?
0: Minhas mulheres. Ué, rapaz. Tem mais de uma?
1: Ela deve ser a mãe, a irmã.
0: É a mãe, irmã, certeza.
5: Aqui é Michele do Estácio.
1: E
5: minha especialidade na cozinha é salpicão e carne assada. Todo mundo pede pra mim fazer assim.
0: Isso aí é comida de casamento lá em Minas. Salpicão e
1: salpicão?
0: Carne assada.
1: Pô, carne assada
0: é
1: tem
0: a comida
1: muito valor, mano.
0: Oficial de casamento.
1: Carne assada tem muito valor.
6: Bom dia! Rian, bom dia, Camila.
0: Dia.
6: É Rose.
0: Bom dia, Rose.
6: Eu gosto
1: Rose
6: muito
1: solteira.
6: De uma cozinha pra fazer comida.
0: O quê?
6: Agora, salgadinho, tô fora. Bolo, docinho também. Agora, me bota pra fazer comida, eu arrebento na cozinha. A minha comida é deliciosa. Não tem ninguém pra falar mal, tá? Beijo,
1: olha
6: tá?
1: só.
6: Uma boa quinta-feira pra vocês. Um beijo no coração de vocês, tá?
1: Beijo.
6: Beijo
1: Tamo
6: mesmo.
1: Junto, Rose solteira.
0: Beijo, Rose.
1: Olha, doce, salgado, você deixa com a mãe da Gabi, cara.
0: Cara,
1: a dona Edmir.
0: Muito,
1: ela
0: muito.
1: Faz sempre as paradas pras nossas festas aqui, né, da galera, aniversariante do mês e tal. É uma parada diferenciada. Inclusive, quem quiser pedir aí, né, só mandar mensagem pra cá que a dona Edmir dá um jeito de entregar.
0: Dona Edmir, eu gostei, sabe do quê? Do bolinho de chuva.
1: Nossa, mãe.
0: Faz de novo,
1: e
0: aquele bolinho de chuva, vai. Me deu memórias, despertou memórias da infância lá no sítio de Minas Gerais.
1: Vai ficar toda feliz ela. Ah,
0: bolinho
1: vai mandar, manda pra nós um salgado também.

0: quer paz. Vamos nessa, vamos ouvir essa galera. Soldado tá bombando de áudio.
1: Bombando, a galera tá...
0: E ó, já vamos...
1: Pera, pré-almoço, né? Pós não pré, né?
0: É, já vamos pedir desculpa, porque não vai dar pra colocar todo mundo no ar.
1: É, a gente mas tá recebendo gente muito desculpa, áudio hoje aqui.
0: Agradecer muito, né? Essa galera
1: com
0: que tá chegando junto no 97.9988. Isso é um termômetro muito legal pra gente. Saber que você gosta do programa e tá aqui com a gente, né? Chegando junto.
1: Maravilha. É o nome do programa já diz, né? Conexão, né? A gente precisa estar conectado com a galera. E se a galera não conectar com a gente desconecta da empresa. A empresa desconecta a gente. Então, por favor, continuem conectados.
0: Eu adoro a risada.
2: Fala,
0: da Camilinha. Gabi.
2: Fala, soldado Ryan.
1: Qual é, irmão?
2: Bom dia.
1: Bom dia.
2: Aqui é o Michel Uber de Caxias.
1: Fala, Michel.
2: A minha especialidade são duas. É o meu caldo verde. Que, pô, eu caio pra dentro. Lá em casa todo mundo adora. E também o meu estrogonofe. Porém, o meu estrogonofe top, top, top. É o meu estrogonofe de carré ou carne de porco.
1: Que isso?
3: Bom dia, Rádio Globo.
1: Essa eu nunca vi.
3: Aqui é a Dilson do Rodilândia, Nova Iguaçu.
1: Fala, Dilson.
3: A minha especialidade, que todo mundo ama e espera fielmente chegar dia 23 de abril, é a minha feijoada. Grande abraço.
1: Abraço. Boa.
4: Bom dia, Camilinha.
0: Bom,
4: bom
0: dia.
4: Dia. Soldado Ryan.
1: Fala, meu irmão.
4: Evandro aqui de Rio Bonito.
1: Fala, Evandro.
4: É, modéstia à parte aí, a especialidade que eu tenho é comida japonesa.
0: Uau!
4: Comida japonesa, eu gosto muito de fazer, gosto muito de comer também.
0: Sério?
4: Mas a minha especialidade aí é comida japonesa.
0: Ó, inovou, hein?
4: Vou mandar uma foto pra vocês aí, pra ver se dá uma água na boca. Um abraço, com Deus.
0: Eu vi... inovou demais.
1: Tá? Eu vi a foto, tá?
0: Você viu a foto?
1: É.
0: É muito difícil de fazer. Inclusive eu, que gosto muito de culinária, já tentei fazer algumas vezes e não dá, é difícil. E outra coisa, por que que é difícil? Você tem que fazer um pouquinho de cada coisa, porque não dá pra comer uma coisa só.
1: É meio que uma obra de arte, né?
0: Exato, é uma
1: obra
0: de arte.
1: Porque são pequenas peças ali, normalmente pequenas peças, né? Decoradas e tem que ter a questão do sabor também. É uma mistura, cada coisinha é uma coisinha, tem que casar o gosto. Eu, particularmente, não sou muito de comer comida japonesa, mas eu vi a foto que o nosso amigo mandou, Evandro. Rapaz, dá vontade de comer,
0: Evandro,
1: mano.
0: Evandro, tu tirou onda, hein?
1: Quero ver trazer pra nós.
5: Bom dia, no Arlan de Nova Iguaçu aqui.
1: Qual é, irmão?
5: Pô, aquilo, não tem como. Eu arraso em tudo que eu faço na cozinha. Que o que isso? Eu não sei, eu vou fazendo até eu aprender e fica bom.
0: É mesmo?
5: Mas o espetáculo que eu faço também é o escondidinho de costela.
1: Top.
5: Ou um macarrão com costela, desfiadinho.
1: Passa
5: aquele queijinho pra gratinar por cima, esquece. É espetáculo.
0: Olha, só tem chefe, tá?
1: Eu tô cheio de fome.
0: Só tem chefe. Eu convoquei os homens e eu me surpreendi.
1: É, a rapaziada chegou pô, representou.
0: Pé na
1: assim
0: porta.
1: Assim que eu gosto, uma fome danada agora, mano.

0: sorrindo. Grupo Clarion aqui na Rádio Globo, agora 11h31. Breve intervalo, daqui a pouquinho a gente volta com Conexão. Fica aí. Agora 11h31.
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0: Leão de volta pra ouvir essa galera hoje falando sobre receitinhas na cozinha, tá? Bora lá, bora ouvir.
1: Bom dia, Rádio Globo. Aqui é Elisa de Nova Iguaçu.
0: Oi, Elisa.
1: A minha especialidade é quibe de forno e lasanha com molho branco.
0: Gosto.
1: Não tem erro, aqui todo mundo gosta.
2: Eu também, manda pra
1: mãe. Todo mundo me pede pra fazer, principalmente a lasanha com molho branco.
3: Bom dia, galera da Rádio Globo. Aqui é o Thiago. Tô falando aqui de Minas Gerais e eu tô ouvindo o programa.
0: Ih, é mineiro.
3: Vocês estão falando aí que o homem não tá falando. Eu, como bom mineiro, já trabalhei em boteco e a minha especialidade na cozinha é fazer tira-gosto. Vaca atolada, moela, figuinho com cebola, tudo que é tirar gosto, carne de panela. Eu já trabalhei em boteco, então, aquele torresminho com mandioca, falou que
0: cê
3: é tirar gosto, é comigo. Tamo junto, Rádio Globo.
0: Você tá doido, mineiro?
2: Tinha que vir pro Rio de Janeiro.
4: Aqui é o Alan de Bangu. Minha especialidade na cozinha é fazer comida pesada, comida forte. Mocotó, rabada.
0: Amor.
4: Costela. E um feijão mexicano caprichado.
2: Coisa linda, moleque.
0: Ó, do nada ele mandou um feijão mexicano, tá?
2: Cara, a galera tá muito gourmet.
5: Você fazer uma bela macarronada, você fazer feijoada. Sei fazer um belo mocotó, né? Mocotó muito bom, bem trabalhado. E também churrasco, eu sou 10 no churrasco também.
0: 10 de 10?
5: É, eu não deixo queimar o pão, né? Valeu, gente. Ótimo dia pra todos.
2: Pô, não sei, não entendi, Carlos, o que você falou isso.
5: Maré.
2: Valeu, um abraço pra galera da Maré.
6: Bom dia a todos que trabalham na Rádio
0: Globo. Eu queimo o pão, eu queimo o pão.
6: A coisa que a gente mais faz aqui em casa é levanta defunto. Se você toma, você dá aquele suador, você levanta rapidinho.

0: é pé de galinha com tudo dentro. Um ótimo dia para todos os ouvintes da rádio. E aquele beijo.
1: Um beijo, meu amor. Valeu.
2: Gente, bom, galera, já agradecendo muito, hein? Todo mundo que chegou
1: programa,
2: junto.
1: Hein? Que programa, hein?
2: 97.9988 foi demais. Muita participação. E tá comprovado, os nossos ouvintes são chefes de cozinha, tá?
1: Pô, eu queria só o endereço. Cada um, vocês podem mandar o endereço de vocês aí no chat, aí no nosso WhatsApp aí. Falei chat, que coisa velha. Pra gente ir lá, pô. Já tá meio-dia, agora 5 pro meio-dia. Dá tempo da gente pegar um táxi aqui e ir voando.
2: Rian do céu, não teve uma receita que eu não comeria agora.
1: Agora.
2: Que isso.
1: Eu tô contigo.
2: Tenta Samba e Gamadinho pra fechar o Conexão com Chave de Ouro.

0: Tadinho, e foi assim que a gente fechou o Conexão, agradecendo demais todo mundo que chegou junto no 97.9988. Obrigada! Amanhã tem mais Conexão aqui na Rádio Globo, hein? Não é, soldado?
1: É isso, amanhã a partir das 10 da manhã estaremos aqui com uma nova resenha, um novo tema pra você mandar seu áudio. Um obrigado a todo mundo que mandou mensagem pra gente. E desculpa, a gente não teve tempo de colocar todos os áudios, né? Mas a gente tenta ir revezando aqui, dando oportunidade pra todo mundo, e amanhã teremos um novo programa pra você participar. Obrigado por tudo, tá?
0: É isso, valeu, soldado! Até daqui a pouco no hashtag.
1: Já volto, vou almoçar.
0: Vai lá. Deu fome, né? Deu fome.
1: Muita coisa.
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0: 11:58.
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0: Para Bianca Doria, final de telefone 08, faturou kit da Dabelle. Parabéns, Bianca, se deu benzão aqui na Rádio Globo. 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Daqui a pouco a gente volta com muito mais, daqui a pouco tem Rebobina, fica aí.
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10: Já tá tudo prontinho por aqui pra começar o Rebobina.

0: Globo, eu sou a Camilinha Gomes, te faço companhia por aqui, tá na hora de recordar, vem com a gente.
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0: A gente começa com Bala Bombom e Chocolate, Caixa Postal.
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0: Diego e MC Guimê fechando o Rebobina de hoje com Suíte 14. Sabe de que ano é essa música? 2014. Você vai falar, foi ontem, né? Parece, né? Mas já tem 12 anos desse sucesso. Suíte 14 fechou o Rebobina de hoje, que volta amanhã a partir do meio-dia.
1: 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E a hora certa.
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0: Agora.
1: Bora lá, soldado Ryan.
2: Tá rolando investigação aqui no Rio de Janeiro, falar do Flamengo e também da Virgínia Fonseca e do Vini Júnior agora no Hashtag Globo.
3: Bora. 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
2: Hashtag investigação. A Polícia Federal e o Ministério Público do Rio iniciaram hoje a operação Fora de Ordem contra a milícia de Juninho Varão, que age ali na Baixada Fluminense e impõe com violência o monopólio de internet e de botijões de gás. A investigação identificou movimentações financeiras atípicas superiores a 350 milhões de reais, com base aí em relatórios de inteligência financeira do COAF.
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2: Hashtag Deu Mengão. Flamengo bateu o Cruzeiro no Maracanã por 2-1 no jogo de volta das oitavas de final da Copa Libertadores da América. O Flamengo abriu o placar com um golaço do Arrascaeta, uma jogada muito bem trabalhada entre ele e o Pedro. Depois o Cruzeiro empatou também com um bonito gol e o Flamengo fechou com Samuel Lino, outro golaço aí, a jogada muito bem trabalhada também com o Pedro fazendo pivô. Rapaz, o Pedro ficar de fora do Flamengo é impossível, né? Um dos melhores jogadores aí do Brasil, com certeza. Então, parabéns ao Flamengo, que na próxima fase pega o Tolima ou o Independiente Del Valle.
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2: Hashtag tá na rede. A atual temporada de Virgínia e Vinícius Júnior tem feito ela repensar as opiniões, né? Ela contou no Instagram, a casa dela tem elevador, tá? É bom pra você, a casa tem elevador. E ela falou que se recusava a andar de elevador, porque assim... Pô, tô dentro de casa, eu subi a escada, né? Ela é fitness e tudo mais. Ela falou que ultimamente tem usado bastante o elevador, viu? Tá se sentindo um pouco mais cansada.
1: A idade chega.
2: É, a idade tá chegando. Tem o quê? 26 anos, 27 anos que a Virgínia tem?
1: É,
2: a idade tá chegando, é. Daqui a pouco, vamos passar dos 30, 30 e pouco, 40. Aí vai ter que pedir
1: aí
2: ajuda pra alguém.
1: Aí que ela vai ver o bicho pegar.
2: É Dini, é, lá ele. Eu volto já, Camila. Beijo pra você, tá?
1: Beijão!

0: Parabéns pra Vanessa de Freitas, sinal de telefone 75, faturou kit Kim Pães. Se deu benzão, Vanessa, parabéns. 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É a promo da hora, daqui a pouco eu volto com o Sem Parar.
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0: Tudo pronto por aqui pra começar o Sem Parar. São 2 horas diretaço de música sem intervalo comercial aqui na rádio que vibra contigo. Chega junto aí na sequência premiada, hein? 2 ouvintes vão se dar bem no sábado.
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2: Essa é uma homenagem à minha diva, à minha amiga. Pedi autorização, ela vai cantar essa música.

0: esse é o Sem Parar, 2 horas diretaço de música, sem intervalo comercial aqui na Rádio Globo, vou te mandar o papo. Rolou Thiaguinho, Jorge Mateus e Grupo Menos é Mais com a participação do Pablo. Pega esses três artistas, vai lá no radioglobo.com.br, manda essa sequência pra gente. 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É a promo da hora. Ótima tarde pra você ligado aqui na Rádio Globo. Vamos nessa, que o Sem Parar continua. Eu tô indo nessa. Amanhã, a partir das 10, tô de volta. Boa tarde pra você. Valeu.
1: Como é que

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0: Maravilha, fechando em primeiro, fechando aí, né, o nosso Sem Parar em primeiro lugar, não, Sem Parar, porque o primeiro lugar é só no Top Hits, que rola todo dia, a partir das 6 da tarde. Sem Parar, 2 horas de música diretaço, Matheus e Cauã, nosso santo, bateu, que música boa. A gente vai pro break rapidão, daqui a pouquinho tem um É Nóis, tá? Sai daqui não, que é jogo rápido.
1: 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E a hora certa.
0: Rádio Globo, 5 minutinhos pras 3.
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0: E resultado de promoção, tá? 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Final do telefone 63. 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Mandou bem, tá, ô Luiz? Tirou essa onda. 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
0: Muito boa tarde pra você, queridíssimo soldado Ryan, fala
5: boa
0: pra mim.
5: Boa tarde, irmão. Meu parceiro Mola, boa tarde pra geral, falar dos criminosos fazendo curso pra operação de drones.
0: Eita.
5: Falar também de uma missão quase impossível hoje do Botafogo, meu irmão, parada, o bicho vai pegar, hein? E também da Graciane Barbosa e a lesão no joelho do Dança dos Famosos. Vambora, tudo agora no Hashtag Globo.
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5: Hashtag criminosos de drone. Imagens feitas pela polícia mostram uma grande quantidade de pessoas em uma quadra onde estava sendo dado um curso de operação de drones há 2 semanas, tá? As aulas seriam dadas por traficantes do Complexo da Penha, segundo as investigações. A capacitação faz parte do avanço do uso desses equipamentos pelo crime organizado, que passou a adaptar drones para lançar granadas contra rivais, segundo a polícia.
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5: Hashtag missão quase impossível pro Botafogo, né? Que tem um desafio gigantesco hoje pela Sul-Americana, precisa reverter um placar enorme.

0: construído pelo Cienciano lá no Peru, na Copa Sul-Americana. Jogo de ida foi 6-1 para os caras. E agora, para o Botafogo avançar de fase, precisa vencer por 5 gols de diferença para levar para os pênaltis ou 6 gols de diferença para se classificar direto, né? Bom, a bola rola às 9h30 da noite aqui no Futebol Globo CBN. Missão quase impossível, tá?
1: É verdade.
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0: Hashtag tá na rede. Graciane Barbosa, rapaz, tá de volta ao Dança dos Famosos. Ano após ter lesionado o joelho, né, durante uma apresentação da competição. Ela rompeu o tendão do quadríceps. Eita. Após um movimento de impacto e precisou passar por uma cirurgia, né? A Musa Fitness mostrou no Instagram o joelho inchado em meio aos novos ensaios, né? Uhum. Mas disse que tá tudo bem, que isso já era esperado, né? É, realmente, é uma força muito excessiva.

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1: Muito boa tarde pra você que tá ligado aqui na Rádio Globo, por aqui o Mola nessa quinta-feira maravilhosa, dia 20 de agosto. Muito boa tarde, soldado Ryan.
2: Boa tarde, meu parceiro Mola, boa tarde a todo mundo ligado aqui na Rádio Globo. Seja uma quinta-feira abençoada pra todos nós. Vamos lá, seguindo a Rádio Globo, arroba rádio.globo no Instagram. Tô por lá também, arroba RyanLobo10 e você, Mola.
1: Arroba Mola, tá ligado, hein? Vamos nessa, rumo aos 10 mil. Soldado Ryan, quinta-feira TBT, daqui a pouquinho tem aquele tema maneiro, não tem,
2: tem
1: não?
2: Tem, aquele tema resenha pra gente trocar essa ideia aí. Pedir áudio pra galera. Lembrando, tem quiz de bobina, tem nocaute, tem muita coisa.
1: É completo
2: pra
1: o programa
2: rolar.
1: Hoje.
2: Hoje é full time.
1: Maravilha, daquele jeitão. Vamos começar com a bela canção, então. Bora. A gente volta já pra trocar essa ideia, tá? Já anota aí 97.000-9988 que o tema hoje tá daquele jeitão.
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0: Ô, Dadurayan, quero falar com você um negócio, cara.
1: Fala.
0: Você gosta de cantar?
1: Eu, cara, eu me arrisco assim no chuveiro, cara. No chuveiro, no karaokê, a gente brinca, né?
0: Eu gosto de cantar um karaokêzinho na Feira de São Cristóvão.
1: É, ali você se solta, né, mano?
0: Porque ali dá pra rolar a noite toda. Só não posso trabalhar no dia seguinte, senão fico sem voz.
1: A gente não pode ficar muito brincando de karaokê, não, né?
0: Não tem como.
1: Mas, cara, normalmente a galera gosta, né? Quem não trabalha com a voz, quem não precisa preservá-la, né?
0: Exatamente.
1: O Estrelas da Casa, que é um programa novo aí, na verdade será mais uma temporada, né, na TV Globo, começa dia 25 agora. O objetivo é formar grupos de sucesso.
0: Legal.
1: Aqui no Brasil, né? Vai ter uma galera se arriscando no pop, aí junto com o Júnior Lima, o irmão da Sandy. Vai ter a galera que vai se arriscar no pagode com o Belo.
0: Legal.
1: E a gente quer saber de você no 97.9988 o seguinte: que música, normalmente, quando você tá no karaokê ou no chuveiro, você gosta de cantar?
0: Boa.
1: E
0: boa,
1: pode
0: boa.
1: Dar uma palhinha, tá? Coisa curta, galera. Até 30 segundinhos de áudio, tá?
0: Eu tenho uma música que eu gosto de cantar quando eu vou no...
1: Qual?
0: Pequena Eva.
1: Pequena Eva, todo mundo canta, né?
0: Essa daí é clássica.
1: Evidências.
0: Evidências,
1: tá clássica. Tá em todos os karaokês do mundo,
0: também,
1: né?
0: Exatamente, exatamente.
1: Então você pode mandar pra gente
0: se
1: seu áudio.
0: Se fosse um disco, tava furado de tanta galera cantar, tá ligado?
1: Pode mandar seu áudio 97.9988. Fala assim: a música que eu mais gosto de cantar no chuveiro ou no karaokê é tal música, e arrisca um pedacinho da
0: canta
1: música
0: pra
1: aí.
0: Gente.
1: É um trechinho pequeno, tá, galera? Pelo amor de Deus.
0: Não vai cantar a música inteira, não. Mas vai lá, 97.9988. Qual que é a música que você mais gosta de cantar?
1: Ah, eu gosto de qualquer música. Ferrugem, mano.
0: Ferrugem, vai.
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1: Mole.
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0: Queridíssimo soldado Ryan, vamos relembrar o tema de hoje, cara.
1: Bora.
0: Eu vi você cantando aí. Você canta todos os pagodes, na real.
1: Quase todos. Eu vou fazer um desafio aqui pra nós dois. Ah. Quando os ouvintes cantarem a música no karaokê e a gente conhecer, a gente vai acompanhar eles.
0: Perfeito, vai combinar.
1: Porque eles não vão pagar a vergonha, não vão pagar mico sozinho.
0: Não,
1: né?
0: Não, a gente tá junto com você.
1: Embora tem uma galera aqui que tá mandando áudio que canta bem.
0: Canta bem?
1: E tem talento pra parar.
0: E a gente não pode cantar, não, senão vai estragar o áudio da pessoa. Tô 21 97 9988, não é isso?
1: Que música você gosta de cantar no chuveiro e no karaokê? E dá uma palhinha pra gente aí pra ver como que você canta, né?
0: Maravilha. Cara, o que a prefeitura assinou, cara, nessa quinta-feira?
1: A prefeitura assinou hoje o seguinte, cara: convênios com a Light, a 99 e a empresa Gabriel para desenvolver algumas bases de dados que ajudem os órgãos de segurança pública na investigação e no combate a crimes aqui no Rio de Janeiro, né? Esse acordo operacional será com a Central de Inteligência, Vigilância e Tecnologia em apoio à segurança pública, órgão municipal que já conta aí com uma rede de 13 mil câmeras de vigilância, das quais mais de 3 mil têm tecnologia de reconhecimento facial, né? Então, assim, legal, acho legal que acordos sejam feitos, porque precisamos, né, de mais segurança pública, né? Aqui no Rio de Janeiro está precisando muito, né?
0: É verdade, cara. E alunos da Universidade Federal do Rio de Janeiro relatam que na manhã desta quinta-feira, no caso hoje, o prédio da antiga reitoria da Ilha do Fundão ficou sem energia elétrica até por volta de 8h45 da manhã. Os estudantes afirmam que chegaram ao local e encontraram as escuras. Segundo eles, pessoas ficaram presas nos elevadores. Nas redes sociais, internautas também comentaram a falta de energia. Complicado, né?
1: É.
0: Qual a bela canção?
1: Bora!
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0: queridíssimo soldado Ryan.
1: Oi.
0: Seguinte, cara, você tava cantando de novo, velho.
1: Ainda tem, amor. Eu conheço quase todas, velho.
0: Você vai cantar agora, mandar agora pra linha inteira aí.
1: Tá pensei que já tô rouco, essa, hein? Já tô rouco. Ah. Cantando, então já sou.
0: A galera
1: sou ruim cantando com a voz normal?
0: Ah, eu também, sou horroroso. A galera tá cantando pra gente aí?
1: Tá cantando, rapaz. Balance,
0: lança aí,
1: até
0: vai.
1: A galera daqui da Rádio Globo tá cantando. Pega a visão. É? Olha isso.
0: Então vai.
2: Oi, eu sou a Gabi da Rádio Globo. Ah, e eu amo cantar no karaokê da Beyoncé Listen. Ah.

0: melhor de falsete da Melody.
1: Beijo, pessoal. Amo vocês.
0: Valeu, Gabi.
2: Como é que brinca, né?
0: Canta legal, né?
2: É. Como... Aí tu vai pedir pra eu dar palhinha agora?
0: Depois disso? Dessa daí...
2: Tô fora.
0: Não tem condição, não.
3: Boa tarde, família Rádio Globo. Robinho aqui. Jovem. Então, valeu, são irmão. Duas músicas. Uma pro chuveiro e uma pro karaokê. Ah. Chuveiro é a abertura de Cavaleiro do Zodíaco. Deixa eu levar...
0: Essa é boa.
3: O cosmo do seu coração.
0: Essa é boa.
3: Todo mal combater, despertar...
0: Tem fita cassete disso,
3: e na...
0: Pô, no final isso? Não ficou muito...
3: E no karaokê é Robocop gay.
0: Ah.
3: O tanto quando mais colorido.
0: Era totalmente noventista, né?
2: Essa aí também é clássica, né?
0: Esse é um clássico.
2: Do karaokê.
0: Clássico, clássico.
4: Fala, Ryan. Fala. Parabéns, meu irmão. Atrasado. Valeu.
0: Valeu, irmão.
4: Beijo no coração.
0: Tamo junto.
4: Sinto a paz desse lugar. 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Show de bola, meu irmão. É essa música agora. Lá na praia de Santo Antônio, que Mangaratiba.
0: Maravilha, que maravilha.
2: Aí, ó, a galera de Mangaratiba, um beijo.
0: Mandou bem, mandou bem.
5: 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Que é o Anderson Gonçalves do Lindy Vasconcelos.
0: Valeu, Anderson, tirou. Valeu, Anderson. Representou, hein?
2: Igualzinho o Ferrugem.
0: Eu pensei que era o Ferrugem, sabia? Eu pensei que ele tava com Ferrugem.
2: Ferrugem enferrujado.
0: É, exatamente.
6: Fala, seus calabresos. Boa tarde. Aqui quem fala é Johnny do Gramachão.
0: Fala, Johnny.
6: Karaokê tem que ter aquela do Michael Jackson, aquele que ele faz pra, pra galera da África. Aquela assim, ó.
2: Canta.
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0: Eu deixaria tocando a música toda, mas escutaria a música inteira.
1: Oi,
0: assim.
1: Eu sou a Gabi da Rádio Globo. E a música que eu amo cantar no karaokê da Beyoncé.
0: Travou aqui. Travou, tem que fechar aqui.
2: Rapaz, o menino aí, o menino é bom, hein? Eu gostei do
0: Michael Jackson lá, como é que falou?
2: Johnny do Gramachão.
0: Ele falou um negócio diferenciado ali, não falou?
2: E o Amatilde, filho.
0: E a Matilde, 97.99. Cara, filme ruim, né? 97.9988. Participa aí, tá? Quero ver você cantando aí. Que música você canta no chuveiro aí pra gente, fechou? Cantando?
2: Bora!
0: Então manda a hora, vai.
2: 3h33 na Rádio Globo.
0: É isso. 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Gente, daqui a pouquinho tem mais renóis, vai. 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

0: senhoras e senhores. Glória Groove!
1: Essa risa no pagode.
2: Bom demais, bom demais. Falar a verdade, essa música é muito boa, tá? Esse medley é maravilhoso.
3: Que sequência, meu irmão. Quem não canta, tá,
2: é verdade,
3: não,
2: cara.
3: Tá vivo.
2: Que sequência maravilhosa.
3: Uma parada louca. Deixa eu mandar uns abraços aqui, posso?
2: Vai, irmão, fica à vontade.
3: Tio Sai, Tatu, meu parceiro, tamo junto sempre. Juan Carvalho, lá do Acre, ouvindo aqui a Rádio Globo. Eli Vieira Lima, Wesley Souza, todo mundo ligado aqui com a gente. A Suelen Pinheiro. Cara, a Rádio Globo tá fazendo muito sucesso, tá todo mundo ligadão aqui
2: bom
3: na Rádio
2: demais,
3: Globo.
2: Né,
3: Débora,
2: cara?
3: Guedes, lá de Cabo Frio, ligada também aqui na Rádio Que Vibra com você, Wesley Salles. Se você quer ser o aluno, manda mensagem pra gente aí, 97.9988.
2: Muito bom, soldado Ryan. Quero saber o seguinte, o que mais tá sendo comentado nas redes sociais, cara?
3: Meu mano, greve dos bancários. Hoje.
2: Sério?
3: Aqui, exatamente, tem muita agência que tá fechada, uma galera que foi orientada aí pelo sindicato a não trabalhar. Tem algumas agências que estão de fato abertas, né? Uhum. Nem todas aderiram a esse movimento, mas enfim, tem alguns bancos que estão,
2: né,
3: fechados. É. Véspera de sexta-feira, assim, hoje, graças a Deus, quase tudo dá pra resolver
2: celular, né?
3: Pelo celular, né? Quase
2: é, isso
3: tudo.
2: Isso ameniza a dor, né?
3: É bem por aí.
2: Ó,
3: é bem por aí.
2: Vamos falar de futebol?
3: Ah, por favor.
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2: Mengão levou ontem,
3: hein? Flamengo ganhou, né? Eu imaginei, cara, de falar, seria difícil.
2: Flamengo não, bater. Mengão.
3: Não, Flamengo.
2: Mengão.
3: Eu sou jornalista, eu tenho que ser imparcial. E se eu tivesse que ser parcial...
2: Seria o Vascão.
3: Não, seria aquele time preto e vermelho, que
2: entendi,
3: eu não ligo muito.
2: Entendi.
3: Venceu o Cruzeiro, mas venceu com bastante tranquilidade, tá?
2: Era.
3: É, com imposição, com autoridade. O Flamengo jogou muito melhor que o Cruzeiro. Era pra ter matado o jogo ali no primeiro tempo, mas enfim, coisas do futebol. 2-1 pro Flamengo, que segue vivo na Libertadores.
2: Boa.
3: O Cruzeiro fica pelo caminho, né? E aí hoje temos Sul-Americano. Botafogo em campo, com uma missão muito difícil que a gente falou no hashtag, de reverter um placar de 6-1 do Cienciano lá no Peru.
2: Isso daí vai ser complicadinho, tá?
3: A missão do Vasco também não é fácil, não, tá? Porque jogar contra o Olímpia fora de casa.
2: Olímpia!
3: Não, para com isso, cara.
2: Não.
3: Para com isso. Amanhã, se Deus quiser, vem com notícias boas aqui pro Vasco e pro Botafogo.
2: Tem que saber se Deus quer, né?
3: É.
2: Mais difícil de querer.
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2: Posso começar?
1: Por favor, né?
2: Já que você é o cantor romântico desse país.
1: Cara, falar de amor é uma coisa.

0: soldado Ryan. Vamos ouvir os ouvintes aí, estamos ouvindo.
1: Bora ouvir a galera, 97.9988.
2: Fala, rapaziada da Rádio Globo, boa tarde, boa tarde. Aqui é o Gabriel de São Gonçalo, travado na ponte, tentando chegar em casa, meu Deus. Ah, certo, eu tenho um dia de paz. Pô, a música que eu me amarro, gosto muito de cantar, é Linda Louca Mimada, do Oriente. Boa. Ela só quer viajar da noite para casa, da casa pro lar, no drop da alucinante, constante, da onda eterna que reina ela no reino do mar. Bom que vamos, boa quinta-feira aí pra todos.
0: Boa, irmão.
1: Bom trânsito aí pra você.
3: Fala, galera da Rede Globo, ótima tarde pra todos vocês. Aqui quem tá falando é o Fagner. Eu vou cantar esse pagode pra vocês aqui. Já que é assim,
1: oi, moleque,
3: posta foto nossa, escreve um textão pra mim. Me marca na foto, deixa todo mundo ver que você assumiu o que tanto tento esconder. Eu preciso ver pra crer, só assim acredito em você.
1: Que isso,
0: mandou
1: moleque.
0: Mandou
1: tá?
0: Tirou essa onda.
4: Boa tarde, Mola. Boa tarde, Soldado Ryan. Boa tarde, Rádio Globo. Paulinho de Quintino. Como banho tem que ser um sambinha, né? Tipo aquele assim, ó. Não sei como aconteceu. Dava tudo pra saber lá ele. Onde você se escondeu? Tô pensando em escrever uma carta de amor em forma de um coração. Ou quem sabe me dizer que a nossa união foi linda. Valeu, Rádio.
1: Que isso,
0: boa. Bom demais, hein?
5: Oi, aqui é Thais Gripe, Beca Cardoso. Bora lá.

0: Bom demais, hein?
1: Fala, galerinha da Rádio Globo.
0: É, canta mesmo.
1: É nóis, tudo bem? Quanto tempo, hein?
2: Saudade,
1: então, que uma música que eu sou apaixonada pra cantar no karaokê.
2: Qual é?
1: É o do Dilcinho, mas gosto também da Lady Gaga.
2: Canta.
1: Né? É, que ela canta com Bradley Cooper.
2: Uou!

0: mandou bem, mandou bem, tá?
1: Inglês, pai. Coisa linda, Kevin. Obrigado. Você que não participou ainda, vai participando. 97.9988, sua música preferida pra cantar no karaokê ou no chuveiro. Dá uma palhinha pra gente também.
0: Maravilha. Vamos com um break rapidão?
1: Bora.
0: Então lança a hora pra gente aí, vai.
1: 4:05 no Rio.
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0: Tijuca encontra dificuldades na rodovia de Bom Sucesso, no sentido Fundão, fluxo intenso no acesso pela Avenida Ayrton Senna, pela autoestrada Grajaú-Jacarepaguá, observando pistas livres dos dois sentidos, mesmo panorama. Para quem está no Alto da Boa Vista, está observando também fluxo intenso pela linha vermelha em direção ao centro da cidade, lentidão na chegada ao Galeão, no sentido centro, retenção da cidade universitária, até a chegada ao Caju, Avenida Brasil, com melhores condições pela pista lateral, já que a Central também apresenta retenção a partir de Manguinhos. Enquanto o trânsito anda devagar, seus planos podem acelerar. 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Daqui a pouco eu volto, Mola.
1: Valeu, Milena. Até já, hein?

0: demais, bom demais, tá B.O.B. Bruno Mars, Nothing on You. A gente vai trocar uma ideia com ela nesse exato momento. Fala, Fabi Travagin, boa tarde pra você.
1: Boa tarde pra você, Mola. Tudo certinho?
0: Tudo tranquilo. 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
0: Maravilha, Fabi. 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Até amanhã, Fabi.
1: Valeu, Mola. Até amanhã.
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0: Em qualquer cama, aqui na Rádio Globo, você ligado, não é nós, agora 4h28, bora ouvir a galera falando e cantando, né? Nossa resenha de hoje, como a gente tem falado aqui, é sobre karaokê. Todo mundo gosta de um karaokê. Se quem não gosta de karaokê, sempre canta no chuveiro, não tem jeito. A gente quer saber de você, ouvinte ligado aqui na Rádio Globo, qual a sua música preferida pra cantar no karaokê. 97.9988, bora ouvir essa tropa.
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0: E voz, tá?
1: Essa. Gente, me sinto com essa música, Rádio Globo. Amo vocês, tá? Maravilhosos.
0: Um beijo e que vozeirão, hein? Você tem todo o dom aí. Não é só pra cantar no chuveiro, não, hein, mulher? Cantar também profissionalmente, hein?
3: Boa tarde, rapaziada. Marcos Vinícius de São João de Meriti.
0: É, Marquinho.
3: Eu gosto de cantar Desencano do Thiaguinho. 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
0: Olha, galera, canta bem, escolhe bem as músicas, vocês estão tirando muita onda.
4: Alô, galera da Rádio Globo, aqui. Opa. Quem tá falando é o Wanderson, é nóis.
0: Fala, Wanderson.
4: Olha,
0: é nóis.
4: Que eu mais gosto de cantar no chuveiro.
0: Olha.
4: É do saudoso Vanderly, chamado Esperando Aviões.
0: Pô, braba.
4: Eu queria poder te dizer sem palavras, eu queria poder te cantar sem canções, eu queria viver morrendo em sua teia, seu sangue correndo em minha veia, seu cheiro morando em meus pulmões. Valeu, valeu, é nóis. Beijo pra minha namorada Tainara. Beijo, beijo.
0: Valeu, Tainara. O cara tá apaixonado, hein, Tainara? Que isso, hein?
5: Boa tarde, família, é nóis.
0: Opa.
5: Aqui é o Denilson de Duque de Caxias.
0: Olha, Denilson.
5: Então, aquela música que eu me amarro cantar no karaokê, no chuveiro.
0: Qual é?
5: É aquele hino da nação.
0: Ah.
5: Uma vez Flamengo, sempre Flamengo. E aí, soldado, te vi lá no Maraca, tá, vibrando ontem.
0: Era
5: gritando
0: eu.
5: Mercenário. É nóis, tamo junto.
0: O Gerson ontem foi receber um carinho muito grande da galera do Maracanã, mas a única certeza que eu te dou, meu parceiro, é que eu não estava no Maracanã ontem. E se tivesse, estaria vestindo a camisa azul. Não adiantaria de nada, né? Porque o Flamengo avançou. Bora pro Jornal Extra na Rádio Globo.
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0: Cara, tô curioso pra saber das fofocas, porque na terça-feira, primeiramente, boa tarde pra você, Thaís Codeco. Na terça-feira, a Carol Marques veio aqui, trocou uma ideia com a gente, soltou uma bomba e saiu correndo. Toda a galera ali da Retratos da Vida veio aqui conversando, burburinho, informação, confirmação, apuração. Quero saber que bomba você traz pra gente hoje do Mundo dos Famosos, hein?
7: Boa tarde, boa tarde, explodir, gente. Hoje a gente tá leve.
0: Terça-feira
7: a gente soltou uma bomba daquelas, né, gente?
0: É, né? Repercutiu, né?
7: Bastante, não se fala outra coisa.
0: Eu vi muito jornal e portal que deu essa notícia, não deu crédito, né?
7: Pois é, acontece, né, amigo?
0: Não deveria, mas acontece.
7: É, acontece muito, mas foi Jornal Extra, Retratos da Vida, tu sabe que a gente tá sempre de olho em tudo, né?
0: Eu tô ligado nisso.
7: A gente tá dando uma fofoca boa. Mas hoje vamos falar uma coisa, vamos, né, ser um pouco mais leve, vamos falar de dívida dos outros, não é melhor?
0: É melhor que a gente esquece a nossa, né?
7: A gente esquece a nossa. Gente, Fiuk deu o que falar esses dias, né? Falando aí que foi deserdado pelo pai. Olha só, gente. Você tá ruim pro Fiuk, filho do Fábio Júnior, você imagina pra gente.
0: Imagina pro filho do Rogério, como é que tá a situação difícil.
7: Imagina pra filha da Cristina e do Anderson. Então, o Fiuk falou, né, que foi deserdado pelo pai e que tá aí cheio de dívida, gente. Fiuk teve que vender um carro, uma Mercedes, por 50 mil reais. Hoje ele até falou assim, né, fez aquela meia-culpa e disse que realmente ele não tem educação financeira e que realmente tá devendo na praça. Fiuk deve aí cerca de 58 mil, isso pessoa física, né?
0: Eita!
7: Você não sabe as empresas dele aí, o que, quanto que ele deve. Mas tá vendendo. Vendeu guitarra antes de entrar no BBB. Vocês lembram que quando ele entrou no BBB, ele falou que precisou vender a guitarra dele. Tá se desfazendo dos carros dele. Mas acontece que ele também tem uma briga aí com o pai, né, gente?
0: É triste demais, né? Principalmente a parte aí afetiva de não ter o contato com o pai, né? O pai dele, o Fábio Júnior, inclusive, postou uma foto com alguns filhos e foi bem criticado na internet, porque cadê o Fiuk? Que também é seu filho, né? Mas a gente sabe, se eles não se dão bem, vai postar foto pra quê?
7: Já tem um tempo que eles não se dão bem, na verdade. Aconteceu até uma briga entre eles, porque a mãe do Fiuk, né, ficou ficou doente uma época e parece aí que foi negado uma ajuda do Fábio Júnior pra ajudar a mãe do Fiuk. Poxa, mãe, né? Imperdoável.
0: É, a gente... dinheiro pro Fábio Júnior não falta, né?
7: Não, não falta. Mas o Fiuk tem esse probleminha financeiro há um tempo, né?
0: É.
7: Tem um tempo. Desde o BBB que ele tá nessa peleja aí. A gente deseja o quê? Que o Fiuk se dê bem, que ele se, né, volte a falar com o pai, que pague as dívidas dele, porque, né? Senão...
0: Coloque a cabeça no lugar também. Ele postou um vídeo chorando, né? Dizendo, pô, é isso que as pessoas querem ver, ele pra baixo, mas a gente reza aí pra
7: esse vídeo, na verdade, ele tava meio que ironizando um pouquinho aí a situação. Assim, ironizando porque vai fazer o quê? É melhor rir do que chorar, né, gente?
0: É.
7: Então ele ironizou um pouquinho aí, mas tá mal a situação dele. Espero que a gente espera que ele se resolva o quanto antes.
0: Todos os detalhes, então, onde a galera encontra?
7: No site da Retratos da Vida, do Jornal Extra, e nas bancas de jornais.
0: É isso. Thaís Codeco, que volta na próxima semana que não é nós, não é isso?
7: Se Deus quiser.
0: Um beijo pra você, pra Carol e pra todo mundo da Retratos da Vida.
7: Beijo.
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0: Olha eu sorrindo, Grupo Clariô, olha eu sorrindo aqui na Rádio Globo. Daqui a pouco tem o Quiz de Bobina e muito mais aqui no É Nóis, que volta já. 4h37 no Rio.
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8: Desde que assumiu o comando técnico de forma interina do Fluminense, Marcão conseguiu cumprir os objetivos. No final de semana passado, venceu o Palmeiras, líder do Campeonato Brasileiro. E na Libertadores da América, na última terça, garantiu classificação às quartas de final da competição ao eliminar o Independente Rivadavia nos pênaltis na Argentina. Com isso, a diretoria agora terá mais tempo e tranquilidade para conseguir escolher o próximo treinador. Marcão também diz que não tem pressa para dar os primeiros passos como o treinador principal. Muito provavelmente, ele estará de novo à frente do Fluminense no confronto deste final de semana, quando o Flu volta a campo pelo Campeonato Brasileiro. 24ª rodada contra o Remo, neste sábado às 4 horas da tarde, no estádio do Maracanã. O Fluminense é o atual quarto colocado, com 38 pontos. 10 atrás do líder, Palmeiras. Já o Remo é o 18º colocado, com 23 pontos, dentro da zona de rebaixamento.
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4: Bom, estamos de volta aqui na Rádio Globo pro nosso Quiz Rebobina, que rola diariamente aqui no É Nóis, e o Rebobina todo dia, né? De segunda a segunda, ao meio-dia aqui na Rádio Globo, a gente relembrando aquelas músicas que fizeram muito sucesso há anos e anos atrás, e você relembra aqui no nosso Rebobina. Bom, e na pergunta de hoje, valendo aquele prêmio misterioso, esperto, que você gosta de ganhar todo dia aqui na Rádio Globo, a gente quer saber de você o seguinte: cite o nome de uma mulher com quem este cantor foi casado. O nome de uma mulher com quem este cantor foi casado. Tá valendo um prêmio misterioso. Roda.
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1: Soweto, é tudo aqui no Quiz Rebobina de hoje. A gente perguntando pra você, ligadão aqui na Rádio Globo, o nome de uma mulher, né? Alguma famosa, alguém que esse rapaz, esse tal de Belo, já foi casado aí no mundo dos famosos. Tínhamos aqui a Graciane Barbosa, a Viviane Araújo. E o primeiro a acertar essa resposta foi o Rodrigo Gomes. Final de telefone 3852, respondeu Viviane Araújo e faturou um par de ingressos em UCI Cinema. A gente já mandou o protocolo aí pra ele cumprir e ganhar. Vai ver um cineminha? Tem um Miranha. Né? O Miranha tá fazendo muito sucesso aí pelo Brasil e pelo mundão. E é isso, chegou a hora da gente se despedir, né? 4h58.

0: aqui no Rio de Janeiro, sem antes dar a previsão do tempo, né, meu parceiro? Tem mudança de tempo pra amanhã, tá? Atenção a todo mundo aí que tá ligado aqui no É Nós, previsão de vento forte, de ventania aqui no Rio de Janeiro, inclusive o Instituto Nacional de Meteorologia já avisando aí, os ventos podem chegar aí a 60 km por hora, então você já fique ciente que a partir de amanhã, vento forte no Rio de Janeiro, previsão de pancada de chuva a qualquer momento do dia e a previsão do fim de semana, a gente fala amanhã pra você ligado aqui. Não é nós, beleza? Amanhã estamos de volta, né? Com mais participações, com mais resenhas, quiz de bobina e muito mais. Lembrando que amanhã tem promoção especial também no nosso Instagram. Segue a gente lá, @radio.globo. Segue também o soldado Ryan, @RyanLobo10. Nosso parceiro Mola, @Mola tá ligado. Não esqueça que o @radio.globo tem várias promoções exclusivas. Fechou a casinha? Amanhã estamos de volta aqui no É Nós, na Rádio Globo. Um beijo pra geral e até a próxima.
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4: 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E a hora certa.
0: 5 em ponto no Rio.
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0: Diretamente do Centro de Operações da Prefeitura do Rio, Milena Viana, com informações do trânsito. Conta pra gente, Mimi, como tá o trânsito no Rio. Boa tarde.
7: Isso, Rian, muito boa tarde pra você, pra todo mundo que tá ligadinho aqui na Rádio Globo. Começando com um destaque sobre as vias expressas, porque a Avenida Brasil apresenta dificuldades pro motorista que tá em direção à zona oeste da cidade, a partir de Vigário Geral até a chegada a Barros Filho. Atenção redobrada, porque nas duas pistas estou observando o trânsito lento. No sentido centro da cidade, retenção a partir de Ramos até a chegada ao acesso à ponte Rio-Niterói. Pelo Leopoldo Bulhões, estou observando melhores condições nesse momento, viaduto do gasômetro com fluxo intenso, principalmente em direção à zona oeste da cidade. 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Daqui a pouquinho eu tô de volta, Rian.
0: Combinado, Milena.
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0: Cara. Eu tenho a honra de apresentar o Baile da Globo com meu parceiro DJ Brinquinho.
1: Sim. Tudo bem? Mano? Muito boa tarde, meu querido soldado Ryan. Até tudo o presunto bem? Vai hoje curtir o baile, meu garoto.
0: O baile hoje tá daquele jeito, meu parceiro. Hoje é quinta-feira, né?
2: TBT. Só relembrando, não terá de querer ouvir o funk novo, cara. Não tem funk novo hoje.
0: Hoje são as especiais, das antigas.
2: Só pra relembrar. Lembrando que nessa época o Ryan não tinha nascido, hein?
0: É, algumas sim, tá? Em algumas sim. Nasci em 94, também não sou tão novo assim, não, meu garoto. Só pra atualizar, galera, tá tudo bem com mola, tá, galera?
2: Sim, tudo bem,
0: ele teve um compromisso, então a gente toca o barco por aqui. Eu e meu parceiro DJ Brinquinho no TBT do Baile da Globo, com promoção exclusiva no Instagram que me falaram por aí. Qual foi?
2: É aquela relâmpago, famosa relâmpago. Tá tudo aí.
0: Rapaz, é o seguinte, você, três amigos e um passaporte no maior ponte de diversão aí da Baixada, o Super Mega Parque em Nova Iguaçu. Match perfeito aí pra você pro fim de semana. Não, Brinquinho, fala tu.
2: Dá pra ir nós três, hein?
0: Quer se tá bem? Posso te dar o caminho da chuparada ali?
2: Vai.
0: É o seguinte, promoção relâmpago lá no nosso Instagram, @radio.globo, resultado ainda hoje no final do TBT do Baile da Globo. Segue lá também, @supermegaparque no Instagram.
2: Que é o nosso parceiro, né? Nosso parceiro. E faz tudo que tá escrito lá, tá? Que depois, eu não sabia, tá tudo escritinho lá. É. Corre lá no @radio.globo que você vai entender tudo e vai faturar esse super combo. É um combo.
0: Você e mais três amigos fazia a felicidade geral. Bora de música?
2: Vamos começar a relembrar?
0: Solta o funk, DJ.
2: Vai. Baile.

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0: segunda-feira, DJ Brinquinho botando pra quebrar com as melhores, as mais antigas, né?
1: É isso, pra relembrar, ó, tá rodando aí Copacabana Beat. Copacabana Beat, meu garoto. Pô,
0: essa é antiga, essa aí não é da minha época, não, Brinquinho.
1: Deixa eu mandar um abraço aqui pro Carlinhos, pra Lisa, pra André, que era original, né? O Copacabana Beat original. Carlinho, André e Lisa, beijão pra eles lá. Que sensacional, estouraram essa música aí, meu amigo. Essa música, onde toca, em qualquer lugar, qualquer festa. É
0: mesmo
1: sucesso.
0: Não sendo da minha época, eu lembro, eu conheço.
1: Sim, mas toca aí, faz passinho em tudo, rapaz.
0: É sucesso. Coisa linda, tá rolando o TBT do Baile da Globo aqui com o DJ Brinquinho, que tem agenda pra gente, né, DJ Brinquinho?
1: Isso, meu garoto. Lembrando que sexta-feira eu tô lá no Quintal do Choco, rapaz. Opa. DJ Brinquinho lá em Vista Alegre, no Quintal do Choco, DJ Brinquinho. E tem grupo Vou Pro Sereno, rapaz.
0: Coisa linda, mulher. É. Vai rolar, hein?
1: Isso aí é sexta-feira, mais conhecido como amanhã, né? Já no sabadão tem DJ Brinquinho lá no Espaço Retrô, em Caxias. Espaço Retrô, a gente vai tocando essa aí, ó. Essa e eu, todas as outras que a gente tocou aqui, a gente vai estar tocando lá no Espaço Retrô. E detalhe, é festa fantasy, tá? Então você prepara a tua fantasia, eu já preparei a minha.
0: Tu vai fantasiar de quê?
1: De DJ.
0: Ah, moleque, boa!
1: Garoto, eu vou fantasiar de DJ, né, moleque?
0: Entendi.
1: Então não esquece, Espaço Retrô, sabadão, lá em Caxias, vou estar juntinho com o DJ Jean e toda a galera.
0: Boa, toda a agenda você acompanha lá no arroba DJ Brinquinho, Instagram do nosso DJ Brinquinho. E lembrando também que tá rolando uma mega promoção. Ai, moleque, solta essa, tá? É a

0: É isso, corre lá, faz tudo que tá dizendo lá, hein? Segue todo mundo, tudo bonitinho, pra tu faturar essa parada aí. E daí, se de repente pode levar a família também, né? Pra levar a família,
1: tava
0: né?
1: Tava dando uma olhada aqui, tem mais de 1000 comentários já, filho.
0: Aí, aí.
1: Tu tá perdendo tempo. Quem não foi, só você não vai.
0: É isso? É essa parada.
1: Então vambora de break rapidinho, tem resultado de promoção antes disso, bora. Vanessa Martins da Silva, final de telefone 70. 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Daqui a pouco a gente volta aqui no TBT do Baile da Globo.
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4: Informações do trânsito aqui do Rio de Janeiro com você, Milena Viana.
5: Bora Rio, agora com destaque sobre a zona norte da cidade, porque o motorista já está enfrentando dificuldades pela Avenida Repelé em direção ao Grande Meia, está observando reflexos na Praça da Bandeira. O motorista que segue para o centro também está encontrando dificuldades na altura da Avenida do Maracanã. Por enquanto, nesse momento, está observando melhores condições do deslocamento entre centro e Grande Meia pela Rua Visconde, Niterói. O motorista encontra melhores condições nesse momento. 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Daqui a pouquinho eu tô de volta, Rian.
4: Combinado, Mi.

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2: Que isso, meu DJ? Na moral, mané, tá todo mundo dançando aqui no baile da Globo.
3: É, compadre. Bagulho doido. Quando toca, rapaz, TBT não tem jeito. É todo. Rapaz, é o novo, é o antigo, é o velhinho, é a novinha. Meu irmão, não tem essa. Tocou os funk antigos, a galera se amarra. Isso aí.
2: E como é que faz pra te encontrar nesses bailes das antigas aí, DJ?
3: Ó, vai lá, já procura lá no arroba DJ Brinquinho em todas as plataformas, beleza? Só que tem um detalhe: é Brinquinho com Q-U-I. Q-U-I, ok?
2: Isso.
3: Pra não ter caô, que não é com K, não é com Y, não é com... Não é, DJ Brinquinho com Q-U-I. Certo, meu garoto?
2: Certo, meu parceiro. Temos resultado de promoção, hein?
3: Ih, aquela que a gente tava falando aí?
2: É, a galera que vai pro parque lá em Nova Iguaçu tirar aquela onda, vai levar os amigos também. O resultado tá aqui na nossa mão. É o seguinte, cara. Quem vai é o Tito. Tito RJ 86.
4: Desde quando você onda. Se foi?
2: É o seguinte, cara. O promo do Baile da Globo Super Mega Parque, beleza? Tirou muita onda. Tito, entra em contato aqui com a nossa produção que a gente vai soltar boa pra você, meu garoto.
3: É isso, Tito. Valeu, meu garoto. Olha aqui, meu querido Rian. Deixa eu mandar um forte abraço pra rapaziada que tá ligada com a gente.
2: Por favor.
3: Ó, a Fabi, o papai e mamãe estão lá em Cabo Frio, rapaz.
2: Coisa boa.
3: É, curtindo Cabo Frio. Mandar um abraço pra geral que tá lá no Espírito Santo ouvindo a gente. Galera, amém, de São Paulo também tá ligadinha. Todo mundo ouvindo o Baile da Globo e ligado com a gente em 98.1. E claro, você pode ouvir pelo aplicativo, pode ouvir pelo site, pode ouvir a gente também pelas TVs por assinatura. Ela não tem como não ouvir Rádio Globo, rapaz.
2: É isso. Só quero mandar um abraço também pro meu parceiro Rai, que tá ouvindo aqui. Tá sempre ligado aqui no Baile da Globo.
3: Boa.
2: TBT, coisa linda. Fechou?
3: Fechou.
2: Bora.
3: Amanhã tem mais.
2: Mas
3: é minhas melhores da semana.
2: Tá
3: certo?
2: Bom.
3: Sexta-feira, amanhã.
2: Você quem manda?
4: Daqui a pouco tem...
2: Vasco?
4: Tem Vasco.
2: Encerra esse programa, vambora, cara. É melhor a gente ir embora.
3: Daqui a pouco tem Vasco, gente. É isso. Vambora, Vascão! Vambora, Vascão!
0: 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E a hora certa.
3: 6:02 no Rio. Tchau.
2: Valeu, DJ.
3: Valeu, Rian. Tchau,
2: abraço.
3: Tchau.
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2: Diretamente do Centro de Operações da Prefeitura, Milena Viana, conta pra gente como tá a volta pra casa aqui no nosso Rio.
18: Bora, Rio, agora com destaque sobre a linha amarela, atenção redobrada para o motorista. Tem duas ocorrências, uma no sentido Fundão, um acidente entre carro e moto na altura do acesso 9 na Maré, e uma no sentido Barra da Tijuca, também um acidente entre carro e moto na altura da saída 5 em Del Castilho. No sentido Barra da Tijuca, estou observando o trânsito bem lento, principalmente na altura de Bom Sucesso. No sentido Fundão, por enquanto, são boas as condições, mas é importante o motorista redobrar a atenção por conta desse acidente. Pela autoestrada Grajaú-Jacarepaguá, em direção a Jacarepaguá, tem trânsito lento também na altura do Lins. Você motorista que segue para o Grajaú está encontrando boas condições pelo Alto da Boa Vista, pistas livres nos dois sentidos. 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Daqui a pouquinho eu tô de volta, Rian.
2: Combinado, Milena.
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0: E agora bora começar mais uma edição do Top Hits, as músicas mais pedidas por você aqui na programação da Rádio Globo, lá no nosso site e também no nosso app. Hoje uma versão um pouco mais curta, porque tem Futebol Globo CBN a partir das 6:30. Daqui a pouco tem Olímpia e Vasco. Boa noite, tá começando o Top Hits.
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2: Posição 5.

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1: Marvila e Ivete Sangalo aqui na Rádio Globo, na quarta posição do Top Hits, Você Não Vai Sofrer, e também no quinto lugar, Péricles e Ferrugem, Final de Tarde. Agora o destaque do dia, na voz de Murilo Huff e Matheus Fernandes, você fica só com ela.

0: é mais com champanhe pra fechar o número 1 aqui do Top Hits de hoje, uma edição um pouco mais curta. Daqui a pouquinho tem jogo do Vasco pela Copa Sul-Americana.
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0: meu Deus, ai papai, quero nem saber de Vasco. Segundo lugar, Taylor Swift, Defeat of Filha, e também Camisa 10 com 5 letras fechando o Top 3 do Top Hits, que volta amanhã na sexta-feira com as melhores. Você pode pedir sua música preferida lá no radioglobo.com.br. fechou? Um beijo pra geral e até daqui a pouquinho. Tem Futebol Globo CBN chegando aí, Olímpia e Vasco pela Copa Sul-Americana, e a gente vai falar disso já já no Hashtag Globo. Beijo pra geral, Soldado Ryan fica por aqui, tchau tchau. Precisando.
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0: Bom, bora saber o que é destaque no Hashtag Globo de hoje. Falar de violência, falar também que a bola vai rolar para Olímpia e Vasco no Paraguai, e também falar de Carlos Alberto de Nóbrega. Tudo agora no Hashtag Globo.
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0: 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Hashtag violência. Violência no Rio de Janeiro fez 411 linhas aí de ônibus mudarem seus trajetos entre janeiro e julho desse ano, segundo o levantamento do Rio Ônibus, sindicato que representa as empresas do setor, feito aí a pedido da Globo News. O número é o maior já registrado para esse período.
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0: Hashtag a bola vai rolar daqui a pouquinho às 7 da noite para Olímpia e Vasco pelas oitavas de final da Copa Sul-Americana. Jogo de volta lá no Paraguai. O Vasco já escalado com Léo Jardim, Puma Rodrigues, Cuesta, Robert, Renan e Cuiabano, Barros, Thiago Mendes e Ramon Henrique, a trinca de meio, e também Andrés Gomes, Adson e David. Lembrando também que Botafogo às 9:30 da noite tem um jogo muito difícil contra o Cienciano, precisando reverter um placar de 6-1 construído pelo time peruano lá no Peru. E agora a parada é aqui no Rio de Janeiro.
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0: Hashtag tá na rede. O apresentador e humorista Carlos Alberto de Nóbrega, de 90 anos, e a médica Renata de Nóbrega, de 47, estão juntos há 10 anos, mas vivem até hoje o frescor do relacionamento, com direito a muita paixão e romantismo, viu? É uma diferença muito grande de idade, mas os dois falaram que são muito felizes, né? Desejam de coração que todas as pessoas tenham a oportunidade de encontrar cada um o amor de sua vida. Então é isso, o amor está no ar.
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0: Eu fico por aqui, me despeço de você que fica na companhia do Futebol Globo CBN. Daqui a pouco tem Olímpia e Vasco, mais tarde Botafogo e Cienciano. Ainda tem informações do trânsito pra você por aqui.
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0: Bom, antes de ir embora, quero saber como é que tá o trânsito aqui no Rio de Janeiro. Conta pra mim, Milena Viana.
6: Bora, Rio, agora com destaque sobre o centro da cidade. Tem uma faixa da pista lateral ocupada na Avenida Francisco Bicalho, na quadra da Unidos da Tijuca, no sentido rodoviária, por conta de um caminhão de fado, equipes da Sete Rio no local. Trânsito apresenta retenção ao longo de toda a via. Estou observando também reflexos no elevado Paulo de Fronteira. Motorista que sai do centro em direção ao gasômetro está encontrando melhores condições pela via expressa do Porto, apesar do fluxo mais intenso na chegada à rodoviária. 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Beijo, beijo, Rian. Amanhã eu tô de volta.
0: Valeu, Milena. Amanhã eu tô de volta também. Você fica com o Futebol Globo CBN. Beijo, galera.
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0: Globo, na CBN, 6h38 no horário de Brasília. Muito, muito boa noite, galera do Futebol Globo CBN. Tá no ar o Enquanto a Bola Não Rola, porque hoje é dia de Vascão na Copa Sul-Americana. Depois do empate na semana passada na Colina Histórica, o Vascão vai para cima hoje para sair de Assunção com a vaga nas quartas de final da Sula. A bola rola daqui a pouco às 7 para Vasco e Olímpia no jogo de volta. E você vai curtir toda a emoção do jogão com ele, a grife do Futebol Globo CBN. Ao lado dele tem a opinião de um craque. Ele conta e manda bem demais.
1: Eu gosto disso.
0: E todas as informações da partida com o Renan Moura. E logo depois, às 9h30, tem o jogo do Fogão. A bola rola para Botafogo e Cenciano, Hugo Lago, Michele Silva e Thalita Gildzi batem tudo de primeira. Eu estarei o tempo todo na central da bola.
2: Central.
0: De olho em tudo. Eu disse em tudo do esporte no Brasil e no mundo. E você? Você participa com a gente. Manda mensagem no WhatsApp 97.9988. Tá fora do Rio? Coloca o 21 na frente. 21 97.9988. Já quero saber da galera do Vascão. Tá confiante no Vascão hoje? Tá confiante na classificação para as quartas? Ou tá com medinho do Olímpia? Você tá com medinho do Olímpia? É isso mesmo? Ou você tá confiante no Vascão, hein? Pode mandar mensagem pra gente, 97.9988. Mensagem também pelo X, pelo Instagram, pelo YouTube e ainda no Fale Conosco, nos aplicativos da Globo e também da CBN.
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0: Aiello. Então tá o quê? Tá combinadaço. A bola vai rolar, a gente conta tudo e você faz um montão de coisa. Olha aqui, ó. Você interage. Você participa. Você curte. E compartilha. Mas eu sei que você gosta mesmo é disso aqui, ó. Você gosta de cornetar. Fala pra mim se não gosta. Fala.
1: Eu gosto disso.
0: Ah, você e o
2: Brasil.
0: Inteiro, todo mundo gosta. Quem é que não gosta, gente? Acesse as nossas redes sociais. A gente tá no Face, no X, no YouTube. Tudo isso aqui no Futebol Globo CBN.
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0: Na Globo, na CBN, 6h42 no horário de Brasília, com a produção da fera brabíssima, o João Aquino, e na mesa de efeitos, a criatividade de sempre do Jorge Presuntinho.
4: Acertou!
0: Vem aí aquele F5 no seu feed aqui no Enquanto a Bola Não Rola. Hoje é dia de Vascão na Sula. Tem Vasco e Olímpia. O Vasco vai para as quartas de final da Sul-Americana. O primeiro destaque do jogo. Fala você, Renan Moura.
4: Fala sim, Francisco Aiello. Que saudade de você nesse Enquanto a Bola Não Rola, Chiquinho. Com a volta de Bruno Henrique. É claro, do lado do Flamengo, teve a volta dele. E do lado do Vasco? Do lado do Vasco também. também tem volta. Tem volta de Andrés Gomes ao time titular do Vasco da Gama. Se tem ídolo ontem, tem ídolo hoje também desse lado. Thiago Mendes, capitão da equipe, vai vestir a camisa número 23 e a braçadeira de capitão. Passado o confronto com o Neymar, hoje ele tem um outro confronto. Também difícil, porque do lado do Olímpia serão dois atacantes diferentes do jogo em São Januário. O técnico Pablo Sanches vai para cima do Vasco da Gama depois do empate em 0-0 na Colina Histórica. Do lado do time comandado por Pedro Emanuel, o detalhe é a presença de um jovem entre os titulares. Ramon Rick foi escolhido para entrar na vaga de Jair com uma lesão muscular grave e que desfalca o Vasco por algumas semanas. Outro que também está fora é o Brenner, com uma lesão também que vai afastar o atacante de alguns dias. O ataque ainda é prioridade nessa janela de transferências. E já já vamos trazer aqui no Futebol Globo CBN aquele que pode ser o novo camisa 9 do Vasco ainda em 2026, Chico.
0: Legal, Renan. Já já tem Vasco Olímpia, tem Edson Mauro, tem Renan Moura e a opinião com ele. Ele conta e manda no Futebol Globo CBN. Boa noite pra você, Carlos Eduardo Éboli.
2: Boa noite, Chico. Tudo bem com o amigo? Boa noite pra todo mundo que acompanha aqui o Enquanto a Bola Não Rola. Chico, é o seguinte, o Vasco não fez o dever de casa, né? Então ele arrumou um problema para esse jogo na volta.
0: Exatamente.
2: É fato, arrumou um problema. Não é um problemão, mas é um problema, né? Jogar contra o Olímpia, no Defensores del Chaco, tem toda uma atmosfera. Tá longe de ser um timaço o Olímpia, mas o Vasco também tá longe de ser um timaço. Agora, se a gente pegar a atuação do Vasco no primeiro tempo contra o Santos, não o resultado. O resultado foi uma tragédia pro Vasco, que continua envolvido lá na zona de rebaixamento do Brasileirão e não se livra dessa pressão que tá sempre presente ali no ambiente do Vasco da Gama. Mas se a gente pegar o desempenho, cara, repetindo isso hoje, repetindo o desempenho do primeiro tempo contra o Santos, que foi um bom desempenho, na minha opinião, onde criou situações, teve volume, agora que mais uma vez faltou foi pontaria, foi capricho para finalizar. Se repetir esse desempenho contra o Olímpia, tem jogo e tem grande chance de se classificar. Agora, não é tão simples, né? Tira daqui e bota ali. É um time que precisa se equilibrar mentalmente, psicologicamente, para conseguir executar algo bom e que seja capaz de arrancar essa classificação, mesmo jogando no Paraguai. Não é jogo simples, mas tá longe de ser uma missão impossível, viu, Chico?
0: Esse é Carlos Eduardo Éboli, ele conta e manda demais aqui no Futebol Globo CBN. Uma noite de Libertadores e também de Copa Sul-Americana. Na Libertadores, já já às 7 da noite, tem LDU e Mirassol. E às 9:30, tem Corinthians e Rosário Central. E pela Copa Sul-Americana, além do jogo do Vascão, a bola rola daqui a pouco também, às 7 para Macará e Santos. E às 9:30, com transmissão do Futebol Globo CBN, vai ter Botafogo e Cenciano, com Hugo Lago, a Michele Silva e também a Thalita Gitsi. Outro destaque do Vascão da Gama, acaba logo com esse segredo. Conta tudo, Renan Moura.
4: Beleza, Chiquinho. Em paralelo a essa tentativa de conseguir esse empréstimo na ordem de 150 milhões de reais lá na justiça, Vasco segue empenhado em reforçar o time para esse segundo semestre, ser certeiro nas contratações. E o ataque continua sendo o principal alvo dessa diretoria, para acabar com o jejum de gol, já que Brenner está lesionado e Cláudio Spinelli ainda não provou para que veio. O time foi para cima de Bruno Duarte, do Estrela Vermelha. O brasileiro de 30 anos deu sinal verde para a negociação que está em andamento e aguarda agora um acerto entre os clubes. A oferta é de cerca de 1,5 milhão de euros, praticamente 9 milhões de reais. O centroavante está na Europa desde 2019, defende o time sérvio há 3 temporadas. Bruno marcou 42 gols em 97 partidas na última temporada pelo Estrela Vermelha e coleciona passagens também pelo futebol português, ucraniano e na Arábia Saudita. Da base do Palmeiras, Palmeiras, ele defendeu pela última vez a Portuguesa no Brasil. Com 11 estrangeiros no elenco, o foco do Vasco é trazer um novo brasileiro para ser reforço imediato a Pedro Emanuel. Em 44 jogos em 2026, o Vasco soma apenas 54 gols, uma média de 1,2 por jogo. Se já passou o Flamengo, se já passou o Fluminense na Libertadores da América, hoje é dia de passar o Vasco na Copa Sul-Americana, Chico.
0: É isso, Renan. Tá no ar o Futebol Globo CBN, você conectado com a gente nas nossas redes sociais. Dá um clique aí, ó, e acessa geral. A gente tá no Facebook, facebook.com/Futebol Globo CBN. A opinião dos nossos comentaristas, informação de Flamengo, Vasco, Fluminense, Botafogo, tudo isso no X, x.com/FuteGloboCBNRJ. Você quer saber se o jogo do Vascão vai estar no nosso YouTube? É claro, o João Aquino já colocou lá, ó, o jogo do Vascão no nosso YouTube, youtube.com/CBN. E a gente também tá no Instagram, instagram.com/FuteGloboCBN. Acessa aí e dá aquela curtida bacana. E eu tô esperando mesmo a sua mensagem pelo WhatsApp 97.9988. 97.9988. E aí, tá confiante numa vitória do Vascão hoje? Tá confiante em ver o Vascão nas quartas? Pode mandar mensagem pra gente 97.9988. Eu tô te esperando no Futebol Globo CBN.
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0: 6h50 no horário de Brasília. Tá na hora de quê? De jogo do Vascão na Sula. Chegar nas quartas de final da Copa Sul-Americana, basta só uma vitória, Vascão, basta só uma vitória, e dentro de Assunção, vem aí Vasco Olímpia, na voz dele, a grife do nosso timaço.
1: Hoje tem Vascão na decisão. Vem aí Vasco e Olímpia, segundo jogo das oitavas da Sul-Americana. E hoje, mais uma vez, no futebol carioca, vale vaga para seguir nas quartas de final. O Flamengo já chegou lá, o Fluminense também já chegou lá na Copa Libertadores da América, mas hoje é dia dobrado de Copa Sul-Americana no Futebol Globo CBN. Primeiro Vasco e Olímpia e depois tem Botafogo contra o Ciência. No Futebol Globo CBN, o Vasco da Gama mostrando hoje, quem sabe, o seu perfil de time copeiro. O Vasco na Sul-Americana, o Vasco na Copa do Brasil e no primeiro jogo 0-0 em São Januário. E hoje outro placar empatado vai para os pênaltis diante do Olímpia. Vasco e Olímpia acompanhando você em movimento, você voltando para casa, você no multimídia do carro, no celular e de olho na telinha e o áudio. É melhor deixar com a gente. E hoje é dia de perguntar. Oi, boa noite. Será que vai ter gol do Vascão hoje? E agora vem aí o Renan Moura, o homem do Vozeirão. Futebol Globo CBN. Aqui tem jogo.
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de um estádio Defensores del Chaco lotado. O gigante da colina em busca da tão sonhada vaga às quartas de final da Copa Sul-Americana. Definido e escalado pelo técnico Pedro Emanuel, com um goleiro Léo Jardim. Na lateral direita, Pumita Rodrigues com a 2. Zaga formada por 46, Cuesta, 30 para Robert Renan. E na esquerda, Cuiabano 66. Meio campo 88, Barros. 23, Thiago Mendes, capitão do time. E 83, Ramon Rique. Na frente, 11, ele está de volta na Sul-Americana. Andrés Gomes, 28, Watson. E 7 para David. No banco de reservas, o Vascão tem à disposição 13, Fusato, 3, Tietê, 6, Lucas Piton, 17, Nuno Moreira, 18, Marinho Inestrosa, 43.

0: Se você não entendeu a referência, depois eu te explico para contextualizar. O Olímpia do técnico Pablo Sanches, definido e escalado com um, o goleiro capitão Oliveira, 27 Raul Cáceres, 2 Bentaberri, 15 Gamarra, 23 Matos, 20 Delmas, 5 Alfaro, 26 Sanches, 7 Cardoso, 37 Benítez e 31 Brian Romero. No banco de reservas, 25 Lentinelli, 4 Payne, 6 Ortiz, 8 Franco, 9 Sandoval, 11 Ferreira, 14 Vargas, 19 Lescano, 22 Vera, 24 Cavaleiro, 30 Rodrigues e 35 Alfonso.
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0: A arbitragem é toda do Uruguai. Apita Esteban Ostoic. Assistente 1, Carlos Barreiro. O 2, Héctor Bergalo. E o VAR de olho em tudo. E a gente de olho nele, bom de bola. Nome de ator, hein? Antônio Garcia.
2: Beleza? O áudio do Futebol Globo CBN acompanhando você em movimento, você voltando pra casa. Não vai perder o jogão do Vascão, hein? Vasco decide hoje a sua participação nas quartas de final da Copa Sul-Americana. E hoje tem mais a partir das 9:30. Lá no Nilton tem Botafogo e Cienciano. O Botafogo parece até nome de filme, à espera de um milagre. Mas vamos conferir tudo. Acho bom você conferir, hein? Porque a gente tá falando de futebol, Botafogo e Cienciano, Hugo, Michele, Tatá, no Futebol Globo CBN. Vem aí o Vasco da Gama diante do Olímpia. Vasco da Gama que amassou o Olímpia, principalmente no primeiro tempo, no primeiro jogo, placar de 0-0. Mas hoje aquela velha pergunta, Duda Éboli, será que vai ter gol do Vascão hoje, Duda?
3: Tem que ter, Edson, tem que ter. O Vasco precisa quebrar essa dificuldade, né? De botar a bola na rede. Muitas vezes apresenta o volume, você citou bem. Primeiro tempo contra o Olímpia, no jogo de ida. Eu falei antes aqui o primeiro tempo contra o Santos também, a última partida pelo Campeonato Brasileiro. Tem que quebrar essa coisa, esse sapo enterrado que tem aí, que o Vasco não consegue botar a bola pra dentro. Não inventaram outra maneira de se vencer no futebol, né? Então o Vasco tem o volume, o Vasco cria as oportunidades, mas parece que é um bloqueio, inclusive emocional, para ter a frieza necessária para botar a bola na rede. Frieza é difícil de alcançar num defensor de El Chaco lotado, uma festa incrível, mas os jogadores, eles são preparados para isso. E hoje é o dia de botar em prática.
2: É verdade. O Vasco da Gama tem que ganhar. O Vasco da Gama tem que realmente fazer com que a semana seja boa pro futebol do Rio de Janeiro. E vamos aguardar também o Botafogo, minha gente. É um milagre que se espera do Botafogo. Vamos aguardar este milagre chamado Botafogo e Cienciano hoje. O Botafogo perdeu por 6-1 o primeiro jogo e hoje precisa botar muita bola no fundo da rede, mas é futebol e o jogo entre Vasco e Olímpia, o Vasco tem também que fazer o seu golzinho, aquele gol que ele ficou devendo em São Januário, na outra quinta-feira, quando empatou pelo placar de 0-0, mas amassou, teve empolgação, fez uma pressão brutal, mas não conseguiu botar a bola no fundo da rede. O Vasco todo de preto, o time do Olímpia, que é o clube mais popular, é o clube mais tradicional do Paraguai, todo de branco. Esse é o cenário e o árbitro da partida, Ostris, ele que é do Uruguai, já está de camisa azul, calção preto no centro do campo, aguardando o início do jogo. E a nossa galera já está chegando aqui no chat ao vivo do Futebol Globo CBN, o Reginaldo Campelo em Recife, acompanhando o Futebol Globo CBN, também o Ivanildo Gonçalves e não poderia faltar o Almiro José Ferreira Gonçalves.

0: Miro é o presidente do nosso chat ao vivo, tomando aquele cafezinho especial, aguardando o jogo do Vasco da Gama no Futebol Globo CBN. Ontem tivemos na Libertadores da América 2 para o Flamengo, 1 para o Cruzeiro, e na terça-feira na Liberta Fluminense 1, Rivadavia 1, e o Flu ganhou nos pênaltis. O juiz apita e rolou a bola, começa o jogo. A saída foi dada pelo Vasco, que já tem a bola na intermediária, com Cuesta, que devolve ao goleiro Léo Jardim no interior da grande área. Ele procura iniciar a jogada dando um chutaço para frente, bota a bola pela intermediária. Mais a tentativa no meio-campo, a bola vai e volta. Ele é recuperado outra vez no meio-campo pela defesa vascaína, pelo Robert Renan. Ele cai ali de uma maneira bem esquisita, mas já está de pé. A bola volta para a defesa do Olímpia. Retoma ainda Gamarra e devolve ao goleiro Oliveira no interior da pequena área. Ele de pé direito passa a bola pela ponta, adianta para Cáceres. Procura jogada, é desarmado no lado esquerdo. O Vasco retoma a bola na ponta, vai ainda, corre. Aí Thiago Mendes devolve a bola, procura passar pela intermediária. Desarmado, a bola volta novamente pelo lado esquerdo. Andrés Gomes adianta, lá vai o colombiano, caiu na área, o juiz manda levantar, a bola volta de longe num chute vascaíno com David, a bola vai pela linha de fundo. É o primeiro tiro de meta no jogo, com um minuto deste primeiro tempo, 0 para o Vasco, 0 para o Olímpia, jogo que vale vaga para as quartas de final da Copa Sul-Americana. A bola vai ser levantada pelo goleiro do Olímpia, Oliveira. Ele toma posição para fazer a cobrança no tiro de meta. O árbitro da partida já orienta. Neste momento, a temperatura de 16 graus em Assunção, no Paraguai. Vários jogadores vascaínos, inclusive, jogando com aquele manguito, jogando com camisa de manga comprida para fazer a proteção do frio. De 16 graus em Assunção, capital do Paraguai. A bola volta outra vez para a defesa vascaína. Tentativa pelo Robert Renan. O ataque do Olímpia pressiona, a bola vai pela linha lateral, é um lateral pelo lado esquerdo para Cuiabano cobrar pelo time vascaíno. Ele devolve para Robert Renan. Robert Renan passa a bola para Léo Jardim, inicia a jogada pela extrema direita, bota para Pumita. Pumita tenta a jogada pela extrema direita, busca pelo time vascaíno. Ele desarmado, vai lá o Adson, perde a bola vai e volta na defesa vascaína. Barros procura fazer a retomada, mas ela volta na intermediária com Benítez. Ele correu pelo Olímpia, já perto da grande área, devolveu, a bola vai lá para a grande área, a bola testada pelo Cardoso, vai lá o goleiro Léo Jardim para pegar pelo time vascaíno, com 2 minutos e meio do primeiro tempo. Léo Jardim bota a bola com as mãos na frente da grande área, adianta para Cuesta, Cuesta devolve a bola para Léo Jardim, vira o jogo na esquerda para Robert Renan, procura reiniciar a jogada no interior da grande área, devolve mais uma vez ao goleiro Léo Jardim. Léo Jardim ao da marca do pênalti, vai devolver a bola, dá uma mirada legal lá para ver para quem passa. Ainda Léo Jardim encaminha a bola já na meia-lua, adianta de pé esquerdo pelo lado esquerdo para Cuiabano. Cuiabano retoma pelo time vascaíno, vai com a bola dominada, dá um mergulho, vai pro chão, o juiz não dá nada, deixa o jogo seguir. O Vasco retoma de novo com Barros, vira o jogo na esquerda, faz a tentativa com Andrés Gomes, levantou, bota na área, tentava lá o garoto Ramon Rique. Ele esperou, mas a bola não chegou, Renan.
1: Pois é, desviou primeiro na defesa e quase saiu pela linha de fundo, mas o Oliveira estava lá para fazer a defesa, 0-0.
0: Oliveira, o goleiro do Olímpia, bota a bola de pé pela direita, adianta na intermediária para Gamarra, que dá para Bentaberri. Bentaberri devolve a bola novamente para o goleiro Oliveira. Oliveira vira o jogo na esquerda para Gamarra, agora trabalha pela lateral direita para Cáceres, o lateral do Olímpia, domina a bola ainda pelo seu campo de defesa, adianta na paralela pela ponta direita, faz a tentativa com Cardoso, ele é desarmado, a defesa vascaína vai lá, Robert Renan, a bola cruzada pelo Cardoso, saiu, vai pela linha de fundo, é tiro de meta pro Vasco cobrar. 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
0: Tiro de meta cobrado pelo goleiro Léo Jardim, pelo Vasco, adianta a bola na intermediária, tenta pelo lado esquerdo Andrés Gomes, ele é desarmado na primeira pelo Cáceres, retoma Andrés Gomes, tenta, vai ali, dá um balãozinho, é desarmado, a bola fugiu dele, saiu, vai pela linha lateral para o Olímpia cobrar. Marque o tempo! Faltando 40 para acabar, para terminar o primeiro tempo do Defensores Nerchaco em Assunção, no Paraguai. E o placar da Sula, olha ele aí: 0, também 0.
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0: Áudio do Futebol Globo CBN acompanhando você em movimento, voltando para casa, no multimídia do carro, no aplicativo, no celular. E para quem tá de olho na telinha, a bola volta para a defesa do Olímpia na esquerda com Gamarra. Gamarra de cabeça, bota a bola para frente, é desarmado pelo Adson, retoma pelo time vascaíno, volta a bola pela direita para Pumita. Pumita mais uma vez pela metade da intermediária, volta a bola pela metade do campo. Ela é recuperada pelo goleiro Léo Jardim, dando uma de zagueirão, sai da grande área, domina fora da área, bota na esquerda, adianta para Robert Renan, procura fazer o jogo correr à esquerda, entrega para Cuiabano, volta a bola para Robert Renan, ainda pela defesa vascaína, cruza a linha, adianta para Cuiabano, trabalha, volta na intermediária, dá para Andrés Gomes, devolve a bola, entrou na área, pode marcar, saiu o goleiro, largou mal a bola, ele o goleiro aos 6 minutos do primeiro tempo, Andrés Gomes. Renan Moura.
1: Não pode perder um gol desse. Um lindo passe do Ramon Rick, invadiu a grande área, cara a cara com o Oliveira. Aí perdeu o controle da bola, tentou dar uma cavada, já foi em cima do goleiro. 0-0.
0: 0-0, são 6 minutos do primeiro tempo e o Vasco já perde uma excelente oportunidade, mas vai fazer mais, hein? A bola chega na direita, vai pro Mita, retoma, fora da área, dá uma paradinha, ele é agarrado, o juiz uruguaio não marca e a bola volta na intermediária para a defesa do Olímpia pelo lado direito com o jogador Cardoso. Ele aproveita o embalo, cruza a linha, aquele vídeo campo, vai com a bola dominada. Ainda Cardoso pelo meio campo, volta pela defesa, entrega a bola para Alfaro, ainda o jogador argentino com ela dominada, bota na esquerda para Matos, Matos novamente para Alfaro, Alfaro na intermediária, tenta Sanches, preparou, entrou na área, olha o perigo, chuta, Léo Jardim com o braço direito, bota a bola pela linha de fundo, Renan Moura.
1: Belíssimo passe também para o Benítez, com um toque na bola, já tirou o Cuesta da jogada, bateu rasteiro de bico e o goleirão Léo Jardim tá lá para fazer a defesa. Fala mal dele, fala. 0-0.
0: 7 minutos e o primeiro escanteio do jogo é do Olímpia. A bola vai ser levantada na grande área, vai Benítez, toma posição, vai botar lá no bolinho, partiu pra bola de canhotinha, levantou Gamarra, subiu, a defesa fechou, a bola não sai da área, corta finalmente pelo Vasco da Gama, David, na sequência a bola vem pela defesa vascaína, ao chutaço do Cuesta, bota pra frente, mas o juiz está parando tudo para marcar uma nova falta na intermediária para o time vascaíno. E o Vasco que perdeu a oportunidade lá com o Andrés Gomes. Isso é pecado, hein, Duda?
4: Não pode perder, não pode perder o gol desse. Ele chuta o chão, gente. Ele chuta a grama antes de chutar a bola. Ele dá um bico no gramado antes de pegar a bola. É aquilo que a gente está falando. Tem que ter um pouco mais de calma, frieza. O Vasco constrói situações, mas nunca consegue fazer um acabamento decente. Tá à vontade no jogo, o jogo tá mais aberto, já também tivemos a chance aí do Olímpia, mas é um jogo até agora confortável pro Vasco.
0: 8 do primeiro tempo e o Vasco vai à luta. Adson tenta a jogada pela direita, busca a bola na intermediária, dá pra David, a defesa corta pelo Olímpia com Gamarra, bota no campo vascaíno, a bola vai e volta, vai pra lá, vem pra cá, volta agora pro campo de ataque do Olímpia pela direita. Cardoso domina pela intermediária, passa pela ponta agora para casa, ele vai tentar o cruzamento, chega Cuiabano no carrinho, ele retoma e dá de cabeça, faz o complemento virando na esquerda para Andrés Gomes, ele é desarmado, a bola na direita com Cáceres, adianta, ela vai pela linha de fundo, é tiro de meta outra vez para o Vasco cobrar. 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
0: 9 do primeiro tempo, a bola volta para a defesa vascaína, retoma cuiabano, isola a bola, coloca mais uma vez pela linha lateral, é lateral outra vez pro Olímpia cobrar pela ponta direita. A bola vai ser levantada pela direita pelo Cáceres, já no campo vascaíno, vai levantar a bola na grande área, ele retém a bola pela ponta direita, vai fazer o latereio, hein? Aquele lateral com muita força na grande área, com cara de escanteio, levantou, botou na área, saltou cuiabano, a bola chega limpa pro goleiro Léo Jardim pelo time vascaíno. Marque o tempo. 10, faltando 35 para acabar, para terminar o primeiro tempo. E o placar, olha ele aí. Zero. Também zero.
5: Central.
6: No Equador e sem Neymar em campo. 10 minutos do primeiro tempo. 0 Santos, 0 Macará. Edson
0: Mauro. E aí, beleza? E hoje tem mais. Às 9:30, Botafogo e Cienciano. Parece até nome de filme. A espera de um milagre. Botafogo perdeu por 6-1, mas olha, vamos aguardar o milagre chamado Botafogo. 6-1 é complicado, mas é bom você ficar de olho na telinha e o áudio do Futebol Globo CBN. Já chegamos a 11 minutos do primeiro tempo. Vasco tem uma falta pela ponta direita. A bola vai lá pro Bolinho. Quem é que bate bem, hein, Renan Moura?
1: Dali alguns jogadores, mas quem se apresenta para a cobrança é o cuiabano e também o Andrés Gomes.
0: Toma posição o cuiabano para fazer a cobrança, vai botar lá no Bolinho. Andrés Gomes também tá lá. É um bom momento pro Vasco, essa aí é para raspadinha. Olha, vem coisa boa aí, hein? Vem coisa boa aí pro Vasco da Gama. Já são 11 minutos do primeiro tempo. O juiz da partida vai lá, conversa com o goleiro Oliveira, conversa também com outro jogador, o Gamarra do Olímpia. Enfim, tá tudo arrumado. Havia um pega-pega na grande área e finalmente os jogadores já na meia lua, agrupados, os atacantes vascaínos, os jogadores de defesa do Olímpia, e a falta vai ser cobrada. Partiu, a bola vai para a área. Andrés Gomes levantou, a bola fica presa na área, corta de cabeça, Cáceres retira da grande área, volta ainda para o garoto Ramon Rique, bota pelo lado direito, adianta a bola na ponta para Andrés Gomes, tenta o drible, é desarmado, a defesa corta e a bola vai de novo para a defesa vascaína, volta a bola mais uma vez pela intermediária. Robert e Renan domina, cruza a linha, aquele vídeo campo, vira o jogo pelo lado esquerdo, entrega a bola na ponta para o Thiago Mendes, devolveu, faz a tabelinha para David novamente a Thiago Mendes, ele transfere a bola da esquerda pela direita para o Pumita, chega para Adson na grande área, de cabeça tentava Pumita, mas a bola vai outra vez pela linha lateral para o Vasco cobrar pela ponta direita. Vai Pumita, toma posição, já são 12 minutos, é uma pressão vascaína, mas o gol não sai, o gol não sai. Há pouco um gol perdido com Andrés Gomes na cara do goleiro. Oi, boa noite, será que vai ter gol do Vascão hoje, minha gente? Vai ser lateral finalmente cobrado na direita pelo Pumita, ele toma posição pelo time vascaíno, vai levantar a bola na grande área, vai bater curtinho, ainda Pumita levanta, põe na ponta, tenta ainda, Andrés Gomes é desarmado, a bola bate no jogador Matos, vai pela linha lateral outra vez, é lateral pro Vasco cobrar pela intermediária, toma posição Pumita pela ponta direita, já no campo de ataque, ainda Pumita com a bola dominada, Pumita vai lá, dá uma enxugada na bola, ele quer a bola sequinha, ele quer a bola limpinha para fazer o cruzamento pela ponta direita, lá vai Pumita, já autorizado, levanta, bota força nos braços, levantou, botou na área, a defesa corta, volta ainda pelo lado esquerdo, é o Vasco pressionando, tentava cuiabano, é desarmado, mas a bola volta ainda na intermediária, retoma lá Thiago Mendes, mas o juiz parou, Renan Moura.
1: Para marcar uma falta, toque de mão do Andrés Gomes pelo lado esquerdo, quando o time do Olímpia tentava puxar um contra-ataque. 0-0.
0: 0-0. E aqui no chat ao vivo a galera tá chegando. Raimundo Magno, ele manda aqui numa conexão amazônica com Vasco da Gama e de mãos dadas com o futebol. Globo CBN, Macapá, Oiapoque, Guiana Francesa. Que legal! É o Raimundo Magno Desá, participando lá do norte do Brasil, no Futebol Globo CBN. Já vamos chegar a 15 minutos, daqui a pouco 0-0 é o marcador, lateral vai ser cobrado outra vez pela direita, movimenta pelo Olímpia, Cáceres domina a bola, prepara, cruza, põe na área, tenta Brian Romero, ele subiu, não cabeceou, agora sim uma cabeçada pela direita, corta novamente o Adson pelo time vascaíno, a bola vem pela ponta direita, procura dominar a bola pela intermediária, volta para Pumita, desarmado no meio do caminho, retoma pelo lado esquerdo, Cáceres cruza, a bola bate na defesa vascaína, vai pela linha de fundo, tocada pelo Pumita, é escanteio para o Olímpia cobrar, quase 15, o escanteio cobrado, a bola vai lá para a área, passou, corta Robert Renan na pequena área pelo time vascaíno, mas ela volta pelo lado esquerdo com Alfaro, chuta, bi

0: uma bola chutada com violência de longe, lá do meio da rua. Matos, com a camisa 23, marca pro Olímpia aos 15 deste primeiro tempo, de canhota. Alô, Léo Jardim, não é assim, Léo Jardim. E agora tá lá, 1-0. Quero tudo explicadinho, Renan Moura.
1: Meu amigo, é um gol de raríssima felicidade do Matos, tá? Não teve falha do Léo Jardim, foi lá no ângulo, indefensável, não tem o que fazer. Robert Renan tira a bola da grande área e aí ela vai ao encontro do Matos. Faz um giro, como quer também, para cima do Andrés Gomes, que foi tentar dar uma de mandinar, adivinhando que o Matos iria recuar para o último zagueiro. E não foi isso que ele fez. Ele deu um giro, 180 graus, olhou para a meta do Léo Jardim e falou assim: quer saber? Vou arriscar. Arriscou e acertou no local mais difícil, que é o ângulo indefensável, inapelável. 1-0 Olímpia.
0: Esteban Matos vai pra agendinha. Chico Aiello.
2: É o primeiro dele na Sula e 12 gols tem o Olímpia.
0: Marque o tempo. 16, faltando 29 para acabar, para terminar o primeiro tempo no Defensores del Chaco em Assunção. E o placar do Paraguai na Sula. Olha ele aí. Matos, 0.
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0: Pra quem tá de olho na telinha, o áudio é melhor deixar com a gente. Olha aí aquele problema, perde o gol, não recupera esse gol, vai lá o Olímpia. Andrés Gomes perdeu um gol há pouco, um gol na cara do goleiro. É a lei do futebol, né, Duda?
4: É, com a bola no pé, o Vasco não tava mal no jogo, não. Tava usando aqui o lado esquerdo com o Andrés Gomes, com o Cuiabano, virando bola lá pra direita também, pro Adson, pro Mita, mas sofrendo um pouquinho com essa bola alçada na área. E assim que dá, é a origem desse chutaço do Matos, né? Não teve como pegar. Quero ver como é que vai reagir emocionalmente o time.
0: Volta ainda Matos, bota a bola na ponta, tenta para Benítez, procura levantar na grande área, devolveu, virou na esquerda, agora com Sanches desarmado, a defesa corta e a bola volta na intermediária para Gamarra. Gamarra vira o jogo pela ponta direita para Cáceres, adianta, dá para Cardoso. É o Olímpia agora que vai na moral pela direita, ainda Cardoso levantou a bola, botou na área, a bola testada pelo Brian Romero, saiu, a defesa tocou e ainda ganha um escanteio pelo lado direito, lateral, o time do Olímpia pela ponta direita. É lateral para Cáceres fazer a cobrança. Já passamos de 18 minutos do primeiro tempo, lateral cobrado pelo Cáceres pela direita, bota na área vascaína, a defesa corta, Robert e Renan, volta a bola na grande área, trabalha ainda Mato, chuta a bola, explodiu, a bola explodiu em cima do garoto Ramon Rigue. Bota a bola pela direita para Adson, desarmado, retoma na esquerda agora o Olímpia vai para cima, hein? A bola na grande área, Brian Romero tenta o drible, é desarmado na defesa, corta Thiago Mendes pelo time vascaíno, adianta a bola pelo lado esquerdo para Andrés Gomes, tenta a jogada individual ainda no seu campo. Ele é todo atrapalhado, troca as pernas, cai, é uma loucura, é um jogador desordenado, é um jogador todo atrapalhado, hein, Duda?
4: É, ele aparece pro jogo, ele pede a bola, mas ele bota na frente e corre até dizer chega ou até separado pelas próprias pernas, parece um polvo cheio de pernas, cara.
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0: 19 minutos do primeiro tempo, Vasco perde para o Olímpia em Assunção, no Paraguai. A bola volta pela intermediária para a defesa do Olímpia, vai Alfaro, ainda o jogador argentino perde a bola no meio campo, o Vasco recupera, Thiago Mendes bota na esquerda para Andrés Gomes, ele corre, lá vai o colombiano na área, devolveu, David chuta, a bola subiu muito, vai pela linha de fundo, é tiro de meta outra vez para o Olímpia cobrar. Marque o tempo. faltando 25 para acabar, para terminar o primeiro tempo no Defensor Del Chaco em Assunção. Olha o placar, olha ele aí. O Matos 0.
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0: E hoje tem mais, daqui a pouco às 9:30, Botafogo e Cienciano no Newton, Hugo Michele, Tatá e o Chico Aiello no Futebol Globo CBN. Já passamos de 20 minutos do primeiro tempo, o Vasco agora vai ter que correr, o Vasco vai ter que malhar, minha gente. O Vasco perde por 1-0 e vai à luta pela direita, tenta Adson desarmado na esquerda pelo Matos, autor do gol. Pumita retoma, devolve a bola no meio campo, adianta pro Thiago Mendes com habilidade, vira na esquerda para André Gomes, quem sabe agora vai, devolve na esquerda, Cuiabano já na área, vai bater, chuta, a bola bate na defesa, bate no Cáceres e vai de novo pela linha lateral pro Vasco cobrar na intermediária do Olímpia. É o Vasco agora tentando respirar, é o Vasco tentando retomar aí o caminho do gol, é o Vasco procurando o gol de empate. Cuiabano pelo lado esquerdo, vai levantar a bola com força na grande área, levantou, botou na área, faz a tentativa, David subiu, não pegou, a bola sai da área, volta outra vez na intermediária da esquerda para o jogador Benítez. Benítez é desarmado no meio do caminho, há uma nova falta, o juiz para e... ferrou, hein, Renan?
1: Falta clássica. Ramon Rique puxa o adversário pelo ombro dentro do grande círculo. E aí, cartão amarelo. Tinha ele e mais um zagueiro. Então, não era o último homem. Não tem por que pedir cartão vermelho. Mas o amarelo é bem aplicado.
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0: Bom, jogo paralisado, pausa para hidratação. Quem é que tá precisando de hidratação nesse time vascaíno, hein, Duda?
4: Eu acho que tá precisando de raciocínio, né? Essa pausa para hidratação é aquela pausa para conversar e tentar arrumar as ideias, né? O Vasco, ele tá se aproximando da área. O Vasco continua com muito espaço para jogar pela esquerda. É o principal setor por onde o Vasco busca atacar o Olímpia. Está usando muito o Andrés Gomes, que tecnicamente até agora está numa noite ruim, né? Está tropeçando na bola, está afobado, está ansioso. E é isso que precisa melhorar. Porque o Vasco se aproxima, o Vasco chega, mesmo depois do gol, o Vasco não saiu do jogo, ele se manteve no jogo, ele está conseguindo puxar o ataque, o Olímpia não tem uma marcação forte, muito pelo contrário, é até um pouco frouxa, principalmente aqui por onde está caindo o Andrés Gomes, também cai o Cuiabano, mas está faltando tomar a decisão correta. O Vasco entra na área e não toma a decisão correta, erra esse último passe, erra o raciocínio e não consegue criar situações claras de gol. A maior situação foi a do Andrés Gomes aos 6 minutos, que ele adiantou demais a bola, chutou a grama e perdeu um gol de frente pro goleiro. Depois veio o golaço do Matos sem chance pro goleiro Léo Jardim. Então, tem um raciocínio, é a frieza de raciocínio. O Vasco não saiu do jogo, ao contrário de outras partidas que o Vasco tomou o gol, desmoronou. Dessa vez não desmoronou, ele continua no jogo, mas não tá raciocinando bem.
0: Bom, ainda na pausa para hidratação e pausa para meditação nesse time vascaíno, o Vasco que está precisando realmente acertar o gol. Andrés Gomes perdeu um gol na cara do goleiro e aí o Olímpia foi lá e marcou o primeiro gol do jogo com Matos num chutaço aos 15 minutos desde o primeiro tempo. A bola volta a circular do estádio Defensores del Chaco, a bola vem pela defesa vascaína, vai ainda, retoma, vai pelo lado esquerdo, busca jogada pela ponta, Andrés Gomes é desarmado, a bola saiu, vai pela linha lateral, outra vez era o Cuiabano que estava lá tentando retomar a bola, mas ela vai pela linha lateral, mais uma vez para o Olímpia cobrar, pela ponta direita Cáceres toma posição, vai levantar a bola na grande área, devolve, volta pela defesa, pela direita, entrega a bola para Bentaberri, levanta na ponta direita novamente, Cáceres cruzou, a defesa corta com Robert e Renan, coloca outra vez pela linha lateral para o Vasco cobrar. E ele agora cobra, mais ação dos jogadores da defesa vascaína. Lateral pela ponta direita, Cáceres toma posição pelo Olímpia, vai levantar a bola pelo lado direito, já perto da grande área, levanta, bota a bola na área, corta Robert e Renan parcialmente, vem a bola pelo lado direito, Cáceres levantou, a bola descaiu, bateu no travessão e saiu. Brian Romero, Renan, Moura.
1: Meio que sem querer, meu amigo, uma testada da entrada da grande área. E ele quase que faz um golaço. Bola encobriu o goleiro Léo Jardim, pegou no travessão e foi pela linha de fundo. Tava impedido, mas mesmo assim teve liberdade. 1-0 Olímpia.
0: Marque o tempo. Faltando 20 para acabar, para terminar o primeiro tempo no Defensores del Chaco, em Assunção, capital do Paraguai. E o placar, olha ele aí. Matos, 0.
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0: E hoje tem mais, daqui a pouco vem aí Botafogo e Cienciano, 9:30, Hugo, Michele, Tatá, acompanhando um milagre chamado Botafogo. A bola vem na ponta pro lado esquerdo, vai o Olímpia, domina, tentativa do Benítez, levantou, botou na área, a defesa corta parcialmente, a bola ainda na grande área, levanta pela direita Cáceres, a defesa vascaína corta, o Vasco agora sofre um sufoco, sofre uma pressão, a bola volta no meio, vai Thiago Mendes, retoma, vai pro chão, o juiz para, marca, dá uma nova falta na intermediária. O gol aconteceu aos 15 minutos, Matos marcando 1-0 pro Olímpia, o Vasco já dá sinal de reação do Daeboli.
4: Ele não conseguiu criar nenhuma outra chance perigosa, né? Depois do gol até conseguiu ter uma puxada ou outra de contra-ataque, mas está esbarrando em deficiências técnicas. E na parte defensiva, Edson, essa bola alçada na área, essa bola na área está causando muita dor de cabeça. Nem sempre o Vasco perde ela pelo alto, mas está perdendo no rebote. A segunda bola está sendo sempre do Olímpia.
0: 26, e o Vasco tem de novo a posse da bola na defesa, vai Barros, ele domina, passa pela direita, bota a bola para Cuesta, o zagueiro devolve ao goleiro Léo Jardim, no interior da grande área vascaína. Léo Jardim, à altura da marca do pênalti, vai até a chegada na grande área, na meia lua, desloca a bola na esquerda para Robert Renan, adianta a bola na ponta, tenta Cuiabano, é desarmado, chuta, a bola bate no jogador Cardoso, vai pela linha lateral para o Vasco cobrar na esquerda, lateral já cobrado na ponta pelo Cuiabano, ainda pela defesa vascaína, volta a bola na intermediária, dá para Barros, dá uma nova paradinha, altura da intermediária vascaína, vira o jogo na esquerda, novamente Barros para Cuiabano, bota a bola na ponta para Andrés Gomes, é desarmado, retoma a bola, a defesa corta pela direita com Cáceres, coloca de novo pela linha lateral para Cuiabano cobrar pelo time vascaíno. Aqui no chat ao vivo, a galera solidária, hein? O Luciano Rodrigues, ele manda aqui o recado em Castanhal, no Pará. Ele diz que é flamenguista, mas torce hoje pro Vasco passar pelo Olímpia. É a solidariedade da torcida brasileira também, dando aquela força ao Vasco da Gama. Agora já são 27 e o Vasco vai à luta com o Adson pelo lado esquerdo, volta a bola para Cuiabano, Cuiabano pela defesa para Robert Renan, é o Vasco tentando se organizar ainda pelo seu campo de defesa, a bola na direita, vai Cuesta, adianta, dá uma balançada, bota a bola para frente, corta a Gamarra, ele coloca a bola para fora da grande área, volta pela defesa vascaína com Cuesta, Cuesta domina novamente para Robert Renan, vira o jogo na esquerda, adianta para Cuiabano, escorregou na passagem da bola, passa errado, o jogador Delmas arma o ataque do Olímpia, corre, bota na esquerda, tenta Benítez, vai levantar na grande área, levantou, e o Léo Jardim tá lá, Renan Moura.
1: Pra fazer uma defesa segura e já sair jogando, 1-0 Olímpia.
0: Volta o Vasco outra vez na intermediária, o Vasco tem a posse da bola com Ramon Rick, o garoto vira o jogo na esquerda, bota para Andrés Gomes, devolve na intermediária pro Thiago Mendes, ele retomou, a David na área, pode ser o gol, devolveu, Thiago chuta,

0: pai da criança. Aos 29, um ataque letal, fatal, mortal e genial do Vasco parou no pé do Thiago Mendes. O aproveitamento dele é incrível. Ele bate de direita e bota a bola no fundo da rede. E bola no fundo da rede tem aquele barulhinho bom. Aquele barulhinho bom, Thiago Mendes. Boa, boa, boa, Thiago. Meteu essa em Thiago. Oi, boa noite. Será que vai ter mais gol do Vascão hoje? Certamente, galera vascaína. E ele foi lá e deu recado pro goleiro. Tem que respeitar. E agora tá lá. Thiago Mendes. Matou. Mas que ataque poderoso, Renan Moura.
1: De pé em pé, bom de bola pelo lado esquerdo. O Vasco chegou à grande área do Oliveira. Um passe para trás. Com tranquilidade, liberdade, Thiago Mendes, capitão da equipe. Uma chapada no alto, indefensável para o goleirão do Olímpia. Na comemoração, tapou os ouvidos, ouviu muita coisa, muita crítica por não ter cumprimentado Neymar no último jogo na Colina Histórica. Tá aí a resposta do amigo do Neymar. Tá tudo igual, 1-1 no Defensores del Chaco.
0: Thiago Mendes aí na agendinha, Chico.
2: É o segundo dele e o 13º do Vasco na Sula.
0: Olha, Chico Aiello hoje tá Chico Aiello total, hein, Renan Moura?
1: Sentiu?
0: Que vozeirão,
1: é,
0: hein?
1: É, meu amigo.
0: Boa noite,
2: sim,
0: Chico.
2: Diga lá.
0: Boa noite, Chico Aiello.
2: Sim, diga lá.
0: Marque o tempo. 31, ataca o Olímpia na direita, a bola na ponta, tenta Cáceres, levanta, volta pela ponta direita, a bola outra vez na intermediária para o Cardoso, cruza, a defesa corta e a bola vai pela linha de fundo. E o placar, olha ele aí. Thiago Mendes. Olímpia. Mato.
3: Central.
2: Em Quito, Libertadores da América, meia hora de jogo. 0 LDU, 0 Mirassol.
0: Que vozeirão impressionante do Chico Aiello. Chico Aiello pleno, Chico Aiello total. E o melhor do carnaval, hein, Chico Aiello. O escanteio cobrado, a bola pela ponta na área. Vascaína vai lá, retoma Adson. O Vasco agora ganha moral. O Vasco ganha pressão. O gol anima o Vasco na gama. Mas o Olímpia ataca na esquerda. A bola Benítez na área. A bola passa por todo o ataque, vai pela linha de fundo e o Romero quase bota a bola no gol, Renan.
1: Não só o Romero, como o companheiro dele, o Cardoso. Os dois apareceram livres no segundo pau. Mas antes, tava o Robert e Renan pra salvar um perigo que eu vou te contar, porque da forma como ele corta, poderia ter sido gol contra.
0: O escanteio cobrado, a bola volta de novo, chuta na esquerda, Matos, Léo Jardim, bota a bola pela linha de fundo, escanteio novamente para o Olímpia cobrar. E o jogo agora ganha uma pressão, o jogo agora ganha mais emoção, o jogo agora ganha mais correria. O escanteio do lado esquerdo, Sanches vai cobrar pelo time do Olímpia, dá uma posição para cobrança do escanteio, partiu para a bola, levantou, o ataque fecha, a bola vai pela linha de fundo, é tiro de meta para o Vasco da Gama cobrar. Vamos ver qual a opção do juiz. O bandeirinha marca realmente tiro de meta e é pro Vasco cobrar. Duda, esse gol significa muita coisa. Um gol no primeiro tempo bota o Vasco novamente como time da virada, hein, Duda?
4: É, mas tem que dar uma esfriada agora nessa pressão do Olímpia, né? Porque o gol animou muito o Olímpia, que não tá saindo da área do Vasco. São 3 oportunidades seguidas logo depois do golaço do Thiago Mendes. Acho que isso quem tem que ressaltar. E a gente dizia, né? Tá faltando calma, faltando um pouco mais de tranquilidade. Houve a tranquilidade.
0: Volta Adson na área, chuta, a bola bate no Gamarra, vai pela linha de fundo.
4: Houve essa tranquilidade, né? Jogada bem pensada, tabelinha de almanac, né? A ajeitada do David foi muito bonita e a conclusão mais ainda.
0: 34-34, o Vasco tem o escanteio pelo lado direito, a bola vai lá para a grande área, a bola vai lá pro Bolinho. O Iabano se desloca da esquerda pela direita, vai botar a bola na grande área. O zagueiro Cuesta tá na área, a bateria toda vascaína para tentar a cabeçada e o gol. gol do desempate. O Vasco é o time da virada, galera vascaína. Toma posição pela direita, cuiabano levanta, põe na grande área, a bola passa por todo mundo. Ela chega na esquerda para o garoto Ramon Rique. Ramon Rique devolve pela defesa, volta a bola na intermediária, dá para Robert Renan, desloca de novo para Ramon Rique pelo lado esquerdo, põe a bola na ponta, tenta, vamos, Thiago devolveu, virou, na tentativa ainda, Pumita no cruzamento, a bola bate na defesa e o Vasco ganha novo escanteio agora pelo lado esquerdo. 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
0: Quase 35, o Vasco tem um escanteio, o cuiabano vai fazer a cobrança pelo lado esquerdo, vai botar lá no bolinho e escanteio, tem alerta de gol, galera vascaína, uma posição na esquerda, cuiabano, partiu pra bola, bate curtinho, devolve, volta pro David, tenta de calcanhar, retoma a bola, volta pela intermediária, passa a bola novamente para André Gomes, tenta o drible, é desarmado, arma o contragolpe, a bola volta para Benítez pela intermediária, vascaína, dominou mal, vai lá, retoma novamente o jogador André Gomes, ele que perdeu a bola na intermediária, volta pela ponta direita, dá pro Thiago, Thiago tenta na ponta, pro Pumita, Pumita outra vez pro Thiago, o Vasco da Gama agora tá com cara boa, minha gente, chega Pumita pela direita, cruza, bingo!

0: Vascaína empurra o time para frente, toda na empolgação, e o David empurra a bola pro fundo da rede. A torcida que canta mais alto, ela transforma os defensores del Chaco num caldeirão vascaíno, com a pressão agora do David. Boa, boa, boa, David! Meteu essa em David! O Vasco é o time da virada! E ele foi lá e deu recado pro goleiro: tem que respeitar! E agora tá lá!
1: Paraguai, belo cruzamento da direita, na medida para o DVD. DVD é velho? Não é velho não, tá bem atualizado. David de peito pra botar a bola no fundo da rede do Oliveira. É a virada do Vascão da Gama. O Vasco é pra quem acredita, 2-1.
0: E o David, o DVD, vai, bota no DVD e ganha aí a agendinha, Chico Aiello.
2: É o primeiro dele, na Sula e 14 tem o Vasco.
0: Olha o time da virada, olha o time da virada, Duda.
3: É, o Vasco não saiu do jogo depois que tomou o gol, mas o que faltava? Raciocinar melhor as jogadas. Foi exatamente o que fez nesses dois gols que sacramentam essa belíssima virada do Vasco.
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0: 38, Vasco perdia por 1-0, Vasco vira o jogo, 2-1, vai ganhando o time vascaíno. A bola volta na intermediária pro Thiago Mendes, é desarmado, a defesa corta, a bola volta pelo lado esquerdo, na tentativa ainda do David, o autor do segundo gol vascaíno. A bola vai pro goleiro Oliveira no interior da grande área, ele de pé esquerdo bota a bola na ponta para Matos. Matos domina ainda pela defesa do Olímpia, volta a bola pela metade da intermediária, trabalha para Alfaro, ainda o argentino desloca a bola pela ponta direita para Cáceres, dominou, vai lá, corta Andrés Gomes e coloca de novo a bola pela linha lateral, lateral cobrado pela direita pelo Olímpia, a bola vai perto da grande área, ao chute finalmente do Barros, retirando a bola da zona de perigo, ele volta pela direita, dá para Ramon Rique na ponta para Pumita, tenta jogar de individual, ainda o lateral vascaíno, volta a bola de novo pela metade da intermediária, Pumita devolve, a bola vem na defesa, vai Cuesta, retoma, passa pela direita ao goleiro Léo Jardim na direita, outra vez para Cuesta, Cuesta bota a bola na ponta para Adson, Adson dá uma paradinha, dá novamente a Cuesta, ele devolve ao goleiro Léo Jardim no interior da grande área. 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
0: 39,39. Daqui a pouco vem aí o Chico Aiello com a resenha do intervalo na central da bola com Renan Moura e o Duda Éboli. O Vasco tá passando segurança, hein, Duda?
3: É, e com o segundo gol, né, joga toda a pressão e responsabilidade pra cima do Olímpia. O Vasco nesse momento parece bem tranquilo na partida.
0: Marque o tempo! Tá faltando 5 para acabar, para terminar o primeiro tempo. E o placar em Assunción, no Paraguai. Olha ele aí. 2 de virada. 1.
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0: 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Seu carro tem um multimídia bonito também, né, Renan Moura?
6: Sempre, né, bom de bola.
0: É verdade, no aplicativo do celular. E para quem tá de olho na telinha e o áudio, é melhor deixar com a gente.
6: Mas tem gente que gosta do bom e velho radinho, bom de bola.
0: Sim, radinho na cozinha principalmente.
6: É bom demais. Né?
0: A bola volta, vai lá para a defesa, cuiabano domina, dá um chutão para frente, bota a bola outra vez na intermediária para a defesa do Olímpia. O Olímpia retoma com Bentaberri, bota pela lateral direita, adianta para Cáceres, procura cruzar ali, que divide o campo, devolve a bola para Alfaro, o jogador argentino passa pela intermediária para Bentaberri. Bentaberri. Bentaberri pela defesa para Gamarra. Adianta outra vez da intermediária para Sanches. Domina, volta para Bentaberri pela direita. Ele cruza a linha que divide o campo. Entra no território vascaíno pela direita. Dá para Cardoso. Levantou, botou na área. Pumita dominou. A bola cortada, retira da grande área. Mas o perigo não passa. O Olímpia retoma de novo com o Alfaro. Ele vai pela intermediária vascaína. Tenta a jogada pelo meio campo. É desarmado parcialmente. Retoma a bola. Adianta pelo meio. Dá para Cardoso pela ponta. Devolveu, cruzou, botou na área. Robert Renan retira. Ele retira a bola de pé direito na grande área. Na sequência, a bola vai de novo pela linha lateral para o Olímpia cobrar. 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
0: 42, fazendo 3 para acabar, para terminar o primeiro tempo. Olímpia ataca pela direita com Cardoso. Levantou, corta pelo Vasco outra vez na grande área. O Barros, ele retira de cabeça. A bola retomada pelo lado esquerdo. Vai pela ponta ainda o jogador Matos. Adianta, bota pela ponta. Trabalha para Benítez. Dá uma paradinha. Hora da grande área. Devolve pela defesa do Olímpia. O Olímpia já no campo vascaíno. Avança pro campo vascaíno. A bola na direita com Bentaberri. Levantou, dá uma balançada na área. O Vasco agora é acuado na sua grande área. Mas desafoga novamente Thiago Mendes. Ele vira o jogo na esquerda para David. David na intermediária do Olímpia. Agora para Adson. Adson devolve. Volta a bola na esquerda. Para André Gomes. Na ponta. Tenta. Vai a Cuiabano. Na grande área para David. Devolveu a bola. Bate na defesa. Vai sair para a lateral. Mas retoma novamente Cáceres pelo Olímpia. Sofre uma pressão. Sofre a falta do David. O juiz para. Marca. Dá uma nova falta. E olha aqui no chat ao vivo. A galera está chegando. O Reginaldo Campelo. Ele manda o recado e a gente manda pro ar. E tem uma pergunta aqui pro Renan Moura, o Reginaldo Campelo. Tá com a bola de cristal aí, Renan Moura?
6: O Vasco tá classificado? Essa é a pergunta?
0: Não. Será que o Botafogo vai passar? Essa é a pergunta. Quando o Vasco aperta, o Vasco vai à luta de novo, retoma, vai ainda. Thiago Mendes devolve a bola, caiu o jogador do Olímpia. O juiz da partida para, marca, dá uma falta em cima do argentino Alfaro.
6: Essa bola tá um pouco turva na minha frente, mas o Botafogo vai ganhar.
0: Que legal, Botafogo hoje à espera de um milagre. Vamos aguardar um milagre. Quem já viu 7-1 em cima da seleção brasileira, Duda? Espera tudo do futebol.
3: É, mas o Botafogo tá um pouquinho distante da Alemanha, né?
0: É.
3: É.
0: Bom, agora o Vasco vai, a bola tocada, Adson tenta, David desarmada, a defesa corta, vai pro chão ali o Adson, o juiz não dá nada, deixa o jogo seguir. O Thiago Mendes vai lá, cobra e o juiz para o jogo, Renan.
6: Acertar a criança, né? O Adson, né? Franzino, parece até uma criança de 14 anos, por isso que ele se machuca sempre. Sofreu uma falta, o árbitro da partida parou para marcar na intermediária. Tudo certo no lance do gol, sendo checado anteriormente pela arbitragem, parecendo bem atrás o DVD. Tudo tranquilo, não tem nem o que reclamar do lance anterior, o time do Olímpia. 2-1 Vascão.
0: E o Vasco tem uma nova falta na intermediária, bola colocada na parte central da intermediária. 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
0: Vai Cuiabano, levantou, botou na direita, tenta Pumita na cobrança, na falta, a bola volta pela intermediária vascaína, vai lá Cuesta, que devolve ao goleiro Léo Jardim, na meia lua, na entrada da grande área. O goleiro vascaíno de pé direito isola a bola, coloca outra vez pela linha lateral pro Olímpia cobrar. Lateral cobrado pelo direito pelo Cáceres, bota a bola na ponta para Cardoso. Ele é desarmado, a bola saiu, vai pela linha lateral.
6: Mais três.
0: A bola na área do Vasco ainda. Tenta Benítez, girou. Salvou Léo Jardim. Uma defesa olímpica. Renan.
6: Chute difícil, bola quica no gramado, ganha altura e o Léo Jardim, bem posicionado, coloca para escanteio. Tem pressa o time do Olímpia em busca do empate.
0: Já são 45, esgotado o tempo, vamos até 48. O Olímpia tem um escanteio na esquerda, partiu Benítez, levantou, botou na área. Léo Jardim dá um tapa na bola, retira a bola da pequena área, mas ela volta no meio-campo para Sanches, domina, bota na área de novo. A defesa vascaína corta parcialmente, a bola vem com Adson, desarmado, retoma pelo lado esquerdo, vai Sanches, correu, levantou, corta pelo Vasco ainda, a defesa faz o corte com Ramon Henrique, ele coloca pela linha lateral novamente pro Olímpia cobrar, lateral pelo lado esquerdo, vai ser cobrado pelo Mato, 2-1, vai ganhando o Vasco, vai acabar, vai terminar o primeiro tempo daqui a pouco, a bola na área vascaína, vai o Olímpia, cruza pelo lado esquerdo Sanches, a bola bate na defesa no Vasco, vai pela linha de fundo, bateu o Cuesta, novo escanteio pelo lado esquerdo para o Olímpia cobrar, a bola vai lá para a grande área, Sanches toma posição, partiu para a bola, levantou, Léo Jardim dá um tapa na bola, retira da pequena área, o perigo não passa, o Vasco tenta a retomada, mas o Olímpia aperta, a bola vai na área, completa o ataque, mas havia impedimento, Renan.
6: A condição era legal do Romero, tá? Veio de trás, passando pela defesa do Vasco. E sinceramente, meu amigo, condição legal, sim. Quem dava condição era o jogador do Vasco pelo lado direito. E parece ter sido justamente o Ramon Henrique. E a finalização foi horrorosa. Sorte do Vasco, porque ele estava cara a cara com o Léo Jardim. 2-1, Vascão.
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0: 47, faltando um minuto para acabar, para terminar o jogo. Entramos agora no último minuto do primeiro tempo. 2-1, vai ganhando o Vasco. Mas o Olímpia ataca pela direita, a bola na ponta para Cáceres, adianta para Cardoso, tenta a jogada, corta Cuiabano, ele isola e coloca a bola outra vez pela linha lateral para o Olímpia cobrar. Lateral cobrado pela direita pelo Cáceres, devolve a bola pela intermediária para Bentaberri, agora para Gamarra, levanta, dá uma balançada na área, corta novamente Cuiabano de cabeça, adianta a bola para Adson, ele outra vez pelo meio campo, vira o jogo na esquerda, bota na intermediária para o Thiago Mendes, para o Adson, levantou. A bola vai pela linha lateral, 48, o juiz apita e termina o primeiro tempo. 2, David e Thiago Mendes, 1, Mato. E agora vem aí,
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2: Clube na CBN, 7h49 no horário de Brasília, de virada, hein, gente? De virada, o Vasco sai vencendo nesse primeiro tempo. O Olímpia fez 1-0 com o Matos, um golaço, chutaço de fora da área, no ângulo do Léo Jardim. E depois o Vasco fez 2 gols, o primeiro com o Thiago Mendes e depois o David. 2 pro Vasco, 1 pra equipe do Olímpia. Esse resultado coloca o Vascão da Gama nas quartas de final da Copa Sul-Americana. Tô esperando sua mensagem. Pode mandar um WhatsApp pra gente, mensagem de áudio 97.9988. E aí, curtiu esse primeiro tempo do Vascão? É o Vasco nas quartas de final? 97.9988. Já eu vou te ouvir no Futebol Globo CBN.
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0: Campo, na CBN 7:50 no horário de Brasília. Carlos Eduardo Éboli, comentarista do Futebol Globo CBN. Qual é o seu destaque, o resumo desse primeiro tempo que já já você conta tudinho, Éboli?
1: Ah, quando o Vasco teve o mínimo de calma, né, pra concluir as suas jogadas, conseguiu essa virada importante no primeiro tempo. Tem nada a ganho, mas demonstrou um pouco de maturidade para lidar com a situação difícil e sair de campo com essa vitória parcial.
0: Ah, já já, Carlos Eduardo Éboli vai contar e mandar no Futebol Globo CBN.
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0: 7h52 no horário de Brasília. Você tá ligado aqui no Futebol Globo CBN. Intervalo de jogo no Defensores Del Chaco em Assunção, no Paraguai. E o Vasco tá vencendo a equipe do Olímpia de virada, hein? O Olímpia saiu na frente com o Matos e depois o Vasco fez dois gols. O primeiro com o Thiago Mendes e o segundo com o David. O jogo, o que foi a partida no primeiro tempo, na voz dele, ele conta e manda no nosso timaço.
1: Eu gosto disso. Eduardo
2: Éboli. Olha, Chico, não é um jogo controlado, não é um jogo em que o Vasco ataca, mas ele também é atacado. O Vasco precisa corrigir algumas questões defensivas, porque o Olímpia apela muito para a bola pelo alto, né? Constrói muito as suas jogadas e termina essas jogadas com a bola pelo alto. O Vasco, ele tá tendo muita dificuldade nesse sentido, porque mesmo quando rebate essa bola pelo alto, tem um problema aí na sequência da jogada, na sequência da bola rebatida, né? Sempre no segundo pau tem alguém livre, na entrada da área tem alguém para receber essa bola rebatida, e esse alguém não é do Vasco. Então isso tá causando uma certa insegurança, mesmo com o Vasco vencendo o jogo por 2-1, é de virada. Que é muito importante. Porque, pelo menos, a gente está vendo uma superação emocional até agora nessa partida, meio que contrariando um histórico dessa equipe, que em outros jogos, quando tomou o gol, desmoronou em campo. E normalmente o Vasco toma o gol quando ele está bem no jogo. Porque ele está bem, ele cria as oportunidades, não consegue fazer e acaba sendo castigado lá atrás com alguma falha individual ou com um golaço, como foi esse do Matos aos 15 minutos, aquela bola que não tem o que reclamar. Tudo bem, um vacilo ali, mas foi o Andrés Gómez, passou batido na marcação, né? E não fez nenhuma pressão ao Matos, que girou na intermediária. Mas o Matos acertou um chute indefensável pro Léo Jardim. Nessa não dá pra botar na conta do goleiro vascaíno, não. Acabou no ângulo mesmo, encaixada no ângulo. Golaço do Matos. Mas o Vasco, antes de tomar o gol, teve uma chance clara com o Andrés Gómez. Claríssima com o Andrés Gómez. De frente pro goleiro Oliveira. E ele, na hora de finalizar, chutou a grama, em vez de chutar a bola. Se enrolou todo. Aliás, o Andrés Gómez tá enrolado, hein? Tá enrolado. E é pelo setor do Andrés Gómez que o Vasco está encontrando espaço para jogar. O Olímpia não marca bem pelo seu setor direito defensivo, esquerdo do ataque do Vasco. E é por ali que está caindo o Andrés Gómez. E ele não está se entendendo com a bola, está tropeçando nas próprias pernas. Quem resolveu foi o David, quando também caiu por ali. Aliás, três jogadores do Vasco, na minha opinião, bem no jogo. O Ramon Rique, o Thiago Mendes e o David. Para mim, a virada do Vasco foi muito construída por esses três jogadores. O Vasco tomou o gol, não saiu do jogo, mas continuou cometendo erros técnicos na aproximação à área do Olímpia. O Vasco chegava, mas cometia erros de tomada de decisão, ou até mesmo o último passe, uma ajeitada a mais. Não estava conseguindo construir aquela chance clara, perdendo por 1-0. E o Olímpia, com bola pelo alto,

0: David. Belíssima tabela, tabela de almanac. A jogada começa com o David, ele abre pro... Começa com o Thiago Mendes, ele abre pro David, deslocado pela esquerda. O David conscientemente levanta a cabeça e devolve pro Thiago Mendes, entrando solto na entrada da área, pelo meio da área. Ele dá um tapa no ângulo sem chance nenhuma pro Oliveira. Golaço! Tabelinha clássica, 1-1. Gol importante pro Vasco. O Olímpia se animou com um gol de empate. Quase que o Vasco entrega a parada logo depois de fazer o gol de empate, porque o Olímpia teve uma blitz, uma sequência de jogadas dentro da área do Vasco. Foram três chances dentro da área, com defesa do Léo Jardim, com escanteio. O Vasco meio que ficou assustado logo depois de fazer o gol, mas se reaprumou no jogo, foi criando situações. E aos 35 minutos, David com o peito, de novo, jogada raciocinada. Domina, levanta a cabeça, olha, dá o passe, foi o que fez o Pumita. Belíssimo cruzamento pro David, que deslocou a bola com o peito e fez 2-1 pro Vasco da Gama. Primeiro tempo termina com situações de área novamente a favor do Olímpia. Repito, o Vasco precisa controlar isso, organizar melhor o sistema defensivo. O Olímpia tem quase como único instrumento essa bola alçada na área. E o Benítez e o Romero quase que fizeram um gol de empate pro Olímpia no finalzinho do primeiro tempo. Não é um jogo controlado, mas o Vasco mostrou equilíbrio emocional para sair de uma situação mais uma vez difícil. Saiu atrás do marcador no estádio lotado e foi buscar a virada. Isso é um sinal positivo pro Vasco, Chico.
1: Esse é Carlos Eduardo Éboli, comentarista do Futebol Globo CBN, e a opinião dele, hein, para esse primeiro tempo em que o Vasco de virada tá vencendo o Olímpia por 2-1. Eu tô esperando, é a sua, eu quero te ouvir também. Pode mandar mensagem pra gente, 97.99988, tá fora do Rio, coloca o 21 na frente. Curtiu esse primeiro tempo do Vascão? Vascão segura esse resultado? É Vascão nas quartas de final da Sula? Pode mandar mensagem pra gente, 97.99988. Eu quero te ouvir no Futebol Globo CBN.
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0: Globo, na CBN, 8:01 no horário de Brasília. E a galera participa, manda mensagem pra gente, a galera do Vascão, feliz demais com essa virada do Vasco, 2-1 em cima do Olímpia. Fala, fala aí, galera.
1: Boa noite, boa noite. Sou Valdemir Silva.
0: Ô, amigo.
1: Daqui de Jundiaí, São Paulo. Tô acompanhando o Vascão aí pela Rádio Globo.
0: Que bom,
1: Vascão.
0: Que bom.
1: Vamos pra cima, Vascão.
0: Isso. Isso aí, o Vasco foi pra cima e já tá vencendo por 2-1, 97.9988. Tá bombando aqui o WhatsApp do Futebol Globo CBN. Fala, fala aí, galera.
2: Que alegria ver o Vascão, hein? Vencendo, vamos segurar esse jogo aí no segundo tempo.
0: Verdade.
2: E quem sabe ampliar esse jogo aí, fazer mais uns dois gols aí. Mas acima de tudo, vamos segurar o placar. E o Vasco vai avançar. Sou Ednaldo Ribeiro aqui de Petrolina, às margens do Rio São Francisco.
0: Valeu, Edinaldo. Obrigado pela participação com a gente. O Vasco tá vencendo o Olímpia por 2-1. O primeiro gol do Vasco foi do Thiago Mendes. O Ébola encheu a bola da tabelinha, Almanac, no caso, entre o David e também o Thiago Mendes. E o Edson Mauro contou assim, ó.
3: Volta o Vasco outra vez na intermediária. O Vasco tem a posse da bola com Ramon Henrique. O garoto vira o jogo na esquerda. Bota para André Gomes. Devolve na intermediária para o Thiago Mendes. Ele retomou. A David na área. Pode ser o gol. Devolveu o Thiago. Chuta!

0: criança. Aos 29, um ataque letal, fatal, mortal e genial do Vasco parou no pé do Thiago Mendes. O aproveitamento dele é incrível. Ele bate de direita e bota a bola no fundo da rede. E bola no fundo da rede, tem aquele barulhinho bom. Aquele barulhinho bom, Thiago Mendes. Boa, boa, boa, Thiago. Meteu essa em Thiago. Oi, boa noite. Será que vai ter mais gol no Vascão hoje? Certamente. Galera vascaína. E ele foi lá e deu recado pro goleiro. Tem que respeitar. E agora tá lá. Thiago Mendes, matou!
1: E o David fez o segundo gol do Vasco. Vasco 2-1 para a equipe do Olímpia. Deixa eu dar uma geralzona aqui, ó. Noite de Liberta e também de Sula na Copa Sul-Americana, intervalo de jogo no Equador. Macará 0-0 também para o Santos. Esse resultado classifica o Santos. Intervalo de jogo em Quito, Libertadores da América 0 LDU 0 Mirassol. Esse resultado leva a decisão da vaga para os pênaltis. O time do Olímpia já voltou para o segundo tempo, Renan Moura. Alguma sinalização do Vasco ou nada do Vasco, hein, Renanzinho?
2: A princípio, nada do Vasco, Chico. Só o Olímpia que tá com pressa, né? Para buscar pelo menos um empate.
1: Verdade. E essa pressa do Olímpia, o Vasco pode tirar proveito disso, hein, Éboli? Porque agora o Olímpia vai sair pro jogo e o que não vai faltar vai ser espaço pro Vasco fazer um jogo.
3: Importante, Chico, que o Andrés Gomes entre no jogo, né? Digo, tecnicamente falando, porque ele não se esconde. Ele aparece bastante, mas às vezes ele, quando tira o dia para executar mal, é uma coisa um tanto confusa de entender o futebol do Andrés Gomes, viu?
1: Pois é, é verdade. Ele constrói bem, mas na hora de decidir o lance, ele tem uma dificuldade realmente muito grande. A gente está com quase 17 minutos de intervalo. Vasco, hein? E nada do Vasco, gente. Impressionante isso. Vai bater agora, ó. 17 cravado agora de intervalo de jogo e só o Olímpia voltou para o segundo tempo. Eu lembro que às 9:30 tem o jogo do Botafogo, tem Botafogo e Cienciano, jogo de ida 6-1 para o Cienciano. O Botafogo vai ter a missão agora, gente, de devolver esse placar para poder seguir na competição. Renan, o árbitro tá chamando o time do Vasco, né, Renan? Vamos jogar, gente.
2: Pois é, mas isso é estratégia também, tá, Chico? Alguns times com

0: conseguem fazer disso uma estratégia para
1: deixar o adversário tenso, né?
0: Exatamente.
2: Será que
0: exatamente.
2: Alguém deixou para tirar um soninho no vestiário no intervalo?
0: Quem?
1: Pois é.
2: Algum jogador do Vasco já tirou um soninho no vestiário?
0: Eles eu não sei, mas eu tô quase cochilando aqui.
1: Acorda, Renan! Acorda, Renan! Vamos pro segundo tempo com a grife do nosso timaço.
3: Rolou a bola, começa o segundo tempo. A saída agora foi dada pelo Olímpia, que esboça um ataque no campo vascaíno, mas o Vasco retoma com o Andrés Gomes. Ele adianta a bola pela intermediária, tenta, corre muito ali pela paralela, pela esquerda, mas a bola vai pela linha lateral, é lateral pela direita para o Olímpia cobrar. Já cobra Cáceres pela intermediária, bota a bola pelo meio campo procurando Alfaro. Ele é desarmado pela defesa vascaína. Vem a bola para David, o autor do segundo gol vascaíno. Adianta, bota a bola na intermediária, dá para Andrés Gomes, devolve na ponta, recebe o Vasco agora, cuiabano, devolveu, virou Adson e o goleiro pegou. Com 40 segundos ele perdeu o gol na cara do goleiro Renan Moura.
4: Impressionante, praticamente na risca da pequena área, uma finalização de canela do Adson, não pode. Foi um lance muito parecido com o gol do Thiago Mendes, mas o ponta, esse ponta, não faz o gol. 2-1 Vascão.
3: É, o Vasco não pode perder gols, não pode perder gols. Vasco da Gama tem que aproveitar, tem que rentabilizar cada oportunidade, Vascão. Agora 1:30 do segundo tempo, 2-1 vai ganhando o Vasco de virada. Thiago Mendes e David, os dois gols vascaínos, descontando Matos, abrindo a contagem no estádio de Assunção, Defensores del Chaco no Paraguai. A bola volta para a defesa paraguaia pelo lado direito, vai Bentaberri. Bentaberri vira o jogo na esquerda para Gamarra, Gamarra para Matos, adianta pela intermediária, trabalha pelo lado esquerdo para Benítez, ele correu, bota a bola na ponta, tenta ainda, devolve a bola, vai Benítez fora da área, vai tentar bater, é desarmado, vai lá, retoma novamente Barros pelo time vascaíno. Na hora em que ele ia chutar, deu uma cravada ali no pé de um jogador paraguaio, Renan Moura.
4: Calçaram Barros, uma falta a favor do Vasco na entrada da grande área defensiva. Vasco não tem pressa, vai vencendo e vai passando 2-1 gigante.
3: Olha aí a galera vascaína chegando lá na Barra da Tijuca, no Rio de Janeiro, Roberto Menegatti acompanhando o Futebol Globo CBN. Alô Menegatti, é a Vas Menegatti, a torcida na Barra da Tijuca no Rio. Já são 2:30 do segundo tempo, 2-1 vai ganhando o Vasco. O Vasco tem a posse na bola com Ramon Rique. Ramon Rique devolveu na esquerda, bota na ponta, tenta ainda, Andrés Gomes desarmado, vai pro chão, o juiz para, marca, dá uma nova falta, não tem cartão, mas tem bronquinha, hein, Renan Moura?
4: Tem sim, houve uma falta em cima do Andrés Gomes, puxado pelo ombro. E foi derrubado, quase um ipom. 2-1 Vasco.
3: Falta cometida pelo jogador Alfaro, camisa número 5 do Olímpia. A bola vai lá para a grande área para o time vascaíno. Vai cuiabano, vai dar uma balançada, levantou, botou na área. O ataque fechou a bola na área, Pumita. O goleiro pegou de novo. Era o Barros que chegou, Renan.
4: Chutou em cima do goleiro mais uma vez. Livre de marcação. A bola só não pode punir, Vascão. 2-1.
3: Lateral cobrado na esquerda pelo cuiabano. Põe na grande área do Olímpia. A bola vai e volta. Retoma na intermediária. Tenta Ramon Rigue. Ele é desarmado. A defesa do Olímpia passa a bola para o campo de ataque. Chega na intermediária com Benítez. Dominou. Passa errado. Barros vai lá. Corta, retoma novamente pelo time vascaíno, adianta a bola pela defesa para Ramon Rigue, passa pela intermediária, vira o jogo, tenta David, a bola resvalou nele, na cabeça do David, e chega limpa para o goleiro Oliveira pelo time do Olímpia. Ele adianta a bola na frente na grande área, passa pela defesa, dá para Alfaro, bota na ponta direita para Cáceres, lá vem o Olímpia com perigo, ele tenta ali um drible em cima do cuiabano, é desarmado, vai lá, cuiabano retoma, prende a bola ainda pela extrema direita. Agora Cardoso vai pro chão, é agarrado pelo cuiabano e os dois caíram ali numa posição difícil, Renan Moura.
4: Pois é, caíram juntos, parecendo cama de solteiro, todo mundo coladinho, mas quem vibrou foi o cuiabano, que conseguiu evitar no escanteio e ganhou o tiro de meta. 2-1 Vascão.
3: Marque o tempo. faltando 40 para acabar, para terminar o jogo, no Defensores del Chaco em Assunção. Vale vaga para as quartas de final da Copa Sul-Americana. E o placar, olha ele aí. 2, Thiago Mendes e David. 1, Matos.
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3: E hoje tem mais 9:30 no Newton, tem mais Sul-Americana. Estamos todos aguardando um milagre chamado Botafogo. Botafogo perdeu por 6-1 o primeiro jogo no Peru. Hoje Botafogo e Cienciano. Vale a pena conferir, hein? Hoje é futebol, minha gente. E no futebol tudo pode acontecer. Hugo, Michele, Tatá vão contar tudo pra você. Botafogo e Cienciano. Às 9:30. Volta o Vasco. O Vasco outra vez na intermediária. A tentativa na esquerda. Vai lá Andrés Gomes. É desarmado. Vai pro chão. Mas o Andrés Gomes é um figuraço. Ele se envolve ali em tudo. Agora foi puxado pelo pescoço. Foi pro chão. O juiz dá uma nova falta na intermediária. Mas ele apronta pra caramba, hein, Renan Moura?
6: Pois é. E o Cardoso puxou ele pelo ombro. Só que não recebeu cartão amarelo, não. Volta o Vasco.
3: Falta cobrar. Da falta cobrada, o Olímpia retoma de novo com Delmas pelo meio campo, adianta pela intermediária, volta a bola para Brian Romero pela extrema direita, devolve a bola na ponta para Cáceres, chega já na intermediária, vascaína, levantou Barros, corta e bota a bola para David, na intermediária para Adson, vira o jogo no lado esquerdo, o Vasco chega, Thiago Mendes na ponta pro Andrés Gomes, entrou na área, pode marcar, preparou, limpou, devolveu o Thiago, bateu, driblou, completou de canhota e a bola subiu. Mais um gol na conta, gol não realizado, Renan Moura.
6: Impressionante, o Vasco cria muitas, mas muitas chances claras de gol. E dessa vez o Andrés Gomes fez certo, rolou para trás pro Thiago Mendes, cortou o adversário, mas a conclusão foi por cima da meta, levando o Pedro Emanuel à loucura. 2-1 Vasco.
3: E olha a lei de Muricy, olha a lei de Muricy, hein, Duda?
2: É, o Vasco começa a desafiar o futebol, né? Porque o Olímpia não faz nada, nada. O Olímpia tem mais posse de bola, mas o Vasco se defende muito bem, protege muito bem a sua área. E já teve 3 chances claras, 2 claríssimas, então, com Adson e com Barros, agora essa com o Thiago Mendes. 3 chances que ele desperdiçou. Tá desafiando o futebol.
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3: 7 minutos do segundo tempo, 2-1, vai ganhando o Vasco. Vasco vai ficando com a vaga para as quartas de final da Copa Sul-Americana. Mas o Olímpia tem a posse na bola pela defesa com Gamarra. Ele cruza a linha, bota na intermediária, vira o jogo na esquerda para Matos. Matos devolve a bola, dá na ponta, tenta Benítez, é desarmado. A defesa corta e a bola vai cortada pelo Cuesta, pela linha lateral para Matos cobrar pelo Olímpia. Ele toma posição, vai fazer o latereio com força. Põe na área, tenta dar lá pro Romero, é desarmado, a defesa corta pelo Vasco com Cuesta, ele retira da grande área, a bola volta recuada pro goleiro Oliveira, pelo time do Olímpia. Oliveira bota a bola pela direita para Bentaberri na ponta para Cáceres, evolui pro campo vascaíno, tenta a tabelinha, a bola bate no Cuiabano, vai outra vez pela linha lateral, pela direita já cobrada pelo Olímpia e pelo Cáceres. Cáceres devolve a bola para Bentaberri procura a jogada pela metade da intermediária, cruza a linha, aquele vídeo campo, vira o jogo pelo lado esquerdo, bota na ponta para Mato, lá vem o Olímpia com perigo, imprensando o Vasco contra a grande área dele, ainda correndo com a bola, vai Gamarra, devolve pela direita para Bentaberri, na ponta para Cáceres, vai cruzar na grande área, vai botar no bolinho, na direita para Cardoso, levantou Léo Jardim, tá lá para pegar na grande área. Renan Moura.
6: Boa chegada no time do Olímpia, pelo lado direito, cruzamento, mas foi na medida para o goleiro Léo Jardim fazer a defesa com tranquilidade. 2-1 Vascão, não escolhe o placar não, bom de bola.
3: Volta o Olímpia outra vez pressiona, o Vasco que já perdeu 3 gols nesse segundo tempo, 2 ou 3 também no primeiro tempo, e agora o Olímpia vai pra cima do Daeboli.
2: O Olímpia tem a bola, poucas ideias, né? Principal instrumento do Olímpia é jogar a bola na área. não conseguiu levar perigo ainda nesse segundo tempo, e o Vasco teve a chance de matar o confronto. Um terceiro gol aí iria pegar de jeito, né, o time do Olímpia, mas o Vasco até agora no segundo tempo não teve a competência que mostrou no primeiro tempo.
4: E teve cartão amarelo para o Andrés Gomes. Fez uma falta na intermediária pelo lado direito, cartão aplicado.
3: Quase 10 minutos do segundo tempo, Olímpia tem uma nova falta na intermediária. Uma posição, Matos para fazer a cobrança. O Vasco coloca 3 jogadores na barreira. É uma expectativa grande para o goleiro Léo Jardim, orientando e protegendo o lado esquerdo. Uma posição para fazer a cobrança. O jogador do Olímpia levantou, botou na área. A defesa corre. Corta com Cuesta de cabeça, coloca de novo pela linha lateral para o Olímpia cobrar. Marque o tempo. 10, faltando 35 para acabar, para terminar o jogo no Defensores del Chaco, em Assunção, no Paraguai. Vale vaga para as quartas de final. A bola volta pela direita. Prepara, tenta Cardoso, cruz. Usa Cuiabano, vai lá, retoma a bola, é puxado. Vai ter cartão ou não vai ter cartão, Renan Moura?
4: A princípio não, a princípio não. Detalhe é que o Andrés Gomes ficou sentindo no lance anterior e já está ali reclamando com o técnico Pedro Emanuel. O Carlos Cuesta também, uma dividida pelo alto. E teve alteração no time do Olímpia. Saiu o Cardoso para a entrada do Sandoval. Sandoval com a camisa número 9, na vaga do Cardoso com a 7, sai o meio campo, entre um atacante.
2: Atacante de área, né? Para reforçar essa situação da bola alçada na área. O Olímpia vai forçar mais do que nunca essa situação.
3: Bom, agora o jogo foi paralisado há pouco para o atendimento ao Cuesta, jogador vascaíno. Aos 12 minutos desse segundo tempo, já está de pé novamente Cuesta, e o Vasco tem a posse da bola pela intermediária. Retoma na esquerda Ramon Rique, ele é desarmado no meio do caminho. A bola retomada pelo Delmas, bota na esquerda, faz a tentativa com Matos, é desarmado. A bola chega para Adson, fora da área. Pumita retoma, vai cruzar, levantou, a defesa corta, volta para o Pumita no interior da área, perde a bola, a defesa corta de novo, ela volta pelo lado esquerdo para Matos, alivia a pressão pelo time do Olímpia na defesa, vai lá, corta Cuesta e coloca a bola pela linha lateral para o Olímpia cobrar. 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
3: 12 minutos, soltando 33 para acabar, para terminar o jogo. O Vasco tem o controle do placar, o Vasco tem 2-1, Thiago Mendes e David, os dois gols do primeiro tempo, descontando Matos, abrindo a contagem pro Olímpia, e o Olímpia vai à luta de novo, a bola chega na ponta para Benítez, Benítez devolve pela intermediária, dá no meio para o argentino Alfaro, Alfaro vira o jogo para Delmas, bota pela direita para Bentaberri, cruza a linha, que ele vira o campo, aciona pela direita Cáceres, fora da grande área, faz uma nova tentativa, vira o jogo pela defesa, volta a bola para Bentaberri na intermediária, vascaína para Delmas, Delmas agora na esquerda para Gamarra, aciona na ponta Matos, tenta ainda o jogador do Olímpia no lado esquerdo, bota a bola na ponta, vai Benítez, correu, preparou, levantou, botou na grande área, tenta Cardoso, não pegou, a bola na área, vai Romero, devolve Cardoso, chuta, e o Léo Jardim tá lá para pegar. Renan,
4: novamente aquela bola vadia na grande área, rolou para trás o Sandoval, e a conclusão pela direita do Benítez, e o goleirão do Vasco estava atento. 2-1, segue o Vasco vencendo.
3: 2-1, vai ganhando o Vasco, a bola volta pro time vascaíno, retoma, dá novamente, passa Andrés Gomes, passa a bola, mas perde a bola Andrés Gomes, ela volta pela direita, Sandoval chuta, a defesa corta, a bola bate ainda no Robert Renan, sai da grande área, retoma Ramon Rique, Ramon Rique tenta a jogada, chuta, bate ainda no jogador Sandoval, e a bola volta mais uma vez pela intermediária, ele é recuperada pelo meio campo, pela defesa do Olímpia. O Olímpia agora vai com tudo, hein? O Olímpia agora tá empolgado, vai para cima do Vasco da Gama aos 14 do segundo tempo, faltando 31 para acabar, para terminar o jogo. 2-1, vai ganhando o Vasco, mas é pressionado, a bola vem no meio campo com Alfaro, bota pela extrema direita, adianta na intermediária para Cáceres, o lateral avança pela parte central da intermediária vascaína, vira o jogo na esquerda para Matos, fora da grande área, vai tentar bater de fora da área. área, ele com ela dominada, volta, dá mais atrás pela defesa para Bentaberri, Bentaberri na ponta direita, adianta novamente pela extrema direita, passa a bola para Cáceres, para Bentaberri, Bentaberri mais atrás, Alfaro, é o time do Olímpico que troca passes no campo vascaíno, chega a bola na esquerda com Matos, fora da área, desarmado, finalmente desarmado pelo garoto Ramon Rigue, Ramon Rigue retoma, passa a bola para David, David fora da grande área, vai tentar bater, dá uma paradinha, desarmado, ganha, perde, ganha de novo, bota na esquerda para Andrés Gomes, dominou, vai bater, fraco. E o goleiro Oliveira nem olhou pra bola, Renan Moura.
4: Por isso que o Vasco tá procurando um atacante, porque ninguém sabe fazer gol nesse time. É impressionante.
3: Além do atacante, acho que tá procurando é problema, hein, Duda?
2: É, porque o Vasco se defende bem. O Olímpia tem a bola, mas o Vasco monta uma linha de 5 com outra linha de 4 e deixa só o David lá na frente. Então congestiona o seu campo e não tá sendo ameaçado. E tem um contra-ataque à disposição. Nessa, o David demorou um pouquinho, mas armou uma boa jogada pro Andrés Gomes, que mais uma vez se enrolou.
3: Marque o tempo! Faltando meia hora para acabar, para terminar o jogo. Ataca o Olímpia de novo, a bola vai lá para a grande área, tenta Sandoval, ele é desarmado, Adson tenta, entra na jogada, perde no meio campo para Alfaro, o time uruguaio, paraguaio vai retomando a bola, vai para a área no cruzamento do Matos, e o goleiro Léo Jardim tá lá para pegar. E o placar, olha ele aí, 2, Thiago Mendes e David, 1, Mato. E aí, beleza? Ligado no Futebol Globo CBN, Vascão vai mexer, Renan Moura.
4: Vem aí um volante, Tietê com a 3.
2: É, provavelmente ele vai mexer num dos atacantes, né? Principalmente o Adson e o Andrés Gomes, né? Só não pode perder a capacidade do contra-ataque. Eu entendo a entrada do Tietê, porque é um jogador que flutua bem do meio pra frente, assim como o Thiago Mendes. Então você pode soltar um desses jogadores chegando mais à frente e não perde o contra-ataque. Isso que é fundamental, é não perder a capacidade de contra-atacar, não aceitar demais o Olímpia com a bola dentro do seu próprio campo. Agora, dois jogadores estão destoando. Nesses contra-ataques que o Vasco está criando, dois estão destoando. Andrés Gomes e Adson. Tecnicamente, os dois justificam sair de campo.
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3: O Olímpia também mexeu, Renan Moura.
4: Saiu o Brian Romero para a entrada do Ferreira com a camisa número 11. Gigantesco esse jogador. E também saiu o Ramon Rique com 83 e entrou o Tietchan com a 3.
2: Errou, não tiraria o Ramon Rique. Não tiraria o Ramon Rique, tá fazendo uma ótima partida, inclusive dando consistência a essa linha de marcação no meio de campo. Para mim o português errou.
3: Olha aí, até o titio Mário Viana mandou essa lá do céu, hein, titio? 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
3: 18 minutos do segundo tempo, a bola volta a circular por conta do Olímpia. Vasco ganha pelo placar de 2-1, mas já poderia estar mais em Vasco. Já poderia estar aí com um placar mais tranquilo, encaminhando bem a classificação para as quartas da Copa Sul-Americana. A bola outra vez para a defesa vascaína, lateral cobrado pelo cuiabano, bota a bola para frente, faz a tentativa com David desarmado, a defesa corta a bola, sai da grande área, recuperada pelo direito e pelo Cáceres, tenta a jogada com Sandoval, hora da grande área, parou, é desarmada, a defesa corta, retoma novamente Barros pelo time vascaíno, adianta, vai pro chão, o juiz para, marca, dá uma nova falta e ferrou, Renan.
4: Cartão amarelo para Thiago Mendes. Estava pendurado ou não? Não, não, na verdade não. É o jogador do Olímpia, porque Thiago Mendes estava coladinho com o árbitro, parecia até para ele. Mas foi o Sandoval que fez a falta anterior, recebeu o cartão amarelo. Thiago Mendes só reclamou pela falta para dar o cartão, mas ele não recebeu. Mas segue pendurado.
3: Pois é, e o Vasco aí, a galera tá chegando, o Vasco lá no campo, mas a galera chega aqui no chat ao vivo. O Alípio, Ari Alípio, o Vasco não pode perder a força. no meio campo. É mais ou menos aquilo que o Duda falou há pouco, com a saída do Ramon aí, que vinha realmente compondo muito bem, hein, Duda?
2: Fazendo uma partida muito madura, apesar da idade. Será que pesou a idade, né? A inexperiência.
3: Volta o Vasco pela direita, retoma ainda pro Mita, dá uma paradinha, cruza, põe na área, defesa, corta na esquerda com Gamarra, ele retira a bola da zona de perigo, adianta pela intermediária, bota a bola pelo lado esquerdo para Benítez, cruza a linha que divide o campo, volta a bola pro seu campo de defesa, devolve outra vez da intermediária para Alfaro, o jogador argentino, bota a bola na defesa novamente para Gamarra, ele distribui a jogada pela direita para Bentaberri, entra de novo no campo vascaíno, passa a bola para Alfaro, tenta na intermediária para Delmas, é o Olímpia que chega com perigo no campo vascaíno, a bola vem na ponta, tenta ainda Matos, levantou, corta pelo Vasco de cabeça, Cuesta retira a bola da grande área, o perigo passa, o Vasco respira, retoma a bola, Andrés Gomes todo atrapalhado, ele com a bola dominada, para diante de um, tenta o drible, chuta e consegue um lateral, marque o tempo. Faltando 25 para acabar, para terminar o jogo do Defensores del Chaco. E o placar na Sula. Olha ele aí. 2, Thiago Mendes e David.
5: Olímpia.
3: 1, Matos.
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3: Hoje tem mais 9:30, Botafogo e Cienciano, à espera de um milagre, a galera botafoguense, é bom conferir, hein? Isso é futebol, Botafogo e Cienciano, 9:30, Hugo, Michele, Tatá e Chico Aiello, no Futebol Globo CBN. Já chegamos a 21 minutos, soltando agora 19 para acabar, para terminar o jogo, o Vasco retoma a bola, tenta na intermediária, Thiago Mendes, ele é desarmado, a defesa faz o corte de novo, a bola vem para Bentaberri, Bentaberri bota pela direita, busca a jogada com Delmas, adianta pelo lado esquerdo, faz a tentativa na ponta com Matos, adiantou a proteção do Pumita, faz o corte, mas não corta muito não, ela volta, tenta, Benítez é desarmado, a bola bate no Adson, vai pela linha lateral para o Olímpia cobrar, é o Vasco outra vez pressionado, a bola vem pela defesa vascaína, corta Thiago Mendes de cabeça, ela volta novamente pelo meio campo, tenta David, volta na intermediária pro Thiago, na ponta agora para Andrés Gomes, vamos lá Andrés Gomes, ele tenta a jogada, consegue novo lateral, a bola bate no jogador do Olímpia, o Cáceres, e vai pela linha lateral, outra vez marca o árbitro na intermediária pro time do Vasco. Bom, e agora parou de novo, hein? Pausa para hidratação, Duda Éboli, e para arrumação também, né, Duda?
2: É, o jogo está se apresentando bem para o Vasco, para matar a partida no contra-ataque, né? O Olímpia está todo à frente, desesperado, não mostra muita organização, só chega com a bola mais pelo alto na área. E o Vasco está se protegendo bem, está rebatendo bem essa bola, já está montando linha de 5 para proteger mais a sua área, a parte interna da área. Na entrada você também tem a proteção. Não concordei e continuo com essa posição de que o Ramon Rick estava fazendo uma boa partida, estava sendo um equilíbrio importante no meio de campo, mostrando muita maturidade, não era ele para sair. O Andrés Gomes está errando tudo que está fazendo. Ah, mas não pode perder o jogador aberto pelo lado do campo. Ah, você mesmo botando o Tietchan ou botando um outro jogador, você pode. Você sustenta ali uma saída, uma válvula de escape pelos lados do campo, isso não é problema, até porque o contra-ataque principal, quem é que está puxando? O David. Né? O David está puxando de maneira mais consciente o contra-ataque. O Vasco, nesse início de segundo tempo, teve 3 chances claríssimas, preciosas, para matar o confronto. O Adson, o Barros e o Thiago Mendes, 2 então na cara do goleiro Oliveira, e aí faltou um pouquinho mais de capricho para finalizar. E o Olímpia, com toda essa posse de bola, deixa eu até ver aqui atualizar nesse momento como é que está a posse de bola do Olímpia, 72% de posse de bola e uma única finalização do Benítez, com a defesa tranquila do Léo Jardim. Então foi a única boa chegada do Olímpia nesse segundo tempo, apesar de toda essa posse de bola. Então o Vasco mostra muita tranquilidade para se defender, mas está faltando capricho para matar o jogo no contra-ataque.
3: Bom, já são 24, temos aí o tempo técnico, a pausa para hidratação e vamos ver como volta o Vasco. O Vasco, ele vai ganhando pelo placar de 2-1, gols do Thiago Mendes e David, descontando Matos pro Olímpia, mas tem que passar mais segurança, tem que aproveitar os gols que estão acontecendo e o Vasco não tá matando a bola, não tá matando a jogada, não tá atacando a bola como tem que atacar para fazer os gols. A bola volta a circular da intermediária, o Vasco retoma com o Thiago Mendes, devolve pelo lado esquerdo, tenta André Gomes, é desarmado, vem Thiago outra vez, retoma pelo Vasco, bota a bola pela ponta direita para Pumita, a jogada é boa, ainda Pumita pela intermediária, devolve a bola, volta pro Thiago pela direita, para Adson, preparou, chuta! Bi!

0: fundo da rede, tem aquele barulhinho bom, aquele barulhinho bom, Adson. Boa, boa, boa, Adson. O Vasco transforma o Defensores del Chaco no caldeirão da colina. É a casa do gigante. Mais um golaço para botar o Vasco com mais um pezinho vascaíno nas quartas de final da Copa Sul-Americana. Adson meteu essa, Adson. E ele foi lá e deu recado pro goleiro: tem que respeitar. E agora tá lá. 3-1. Mas que arrumadinha fatal, hein, Renan Moura?
1: Total, bom de bola. Uma triangulação do Vasco com extrema liberdade pelo lado direito. Thiago Mendes encontra o Adson, ele carrega pra dentro e bate uma chapada indefensável para o Oliveira. O Vascão faz o terceiro, tá pertinho das quartas de final. 3-1 pro gigante da colina.
0: Adson na jantinha, Chico Aiello.
2: É o quarto dele na Sula e 15 gols tem o Vasco.
0: Volta o Vasco outra vez na intermediária, bola passada pelo cuiabano, dá uma de atacante, devolve, bota na ponta, ela chega no lado esquerdo, é o Vasco ainda pressionando pela intermediária, a bola sobra para David, devolve pelo meio campo, chega na intermediária, já na área, vai cuiabano, tentou e o goleiro Oliveira tá lá para pegar. É isso que a galera quer, botar a bola no fundo da rede com precisão e atenção, Duda.
3: É, e acertou o chute mais difícil, né? Se redimiu bem do gol incrível que ele perdeu no início do segundo tempo. Golaço do Adson, agora um pouquinho de cabeça. Com um pouquinho de cabeça é classificação garantida.
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0: 28, faltando 17 para acabar, para terminar o jogo. O Vasco volta a jogar bem. O Vasco é um time copeiro, minha gente. O Vasco na Copa Sul-Americana, bem. O Vasco na Copa do Brasil, bem também. Falta agora recuperar no Campeonato Brasileiro. Tempo perdido, hein, Vascão? A bola vai lá na grande área vascaína, trabalha Sandoval, devolveu, mas havia impedimento lá no início da jogada, na origem da jogada, Renan Moura.
1: Exatamente, lá na linha de fundo, não tá valendo nada, jogo paralisado. 3-1, o Vascão já tá nas quartas de final, pô de bola.
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0: Pois é, e a pergunta que não quer calar pra galera vascaína: o Vasco bem na Copa Sul-Americana, bem na Copa do Brasil, mal no Campeonato Brasileiro, Duda.
3: É, um outro nível de dificuldade, né? O Campeonato Brasileiro é muito mais acirrado, muito mais complicado. Agora o Vasco tem que tentar tirar proveito da motivação, né? Ir bem na Copa do Brasil, ir bem na Copa Sul-Americana, deveria ser útil pro Vasco, uma mola para reagir também no Campeonato Brasileiro.
0: Pois é, e o Vasco que domingo jogará com o Palmeiras lá em São Paulo, domingo, 16h, no Futebol Globo CBN. A bola volta com Benítez, domina, é desarmado na defesa pelo Matos, ele vira o jogo para Cuesta, Cuesta retoma pela intermediária, volta a bola pela direita para Pumita. O Vasco agora tenta o quarto gol do jogo, 3-1, vai ganhando o time vascaíno. A bola volta para Bentaberri pelo Olímpia, bota para frente, Cuesta vai lá, domina e retoma a bola, dá para Barros na chegada na grande área.
3: Segundo tempo impecável da dupla de zaga do Vasco, hein?
0: Marque o tempo.
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0: Dando 15 para acabar, para terminar o jogo em Assunção, no Paraguai. E o placar te conta daqui um pouquinho. A bola vai, Sandoval chuta e o Léo Jardim tá lá para pegar. E o placar, olha ele aí: 3, Thiago Mendes, David e Adson. Descontando Matos pro time paraguaio.
5: Central.
2: Libertadores da América em Quito, no Equador. O Mirassol tá resistindo. 0 LDU, 0 Mirassol. Edson Mauro.
0: E aí, beleza? Ligado no Futebol Globo CBN. A bola pela direita, uma nova tentativa na grande área, vai lá na grande área, tenta, vai ainda, Cardoso dá para Cáceres na área, desarmado, a defesa corta, retoma novamente pelo Vasco Goiabano. O Goiabano liga o ataque, bota a bola para frente, fica caído lá o jogador David pelo time vascaíno. A bola vem pela grande área para Gamarra, Gamarra devolve no meio campo para Alfaro pelo Olímpia, o jogador argentino cruza a linha, aquele vídeo campo, bota pela ponta direita para Cáceres, domina de novo pela intermediária, dá para Ferreira, Ferreira dá uma paradinha, devolve a bola para Cáceres, pela direita, cruza perto da grande área, vai lá, retoma novamente Cuiabano pela defesa vascaína, e a bola é isolada, fora da grande área, não chega a sair pela linha lateral. O Olímpia retoma outra vez a posse na bola com Delmar, Delmar na direita, passa para Cáceres, novamente para Delmar, dá uma balançada, uma alavanca na área, subiu Léo Jardim, mas olha, houve a falta ou não houve? O juiz manda rolar e é gol. E é gol do Olímpia. Quando o Léo Jardim foi atacado na grande área, Renan Moura.
1: Claramente foi impedido de fazer a defesa. É falta clara que o árbitro Esteban Stoic não marcou. E o gol está confirmado a favor do Olímpia. Inacreditável gol de Sandoval, com a camisa 9 empurrando para o fundo da rede, depois de se chocar com o goleiro Léo Jardim. Falta claríssima. Um roubo descarado nos defensores Del Chaco.
3: É, falta clara. Só vai ter checagem, porque o Sandoval não vai pra disputa de bola. O Sandoval vai no goleiro, no Léo Jardim. Primeiro ele vai no goleiro para deslocar o Léo Jardim, consegue e pega o rebote e faz o gol. A interpretação do árbitro no lance de jogo ali, ela é errada. O VAR tem que corrigir isso, tem que chamar ele para corrigir isso. É falta e falta clara do Sandoval.
0: Bom, e o juiz estava ao lado da jogada, estava perto do lance, quando o Vasco agora é premiado a um cartão pro Thiago Mendes. Renan.
1: Exatamente, cartão aplicado, tá fora do primeiro jogo de fase de quartas de final. Ele vai no VAR para ver, para conferir, mas o árbitro estava bem posicionado, cara. Nem precisava disso, né?
3: É, até os dois jogadores estão isolados na frente dele, né? O Sandoval vai só no corpo do jogador do Vasco, vai só. Primeiro ele atinge o Léo Jardim, depois pega o rebote. Agora, eu não entendi por que esse cartão amarelo pro Thiago Mendes. Ele é o capitão. Ele Sim. pode falar com o árbitro. Ele tava conversando com o árbitro.
0: Tá voltando o árbitro, tá
1: deu
0: voltando
1: falta.
0: O árbitro. E deu a falta, finalmente, uma falta claríssima. Uma falta clara do jogador Sandoval em cima do goleiro Léo Jardim. Pra quem tá de olho na telinha, olha aí a repetição. Léo Jardim foi lá e o jogador fez a paredinha. Na volta, ele retomou e colocou a bola no fundo da rede, mas o gol tá anulado. O gol do Sandoval anulado e o árbitro da partida chamou para ele uma confusão que não precisava do da Éboli.
3: É, e gesticulou pro Thiago Mendes que ele tomou o cartão amarelo porque insistiu na reclamação, ficou falando demais, mas até onde eu vi, não vi nada assim de respeitoso, não. Ele tava ali, o árbitro tá dentro do campo, ele tá, o único que pode se aproximar do árbitro pra falar, ele tava falando, mas pelo que eu entendi é isso, encheu demais o meu saco, toma aqui o cartão amarelo.
0: Bom, e o Vasco vai mexer em duas, Renan Moura.
1: Exatamente, também no time do Olímpia saiu o Delmas com a camisa número 20 e também o número 5, o Alfaro. Entrar no camisa número 8, Franco, e também viu 14, Vargas. Bentaberg que saiu com a 2.
3: Ih, rapaz, saiu todo mundo, entrou rapaz, todo mundo, tá beleza agora. Hein?
1: Entraram o Franco e também o Vargas.
3: É.
1: Mas o Bentaberg saiu com a camisa número 2 e a princípio o...
3: E no Vasco também.
1: Alfaro. Saiu David no Vasco com a 7, também o Andrés Gomes. Entraram Nuno Moreira, 17, e o Spinelli, 77.
3: É, aí tem questões físicas, né? O David, tecnicamente, eu também não teria tirado, não. Também não teria tirado o David, não. Tá bem no jogo, participou diretamente de dois dos três gols do Vasco. Agora, pode ter uma questão física aí. O Andrés Gomes, a gente já falou aqui algumas vezes, brigou com a bola o tempo todo. Confuso, brigando com a bola, voluntarioso, mas brigando com a bola. Então são alterações aí que eu acho que uma na parte técnica, outra na parte física.
0: Marque o tempo. 35, faltando 10 para acabar, para terminar o jogo. E o placar? Eu te conto daqui um pouquinho, pois o Vasco avança, tenta Spinelli, é desarmado o jogador argentino, aos 35. E o placar? Olha ele aí. 3.
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0: Olha na telinha e o áudio do Futebol Globo CBN. É melhor deixar com a gente. Tá chegando a hora. Daqui a pouco vem aí a proeza que o Botafogo vai ter que aprontar hoje lá no Nilton Santos, à espera de um milagre. Vamos aguardar um milagre chamado Botafogo. Botafogo vem aí com Cienciano, Hugo, Michele, Tatá e Chico Aiello contando tudo no Futebol Globo CBN. O Vasco outra vez pela intermediária, o Vasco que mexeu há pouco, a entrada do Tietê, entrou agora o Spinelli também, o Nuno Moreira, o Gajo tá em campo também, a bola vem pela intermediária, pela defesa vascaína, retoma pela metade do campo Nuno trabalha, bota a bola pra frente, faz a tentativa, a bola passada pela direita para Pumita, fora da grande área, é o Vasco que chega com perigo, lá vai Pumita, dá a balançada, levantou, Spinelli testou, a bola quica! E o goleiro tá lá pra pegar, Renan Moura?
1: No cantinho, do jeito que gosta o Spinelli, no alto ele é bom, com o pé nem tanto, mas quase que ele faz o quarto. 3-1 Vascão.
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0: Bom, saindo pelo Vasco da Gama, David Andrés Gomes também com a camisa número 11. O Andrés Gomes, ele tá precisando de um coach. Não, Duda, pra fazer um treinamento legal com ele?
3: É, um coach e outras coisas mais também.
0: 37. E o Vasco vai à luta com o Spinelli. O argentino devolve pela defesa, volta a bola para Cuesta. Ainda Cuesta com ela dominada, passa errado. A bola recuperada na esquerda por Matos. Matos devolve na ponta para Benítez. Hora da área, agarrado pelo Cuesta. E ferrou, hein, Renan?
1: Exatamente. Mais um cartão aplicado. Jogador do Olímpia sente câimbras agora na perna esquerda, que é o camisa número 37. E o jogo está paralisado. Pelo lado esquerdo, uma falta perigosa a favor do Olímpia.
0: A falta cometida em cima do Benítez, o camisa 37 do Olímpia. É uma falta realmente perigosa na intermediária. Está lá o Benítez, está lá também o jogador da camisa número 19, Lescano, pelo time do Olímpia. Ele vai tomando posição para fazer a cobrança. Lescano, já são 38, faltando 7 para acabar, para terminar o jogo. A bola vai ser levantada na grande área. Uma posição também, Sanches e Lescano, partiu Lescano, levantou, corta pelo Vasco da Gama, Thiago Mendes, ele afasta de cabeça, a bola volta pela defesa, Pupumita faz a proteção, a bola na área e o goleiro Léo Jardim tá lá pra pegar. 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
3: Olha, o Olímpia tá todo desorganizado, tá facinho de fazer o quarto.
0: Volta o Vasco outra vez na intermediária, bola passada pela direita, vai ainda David, devolveu, botou na ponta, a bola pro Tietê, pro Pumita, levantou Spinelli, bim!

0: Spinelli, que cabeçada é essa, meu atacante? Ele de cabeça marca o quarto gol do Vasco, com estilo, bota a bola no fundo da rede. A galera vascaína empurra o gigante e o Spinelli de cabeça bota a bola no fundo da rede. E bola no fundo da rede, tem aquele barulhinho bom, aquele barulhinho bom, Spinelli. Oi, boa noite. Será que vai ter mais gol do Vascão hoje? Spinelli meteu essa, hein, Spinelli? E ele foi lá e deu recado pro goleiro: tem que respeitar. E agora tá lá, 4 estiloso esse argentino, Renan Moura.
1: Belo cruzamento no Pumita Rodrigues, nas costas de Raul Cáceres. Apareceu o Spinelli, uma testada do jeito que eu falei. No alto ele é bom, com o pé nem tanto, mas no alto ele faz o quarto gol e o Vasco quer mais.
0: Vai Pumita, prepara, chuta, a bola subiu, vai pela linha de fundo. Chico Aiello, o agendinho, hein, Chico Aiello?
2: Vamos lá, é o terceiro do Spinelli na Sula e o gol de número 16 do Vasco, Edson.
0: Marquinhos, o tempo! 41, faltando 4 para acabar, para terminar o jogo em Assunção, no Paraguai. É o Vasco transformando defensores del Chaco no caldeirão, na casa do gigante. Quem manda em Assunção é o Vasco. E o placar, olha ele aí. Vasco, 4. Beleza? Ligado no Futebol Globo CBN. Os gols do Vasco: Thiago Mendes, David, Adson e Spinelli. Os 4 gols vascaínos, descontando Matos, que abriu a contagem para o Olímpia. Vasco da Gama seguro. Vasco fazendo uma exibição realmente para passar confiança para a torcida. E olha, o Palmeiras tem que se cuidar. Se jogar assim vai dar trabalho, hein, Duda?
3: É, como disse, né? É usar esse tipo de atuação e esse avanço nas Copas como uma motivação para também reagir no Campeonato Brasileiro. Um segundo tempo extremamente seguro do Vasco, principalmente na parte defensiva.
1: Saiu Robert Renan com a 30, entrou Lucas Freitas, 43, e saiu Watson, 28, entrou Paulo Henrique, 96. Que elenco tem o Vasco em bom de bola! 4-1 Vascão!
3: É, e essa segurança defensiva no segundo tempo passa muito por uma grande atuação do Robert Renan, que melhorou muito no segundo tempo, assim como o Cuesta. O Vasco se protegeu melhor, mostrou mais equilíbrio na parte defensiva e lidou muito bem com o Olímpia, com poucas ideias, só jogando bola na área. O Vasco mandou no segundo tempo. Mesmo sem a bola, o Vasco mandou no segundo tempo.
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0: 43, o Vasco mostra o seu lado copeiro. Vasco é copeiro. O Vasco bem na Sul-Americana. O Vasco bem na Copa do Brasil. Precisa recuperar no Campeonato Brasileiro, hein, Vascão? Já são 43, faltando 2 para acabar, para terminar o jogo. 4-1 vai ganhando o Vasco. Anda, ataca o Olímpia, a bola vai, a defesa corta com Cuesta, fazendo uma partida irretocável. A zaga vascaína, um destaque para Cuesta, o jogador colombiano da camisa 46. Já são 43, faltando 2 para acabar, para terminar o jogo. O Vasco da Gama dando uma goleada, aplicando a goleada no Olímpia, que é uma das coisas mais difíceis, você ganhar dentro do Defensores del Chaco e por goleada, então é pior ainda. Mas o Vasco está quebrando aí tudo isso em relação à dificuldade que todos os times encontram no estádio Defensores del Chaco em Assunção, no Paraguai.
1: Detalhe, ô bom de bola, a última vitória do Vasco marcando 4 gols foi logo na estreia do Carioca, dia 15 de janeiro desse ano, 4-2 para cima do Maricá.
0: 44, faltando agora um minutinho para acabar, para terminar o jogo. 4-1, vai ganhando o Vasco. A bola vai na área, vascaíno, tenta Sandoval na área, preparou. A defesa corta com Barros a chegada na grande área. Ele arrasta a bola pela metade do campo, bota pelo lado esquerdo para Nuno. Lá vem o Gajo com ela dominada. Ainda Nuno vira o jogo pela direita, busca a jogada com o Spinelli. Pode ser o quinto gol. Ele perto na grande área, entrou na área, driblou, chuta, a bola bate na defesa e sai. Mas ele tinha outras opções, hein, Renan?
1: Pelo Spinelli, ele levantava a bola e tentava finalizar de cabeça, mas como não era possível, ele tentou a conclusão, bateu no adversário e ainda ganhou um escanteio.
0: Quase 45, o Vasco tem novo escanteio pela direita, vai cobrar o Gajo, toma posição lá, Nuno para fazer a cobrança. Ainda Nuno toma posição para fazer a cobrança, Nuno Moreira, o camisa 17, vascaíno, e escanteio, tem alerta de gol, pode ser o quinto gol. Partiu para a bola, levantou, botou na área, a defesa cortou, ela sai da área, cortada pelo Gamarra, retira da zona de perigo. Vira o jogo na esquerda para Benítez, domina de novo, vira o time paraguaio, ele dá uma sambadinha, vai lá, retoma a bola, defesa, ela vai outra vez pela linha lateral. 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
0: Mais cinco para acabar, para terminar o jogo, vamos até 50, já são 45. O Olímpia aperta, a bola vai para a área, subiu o Léo Jardim, corta, dá um toco na bola, dá um soco na bola, ela volta para Spinelli. Spinelli entrega na intermediária, dá pro Thiago Mendes, vira o jogo pela direita, na intermediária, é o Vasco ainda evoluindo pela extrema direita, volta a bola pela ponta, é o time vascaíno que chega agora pela extrema direita, vai ainda o PH, domina a bola, vai cruzar na grande área, dá uma paradinha, desarmado, tira o pé, porque o paraguaio entra solando, comete uma falta lá, o PH, a bola vai pela linha lateral, o árbitro da falta atendendo o bandeirinha. 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
0: 46, vamos até 50, faltando mais 4 para acabar, para terminar o jogo. 4-1, vai ganhando o Vasco. Há uma falta em cima do Barros na intermediária. O juiz para, marca, dá uma nova falta pro time vascaíno cobrar. Daqui a pouco as atenções todas pro Nilton Santos. Vem aí Botafogo e Cienciano no Peru. É o segundo jogo. O Botafogo perdeu no Peru pelo placar de 6-1. Hoje, 9:30, Botafogo e Cienciano, o jogo da volta. O Botafogo com um milagre, à espera de um milagre. Vamos aguardar um milagre chamado Botafogo e vamos contar tudo no Futebol Globo CBN. Hugo, Michele, Tatá, Chico Aiello, e vem aí, quem sabe, o milagre do Botafogo. 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Já são 47 minutos e meio, vamos até 50. O Vasco tem a posse na bola pela defesa, a bola recuperada, vai Thiago, passa pela direita, Thiago Mendes, bota a bola na ponta para o Pumita, levantou, tentou na grande área, olha a bola na grande área, trabalha pelo lado esquerdo, é o ataque vascaíno que pressiona, pega a bola na ponta com Nuno, devolve, vira pro Cuiabano, pro Nuno, tenta a jogada, a defesa corta pela defesa com Franco, ele retoma pelo time do Olímpia, bota a bola de novo para Sandoval pela intermediária, retoma a bola pela ponta, ainda Sandoval. 4-1, vai ganhando o Vasco, faltando 2 minutos para acabar o jogo. 4-1, Thiago Mendes, David Adson e Spinelli, os 4 gols vascaíno, nessa festa de gols, nesta festa paraguaia do Vasco. O Vasco ganhando no estádio Defensores del Chaco, em Assunção, e assegurando a vaga para a Copa Sul-Americana, nas quartas de final da Copa Sul-Americana, colocando na conta 3.600.000 de cota pela passagem para as quartas de final da Copa Sul. Ah, sim, todo mundo gosta, Presuntex. A bola vem na intermediária, tenta Nuno, desarmado no meio campo. tempo. O Vasco da Gama retém a bola de novo. Ela chega na intermediária, bola passada pela esquerda. Cuiabano devolve, dá para Nuno. Nuno vira o jogo pela meia direita. Chega para o Thiago Mendes. Ainda Thiago Mendes, o capita vascaíno. Trabalhou, levantou, tenta o Spinelli. A defesa corta parcialmente. Volta na ponta direita para o Pumita. O Vasco tentando o quinto gol. Adianta, dá para o Tietê. Devolve de calcanhar para o Pumita. Pumita agora esnobou. Retém a bola, dá uma balãozada. Põe na área, tenta Cuiabano. A defesa corta e a bola sai da grande área. Marque cruzamento bonito. Renan Moura.
1: Mais um do Pumita Rodrigues pelo lado direito. Segundos finais, o Vasco tá de volta às quartas de final.
0: 49,5. Estamos no último minuto do jogo. Vai acabar, vai terminar o jogo em Assunção, no Paraguai. O Vasco tá classificado para as quartas de final. O Vasco é copeiro. O Vasco perdia por 4-1 e agora sai com... O Vasco perdia por 1-0 e agora sai com 4-1, mostrando que é o time da virada. Para essa torcida que canta mais alto, o Vasco fez a virada, transformou o defensor.

0: agora vem aí
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2: Na Globo, na CBN, 8h57 no horário de Brasília. Que vitória do Vascão! Olha a galera vascaína aí, ó. Olha a galera vascaína aí, ó. Foi de virada, né, gente? Foi de virada. O Olímpia fez 1-0 com o Matos e depois o Vasco virou para 4-1. Thiago Mendes, David, Adson e Spinelli. O primeiro gol do Vasco, o gol do Thiago Mendes, o gol que abriu a vitória vascaína, na voz dele, a grife do nosso timaço.
0: Volta o Vasco outra vez na intermediária. O Vasco tem a posse da bola com Ramon Henrique. O garoto vira o jogo na esquerda, bota para André Gomes, devolve na intermediária para o Thiago Mendes. Ele retomou a David na área. Pode ser o gol, devolveu o Thiago, chuta! Bim!

da criança. Aos 29, um ataque letal, fatal, mortal e genial do Vasco parou no pé do Thiago Mendes. O aproveitamento dele é incrível. Ele bate de direita e bota a bola no fundo da rede. E bola no fundo da rede tem aquele barulhinho bom. Aquele barulhinho bom, Thiago Mendes. Boa, boa, boa, Thiago. Meteu essa em Thiago. Oi, boa noite. Será que vai ter mais gol do Vascão hoje? Certamente. Galera vascaína. E ele foi lá e deu recado pro goleiro.

claro que teve mais gol do Vasco, teve o gol do David, teve o gol do Watson e também do Spinelli. 4 pro Vasco, 1 pra equipe do Olímpia. O Vasco tá o quê? Como diz a Thalita Gidse, classificadaço pras quartas de final da Copa.

0: do Éboli e aquela centralzinha rápida e também a participação da galera, hein? 97.9988. A galera vascaína feliz demais! Feliz demais com essa classificação do Vasco e você vem com a gente no Futebol Globo CBN.
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0: Clube na CBN, 9-1 no horário de Brasília, Carlos Eduardo Éboli. Que vitória do Vascão da Gama. O Vasco tá nas quartas de final e agora aguarda o adversário, que sai de River Plate e Santa Fé. Teve o primeiro jogo, empate 0-0, e o segundo jogo agora é na casa do River. Mas a vitória de hoje, gigante essa conquista do Vasco, hein, Éboli?
1: Ah, sem dúvida, Chico, é aquela vitória, aquela classificação, que a gente fala assim, classificação maiúscula, né? Pra realmente empurrar o time pra alguma reação diferente nas outras frentes, principalmente no Campeonato Brasileiro. Porque o Vasco, nessa atuação de hoje, e não é simples, tá? Você fazer quatro...